0: isso. Mas quem começou na quinta fase e bater campeão, o prêmio gira na faixa dos 100 milhões de reais. É muita grana, né? Sobretudo para os dois que chegarem à final, na hora do título, tem uma bolada em jogo ali para o campeão e para o vice. E com essa boa lembrança que faz o Thiago Brandão. A partir de agora, o vice-campeão da Copa do Brasil vai para a pré-Libertadores. Uma mudança sensível, né? Porque o vice-campeão chegava, o Vasco mesmo, chegou ano passado, perdeu, ficou de mãos abanando, né? Ficou rigorosamente de mãos abanando, como tinha ficado o Atlético Mineiro em 2024.
1: E foi uma maneira também de suavizar o alto número de vagas no Campeonato Brasileiro,
0: é,
1: né? Porque o sétimo, oitavo colocado estava indo para Libertadores, né? Então, querendo ou não, você tira uma vaga dali e premia quem chega longe na Copa do Brasil e, no mínimo, dá uma garantia de um planejamento maior, porque esse final da Copa do Brasil é o último jogo da temporada, né? Mais uma vez. E agora a semifinal não é tão perto, né?
0: Então,
1: não. Agora a semifinal é muito antes. Então, quem já passa na semifinal já tem um planejamento, ó. Pelo menos a vaga na Libertadores.
0: E sobre calendário, tem uma outra coisa que é meio assim, Frankenstein, né? Porque eles jogam hoje e amanhã, terminam essa fase. Tudo bem, vão jogar a próxima fase na última semana de agosto e na primeira de setembro. E depois param até novembro para jogar a semifinal em dois domingos, né? Se não me engano, dia 1º e dia 8 de novembro são as datas reservadas para dois domingos de semifinais da Copa do Brasil. E a decisão no dia 6 de dezembro em jogo único. A CBF não anunciou Brasília ainda não, né?
1: Não, ainda não, mas tudo parece que vai ser, né? Claro que a depender, por exemplo, acho que se ou Fluminense ou Vasco avançam e vão longe, chegam numa semi, acho que fica mais difícil mandar pro Maracanã, né? Que poderia ser um meio a meio.
0: Agora é um erro, né? Devia definir isso antes.
1: Tinha que ser em janeiro, né?
0: Faz
1: a verdade
0: como, faz como faz a Europa. A final da Champions é em Budapeste, a final da Champions é em Madrid, a final da Champions é em Roma. Problema de quem vai chegar, Pieroni, né? Aí você definindo antes, você não tem o peso, por exemplo, o Fluminense decidiu a Libertadores aqui. Mas a decisão de que o Maracanã seria o palco da final ocorreu muito antes. Muito antes que o Fluminense pudesse até sonhar em ser um finalista da Copa Libertadores. Jogou em casa. Ótimo, né? Para o Fluminense, maravilhoso. O River Plate quase fez uma final em casa. Não tivesse perdido para o Atlético Mineiro, jogaria uma final contra o Botafogo dentro do Monumental de Nunes. Mas também estava definido antes. Que não pode a CBF chegar em novembro, na semifinal, não sei, a final é em Itaquera. A final é no Maracanã, com times do Rio envolvidos. Ou de São Paulo envolvidos. Né? Eu acho que isso tem que ser feito bem antes, a não ser que definam que Brasília é a final para sempre. Lá tem dois problemas, né? A estrutura do estádio, eu lamentei porque os companheiros de sei lá quantas emissoras estavam lá na Supercopa, todos ficaram sem transmitir o segundo tempo do jogo Flamengo-Corinthians, decisão da Supercopa. Eu olhava para o lado, só a gente estava transmitindo, porque por sorte tinha um gerador de energia, né? E por sorte tinha um Starlink. Porque caiu a energia do estádio, ou seja, você não tem energia, não tem internet de fibra ótica no estádio. Cai tudo. Caiu a energia, caiu a internet. E aí de, sei lá, 80, 90 emissoras que estavam lá, só nós transmitimos aquele jogo no segundo tempo. E mesmo assim foi, né, no sufoco até o final, porque a bateria ia acabando, demorou muito o segundo tempo, mas deu tempo, né? Deu tempo da gente contar aquela história toda, só nós, né? Então, para um estádio que se pretende como sede da final da Copa do Brasil, isso é um absurdo. E não foi a primeira vez, eu já fui a Brasília outras vezes e fiquei sem transmitir. Teve um Flamengo e Botafogo lá no Campeonato Carioca que não ligaram a luz do andar da imprensa. Terminou lá uma hora antes do jogo começar e não voltou mais, até hoje não voltou. E a gente não transmitiu o jogo, gastou, foi pra lá, passagem aérea, hotel, comida, tudo, e não transmitiu o jogo. Quer dizer, então, para esse jogo acontecer em Brasília, o Sami Schaus tem que exigir que a Arena Mané Garrincha dê conta de todas as instalações, que lá tem prejuízo para o torcedor também, não estou legislando só em causa própria, não. E o outro problema, aí não é uma questão só estrutural do torcedor e da imprensa, é o gramado, né? Porque lá tem mais show do que jogo. Então, se não cuidarem daquele gramado, também não adianta fazer a final única da Copa do Brasil em Brasília. Eu acho que é tudo bem, é legal, repetir o Wembley, o estádio da capital, o estádio principal da capital do país vai ser a sede, mas dá jeito naquilo, pelo amor de Deus, Thiago Brandão.
1: É, eu ia falar exatamente isso. Não dá pra você querer ter o Wembley se você não tem estrutura de Wembley, né? Não é só jogar o nome e tentar criar uma mística ali ao redor do estádio se não for construído, né? E não for devidamente preparado pra isso. Brasília até hoje, por exemplo, nunca recebeu uma final continental. É, recebeu final de Recopa Sul-Americana durante a pandemia que o Palmeiras jogou lá, mas nunca recebeu com público uma final continental, né? Não teve final de Sula, não teve final de Libertadores, já tentou se candidatar algumas vezes e não conseguiu levar para lá. Então, de fato, é um local que nunca recebeu um jogo desse tamanho, um jogo desse peso. Supercopa do Brasil é verdade que recebeu, mas mesmo assim não conseguiu receber até aqui

0: Bayern de Munique, que a final foi na Allianz Arena, só que ela já estava decidida há muito tempo. Para quem não sabe, a Allianz Arena lá em Munique é a casa do Bayern, ou seja, o Bayern fez a final em casa. É bem verdade que naquela ocasião foi derrotada para a equipe do Chelsea nas penalidades, mas jogou uma final no seu estádio. E eu acredito que a CBF deveria fazer o mesmo, deveria anunciar a sede assim que começa o torneio, explosão, mas eu espero que tenha no mínimo bom senso, porque talvez essa demora é para ver se alguma final, alguma semifinal vai ser talvez entre equipes do mesmo estado, equipes rivais, que você pode, por exemplo, se você tiver outro Vasco e... É porque agora não dá mais, né? Porque Botafogo já caíram, já caiu da competição, o Flamengo também. Mas às vezes, se você tem uma situação Vasco e Flamengo numa final, Vasco e Botafogo, Fluminense e Flamengo numa final, você pode mudar pro Maracanã. Se você tem um Corinthians e Palmeiras na final, você pode mudar o jogo pro Pacaembu. Não sei se o Pacaembu tá à disposição, mas você pode talvez tentar lembrar pro Morumbi. Enfim, são questões, mas eu acho que o interessante seria a CBF anunciar logo de cara onde vai ser a final, mas já que não fez isso, explosão, eu espero no mínimo que tenha bom senso, porque já imaginou uma final entre Corinthians e Atlético Mineiro e a final ser marcada para um estádio de São Paulo, ser marcada para Neoquímica Arena. Aí eu acho que seria um pouco demais, então fica esse meu apelo, explosão. Não sei se estou sendo muito inocente, mas eu espero que pelo menos a CBF tenha bom senso.
1: Eu também espero, né, que aconteça então esse bom senso, porque Brasília é opção natural, mas tem todos esses poréns que eu acabei de falar, né? E aí qualquer outro lugar, São Paulo, o Thiago lembra bem, não pode,
2: Paulo,
1: né?
2: Não pode.
1: Não tem torcida dividida, né?
2: Não pode. São Paulo ainda tem isso, porque tem, por exemplo, Minas, pode ter meio a meio, não pode ter meio a meio, Cruzeiro e Atlético. Porque teve Palmeiras e São Paulo lá, Supercopa, foi meio a meio.
1: E Cruzeiro e Atlético pode ser a final da Copa do Brasil, dependendo do sorteio.
2: Um dos possíveis chaveamentos, pode, é claro. Ser. Então, assim, tem que ficar atento. E é claro, eu acho que dois nomes surgem como os favoritos. É o Maracanã e Brasília. Eu acho que se não for em Brasília, vão mandar pra cá, até porque já é um estádio muito acostumado a receber esses grandes jogos.
1: Era legal uma final dessa no Nordeste também, né? Recife, Salvador, Fortaleza, eu acho que também seria legal. Mas é bom que se anuncie logo. Cidão Marinho, o sorteio das chaves é terça-feira, né? A CBF confirmou pra terça, 11 da manhã, na sua sede na Barra da Tijuca, o sorteio, né? Dos jogos da próxima fase, e aí já tem o chaveamento completo. É assim que vai funcionar, né, Cidão?
3: É isso, explosão. Na próxima terça-feira teremos o sorteio dos mandos de campo da Copa do Brasil e, além disso, também os duelos das quartas de final. E além dos duelos, teremos a definição do chaveamento até a grande decisão, até a grande final, que vai encerrar a temporada do futebol brasileiro nesta temporada de 2026. Será que o Vascão vai chegar a mais uma decisão? Ou será que o Flusão vai chegar à final da Copa? O que é disputar uma final de Copa do Brasil? A verdade é que nos últimos momentos o Tricolor não tem chegado nesta decisão, não tem chegado na final. Foi campeão lá no ano de 2009, mas é uma equipe que precisa voltar a uma final de Copa do Brasil. E pelo lado do Vasco, a equipe vem tendo grandes rendimentos dentro dessa competição. É um time que vem fazendo bonito, chegou na final do ano passado, conseguiu ter dentro daquele momento o ímpeto para ficar no momento de disputa do título contra a equipe do Corinthians, mas perdeu para a equipe do Timão. O Fluminense chegou na final em 2008, né, quando foi campeão dentro daquela ocasião, dentro daquela Copa do Brasil. E a verdade é que a gente fala de um clássico cercado de expectativa. E quem passar do jogo de hoje vai estar a 4 jogos de uma vaga na Copa Libertadores da América. Como bem citou o Thiago, bem citou o Pirone, agora a Copa do Brasil, ela dá uma vaga para a Copa Libertadores para os dois finalistas. O campeão, ele tem uma vaga direta na fase de grupos da Copa Libertadores da América, e o vice-campeão, ele ganha uma vaga na pré-Libertadores. Então, chegando ao final, você garante pelo menos uma vaga dentro da pré-Libertadores, da fase prévia da Glória Eterna. Agora, vamos ver se o jogo vai ser melhor, né? O compromisso de sábado foi de doer os olhos. Foi uma coisa horrorosa, horripilante, aquele duelo do último sábado entre Fluminense e Vasco. A expectativa é que para hoje o nível técnico possa melhorar. Mas se não aparecer um bom nível técnico, que pelo menos a intensidade, pelo menos a rivalidade, pelo menos a dose de emoção, essa possa aparecer no gramado para este compromisso decisivo. Maracanã não está lotado, né? Vamos ver se teremos uma casa que vai encher aí nos próximos 19 minutos para esse duelo de hoje. Faltando 19 minutinhos para a bola rolar no estádio do Maracanã. Mas enquanto isso, muitas cadeiras vazias. Uma tônica que no sábado já aconteceu, principalmente no

0: Cruzeiro Torçul. No sábado, torcida cruzmaltina foi grande maioria. Hoje existe um equilíbrio maior. Vale lembrar que o mandante é o Fluminense. Então o Flu, ele teve ali o momento de comercializar primeiro os seus ingressos. Na comparação com o Vasco da Gama, no jogo da ida foi o contrário. A equipe do Vasco da Gama é quem pôde comercializar primeiro os seus ingressos para a sua torcida. Equipes definidas e escaladas para esse desafio de hoje. As equipes vêm a campo para este compromisso de hoje. O Vasco com o Léo Jardim no gol. Linha de zaga de Paulo Henrique, Carlos Cuesta, Robert, Renan e Cuiabano. O meio tem Jair, Thiago Mendes e Tietê. Lá na frente o Vascão com o Nuno Moreira, Andrés Gomes e Brenner. Do lado da equipe do Fluminense, Fábio é o goleiro. Linha de zaga tem Guga, Ignacio, Igor Rabelo e Guilherme Arana. No meio de Hércules, Martinelli, Lúcio Acosta. Na frente, Agostinho Canobio, Jefferson Savarino e John Kennedy. Pieroni, mais uma vez o Kennedy escolhido para começar esse compromisso. A verdade é que o técnico Luiz Ubeldia, ele volta a ter à disposição o Rodrigo Caixilho. E com isso ele tem jogadores de diferentes qualidades, diferentes características para essa parte do camisa 9. O Kennedy, ele pode trazer um jogo de maior movimentação, é um atleta de maior velocidade. O Hulk, maior força física, o cara com uma linda finalização e uma finalização potente também de fora da área. O German Kahn é o matador, o ídolo da torcida tricolor, que se a bola chegar dentro do momento das quatro linhas na área ofensiva, ele vai colocar no fundo da rede. E agora o Rodrigo Caixilho é aquele cara da bola aérea, né? Então, dá pra dizer que dos quatro centroavantes do Fluminense, quatro atacantes que o tricolor tem dentro do seu elenco, características diferentes. Acerta o Zubeldía em manter John Kennedy como titular da equipe tricolor no jogo de hoje? O que, que dá até para esperar do futebol aplicado pelo Urso, começando essa análise pelo lado mandante, pelo lado tricolor, Pieroni?
1: Sidão, se você juntar a temporada de Brenner e Spinelli, não dá os gols do John Kennedy sozinho na temporada. É um ano muito ruim dos jogadores do Vasco. O Spinelli até aqui tem 6 gols marcados contra 3 do Brenner. A diferença, quer dizer, não sei se é um grande trunfo, ô Sidão, porque tanto o Brenner quanto o Spinelli, por exemplo, só tem um gol no Campeonato Brasileiro. O Spinelli marcou naquela virada do Vasco contra o Fluminense aqui no Maracanã, e o Brenner fez o seu último gol, inclusive, com a camisa do Vasco da Gama, naquele empate, Sidão, contra o Cruzeiro jogando no Mineirão, naquela época onde a equipe celeste ainda era comandada pelo Tite. Então, se você for analisar, eu acho que o John Kennedy vive uma grande fase. Ele terminou muito bem aquela pausa para a Copa do Mundo, várias vezes até salvando a equipe do Fluminense em resultados mais adversos. Então, ao meu ver, eu sei que é difícil você ter o Hulk no banco de reservas, mas eu acho que se for por justiça e merecimento, o John Kennedy merece ter essa sequência, ô Sidão. Mas eu acho que é outro ponto que a gente pode bater e fazer um debate. 4 centroavantes no banco de reservas não é muito não, Sidão. Você ter John Kennedy, você ter o German Cano, você ter o Caixilho, você ter o Hulk, enfim. Eu acho que em algum momento ali no desespero, o Fluminense acabou contratando o Caixilho por mais do que ele valia. Talvez no desespero o Fluminense, e até tentando analisar uma possibilidade de mercado, a equipe do Fluminense conseguiu fazer uma contratação do Hulk, mas pagando um salário, ao meu ver, muito elevado para um jogador já de 39 anos, que claramente está numa queda na carreira. Enfim, mas ao meu ver, o jogador que merece titular no Fluminense hoje, mesmo com toda a história do German Cano, mesmo com toda a história do Hulk no futebol, não no Fluminense, mas no futebol, e mesmo com o valor que custou o Caixilho, pra mim hoje o melhor centroavante do Fluminense no elenco é o Cria de Xerém, é o menino rei, é o urso John Kennedy, Sidão. Eu acho que hoje tem tudo pra fazer mais uma vez uma grande partida.
0: Naquela jogador, Pieroni, agora sim já tô de volta no contato. É um atleta que tende a fazer um grande duelo, um grande compromisso. E ele gosta do clássico, né? O John Kennedy é um jogador que gosta bastante do clássico. Pra mim, acertada a escolha. E eu tô com você. Acho que é muita peça, né? Tem 4 nomes pra essa parte ofensiva. No início do ano, o Fluminense tinha Everaldo, John Kennedy e German Cano. O Everaldo foi embora de forma acertada, emprestado para a equipe do Bahia. Chegou o Rodrigo Caixilho. O Fluminense, numa tentativa desesperada, contratou o jogador pelo que ele fez na Recopa Sul-Americana contra o Lanús. E acho que talvez o principal erro não tenha sido a contratação do Hulk, mas sim a contratação do Caixilho. Agora, você já tinha o Caixilho, então talvez não seria preciso contratar o incrível Hulk. É que o Hulk é aquele cara da experiência, que pode ajudar numa Copa Libertadores da América, pode ser importante num compromisso como esse. Mas eu confesso que também vejo essa questão de muitos jogadores para uma mesma posição, Gabriel.
1: Não, mas fica o questionamento, Sidão. O Hulk, ele é um grande jogador e isso não dá para se contestar. Mas o incrível Hulk, Sidão, ele, para mim, não é nenhum absurdo falar que o Hulk é um dos principais jogadores da história do Atlético Mineiro, que é uma equipe gigante do futebol brasileiro. E até lá em Minas Gerais, o Hulk já tinha uma dificuldade muito grande, Sidão, de ser contrariado, de ser banco de reservas. Será que aqui no Fluminense, que é uma nova história, uma nova realidade, ele vai aceitar muito bem? Eu lembro que naquele confronto contra o Bahia, ele já foi vaiado, a torcida do Fluminense, que é muito exigente, já ficou um pouco chateada com a atuação dele, e quando ele foi substituído, Sidão, alguns torcedores já falaram poucas e boas pro Hulk. E na ocasião, até circulou nas redes sociais, ele não respondendo, obviamente, mas um torcedor xingando ele, e ele ficando encarando o torcedor ali perto do banco de reservas. Então meu ponto é esse, será que pensando em planejamento, pensando em elenco, vale a pena você pagar um salário tão elevado assim para um atleta de 39 anos, Sidão?
0: É, tem esse detalhe. E ele não tem ajudado muito o Fluminense, né? Até perde a posição para o menino Urso, o menino Rei, que é o John Kennedy, porque o Hulk tá deixando o Flusão pesadão, né? O Fluminense fica pesadão no campo ofensivo e acaba perdendo um pouco daquela característica principal do comando do técnico Luiz Ubeldia. A verdade, Thiago Brandão, é que a gente olha para essa equipe do Vasco da Gama também e hoje uma volta importantíssima é do Thiago Mendes, jogador que tem feito falta quando não está em campo com a equipe cruzmaltina. Aliás, na temporada, sempre que o Vasco não consegue ter o Thiago Mendes no gramado, a equipe passa muita dificuldade. No próprio jogo passado no sábado contra o Tricolor, empate em 0-0, o Vascão não tinha o Thiago Mendes e acabou empatando em 0-0. Dá pra dizer que a volta do Thiago Mendes traz uma tônica muito positiva pro Vasco. E outra, lá na parte de ataque, acerta o Pedro Emanuel ao colocar o Brenner no comando ofensivo? Ou você iria de outro homem em referência, já que o Brenner não tem rendido tudo aquilo que se é esperado, Thiago Brandão?
2: É, de fato, é um ataque mais móvel, né, senão o Vasco coloca campo hoje, né? O Brenner é um cara que sai bastante da área, eu acho que isso repete até o que o Vasco fez na semifinal do Campeonato Carioca, que jogou bem contra o Fluminense, apesar de ter sido eliminado. Teve chance, o próprio Brenner perdeu um pênalti, mas ele jogou bem contra o Fluminense no Campeonato Carioca, ele jogou de maneira mais móvel, isso dá mais liberdade para o Andrés Gomes, por exemplo, infiltrar nas costas da defesa, né? Provavelmente vai ter espaço, a defesa do Fluminense hoje um pouco mais pesada com Igor Rabelo e Ignacio, então é uma oportunidade para o Andrés Gomes jogar nas costas da defesa com esse espaço que o Brenner gera, né? O grande problema do Brenner no Vasco até aqui não vem nem sendo ele com a bola no pé. Ele na associação, no toque curto, isso quando ele joga, ele vai muito melhor do que o Spinelli, por exemplo. A grande questão é, o Brenner não faz gol. O Brenner não consegue botar a bola para dentro da rede. Ele foi contratado para isso, foi contratado com uma expectativa. O Vasco gastou um dinheiro alto nele, pros padrões vascaínos na contratação do Brenner. E ele não conseguiu corresponder em gol. É um cara que vem perdendo gols fáceis, né? Que deveriam ser fáceis para ele. Perde pênalti, não consegue se consolidar ali como um camisa 9. Eu acho que se você perguntar para 100 torcedores vascaínos, os 100 vão responder que o Brenner é mais jogador que o Spinelli. Mas até que ele não consegue corresponder e mostrar para o que veio.
0: Vamos ver se hoje o Brenner consegue desencantar pelo lado cruzmaltino e se John Kennedy vai conseguir a boa atuação pelo lado tricolor. Dá para dizer que tem favorito, Pieroni? Eu acho que dos jogos da Copa do Brasil, até agora Galo, Santos e Cruzeiro estão carimbados na próxima fase da competição. Acho que esse jogo é o jogo onde a gente tem mais dificuldade, a maior dificuldade para conseguir apontar um favorito claro. Porque é um clássico, né? No retrospecto recente, em Copa do Brasil, o Vasco levou a melhor. Agora, o Fluminense vive um momento na temporada como um todo que é melhor do que o Vasco. Mas o momento pós-Copa, tanto para o Flu quanto para o Vasco, não é dos melhores. Não sei se a tônica da arquibancada pode fazer a diferença. A gente está percebendo essa batalha das arquibancadas. O setor sul canta a favor do tricolor. Hoje é uma noite especial. E o setor norte canta a favor do Vasco as músicas do Gigante da Colina. As bandeiras de provocação mais uma vez aparecem. Dá para dizer que tem favorito ou é aquele jogo 50-50, 50-50, Pieroni?
1: A expectativa, Sidão, é de um jogo bastante complicado, mais uma vez aqui no Maracanã. Vasco e Fluminense estão numa rivalidade muito grande nos últimos anos, então dá pra dizer que as duas equipes, Sidão, não querem ser derrotadas, obviamente, e tem até aquela situação do medo, o medo de perder às vezes é maior que o medo que é a vontade de ganhar. Então eu bato muito nessa tecla. O momento do Vasco, obviamente, não é bom, fica muito escancarado isso quando você vê que o Gigante da Colina se encontra na zona de rebaixamento do Campeonato Brasileiro, mas sempre for analisar tanto o desempenho quanto os últimos resultados também, o o Fluminense não vive a sua melhor fase. Talvez para um torcedor, para uma pessoa que não acompanha tanto assim o dia a dia do Flu, você vê do jeito que o Fluminense classificou na Libertadores, conseguindo duas vitórias contra a La Guaira e Bolívar nas últimas rodadas, você pensa que o Fluminense está numa fase boa. Mas não está, Sidão. Não está desempenhando seu bom futebol, não está desempenhando aquele bom momento que já teve em outras situações com o Zubeldia. Então eu acredito que são duas equipes que precisam muito da classificação hoje para dar aquele up, aquela mudança no ânimo para o resto da temporada. Mas se for analisar time por time, Sidão, eu acho que o Fluminense tem um pouquinho mais de onde tirar. Inclusive, naquela primeira partida, se tinha uma equipe que poderia entregar um pouco mais, principalmente em qualidade, ali com o Savarino, com o Lúcio Acosta, com o John Kennedy, eu acho que é a equipe do Flu. Então, ao meu ver, Sidão, hoje é muito, muito, muito disputado. Eu acredito, inclusive, que quem abriu o placar tem tudo para classificar e que caso esse primeiro gol não saia, a gente tem tudo para ter mais uma disputa de pênaltis. Eu acho que a tendência hoje que o jogo seja assim melhor, porque o primeiro jogo foi bastante abaixo, mas eu não acho também que vai ser aquele show de bola. Acho que tanto o Flu e Vasco da Gama hoje não tem condições de fazer isso. Mas por ter um pouquinho mais de qualidade, Sidão, no individual, acho que o Flu tem um pequeno, um leve favoritismo pro confronto de hoje.
0: No ano passado, na semifinal, a disputa terminou nos pênaltis. Naquela ocasião, o Vasco da Gama conseguiu a sua classificação contra o Fluminense, depois do empate no resultado agregado, e o Vasco se classificou vencendo nas penalidades pelo placar de 4-3. Naquele jogo, Thiago Silva, Ganso e Renê fizeram os gols do Flu, John Kennedy e Canobi perderam para o Fluminense. O Vasco começou errando com o Verrete, depois Rayan, Vitor Luiz, Felipe Coutinho e Pumita fizeram os gols dentro daquela ocasião. A gente pode até trazer uma comparação, porque pelo lado Cruz Maltino, dos cinco cobradores daquele jogo, apenas um permanece no time, que é o Puma. Verrete foi para o Cerro Porteño, o Rayan hoje está jogando no futebol da Inglaterra, lá pela equipe do Bournemouth. O Vitor Luiz saiu da equipe do Vasco e acertou com a equipe do Mirassol. E tem também o último atleta, que é o Felipe Coutinho, que hoje não está em nenhuma equipe. Então o único que permanece é o Pumita. Do lado do Fluminense, Thiago Silva foi e voltou, John Kennedy está aí, Ganso está aí, Renê está aí, Canobi está aí. Então os batedores oficiais daquela disputa com a equipe do Fluminense se mantém. Os batedores do Vasco da Gama, quatro foram embora. A verdade, Pierone, é que se for para os pênaltis, os goleiros são muito qualificados. O Vasco talvez tenha perdido muita qualidade em cobranças de pênaltis, né? Você tem jogadores que podem chamar essa responsabilidade, atletas que podem chamar essa responsa dentro do gramado, mas a verdade é que perder Verrete, Coutinho, Rayan, que eram os principais batedores de pênalti no decorrer do ano de 2025, pode ser um golpe duro para a equipe do Vasco. Mas você tem Puma, Rojas, Tchê, o próprio Spinelli, dá para citar também o Brenner, que não tem bons números até aqui de dois pênaltis cobrados com o Vasco, dois pênaltis defendidos pelo goleiro adversário, mas tem nomes aí. No caso do Fluminense, o Fusão ganhou novas peças, né? Você tem o Hulk, tem o próprio Jefferson Savarino, que é um cara que vem assumindo essa responsabilidade e já marcou em quatro oportunidades nessa temporada em penalidade. Tem jogadores de qualidade que estão chegando para a equipe tricolor. Se for para os pênaltis, Flu ou Vasco, o equilíbrio continua ou teremos um favorito nas penalidades, Pierone?
1: Acredito que o equilíbrio continua, Sidão. Léo Jardim e o Fábio são baitas goleiros. Ano passado, o Léo Jardim ajudou muito o Vasco da Gama a chegar na final da Copa do Brasil. Na penúltima temporada, o Léo Jardim ajudou muito o Vasco da Gama a chegar naquela semifinal contra o Atlético Mineiro, que acabou não dando para a equipe de São Januário, com um golaço do incrível Hulk, hoje no banco de reservas do Fluminense. E do outro lado, também não precisa nem falar, o Fábio, um dos melhores goleiros do futebol brasileiro, goleiro veterano, muito experiente, são dois pegadores de pênalti nato. Mas até analisando como é que foi no histórico recente, Sidão, acho que a equipe do Fluminense vai ter um pouquinho mais de chance caso o Canobi não vá para a cobrança.
0: Tá chegando a hora! Tem Flusão e Vascão! Duelo de gigantes! Duelo de gigantescos! É o duelo do Flusão contra o Vascão! O time de guerreiros, tricolor das Laranjeiras, contra o gigante da colina, o Machão da Gama! Quem será que avança, hein? Quem será que passa para a próxima fase da Copa do Brasil? Será que vai ser a equipe do Vasco ou será que vai ser a equipe do Fluminense? Lá já estão Atlético Mineiro, Santos, Cruzeiro, o Grêmio também está se classificando. Flu ou Vasco avança e o Palmeiras provavelmente também passando contra a equipe do Fortaleza. Amanhã a definição final entre Corinthians e Internacional, também Vitória e Atlético Paranaense. É hora de emoção, hora de clássico, hora de decisão no Maracanã. E quem chega para contar 90 minutos, para contar a história deste compromisso, para contar a batalha do Maracanã na Copa do Brasil, é o Explosão da Galera!

galera, boa noite. 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Cola no Explosão e vem comigo vibrar aqui, Maracanã, Rio de Janeiro. Até agora o Sidão Marinho comandou toda a emoção do futebol, líder de audiência na Litoral News, a número 1 do YouTube do Brasil, na Ondas, na região dos Lagos, da Manchete, no Rio e no Grande Rio, na Nova Friburgo, na região serrana. E a partir de agora a festa é comigo, tem jogão, tem decisão.

0: E é nessa que eu vou na onda da manchete aqui na número 1 do Brasil. Fluminense, Vasco da Gama no gramado. Ao meu lado, Sidão Marinho, Thiago Brandão, Gabriel Pieroni e a Renata Marinho, a voz do chat. Na internet, nas redes sociais, tem a Larissa Marinho. Aqui do Baraco, o apoio do Patrick Alegre. Com o Thiago Gomes, no painel digital da Manchete, o Davi Carvalho comigo no painel digital da Ondas. Todo mundo ligado no Explosão Maracanã, recebe um bom público. Galera chegou, hein? Galera tava lá do lado de fora, galera chegou, uma fumaceira. Toma conta aqui do Maraca, depois da festa bonita do Tricolor na entrada do Flusão no gramado. A bola vai rolar para você daqui a pouquinho. Um minutinho para a bola rolar, Copa do Brasil igualados, Fluminense e Vasco vem pro duelo. 0-0 no jogo de sábado. Hoje quem vencer o jogo leva a vaga. Se houver novo empate, independente do placar, tem pênaltis. Pode ser 1-1, 0-0, 3-3, 5-5, tem pênaltis. Quem ganhar vai se classificar para seguir firme para as quartas de final da Copa do Brasil. Times batem bola, informação não para. Lúcio Marinho, alô Thiago Brandão.
1: Daqui a pouco bola rola, estádio do Maracanã. O detalhe é que dentro dessa temporada o equilíbrio aparece, dentro desse clássico de gigantes. Até aqui, jogos realizados em 2026 foram 4. Um empate no campeonato da Copa do Brasil, um empate no campeonato carioca, o Vasco venceu uma vez no campeonato brasileiro e o Fluminense venceu uma vez no Cariocão. Equilíbrio aparece até na estatística da temporada, Thiago.
2: Exatamente, Sidão, e é um clima de revanche, né? Ano passado, na semifinal da Copa do Brasil, a equipe do Vasco eliminou o Fluminense e o Flusão quer reviver esse momento agora eliminando o seu rival, Sidão.
1: Tá chegando a hora da emoção, 9 horas e 29 minutos, equipes dentro do gramado, Vasco vem de branco, Fluminense vem de tricolor, daqui a 90 minutos saberemos o classificado, ou então se a decisão vai para os pênaltis, Explosão.
0: Valeu, Vascão à minha esquerda, o Flusão à minha direita, o Vasco camisa branca, calção preto, meião preto, Fluminense uniforme tricolor, armadura dos guerreiros, calção branco, meião branco, e a bola tá rolando. E é nessa que eu vou, tô ligado na galera, ainda uma fumaceira, tomando conta aqui da parte interna do Maraca. Depois da fumaça em verde, grená e branco dançada pelo Fluminense. Saída foi do Vascão, Paulo Henrique dominou, tentou pela direita, foi desarmado, perdeu. Vem tomando o John Kennedy, virou pelo meio, tentou. Olha a corrida do Lúcio, a Costa aqui no comando, tentava trabalhar o Lúcio. Acaba desarmado pelo Thiago Mendes, tomando pelo Vasco, acelerou. Corria o André Gomes na direita, André Gomes correu, não alcançou. Bola se perdeu na linha lateral. É Fluminense, bola no seu próprio campo. Quem trabalha pelo Flusão é Martinelli. Rodou, girou, virou para Ignacio. Ignacio avançando, fez o girinho pelo Flusão, botou no gramado. Meu timaço tá com você, obrigado pelo moral, obrigado pelo carinho. Na Litoral News, da Manchete, na Ondas, da Nova Friburgo. Lá vem o Flu, escapando o Guilherme Arana pela canhota, dominou, projetou. Vem no campo inimigo, inverteu do outro lado. Guga tentou, Canóbio recuperando, não conseguindo. A bola vai se perdendo lá do outro lado. Canóbio se esforçou, tentou dominar. Bola escapuliu, saiu, manual pertence à representação do Vasco da Gama, é aniversário da Angelus Home Center. 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Angelus Home Center, domina a bola o time do Vasco da Gama, sai jogando Carlos Cuesta na linha de zaga do Machão da Gama, manobrou, devolveu, soltou para Robert Renan ali pela defensiva, já toca até o goleiro Léo Jardim, já bateu de pé direito pelo alto, vai tentar pela meia o Nuno Moreira, matou no peito, botou na grama, encostou pelo comando, tentou Jair distribuiu, buscava o jogo, girando lá pela canhotinha, na linha defensiva, deu até onde está colocado Tietchan parou, prendeu, voltou no Carlos Cuesta, trabalha a bola pela representação, Cruz Maltina, placar do jogo de 0 a 0 aqui no Maracanã. Inversão na canhota, escapa o Vasco, tentou com o Iabano, avança lá, rente a linha lateral, tentou levantar a bola, bateu na marcação, bateu no gol. Guga se perdeu em manual, o próprio Cuiabano bateu rapidinho, ligou, girou, virou, tentou para Jair avança pelo comando, tentou, trama o Vasco, olha o Nuno Moreira se mandando pela ponta, gira, domina, devolve bola, pela faixa direita, Paulo Henrique passa no apoio, lançou para Andrés Gomes, dominando pelo gigante da colina, 0 a 0, Andrés Gomes leva no fundo, cruza Fábio, falha, bola espirra na zaga, emendada para fora! Era o Thiago Mendes quem aparecia dentro da área para tentar colocar no fundo. Pegou embaixo, a bola subiu demais e passou por cima do travessão. O Thiago Brandão.
2: A primeira chegada do jogo é do Vasco da Gama. Pelo lado direito, o Andrés Gomes vai à linha de fundo, faz um cruzamento muito perigoso. Ela bate ali na entrada da área, surpreende o Fábio e fica rebatida. Aparece por ali o Jair, tenta a finalização com a perna direita. A bola sobe demais, tiro de meta pro Flu, mas chegou levando muito perigo a equipe do Vasco.
0: Olha aí, primeira Acabou. Chegada foi do gigante da colina. Emoção de montão, olha a informação pintando.
1: Fim de papo na arena do Grêmio. Tricolor gaúcho avança. Um para o Grêmio, zero para a equipe do Mirassol. Grêmio é mais um classificado para as quartas de final da Copa do Brasil. O marcado pelo Pavon. Um para o Grêmio, zero para o Mirassol. Imortal Tricolor em busca do hexacampeonato.
0: Santos, Atlético Mineiro, Cruzeiro e Grêmio já classificados. O Palmeiras virtualmente classificado, né? Tem 3-0 de vantagem contra o Fortaleza. No jogo que o Marcelo Marinho está transmitindo para a galera. Direto da Arena Pantanal em Cuiabá. 3-0 Palmeiras no agregado. Nem aqui Vasco e Fluminense em igualdade de condições. Amanhã eu transmito Corinthians e Inter em Itaquera. E o Marcelo transmite vitória contra o Atlético Paranaense em Salvador. Lá vem o Vasco trabalhando. O Paulo Henrique dominou, virou pelo comando, tentou avançar. Soltou por baixo o bloqueio feito pela zaga do Tricolor. O tropeiro Jair, Jair dominando. Virando bola pelo time do Vasco da Gama. Inverteu, bateu para Robert Renan. Ele avança lá pelo comando. Tenta passar, deu bola lá pela meia, girando. Na canhotinha tentou novamente ali o Thiago Mendes. Thiago Mendes manobrou virando, devolvendo bola, até onde está colocado o Nuno Moreira, inverteu na canhota, correu, escapou lá pela ponta, cuiabano tentou domínio, atenção, dividiu, bola escapuliu, vai saindo, vem a zaga cortando, botando bola pela linha lateral, ó, Drogaria do Povo, a Verdinha, original de Cabo Frio, ligou, pediu rapidinho, chegou, Drogaria do Povo, é só a Verdinha, 2643-0507, 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Tem bola pro Vasco, cuiabano no arremesso manual, levantou, pingou, subiu Ignacio na zaga, tirando. Tá meio nublado, né, o gramado do Maracanã. Tem uma nuvem de fumaça que não dissipa de jeito nenhum. Já tem quase 5 minutos de jogo e a nuvem de fumaça ficou, né, no gramado do Maracanã, depois que o Flu lançou a fumaceira na hora da entrada do time em campo. Tá meio nebuloso, como se fosse um russo lá de Teresópolis, galera. Olha aí, 9:36 aqui no Rio. Tempo passando na Copa do Brasil. 5 cravados, primeiro tempo do jogo, faltando 40 para acabar aqui no Maracanã. E atenção para o placar do jogo. Flusão 0. Vascão da Gama também 0. Que eu tô ligado na galera, ligado em você com emoção de montão, pintou o primeiro amarelinho do jogo, Thiago Brandão.
2: No número 9, John Kennedy, numa confusão na altura do meio de campo, ele acabou arremessando a bola no cuiabano e acabou levando o amarelo, o atacante tricolor.
0: Olha o detalhe do Thiago Brandão pra galera, torcedor, chegou, o público é bom, é bem melhor do que o público de sábado, aqui no Maracanã. Excelente o público aqui no Maracanã, essa altura, nessa quarta-feira à noite, dia 5 de agosto, galera, obrigado pelo moral, pelo carinho, já já tem Renata Maria, a voz do chat, trazendo toda a informação e todo o clima da galera, dando moral pra quem me dá moral, já já Renatinha comigo no Futebol Líder de Audiência, na Litoral News, da Manchete, na Ondas, da Nova Friburgo, jogo ao vivo com 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Aqui tem falta pro Vasco, Nuno Moreira e cuiabano preparados lá pela canhota, 0-0 é o marcador, primeiro tempo do jogo, atenção, todo mundo do Fluminense atento na linha defensiva, autorizada a cobrança, Nuno Moreira correu, bateu bola, pingou no tumulto, subiu, cortando Igor Rabelo, general aliviando, o tropeiro Andrés Gomes tentou bater direto para fora, errou na dose ali o Andrés Gomes, ela vai na linha de fundo, 7 minutos, Gabriel Pierone. Pieroni. O jogo pra galera nesse comecinho, oi Pieroni.
3: Como de costume, Explosão, começou bastante nervoso. A equipe do Fluminense tentando fazer uma marcação mais dura. O Cuiabano já tomou uma entrada muito pesada. O próprio John Candy acabou perdendo a cabeça, tomou amarelo. E a equipe do Vasco tentando pressionar, tentando abafar. Bom jogo aqui no início do Maracanã.
0: Balinha do Gabriel Pieroni, sai jogando o Fluminense pela meia. Domínio feito aqui pelo Martinelli, avançou, girou, tentou pra Lute, a costa de letra. Pra John Kennedy, foi desarmado, perdeu, Jair tava ligado. Tomando pelo gigante da colina, Jair avançou, ligou pra Andrés Gomes pela direita. Vasco tá mais inteiro e vem pela ponta, Andrés Gomes trabalhou, escorregou. E perdeu o domínio, a zaga aliviou. Troco porém é do Vasco, Paulo Henrique pega a sobra. Tentou virar para Nuno Moreira, foi desarmado, sai errado. O Fluminense, Paulo Henrique pegou o troco de novo. Virando bola, tem Andrés Gomes, vai no fundo, dribla, gira, penetra, a bola escapuliu. E o Igor Rabelo cortou na hora H, botando bola para escanteio. É Vasco, bola agora aqui pela direita, Thiago Brandão.
2: Mais uma chegada do Vasco, é quem domina o jogo. Agora pela direita, Paulo Henrique dá em profundidade. Andrés Gomes dá o primeiro drible, limpa a jogada e tenta mais um. Nesse segundo, acaba sendo desarmado, escanteio pro Vasco. Cuiabano na bola.
0: Lá vem bola, galera. Cuiabano vai pra batida. Um abraço ao meu parceiro Mário Luiz, do Portal Esporte Press Brasil, em Macaé. Ligado no Explosão na Litoral News da Manchete. Na Ondas da Nova Friburgo, Cuiabano preparado. Vai bater. Atenção, sinal verde, pista livre. Correu Cuiabano, levantou. Subiu Thiago Bente, cabeceou, fechava. Brenner defendeu o goleiro Fábio. Aos pés do Carlos Cuesta, que estava fechando por ali. Chegou pra pegar o goleirão, hein, Thiago Brandão?
2: Cruzamento na segunda trave, o capitão Thiago Mendes apareceu de cabeça, tentou jogar novamente pro meio da área, o Fábio apareceu bem, ficou com ela, Fluminense jogando.
0: Galera ligada no Explosão, 8 minutos e meio, daqui a pouquinho a Renata Marinho, a voz do chat em nome do Nova Onda Hotel. 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Um abraço ao Gilberto Luiz, meu compadre querido, a Luciana e minha comadre, a Duda Justus, minha afilhada, recebe o beijo do Dindo Sidney e da Dinda Renata. Que placar do jogo de 0-0, galera, 0-0, sai jogando o gigante da colina, Robert Renan bateu pelo alto, vai dividir lá no comando Brenner, na primeira perdeu, brigou, ganhou, olha o Ignacio, caiu, levou falta, deu um susto no torcedor do Fluminense e achou que ele fosse perder a bola, em Thiago Brandão.
2: Na bola longa do Vasco da Gama, o Ignacio fez o domínio e se embolou com ela, o Brenner tentou pressionar, o zagueirão acabou caindo, deu um susto na torcida tricolor, mas o Wilton Pereira Sampaio estava em cima do lance e marcou a falta a favor do Fluminense.
0: Olha aí, 9:41 aqui no Rio, e o tempo vai passando, galera. 10 jogados, faltando 35 para acabarem o placar do jogo. 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Placar da Copa do Brasil, Flusão 0, Machão da Gama também 0. 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Vai bater bola, representação do Vasco da Gama. Cuiabano tem arremesso manual, se preparando lá pela canhotinha. Atenção, 0-0. Levantou Cuiabano, botou no comando a zaga. Briga, sobe, tirando Ignacio. Voltou pela meia, insistiu. Thiago Mendes ajeitou, olha o Nuno Moreira, emendou. Fraquinho, mergulhou Fábio e defendeu. Ficou fácil, hein, Thiago?
2: Lateral direto na área por parte do Cuiabano. Afastou a zaga do Fluminense, na sequência Nuno Moreira, perna direita, tentou um chute rasteiro, a bola saiu muito fraquinha, bola fácil pro goleiro Fábio.
0: 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Um abraço ao Paulo Polati ligado comigo, se manda aqui tentando o domínio, Fluminense virou pela meia, manobrou, caminhou pela canhota, Martinelli avançou, girou, perdeu, tá mais inteiro o Vasco da Gama, tá brigador, tá jogando bem o gigante da colina, inversão Atenção para Jair. Jair trabalhou, dominando pelo gigante. Manobrou, bateu até onde está Carlos Cuesta. Pela meia sai jogando, buscou Jair. Jair dominou, vai avançar quase 12 minutos aqui. Já já tem Renata Marinho, a voz do chat, dando moral para quem me dá moral. Quem dominou pela meia foi Jair. Jair avançou, solta a bola para Thiago Mendes, lançando para Nuno Moreira. Corre na canhotinha, parou, prendeu, quebrou, virou, tentou para Robert Renan. Robert Renan lá para Cuiabano, tentou avançar, foi desarmado, perdeu. Canóbio bloqueou, botou bola pela linha de lado e arremesso manual. 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Olha a Renata Marinho, a voz do chat, dando moral para quem me dá moral. Oi, Renatinha!
4: E aí, explosão direto de Búzios, o Carlos está confiante na classificação do Tricolor.
0: Valeu, Carlos, em Búzios. Aqui o Vascão voltando, Flusão se segurando, correu pela ponta, manobrou, virando, Brenner soltou no Andrés Gomes, cruzou, bateu na zaga, a bola espirrou, voltou, briga pela bola, o Vasco fez falta no ataque. Com muita pressão, com muita força, o Thiago Mendes apertou e cometeu falta aí no ataque, mas só dá Vasco, hein, Thiago?
2: Só dá Vasco, mais uma vez pelo lado direito, a tentativa de cruzamento rasteiro acabou esbarrando na defesa. Na sequência, o Thiago Mendes foi tentar proteger, empurrou o volante do Fluminense e acabou cometendo a falta.
0: 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Parabéns ao Davi Barcelos, nosso secretário de turismo. Parabéns ao prefeito doutor Serginho. 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Com voos 4 vezes por semana a partir do iniciozinho de dezembro. Que coisa boa, né? Pra gente que viaja pra Dedéu, é sempre bom. 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A pista é uma das maiores do estado. Desce lá, descia aquele Antonov, né? Aquele gigante das cargas. Parabéns, viu, Serginho? Parabéns, Davi, pela conquista. Voos entre Cabo Frio e Guarulhos, que legal. Vem trabalhando, bola girando, virando aqui novamente a representação do Fluminense. Manobrou, tentou Ignacio, sai jogando, é o Flusão do Rafael de França. Amanhã, 10 da matina, no show do Rafael de França, na manchete, lançamento do Ignacio. Correu o John Kennedy, falhou a zaga, JK dominou, tentou servir no meio. Olha o Carlos Cuesta, se enrolou para cortar, corrigiu, tirou, quase que ele perdeu. Demorou muito a fazer o corte, o Cuesta, a bola bateu em cima da marcação do Savarino e se perdeu na linha de lado. Ô, Sidão, que bobeada, Sidão!
5: É, e a verdade é que o Kennedy teve um pouquinho de ansiedade na hora da finalização, explosão. Ele poderia xingar pro lado, ganhar espaço, tentar limpar a finalização. Acabou que a bola tocou no pé direito dele e sobrando pro Savarino. Carlos Cuesta conseguiu chegar para fazer o corte, todo embananado dentro desse setor defensivo. Jogo de Copa não dá pra dar mole não, quase que o Cuesta entregou a paçoca. Ele achou que o Jardim ia fazer a defesa, acabou que a bola quase sobrou pro Savarino.
0: Não dá pra brincar, pois são 9h46, Giga Pieroni.
3: Esse é um problema grave da equipe do Vasco, nesses primeiros 15 minutos aqui no Maracanã, dá pra dizer que o Vasco é melhor, mas quando o Fluminense chega e é uma tendência, a equipe do Vasco é muito frágil na defesa e por muito pouco acabou não se complicando.
0: Olha aí o recado do Gabriel Pieroni na palinha pra você, 9h46, eu confirmo. Tempo passando no Maracanã. Anotem! Primeiro tempo, 15 jogados, faltando meia hora para acabar. E atenção, placar do jogo, placar da Copa do Brasil. Fluminense 0. Vasco da Gama também 0. E é nessa que eu vou, tô ligado na galera com emoção de montão. 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Emoção de montão pra você, daqui a pouco vou dar uma geral nos placares aí da Copa do Brasil com a Renata Marinho acompanhando Palmeiras e Fortaleza, jogo que o Marcelo Marinho tá transmitindo pela Litoral News no YouTube ao lado do Wilson Soto. Mais cedo o Cruzeiro eliminou a Chapecoense, Paulo Arnaldo deu recado, mais cedo também, aliás, o Pedro dos Santos deu recado lá no Mineirão, mais cedo também, o Grêmio bateu o Mirassol por 1-0, Paulo Arnaldo foi quem transmitiu, galera aqui 0-0, sai jogando a representação do Vasco, Magama Cuiabano, manobrando lá pela canhotinha, dominou, virou, girou, tentou pelo comando, executa o passe, vai sair jogando errado, Nuno Bora saiu, se perdeu na linha lateral, manual para o time do Fluminense bater. 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Conta pra mim, de onde é que você está ligando no Explosão? Vou te mandar um abraço. A Renata Marinho, a voz do chat, também vai registrar. O Ricardo Azevedo está esperando que saia desse jogo, o adversário do Cruzeiro. O Galo já passou, o Santos já passou, o Cruzeiro já passou, o Grêmio já passou. Aqui 0-0, bola para André Gomes, dominou, ganhou na corrida, bateu para fora! Ainda houve desvio no meio do caminho, por isso é escanteio. E o Igor Rabelo, general, perdeu na corrida, ficou parado. O Andrés Gomes invadiu e quase faturou Thiago Brandão.
2: Depois de uma grande jogada do lateral, Paulo Henrique, aqui pelo lado direito, consegue ganhar na velocidade, dá um passe entre a defesa do Fluminense que encontra o Andrés Gomes. Ele sai na velocidade, chuta de perna direita, tava caindo o Andrés Gomes, o Fábio acabou mandando para escanteio, cuiabano na bola.
0: Olha a galera ligada no Explosão, alô Andrezinho, sapato novo, tá ligado, torcendo pelo gigante, aqui cuiabano, vai bater o escanteio pelo Vasco da Gama, galera, placar de 0-0 aqui no Maracanã, um excelente público do Maraca. Cuiabano levantou, bola pingou, subiu tirando Ignacio, troca do Nuno Moreira, apontou, atirou, Fábio tira da direção do gol, esquisita a defesa do Fábio, deu a sensação de que ele ia falhar, mas conseguiu dar um tapa na bola e botar para escanteio. Que isso, Thiago Brandão?
2: Nuno Moreira com a perna direita, depois do cruzamento, afastou a zaga do Fluminense, ele pega de primeira, a bola quica em cima do goleiro Fábio, que não consegue defender e manda para escanteio.
0: Lá vem bola, batida curtinha pelo Nuno, soltou para Cuiabano, Cuiabano manobrando o caminho, levantou Nuno, Fábio de novo, tirando de soco, voltou no Andrés Gomes, emendou, cruzou, Igor Rabelo tira de cabeça, a pressão é do Vasco, só dá Vasco nesses 18 minutos, tenta escapar do Fluminense. Canóbio aqui pela canhota, parou, prendeu, girou, voltou pra Lúcio Acosta, caminha pelo time tricolor, 0-0, tá difícil o jogo pro Fluminense, galera. Vasco manda no jogo até agora aqui no Maracanã. Lá vem Ignacio dominando pelo Fusão, virou, soltou, deu pra Martinelli, Martinelli pra Igor Rabelo, tá sem escape o time do Fluminense, já já o Peroni analisa, Igor Rabelo devolve no Fábio, Fábio dentro da sua grande área, dominando aqui pelo time tricolor, galera, 0-0, marcador da Litoral News, da Manchete, da Ondas, aqui no Maraca. Lá vem o Fábio, bateu pelo alto, falha do corte Cuesta, a bola sobrou no JK, tentou domínio, mas empurrou, falta em cima do Carlos Cuesta, é falta no ataque, o tricolor, Gabriel Peroni com 19, o jogo, hein, Peroni?
3: Até aqui, domínio total do Vasco, Explosão, a equipe de São Januário tendo controle de jogo, tentando criar as principais chances e botando a equipe do Fluminense para correr, principalmente com o Andrés Gomes. Pelo lado do Flu, eu tô sentindo um pouco de falta do Savarino e também do Canobi para poder ser uma válvula de escape pro Fluminense, pelo menos contra-atacar.
0: 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Um abraço ao Davi Cesarete, o rei do marketing, ligado comigo na Artinhouro, grande Davi Cesarete, se manda pela meio, Vascão da Gama trabalhando, girou, dominou, é o Vasco do Felipe Araújo, tá ao lado do Isaac, ligado, torcendo com Explosão, alô Filipão, alô Felipe Araújo, sai jogando Léo Jardim, bateu pelo alto no comando, vira pra Cuiabano lá pela canhota, faz o domínio pelo gigante, 0-0, bola pra Thiago Mendes, passou, trabalhou, devolveu, rodou, girou, tentou o passe pela meia pra Jair, acelera, com Cuiabano pela canhota, iludiu primeiro, catou Cavar, conseguiu se reequilibrar, dominou, Cuiabano insistiu, caiu, não deu nada, Wilton Pereira Sampaio, mandou seguir o árbitro brasileiro na Copa, ele brilhou na Copa do Mundo, vem tomando Flusão, lançamento é do Guga, girou, tentou lá na direita, brigava pela bola, o Savarino, lança John Kennedy, driblou no meio de dois, invadiu, caiu, o juiz vai dar falta! Falta no John Kennedy, vai pintar cartão. A entrada mais dura me pareceu do Jair para cima do John Kennedy. Falta na meia direita, primeira chegada de perigo do Fluminense em Sidão Marinho.
5: É, e foi de fato o Jair com a camisa 8 que acabou deixando o carrinho para cima do JK. Quando o menino Urso conseguiu ajeitar no pé direito e articulando para adentrar a grande área, o Jair atrasado na jogada fez o carrinho, pegou no pé esquerdo do John Kennedy que acabou indo ao gramado. Falta muito perigosa, é grande possibilidade para o Fluminense. Quem sabe agora o primeiro gol do jogo.
0: Olha a chance, tricolor, o momento é bom para o Flusão. vai se ajeitando ali para a cobrança o Hércules, Guilherme Arana também para o pé canhoto. Momento é bom, hein, Sidão Marinho?
1: Momento bom, chance para a equipe do Tricolor Carioca. Léo Jardim conversa com seus jogadores na área defensiva. Cuiabano e Thiago Mendes trocam o Bizu, principalmente o capitão, com o arqueiro da equipe da Cruz de Malta. O John Kennedy vai se levantando. Bola perigosa, ponta direita do gramado. É colada a alça do Caldeirão. A barragem humana vai se formando entre jogadores do Vasco e jogadores também da equipe do Fluminense.
0: Hércules está perto da bola, Savarino também, tá nela, o momento é bom, é pro time do Flusão, hein? Lúcio Acosta se apresenta por ali, mas o Savarino é que vai pra batida. Atenção, galera, é bola tricolor, minha gente, placar do jogo de 0 a 0 aqui no Maracanã. Lá vem ela, momento perigoso, 22 minutos, correu Savarino, partiu, bateu, carimba na barreira, bateu na barragem humana. O Vasco vem aliviando com o corte do Nuno Moreira, completando, botando pra linha de lado. 22 e meio, metade do primeiro tempo aqui no Maraca. Tem lateral pro Tricolor, Fluminense tenta reequilibrar as ações do jogo, galera. 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Lançamento do Fluminense na área, procurava o jogo com o Ignacio, chegou primeiro tirando o Cuiabano, aliviou, botou na linha de lado, bola pro Fluminense que vai respirando, né? Ficou nas cordas o Fluminense nesses 20 primeiros minutos do jogo, vai tentando respirar agora. 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Carpel, aqui o Fluminense insiste, bola do Guilherme Arana, lançou, tentava lá na área, Ignacio brigou por ele, a zaga vem tirando, o Vasco tentou contra-golpe, Hércules apareceu na proteção, ganhando pelo Fusão, virou bem pela direita, a corrida do Guga se enrolou, acabou perdendo, a bola foi cortada pelo Cuiabano, tirou, botou na linha de lado, caiu. Queria alguma coisa ali o Cuiabano, levou uma pancada ou não levou? O Sidão Marinho tá de olho nessa aí, hein, Sidão?
1: É, lá pelo setor canhoto, o Cuiabano tentava articulação no campo defensivo, marcação pra cima do Guga e também do Jefferson Savarino, acabou que ele trombou com camisa 23 da representação tricolor. No duelo de laterais, o Cuiabano levou a pior. Até coloca a mão no nariz, tudo de boa com ele. Manual pro Flu, lá pela ponta direita.
0: 23 minutos e meio, 0 a 0. Batida a bola pelo Flusão, é o Flusão do Amauri Valério. Amanhã de manhã aqui na Ondas, a partir das 8, é o Amauri. Tentou sair jogando lá pela ponta, o Guga de novo, acabou travado pelo Nuno Moreira. Bola vai na linha lateral, novo arremesso manual pro Fluminense bater. Preparado, o Guga levantou, botou no tumulto. Vem tirando o Thiago Mendes, o truque é vascaíno pela meia, houve a trombada, falta. Chegou dando duro, lá de trás o Ignacio, a entrada foi dura, o juizão vai dar a falta, mas não mostra o amarelinho não, hein, Sidão Marinho?
1: Até existe uma reclamação por parte do Thiago Mendes, que é o capitão cruzmaltino, para uma punição de cartão amarelo para o jogador da equipe do Fluminense, porque a entrada foi forte para cima do Brenner. O Ignacio não quis nem saber, tentou no duelo aéreo. A verdade é que ele foi um pouquinho maldoso na jogada, chegando com a perna alta, tocou no jogador adversário, mas na visão do Wilton, nada para cartão amarelo, segue 0 a 0.
0: Valeu, tá aí o Sidão Marinho, quero abraçar carinhosamente toda a equipe da Oncosol, comemorando nesse mês de agosto 25 anos de existência. 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São 9h56 no Rio, tempo passando no Maraca. Na marca dos 25, primeiro tempo do jogo, 25, faltando 20 para acabar, e o placar do Churrasquinho, a churrascaria mais completa da região dos Lagos, carnes nobres, guarnições à vontade no rodízio do Churrasquinho. 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Fluminense 0, Vasco da Gama também 0. 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Vou ouvir a Renata Marinho, a voz do chat, dando moral pra quem me dá moral. E aí, Renatinha?
4: E aí, Explosão, a audiência de Cabo Frio está ligado. O Marcelo está na torcida pelo Gigante da Colina.
0: Valeu, Marcelo, em Cabo Frio, minha terra amada. Ligado na gente aqui na Litoral News, aqui na Ondas, na Manchete, valeu. Sai jogando Ignacio. Cássio pelo Flusão, levantou, tentou a corrida do John Kennedy, goleiro Gel Jardim, saiu da área meio desesperado, ia perder o tempo da bola, acabou botando na linha de lado. Emanuel cobrado pelo Flu, tentou Canóbio, Canóbio virou, deu pra Lúcio Acosta, tentou Martinelli lá pelo comando, foi desarmado, perdeu, ganhou o Vasco da Gama, sai jogando pela meia, bola pra Nuno Moreira, o Brenner foi quem passou pra ele, primeiro chega intervindo ali o Fluminense, reorganiza, já sai jogando Igor Rabelo, general, tentou organizar a linha defensiva do Fluminense, já vou ouvir o Gabriel Pieroni na palinha, quase 27-0-0 aqui no Maracanã. Obrigado pelo moral, obrigado pela carona, com a Manchete, com a Ondas, com a Litoral News, da Central Multimídia do seu carro, valeu, cuidado, olho na estrada, olho na pista, mas obrigado pela sintonia. Vai tentar saindo jogando Guilherme Arana, lançou, era pra Canóbio, deu mole e perdeu, Paulo Henrique tomou também o PH, driblou o Guilherme Arana, o drible da vaca, lá vem Paulo Henrique, cruzou, Igor Rabelo sobe desesperado, corta a bola, sobe, desce, cai na área, completa o Rabelo, botou a bola pela meia, insistiu, tentou Jair virando, olha o Nuno Moreira pela canhota, pede Brenner, Brenner recebe, trabalha, devolve no Cuiabano, soltou no Thiago Mendes, acionou, Cuiabano penetrou, bateu cruzado, corta Martinelli, voltou Thiago Mendes, rodou, girou pela meia, vai sobrar, olha lá, Paulo Henrique vai experimentar, leva, trava na hora H, trava, ficou sentindo ali o zagueiro tricolor, e parece o Igor Rabelo se contorcendo em dores, o jogo para, porque o Igor Rabelo pelo jeito prendeu o joelho no gramado, me parece isso, Thiago Brandão.
2: Imagem séria ali, explosão, de fato, o Igor Rabelo assim que toma uma bolada, né, ele acaba aparecendo ali para fazer como uma barreira na entrada da área, a perna dele parece prender no gramado, ele tem um histórico grande de lesões sérias, né, ali na parte do joelho, e a preocupação para a equipe do Fluminense, que já perde com muitos zagueiros nessa temporada. O Gêmeos até está de volta no banco de reservas hoje, mas está voltando de lesão hoje, né? Já não tem o Thiago Silva, não tem o Milan, e também está sem o Freitas.
0: É, e o Gêmeos está voltando, está aquecendo ali, né? Gabriel Pieroni, jogo parado para o Igor Rabelo ser atendido, quero te ouvir aos 28, hein, Pieroni?
3: Explosão, manter aquele nível que o Vasco estava fazendo isso da partida era muito difícil, até por causa da questão física. A equipe de São Januário, nos últimos minutos, deu um pouco, recuou um pouco mais, ficou um pouco mais inteligente no gramado, sem tentar atacar tanto, e a equipe do Fluminense aproveitou para poder ter um pouco mais de posse de bola, explosão, para poder equilibrar e não sofrer tanto. O jogo continua muito bem jogado. E só uma curiosidade, explosão, o Igor Rabelo em 2022, ele teve uma grave lesão no joelho esquerdo. Vamos ver se não foi nada grave de novo com o jogador.
0: Me pareceu que a perna prendeu no gramado, Sidão, e aí pode ter pintado uma torção. Ele tá em pé, tá caminhando lentamente aqui na direção da beira do campo, mas tá mancando bastante, hein, Sidão Marinho?
5: É, exatamente, explosão, manca bastante o atleta dentro das quatro linhas, tá nessa situação difícil dentro do campo do jogo. Vamos até ver para se foi algo mais sério, né? Porque cria uma expectativa daquilo que pode ser para a sequência. O Fluminense já está cheio de desfalques em relação à sua linha de zaga, mas parece que ele vai ter condição de voltar. Igor Rabelo já fez ali aquele esforço na beira do campo, tem condição de voltar se ele tiver que sair. O James hoje está à disposição no banco de reservas.
0: Falou. Lá vem dominando o bolo Vasco da Gama. Fluminense tem o Igor Rabelo voltando, bancando, mas voltando, né? Jair manobrou. Tentou pelo Vasco, inverteu na canhota. Cuiabano passa no apoio. Trabalhou pelo gigante da Colina na pela canhotinha. Manobrou, virou, girou, tentou dominar. Rodou pela meia. Pra Thiago Mendes, trabalha, limpa, gira, devolve. Até onde está colocado na linha de zaga o Robert Renan. Passou lateralmente até Carlos Cuesta. Domina o colombiano. Robert Renan acionado novamente. Vai tentar escapada, não dá. Diga, Thiago.
2: Gêmeos segue aquecendo, explosão. O Igor Rabelo, apesar de estar em campo, não é confirmado que vai permanecer, não.
0: Ele está visivelmente mancando, né? Visivelmente mancando ali o Igor Rabelo. Se esforça, mas acho que vai ser difícil. Lá vem Carlos Cuesta. Tentou rodar, rodou, girou para Andrés Gomes. Limpa aos 30 minutos, roda pela meia ainda no campo defensivo. Trabalhou, acelerou para Cuiabano lá pela canhota, tem liberdade. Lá vem Cuiabano, mete bola pela ponta para Nuno Moreira do lado da área. Deu duro a marcação, chegou Ignacio. Se enroscou com o Nuno, Nuno caiu, queria a falta, mas é apenas manual. 10:01 da noite aqui no Rio. Tempo passando no Maracanã. Anotem! 30 minutos, Maraca, primeiro tempo, 15 para acabar. 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Lá vem o Vasco, olha o Cuiabano, bateu cruzado, mergulha o goleiro Fábio, tranquilo para defender. E o placar da Copa do Brasil. Flusão 0. Vascão da Gama também 0. E é nessa que eu vou, tô ligado na galera, girando, girando. Como é que tá o Palmeiras contra o Fortaleza? Renata Marinho bate pra galera o jogo que o Marcelo Marinho tá transmitindo. Como é que tá lá, Renatinha?
4: Explosão direto da Arena Pantanal em Cuiabá. Palmeiras 0, Fortaleza 0.
0: No agregado tá 3-0, né? O Palmeiras tem absoluta tranquilidade. Mais cedo o Grêmio passou, ganhou do Mirassol por 1-0. Jogo que o nosso Paulo Arnaldo transmitiu no YouTube da Litoral News. Ele bateu tudo pra galera. Mais cedo também, Cruzeiro 2, Chapecoense 0. Pedro dos Santos deu o recado pro torcedor ligado na gente. Cruzeiro, Galo, Santos e Grêmio já passaram. Palmeiras já passou, né? Tá só cumprindo o protocolo aqui. O Vasco vai retomar. Brenner ganhou, mas houve falta. Na roubada de bola para cima do Matheus Martinelli, a falta está marcada, evitando, né, a chegada do Vasco da Gama. A Vânia Santos está ligada comigo, emoção de montão no futebol, aqui na Ondas da Manchete, na Nova Friburgo e na Litoral News. Olha o Gabriel Pieroni ligado no Explosão e a palinha do jogo, hein, Pieroni?
3: Só uma curiosidade tática, Explosão, as principais jogadas do Vasco nesse primeiro tempo são pelo lado direito, no caso pelo lado esquerdo, defesa do Fluminense. Até pensando nisso, o Canobbio trocou de lado com o Savarino para poder dar um auxílio aqui o Guilherme Arana na parte defensiva.
0: Valeu, lá vem o Vascão dominando, corre pela canhão até o Vasco do Rafinha Correia. Deus abençoe tua vida, meu irmão, obrigado pelo carinho, um bom retorno, meu irmão, que Deus te guarde, viu? Nossos sentimentos sinceros pela perda do papai, ele tá lá no colo de Deus, pode ter certeza. Rafinha sai jogando pela meia, Canobbio manobrou, deu mole, perdeu, ganhou, recuperou o Fluminense, Lúcio Acosta manobrava, solta o jogo pela meia pra Guga acelerando pela direita, corre Savarino manobrou, meteu, bateu, soltou, lançou para Canobbio acelerando, derrubado. Falta na chegada do Robert Renan para cima do Canobbio. A arbitragem está parando e está marcando. 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Aqui o Flusão voltando. Levantamento é na zaga do Vasco. Cortando, sobrou bola, emendou, tentou o JK, bateu na defesa, espirrou, voltou, insistiu, JK acelerou, deu mole, perdeu, Paulo Henrique vem ganhando, tomando bola pelo gigante, armou, girou, virou pela meia, tenta a conexão, Brenner virou bem pra Nuno Moreira, corre o Gajo, lá vem o Portuga se mandando, Nuno Moreira inverteu pra Cuiabano, ele acelera pela canhotinha, 0-0 no marcador aqui no Maracanã. Cuiabano rodou, girou pela meia pra Thiago Mendes, o capitão deu outra vida ao Vasco, acelerou pra Brenner, dominou, limpou, vai bater, bateu, que golaço!

0: bola do Brenner pelo gigante da colina. Explode Vascão. Brenner de canhota, lá no ângulo. Um gol sensacional aqui no Maracanã. Brenner, gol de placa. Um gol lindo, uma pintura, uma obra-prima. Brenner, número 20, o primeiro do Vascão. Explode Vascão. O sentimento não para. 34, Vasco é pra quem acredita. 34 minutos do primeiro tempo, Brenner de canhota, camisa 20, que golaço! Brenner, explode a torcida do gigante, o Vasco é pra quem acredita. Brenner, camisa 20, agora, Vascão da Gama, 1, Flusão 0, Thiago Brandão.
1: Num lance completamente despretensioso, pelo lado esquerdo, o Vasco trabalhava a bola de muito longe com a perna canhota. Brenner ajeita o corpo e solta uma bomba, a bola encobre o goleiro Fábio, morre no ângulo do goleiro tricolor, sem chance alguma, o Vasco abre o placar. O detalhe, explosão, muita reclamação por parte do Fluminense de uma possível falta, possivelmente gol confirmado, explosão.
0: Gol confirmado, Fábio queria ficar com a bola ali no setor defensivo, mas o gol tá confirmado pelo Wilton. E aí, Gabriel Pieroni?
2: Um gol da esperança, explosão. O Brenner é um jogador que chegou ao Vasco da Gama com muita expectativa e até agora não conseguiu render. O último gol dele pelo Cruz Maltino foi lá em abril. Hoje ele tem a chance de ser titular. A torcida do Vasco tenta mais uma vez dar oportunidade pra ele e o Brenner dessa vez consegue oportunizar, fazendo um belo gol aqui no Maracanã, explosão.
0: É, cara, golaço do Brenner, 1-0 pro Vasco da Gama. Torcedor do Vasco empolgado aqui no Maracanã, hein? Torcedor do Vasco empolgado aqui no Maracanã, 1-0 pro gigante da colina. 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São 10:07 da noite. E o tempo vai passando. Anotem, Maracanã 36, faltando 9 para acabar e o placar do jogo. Tá na frente o gigante da colina, Vascão da Gama, 1, Brenner, camisa 20. Time de guerreiros, o Flusão por enquanto tem nada não. 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

0: Fortaleza, 1 pro Fortaleza, 0 pro Palmeiras. Será, cara? Será que o Fortaleza vai tentar uma reação? Vamos acompanhar. O Renilson Gomes de Além Paraíba, Minas Gerais, tá ligado na gente. Alô, Renilson. Em Além Paraíba, ligado aqui na Manchete. Obrigado. Emoção de montão. Com explosão que virou Manchete. Com Litoral News, com Ondas. Parceria forte no futebol, liderança em todo o Brasil. 37 jogados, galera. 37. Placa do jogo de 1-0 pro Gigante da Colina. O Vasco vai eliminando o Fluminense de novo, mas tem muito jogo pela frente. Vem voltando o Guilherme Arana, trabalhando pelo Flusão, é o Flusão caminhando, é o Flusão se mandando, dominou, tenta a armação, Ignacio, Ignacio bateu até Hércules, Hércules penteou a bola, quase escorregou, ele tenta o domínio, roda, gira errado, Thiago Mendes dominando pelo Vasco, tá muito bem no jogo, o capitão do Gigante, tenta a inversão, tabelou com o Nuno Moreira, ia receber na frente, foi desarmado, apareceu Guga, recuperando pelo Flusão e saindo pro jogo, errou na saída Guga, Thiago Mendes ganhou, soltou no Brenner, limpou, caiu, é falta aí, o Wilton não deu, e a zaga alivia, mas o troca do Vasco, o Vasco tá mais inteiro, Andrés Gomes foi acionado, caiu, é falta nele, vai pintar o amarelo. Vasco é muito melhor no jogo, Thiago Brandão.
1: Vasco faz o que quer nesse momento com o Fluminense dentro do gramado, pressionando, rouba a bola no ataque, na sequência Andrés Gomes, bonito, ganha do Arana, muito mal lateral do Fluminense hoje, acabou acertando ele por ali, recebe o cartão amarelo também, número 13 do Fluminense, Guilherme Arana.
0: Amarelinho pro Guilherme Arana, diga Gabriel.
2: E o Wilton Pereira precisa ficar um pouco mais atento, explosão, o jogo tá começando a ficar um pouco mais violento, já teve aquela entrada dura do Ignacio em cima do Brenner, teve uma entrada dura também do jogador do Vasco em cima do Fluminense, ele precisa ficar um pouco mais atento ou ele vai acabar perdendo a rédea do confronto.
0: Olha aí, a bola vai rolar, é coladinho que tem que ser, vai bater bola, preparado aqui pelo Vasco da Gama, o Cuiabano, 39 minutos de bola rolando, 39, vai cobrar o Vasco da Gama, 1-0, ganhando aqui o Gigante com o do Brenner, preparado o Cuiabano, vai pra batida de bola, levantou, pé canhoto, levantou, lançou, olha a cabeçada pra linha de fundo, quando subia o Robert Renan, cabeceando lá no segundo pau, hein, Thiago?
1: Cruzamento na medida, na segunda trave, encontra Robert Renan, ele sobe mais que a defesa tricolor, cabeceia pro chão, como manda o manual, ela bate e sai raspando na trave do goleiro Fábio, a tiro de meta pro Flu.
0: Galera ligada na gente, no futebol líder de audiência, são 10h10 da noite aqui no Rio, e o tempo vai passando no Maracanã. Na marca de 40 minutos do Maraca, faltam 5 para acabar no primeiro tempo da Copa do Brasil. Placar do jogo, cola no explosão. Machão da Gama, um gol do Brenner, número 20. Flusão 0. E é nessa que eu vou. Eu tô ligado na galera futebol líder de audiência. O DNA da emoção, emoção de montão pra você, na transmissão da Litoral News, a número 1 do Brasil, da Ondas, da Manchete, da Nova Friburgo, explosão virou Manchete, futebol quente, nos 96,1, parceria Manchete Litoral News, parceria Ondas Litoral News, parceria Nova Friburgo Litoral News, também com o Portal Sport Press Brasil, a Carapebus, Agro Saí, lá vem Brenner voltando, dominou, acelerou, tentou lançamento, correu, pela direita Paulo Henrique se mandava, tentou ganhar do primeiro, foi trombada, a bola carambolou, bateu por último no PH, perdeu na linha de lado. Olha a Renata Marinho, a voz do chat, dando moral pra quem dá moral pro Explosão. Oi, Renatinha.
3: E aí, Explosão, agora o Palmeiras empatou 1-1. Fortaleza 1, Palmeiras 1.
0: Tudo igual. Galera também tem vez já já, Renata. Atualiza aí os abraços pra galera. Torcedor ligado na gente em todo o Brasil. Na Ondas, na Manchete, na Litoral News, todo mundo ligado. 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Alô, doutor Francis, aquele abraço. 41,5, quero mandar um abraço carinhoso a todo mundo do SCC, o Encontro de Casais com Cristo. Muito obrigado pela oportunidade, né, que o núcleo do SCC deu pra gente conversar, né, sobre matrimônio com essa galera maravilhosa. Obrigado, que Deus abençoe o matrimônio e a vida de cada um. Parabéns à galera do SCC. Em Cabo Frio, na paróquia de Nossa Senhora da Assunção, vem dominando, bora trabalhando, Guga, Guga girando, virou, é o Fluminense do meu amigo Nilson, ligado comigo, Nilson de Dorinha, se mandou pela meia, tentou Canobi, o Canobi do envolvendo bola pelo meio, tentou a maçã, virava o Hércules, conseguiu recuperar, posta a bola, inverteu, bateu, soltou no Guilherme Arana, apontou, atirou, bola passa, vai pra fora. E o John Kennedy chegou, 1 milésimo de segundo atrasado para tentar a conclusão para o gol do chute do Arana. Olha, Sidão!
4: É, foi boa a tentativa do Guilherme Arana, ele tem essa característica do

0: Cara que chega pelo setor canhoto e tenta essa bola cruzada. Ele buscava o cruzamento para o John Kennedy, mas acabou levando perigo também contra o Léo Jardim. Ela passou à esquerda do goleiro Cruz Maltino. Kennedy até tentou se atirar no carrinho, não conseguiu chegar na bola. Sai pela linha de fundo, o Vascão vai passando. 1 pro Vasco, 0 pro Fluminense.
1: 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Renata Marinho e na galera, a voz do chat. E aí, Renatinha?
2: E aí, explosão de Madureira, o Carlos manda um abraço e diz que está feliz com o Gigante da Colina.
1: Obrigado, Carlos, em Madureira, terra do samba. Ligado no Explosão, grande Carlos da Manchete, na Litoral News, emoção de montão. Galera da região dos lagos está comigo na onda, as galera da Serra, comigo na Nova Friburgo, quem domina é o Vasco da Gama. Thiago Mendes manobrou 1-0, vence o Vasco. Gol do Brenner, número 20, o golaço do Brenner, de pé direito, encobrindo o Fábio. Trabalhou, caminhou, girou, virou, tentou no comando, correu. Andrés Gomes pela ponta, cruza a bola, desvia no Igor Rabelo, Fábio recupera e defende. Um desvio maroto, hein, Thiago Brandão?
3: Mais um lance de perigo do Vasco. Pelo lado direito, Andrés Gomes cruza, ela bate no Guilherme Arana e surpreende o goleiro Fábio. Faz uma curva esquisita, vai fechadinho, o goleiro tem que se recuperar e ficar com ela.
1: E aí, Gabriel Peroné, aos 43 e 40, qual é a do jogo, Gabriel?
4: O primeiro tempo muito, muito bom da equipe do Vasco da Gama, explosão. A equipe de São Januário fez 1-0 com o Brenner, continua jogando melhor e o Fluminense precisa voltar mais rápido.
1: Olha o Machão de novo, lá vem Paulo Henrique, tomou, ganhou, acelerou, deu no Andrés Gomes, penetrou, cruzou, corta no peito e gol. Rabelo afasta de qualquer maneira o Hércules, tirando dali, a bola volta pro Vasco. Jair dividiu, ganhou, brigou, Canóbio pela bola, dominou, chamou Lúcio Acosta pela meia, lança até Savarino. Fluminense está tentando se encontrar no jogo até agora, vem subindo pela direita Guga, Guga inverteu da direita para a esquerda, quem recolhe é Lúcio Acosta, mata, vai soltar rasteirinho na área, antecipa, corta mal, a zaga voltou no João Kennedy, emendou Léo Jardim, mergulhou no cantinho esquerdo para defender num voo baixo sensacional. Oi, Sidão!
0: E o Fluminense tenta dar resposta. Dessa vez o John Kennedy, o urso, o homem matador. Tentou na meia lua, articulou pro pé direito. Na hora de finalizar ele acabou escorregando um pouco. Não saiu na melhor feição possível. Bola baixa no canto esquerdo. Caiu Léo Jardim, fez a boa defesa. Mantém o Vasco na frente.
1: Olha o Flávio Rocha aqui no chat dizendo que é flusão, mas acha que virou freguês do Vasco. Com a diretoria sem visão, nas joias e entregando as joias, né? Valeu, Flávio. Tá na bronca, tá na bronca. Um abraço carinhoso. Obrigado pela sintonia aqui na Litoral News, a número 1 do YouTube do Brasil. Amanhã tem Corinthians e Inter lá em Itaquera. Eu vou lá ao lado do Sidão, da Renata, do Saquete. Também tem o jogo do Vitória contra o Atlético Paranaense, com Marcelo Marinho e Gabriel Pirone. Sábado, Botafogo e Fluminense lá no Nilton, eu vou transmitir. Aqui quem volta é o Vascão, 3 é o tempo extra. Detalhe do Thiago Brandão, lá vem o Vasco. Thiago Mendes organizou, recebeu na volta, inverteu, deu bola pela canhota, o Vasco avançando, correndo lá pela ponta, vem trabalhando o time do Gigante, virando, soltando bola, Cuiabano, Cuiabano atravessou, tocou pra Jair, acelerou com o Nuno Moreira, rasga a defesa. Ignacio aparece tomando, tentou ganhar pelo Fluminense, acaba levando uma pancada do Cuiabano, é bola pra representação do Fluminense sair jogando. 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Tem gol na Copa do Brasil, Renata Marinho e Renatinha.
2: Gol do Fortaleza, explosão. Rodriguinho, Fortaleza 2, Palmeiras 1.
1: É, pra quem achava que o Fortaleza tava morto, Fortaleza tá dando trabalho pro time do Abel, né? Abel poupou uma meia dúzia de jogadores e o Fortaleza tá fazendo graça, hein? 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Quase 47, galera, um abraço pro meu parceiro Gian, lá no Tá Doido, vai decidir a Libertadores de São Pedro no sábado. Boa sorte aí pro Tá Doido, é Cabo Frio, querendo levantar Libertadores em São Pedro. Alô, Jean, aquele abraço. Vem voltando pela meia, acelerando aqui o Paulo Henrique. Tentou ganhar, foi travado, perdeu. A bola acabou fazendo a falta, vai sujar pro Paulo Henrique. O Wilton tá dando bronca ali pra cima dele, hein, Thiago Brandão?
3: Um lance curioso, explosão, porque o Paulo Henrique vinha segurando a bola, o Wilton veio pegar dele, ele jogou pro alto, falou: pra você eu não dou, juizão. E saiu correndo, aí o Wilton foi lá e deu um esporro nele.
1: É, mas não mostrou amarelinho, ficou só na bronca mesmo. 47,5, vai acabar já já o primeiro tempo aqui no Maracanã. Obrigado pela moral, obrigado pela carona que você tá me dando com a Manchete 96,1, com a Ondas 97,7, com a Litoral News no YouTube, na Central Multimídia. Olha o Canobi acelerou com o Martinelli, tocou no John Kennedy, voltou no Canobi, errou no domínio, perdeu a bola. Quem ganhou? Paulo Henrique, tomou, ganhou pelo Vasco, virou, soltou no Andrés Gomes. Vai terminar aqui a 10 segundos o primeiro tempo. O Andrés foi inteligente, carimbou no Arana, ganhou arremesso de mão, Wilton já olhou o relógio, vai acabar aos 48. Terminou o primeiro tempo. Torcedor tricolor vaia, torcedor Cruz Maltino comemora. Grande atuação do Vasco no primeiro tempo, tá na frente o gigante. Vascão 1, golaço do Brenner, Flusão 0. Olha o microfone no clima aqui na Litoral News, a número 1 do YouTube do Brasil, na Manchete, na Ondas, na Nova Friburgo. Alô, Thiago, alô, Cidão.
0: Fim de papo no primeiro tempo no estádio do Maracanã, vai dando o gigante da colina. Vasco da Gama vai se classificando, repetindo o feito na temporada passada, quando na semifinal da Copa do Brasil passou pela equipe do Fluminense e avançou para aquela grande... Agora, nas oitavas final, Vasco da Gama vai se classificando, chegando às quartas final da competição com o golaço do Brenner. Pegou uma finalização qualificada de fora da grande área, viu um Fábio um pouquinho adiantado, sem estar completamente ligado na parada. Muito do mérito do Brenner, mas o Fábio também deu um vacilo. Na hora poderia estar um pouquinho mais atrasado, estava adiantado, o Brenner muito bem viu e colocou a rede no fundo do gol. Pro intervalo de jogo, o Pedro Emanuel agora vai tentar potencializar a equipe do Vasco da Gama, enquanto o técnico Luiz Ubeldia, a batata tá assando, Ubeldia, vai ter que buscar na segunda etapa uma reversão do caso, um empate para levar a situação para os pênaltis e uma virada para conseguir a classificação para as quartas de final da Copa do Brasil. A verdade é que o Fluminense finalizou 4 vezes, o Vasco 8 vezes. Sendo que a equipe tricolor colocou uma bola em direção ao gol e o Vasco da Gama colocou 2 bolas em direção ao gol. É o mesmo equilíbrio que a gente tem dentro daquele primeiro jogo, até nos números parecidos, né? Que naquele primeiro jogo, dentro da partida do sábado, a gente olha para a equipe do Fluminense naquela partida dos 90 minutos, a equipe tricolor ao todo teve 12 finalizações, o Vasco 6. O Fluminense colocou 2 bolas em direção ao gol, o Vasco da Gama 1. Então as equipes elas têm exatamente a metade da produção. No primeiro jogo a metade inferior foi para a equipe do Vasco, agora a metade inferior é em relação à equipe do Fluminense. Vascão vai passando, avançando para as quartas da Copa do Brasil, querendo levantar a taça que no ano passado o grito ficou preso na garganta. Thiago...
3: Perfeito, Cidão. Vamos ouvir o Nuno, por parte do Vasco, ele vai falar aqui com a gente.
5: Deixa eu falar agora, talvez esteja cauteloso. Nuno vai falar sobre esse primeiro tempo, o que, que ele achou desse resultado.
6: Eu acho que estamos a fazer um bom jogo, estamos a conseguir pressionar, a conseguir ter bola, a conseguir encontrar os passos que o professor falou lá dentro. E eu acho que é continuar. Não podemos baixar agora.
1: Detalhe que do Fluminense ninguém fala, Thiago Brandão. Passou todo mundo batido, o Nuno segue falando por aqui, vamos acompanhar.
5: Uma mudança em termos de intensidade. O que aconteceu de sábado para cá para vocês mudarem dessa maneira, assim, dentro do campo?
6: Eu acho que nós temos vindo a crescer nesse aspecto de atitude, de agressividade. E eu acho que foi isso que aconteceu. Nós temos vindo a crescer. O último jogo já tinha sido o nosso melhor jogo em termos de atitude. E este eu acho que está equiparado ao anterior.
1: Aí o Nuno Moreira, lembro que ninguém do Fluminense parou para falar. Thiago.
3: Exatamente, ninguém parou para falar. Mas um detalhe, explosão. O time do Fluminense, assim que termina o primeiro tempo, sai correndo para o vestiário, né, para ajeitar ali o que tiver que ajeitar com o técnico Ubeldia. Enquanto o Vasco da Gama acaba ficando ali no meio do gramado, né, para ter uma conversa ali com o próprio Pedro Emanuel e com todos os outros jogadores, né. O Vasco se reuniu no meio do gramado antes de descer para o vestiário, de um ótimo primeiro tempo. Explosão, a sensação que fica é que o Vasco entrou para competir e se classificar na Copa do Brasil e que o Fluminense é só mais um jogo de campeonato carioca, né, uma Taça Guanabara qualquer, um amistoso, algo nesse sentido. O Fluminense não tem nenhuma urgência para avançar de fase aqui no Maracanã até aqui.
1: É, isso faz diferença, né, Sidão Marinho? Esse empenho, essa garra, essa vontade, como joga o Thiago Mendes, hein? Como muda o time do Vasco, hein, Sidão Marinho?
0: É, e é um jogador que até passou por um momento abaixo na sua produção aí do início da temporada, principalmente no momento do início do trabalho do Renato Gaúcho. O Thiago Mendes foi muito importante para a equipe do Vasco. E ele estava rendendo abaixo antes da pausa para a Copa do Mundo, rendendo abaixo na volta da Copa do Mundo também, mas jamais perdeu essa grande liderança dentro do Vasco e o cara que é diferente para a equipe do Vasco da Gama, né? Um jogador que tem um diferencial apresentado tanto na liderança como também no futebol aplicado. Ele faz muita diferença para o Vasco, a gente falava sobre isso durante a nossa pré-hora. Com o Thiago Mendes, o Vasco da Gama é um. Sem Thiago Mendes, o Vasco da Gama é outro. Não conseguiu um bom jogo contra a equipe do Fluminense no sábado. Hoje o Vasco já melhora bastante a sua produção e vai merecendo a sua classificação para a próxima fase da Copa do Brasil. Mas claro, são 45 minutos pela frente. O Fluminense tem um banco de reservas, ao meu ver, melhor do que da equipe do Vasco da Gama. Vamos ver agora no duelo de treinadores como vão ser as alterações que o Zubeldía vai processar e também de que maneira o Pedro Emanuel vai lidar com essa equipe do Vasco da Gama. Explosão.
1: Legal. Daqui a pouco tem Gabriel Pieroni na palinha. Já já tem Sidão Marinho comandando o intervalo campeão. 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Galera, 10h24 no Rio. 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Placar do jogo 1 para o Vasco da Gama. Golaço do Brenner aos 34, 0 para o Fluminense. Em andamento, Fortaleza 2, Palmeiras 1 lá em Cuiabá. Transmissão do Marcelo Marinho. No agregado está 4-2, né, para o Palmeiras. Tem jogo, hein? Tem jogo lá. Mais cedo o Grêmio ganhou do Mirassol 1-0. Paulo Arnaldo transmitiu. Mais cedo o Cruzeiro ganhou da Chapecoense 2-0. O Pedro dos Santos contou na Litoral News no YouTube. O Cruzeiro e o Grêmio se juntam ao Santos, se juntam ao Atlético Mineiro, que passaram ontem e estão classificados para a sequência dessa Copa do Brasil na edição 2026. Aqui o Vasco está passando, lá em Cuiabá o Palmeiras está passando e amanhã tem Corinthians e Inter. Eu vou lá em Itaquera transmitir e vai ter também Vitória e Atlético Paranaense com transmissão do Marcelo Marinho no YouTube da Litoral News. Intervalo 10h26, está chegando pro intervalo campeão na Litoral News, da Manchete, na Ondas, uma fera do meu timaço.
0: Muito bem, explosão, intervalo de jogo no estádio do Maracanã. Enquanto isso, 1 para o Vasco da Gama, gol do Brenner, 0 para a equipe do Fluminense. Coração do torcedor Cruz Maltino explodindo de alegria nesse momento. O Vasco vai avançando para mais uma fase da Copa do Brasil, chegando às quartas de final. A verdade é que ainda não está definido, tem 45 minutos pela frente, mas pelo que foi a primeira etapa, o Vasco da Gama é o grande time, o favorito para conseguir levantar essa classificação e chegar à próxima fase da Copa do Brasil. Lá já estão algumas equipes. Ontem o Atlético Mineiro se classificou vencendo o Juventude por 1-0. Gol do Alan Minda. O Santos se classificou vencendo o Remo também por 1-0. Gol marcado pelo Rony. Hoje, mais cedo, a equipe do Cruzeiro bateu a Chapecoense por 2-0. Está classificado. O Cruzeiro, maior campeão da Copa do Brasil, hexacampeão. O segundo maior campeão, Grêmio, que tem 5 ao lado do Flamengo, também está classificado. Venceu o Mirassol por 1-0. Gol do Grêmio foi marcado pelo Pavon. Para o Cruzeiro, Caio Jorge de pênalti e Matheus Henrique marcaram os gols da representação do Cabuloso. Em andamento, 1 para o Vasco, 0 para o Fluminense. Gol do Brenner, você acompanha com a gente. Também em andamento, Fortaleza 2, Palmeiras 1. Rodriguinho e Miritello marcaram para o Lyon. Flaco Lopes marcou para a equipe do Palmeiras. A verdade é que o Palmeiras está com a situação encaminhada. Teria que sofrer 2 gols, né, no decorrer desse segundo tempo para que a decisão fosse para os pênaltis. Fez 3 gols de diferença no duelo da ida a equipe do técnico Abel Ferreira. Então, muito provavelmente, neste momento, o Vasco vai se classificando e o Palmeiras deve se classificar para a próxima fase. Então, Galo, Santos, Cruzeiro, Grêmio. Quatro equipes já estão. O Vasco está chegando, o Palmeiras está chegando. Amanhã os últimos jogos. Tem Corinthians e Internacional, 8 da noite. Tem também Vitória e Atlético Paranaense, também às 8 da noite, no horário de Brasília. Gabriel Pieroni, primeiro tempo bem melhor, né, do que foi aquele apresentado no jogo do último sábado entre Fluminense e Vasco. Hoje a gente vê um Vasco da Gama bem diferente em campo. A verdade que pode ter uma tônica ali do Pedro Emanuel, sim, mas eu acho que tem muito da razão principal, que é Thiago Mendes, presente dentro desse meio de campo, jogando ao lado do Tietê, jogando ao lado do Jair. O Brenner foi muito feliz em sua finalização, e a verdade é que o Vasco foi superior, né? A equipe do Fluminense chegou mais na parte ofensiva, finalizou com maior perigo. A verdade é que a única bola do Flu foi aquela do John Kennedy, que não foi um chute assim forte. À esquerda do Léo Jardim, ele caiu para fazer a defesa. Já o Vasco da Gama teve duas bolas com o Nuno Moreira pela esquerda, que o Fábio fez a defesa, e um chute do Brenner, que acabou indo pro fundo da rede, quase, né? É, naquela ocasião, o goleiro Fábio chegou para fazer a defesa, mas ele estava um pouquinho adiantado, por isso a bola encobriu o goleiro da equipe tricolor e foi morrer no fundo da rede. Sua análise desse primeiro tempo, enquanto isso, 1 pro Vasco, 0 pro Fluminense. Vasco da Gama melhora até aqui dentro do gramado, vai conseguindo a sua classificação, Gabriel.
4: Sidão, há muito tempo que eu não vejo uma partida tão interessante do Vasco da Gama, tanto na fase ofensiva quanto na fase defensiva. O Vasco da Gama viveu nos últimos meses de muita dificuldade com o trabalho do Renato Gaúcho. Esse início de trabalho do Pedro Emanuel ainda não tinha feito uma partida tão boa nos dois lados do campo. E nesse primeiro tempo de Copa do Brasil, até aqui nesse jogo decisivo, o Vasco conseguiu fazer. A equipe de São Januário mostrou muita intensidade, mostrou muita vontade, talvez algo até que faltou um pouco para a equipe do Fluminense, e conseguiu ser coroada com esse belo gol do Brenner para abrir o placar aqui no Maracanã. A equipe do Fluminense, Sidão, concordo muito com a análise do nosso Thiago Brandão. Parece que está jogando uma partida qualquer, não está entendendo a gravidade e a urgência que é um jogo de Copa do Brasil numa fase mata-mata, ainda mais contra um rival direto como o Vasco. Então, primeiro tempo muito abaixo do Fluminense, mas repito, o Vasco da Gama não tem nada a ver com isso, teve muito mérito e conseguiu fazer um jogo, Sidão, como há muito tempo o Vasco não fazia, sendo muito interessante na parte ofensiva e sendo muito seguro também na parte defensiva. Talvez, Sidão, se dá para ter uma coisa negativa pro Vasco da Gama nesse primeiro tempo, talvez seja não ter conseguido fazer mais de um gol, porque pelo que o Vasco produziu e pelo que o Fluminense não jogou, Sidão, era papo do Vasco ter conseguido fazer talvez uma vantagem um pouco mais larga nessa primeira etapa.
0: É, a verdade é que o Vasco produziu para isso, é uma equipe que conseguiu dentro dos gramados, dentro das quatro linhas, fazer um grande jogo e vai conseguindo a sua classificação para a próxima fase da competição. Agora, dá para imaginar que o segundo tempo vai ter essa tônica também. O Zubeldir tem muitas opções dentro do banco de reservas. E a verdade é que essa tônica que o Thiago alertou e comentou durante o intervalo é uma realidade. O Fluminense parece estar jogando um jogo amistoso, né? Não parece ter dado para o compromisso a devida parcela de responsabilidade que um jogo decisivo de Copa do Brasil merece. A parcela de ímpeto que um jogo decisivo como esse merece. Dá para imaginar que o jogo no segundo tempo tende a ser diferente, talvez nesse ímpeto maior da equipe do Fluminense, tentando até repetir o que fez no jogo da ida, né, ter mais finalizações do que o Vasco da Gama. E do lado do Vasco, é manter a produção, é um time que já está fazendo tudo que pode, ou dá para potencializar essa produção no gramado, Pieroni?
4: Acredito que a equipe do Fluminense voltará melhor para a segunda etapa, Sidão, porque vai ter essa conversa no banco de reservas, óbvio, o Zubeldia vai poder entrar para poder fazer o seu trabalho, e acredito também, Sidão, que os próprios jogadores do Fluminense, os principalmente mais experientes, precisam cobrar os mais jovens. Foi um primeiro tempo muito abaixo da equipe do Flu, que eu acredito que mesmo que não esteja naquele grande dia, mesmo que não esteja naquela grande noite, Sidão, a cobrança vai existir, vai ter essa conversa no segundo tempo, para que as equipes tentem voltar de uma certa maneira mais inteligente para o segundo tempo. Não acredito numa postura parecida do Fluminense para a segunda etapa, Sidão. Eu acho que a equipe do Flu, principalmente hoje, teve muita dificuldade no seu meio campo. Hércules e Martinelli não conseguindo ganhar os duelos em cima de Jair, em cima do Thiago Mendes. Até o Tietê também, que é um jogador que não é conhecido talvez pela sua força física, conseguindo se impor, conseguindo jogar muito bem. E na parte ofensiva, jogadores como o Savarino, como o Lúcio Acosta, que são talvez a grande reserva técnica do Fluminense, com muita dificuldade. dificuldade. Então acaba que o jogador do Fluminense que mais tentou, que mais participou na parte ofensiva, é o Canóbio, Sidão. Mas o Canóbio, a gente sabe, ele é bom jogador, ele pode ser muito útil, mas ele não é aquele posto, ele não é aquela qualidade toda. Então o Fluminense precisa, na segunda etapa, que o seu meio campo comece a ganhar duelos e que principalmente Lúcio e Savarino apareçam mais pro jogo. Inclusive, também acertar um pouco a parte defensiva. Nesse primeiro tempo, o Vasco da Gama teve muita facilidade para construir suas jogadas pelo seu lado direito, ou seja, batendo de frente com o lado esquerdo de defesa do Fluminense. O Guilherme Arana foi várias vezes presa muito fácil para o PH, uma presa muito fácil também para o Andrés Gomes, não à toa o experiente lateral do Fluminense tomou cartão amarelo. E também não à toa, Sidão, que o Canóbio, que geralmente joga pelo lado direito de ataque, joga pelo lado direito de ataque do Fluminense, até para tentar ajudar o Guilherme Arana, houve uma troca. Ele começou a cair mais pela esquerda junto com o Guilherme Arana para tentar fazer aquela marcação e com isso o Savarino foi para o outro lado. É um Fluminense que precisa voltar para o segundo tempo, principalmente para competir no meio campo e quem sabe melhorar um pouquinho mais a marcação. E do lado do Vasco, Sidão, é óbvio que vai bater o cansaço, é óbvio que o primeiro tempo foi de muita entrega, muita vontade, mas eu acho que enquanto o Vasco tiver tanque para fazer a mesma estratégia, eu acho que é interessante, porque repito, o Vasco foi melhor basicamente o primeiro tempo todo e o Vasco conseguiu competir tanto no ataque quanto na defesa. A gente viu aquele primeiro jogo que dava para dizer que era o contrário, Sidão. Foi um Vasco que competiu, que lutou muito, mas que no ataque foi muito pobre. Hoje não, hoje o Vasco teve soluções, o Vasco teve jogadas e mereceu essa primeira mereceu essa vitória no primeiro tempo. Inclusive, após o gol do Brenner, dá pra dizer, Sidão, que se uma equipe continua tentando, continua partindo pra cima pra fazer ampliar o placar ou fazer uma vantagem um pouco maior, foi o Vasco. Então, ao meu ver, enquanto tiver tanque, a estratégia deve ser a mesma da equipe de São Januário.
0: E o time do técnico Luiz Ubeldia, o Fluminense, tem muita dificuldade pra virar jogos, né? A última vez que o Fluminense conseguiu virar um compromisso foi aquele jogo contra o Santos, quando no dia 19 de abril a equipe venceu o Santos por 3-2. Nonato vai ser a novidade pelo lado tricolor, até para passar o banco de reservas do Fluminense. Zubeldia tem Pitaluga, Samuel Xavier, James, René, Ganso, Soteldo, Nonato que vem aí, Kevin Serna, Otávio Hulk, Rodrigo Castilho e Germancano. Pelo lado do Vasco da Gama, Alfato, Puma, Lucas Freitas, Alan Saldívia, Piton, Inestrosa, Cauã Barros, Ramon Rick, Johan Rojas, DVD, Spinelli e Adson. Diga, Pirani.
4: Sai o camisa número 11, o venezuelano Jefferson Savarino, e entra o 16, Nonato.
0: É o quê? Tá tentando ter mais presença no meio de campo? Verdade que o Savarino não fez um bom primeiro tempo, deixou bastante a desejar. Agora, a melhor peça, de fato, é a do Nonato para entrar nessa segunda etapa, Gabriel?
4: Tem que ver o que ele está planejando, Sidão. O que eu consigo ver é um Fluminense fazendo um tripé para competir no meio campo, que, como eu falei, foi uma parte do campo que o Fluminense perdeu os principais duelos, então ele reforça esse setor e, com isso, ele pode liberar tanto o Canobi como o Lúcio para ficar mais no ataque.
0: Quem está de volta para contar as emoções do segundo tempo é o Explosão da Galera!
1: Valeu, valeu, Sidão, é nessa que eu vou com o Nonato na vaga do Savarino, mexida no time do Fluminense. Tô de volta com a galera aqui na Manchete, aqui na Ondas, aqui na Nova Friburgo e aqui na número 1 do YouTube do Brasil. Olha o Flu, lá vem acelerando o John Kennedy, virou, soltou para Lúcio, Acosta, penetra, cruza, trava a defesa, afastando, cortando pelo time do Vascão, contra a golpe do Andrés Gomes, 2-3, o Vasco em desvantagem, mas ainda assim corre Andrés Gomes, manobrou, chegou perto da área, atenção, pode queimar, apontou, atirou, Fábio! Pegou firme no meio do gol, na boa arrancada do Andrés Gomes, o Sidão Marinho.
0: Ele veio articulando, o Fluminense fez a marcação via Bluetooth e não aproximou a jogada. Na tentativa pelo setor direito, na frente da grande área, o Andrezinho tentou no pé canhoto. Bola veio quase que rasteira, quicando contra o Fábio, ele cai e faz a boa defesa. Mantém 1-0 o Vasco da Gama.
1: 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Segundo tempo, 1 para o Vasco, gol do Brenner, 0 para o Fluminense. 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Trabalha a bola, recolhe, gira, vira, tenta a representação do Fluminense, sai jogando Igor Rabelo, bateu pela meia, trabalhando, adiantou, procurou pela meia no comando, lançamento do Martinelli, descola, Canóbio nas costas da zaga, Canóbio penetrou, dominou, pode empatar, limpou, girou, bateu, bola pega no pé da trave, sai! no cantinho esquerdo do Léo Jardim, que estava lá para conferir. Mas ela pegou no pé da trave no chute do Canobi e foi para tiro de meta, Thiago Brandão.
3: Um lindo lançamento do Nonato. Primeira participação ativa dele no jogo, um lançamento na ponta direita para o Canobi. Ele consegue chegar na linha de fundo, faz um lindo corte e deixa o zagueiro do Vasco de popô no chão. Finalização com bola com a perna canhota, bola rasteira, bate na trave e sai linha de fundo. O Flusão chega bem, explosão.
1: Bela chegada do Fluminense, hein, Gabriel Peroni?
4: É, com o Nonato participando. O Fluminense teve um primeiro tempo muito abaixo no meio campo. Com o Nonato, a tendência é que o Flu comece a ganhar mais duelos no setor.
1: Vai brigando pela bola, Guilherme Arana, a bola carambolou, carimbou ali na marcação do Vasco, saiu. É lateral pro Fluminense, lá do outro lado. 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Galera ligada no Explosão, já já tem Renata Marinho, a voz do chat. 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Uma Labs, domina a bola o Fluminense, tenta Canobio, Canobio manobrou, girou, virou, dominou, soltou pela meia, acelera o jogo ali pelo comando, vai tentar o passe pela canhotinha, Guilherme Arana trabalhando, roda a bola pelo Flusão, lançou, olha o Lúcio Acosta, deixou pra cá Canobio, afasta a marcação, gira o Canobio, domina pela ponta esquerda, parou, prendeu, fez o corrupio, é o Flusão do meu compadre Benedito lá em Pombal, em Portugal, ligado na gente, quando trabalhou bola pela meiuca novamente, Arana, Arana rodou, girou, virou no Lúcio, Nonato pede aqui pelo meio, recuo de bola feito para Martinelli, solta no Hércules, pode avançar, dominou, esticou, que bola, penetrou o Guga, girou, vai empatar, perdeu o ângulo, voltou, corta a luz, errado do John Kennedy. Ele tinha que ter dado no gol, acabou tentando cortar a luz e errou, Thiago Brandão.
3: Num passe espetacular do Hércules, que corta toda a defesa do Vasco da Gama de maneira rasteira, encontra na segunda trave o Guga, nas costas do Cuiabano. Ele podia chutar, ajeitou o corpo, demorou. Tocou para trás, não encontrou ninguém, direto nos pés do Thiago Mendes, o Vasco conseguiu se recompor.
1: 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Gabriel Peroni, o Fluminense voltou outro, hein, Peroni?
4: Principalmente no meio campo, explosão. A trinca Hércules, Nonato e Martinelli conseguiram dar uma outra visão pro Fluminense e o Fluminense conseguiu chegar muito bem. Primeiro com o Hércules e agora com o Nonato. Uma curiosidade, explosão. Com essa troca de meio campo, quem tá tendo um pouco mais de liberdade para chegar à frente é exatamente o Hércules.
1: Valeu. 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Unilagos, lá vem Lúcio. Acosta recebeu do Hércules, avançou. Girou, dominou, penetrou o Lúcio. Pode empatar pro Fluminense. Driblou um, dois, foi bloqueado. Tomando bola ali, vendo a barra o Cuiabano, vai completar Thiago Mendes, deu mole e perdeu, Canobio ganhou, Fluminense voltou aceso, falta do Thiago Mendes no Canobio, deu soba no arbitragem, bateu Canobio rápido, virou, acelerou, tentou tabelinha, recebeu Canobio no fundo, penetrou, cruzou, é pro JK, dividiu, ganhou, dominou, tá na área, fez o corrupio, devolveu, cruzamento, Lúcio Acosta tirou a zaga, voltou pro Lúcio, insistiu, bola voltou pra Martinelli, acelera, só da Fluminense agora, pressão do Flusão, galera levanta, lá vem Guga, Guga trabalhou, girou, virou, tentou pelo time do Flu, 1-0 pro Vasco, gol do Brenner, torcedor do Fluminense solta a voz empolgado com a atuação do time nesses 5 minutos, olha a bola pra Hércules, rodou, girou no Martinelli, apontou, atirou pra fora pela linha de fundo, a queimada do Martinelli no meio da rua pelo Flusão, Thiago Brandão,
3: com a perna direita de muito longe, Martinelli tentou a finalização, ela vai direto pra fora, explosão, não sei o que, que o Zubeldia falou com os jogadores do Fluminense, mas funcionou, o Flusão volta pressionando muito.
1: Que vitamina foi essa, o jogo tá aberto, olha aí, 10h41 aqui no Rio, tempo passando no Maracanã, anotem 6 jogados, 39 por jogar no Maraca, placar da Copa do Brasil. Machão da Gama tá na frente, um gol do Brenner, Flusão tentando reagir, 0. E é nessa que eu vou, lá vem o Vasco, bola tomada, Jair ganhou, Tietchan lançou, voltou para Andrés Gomes na direita, manobra, gira, limpa, domina, cruza para o Brenner, emendou, faturou!

0: de novo, contra-golpe Fluminense, puxado pelo Tite, ele lançou Andrés Gomes do cruzamento, o Brenner recebeu na área e bateu de pé direito, no cantinho esquerdo do goleiro Fábio, no momento de maior sufoco que o Vasco tomava, Brenner dá a resposta, Brenner abafa a reação do Fluminense, amplia pro Vascão, Brenner de novo, camisa 20 aos 6. 6 minutos do segundo tempo no Maracanã, o sentimento não para, o Vasco é para quem acredita, Brenner amplia, agora Vascão da Gama 2, Flusão 0, Sidão.
1: Para fazer a alegria do torcedor Cruz Maltino em todo o país, comemora, faz o caldeirão tremer. Lá pelo setor direito, a bola foi lançada com o Andrés Gomes. Ele colocou velocidade, não quis nem saber da marcação. Adentrou o campo ofensivo, foi até o último terço do gramado. Tentou fazer o cruzamento, ele aconteceu. E lá estava ele, o nome da noite, para marcar mais uma vez. Olha a lei do ex aí de novo. Brenner deslocando o goleiro Fábio, colocando entre o goleiro e a primeira trava, empurrando para o fundo da rede, para o fundo do gol. O Vascão muito perto da vaga. O Vasco muito próximo das quartas. Brenner, oportunista, aproveitou no primeiro pau, colocou no fundo da rede agora. Vasco da Gama 2, Fluminense 0.
0: Ah, futebol! Esse futebol é um negócio impressionante. A pressão era toda do Fluminense. E o Vasco amplia, Gabriel Pieroni.
2: Uma bela aula de contra-ataque. O Vasco conseguiu recuperar a bola no meio-campo com o Tietchan, que conseguiu achar um belo passe com o Andrés Gomes. Ele aproveitou a sua velocidade, conseguiu cruzar e o Brenner apareceu para ser mais uma vez o nome da noite. É aquilo, explosão. Bem-vindo ao gigante Brenner.
0: É, chegou. 2-0 para o Vasco da Gama. Renata Marinho, a voz do chat, ligada comigo, ligada no Explosão, dando moral para quem me dá moral. Oi, Renatinha.
3: E aí, Explosão, direto da Tijuca, o Bruno comemora. Vascão da frente, vamos, gigante da colina.
0: Grande Bruno na Tijuca, aqui pertinho da gente, todo Maraca. Valeu, Brunão. Ligado na Manchete, ligado na Litoral News, ligado na Ondas. Um jogador caído aí, hein? Jogador do Fluminense, né? Tá caído John lá Kennedy. Do outro lado. E aí, Sidão Marinho?
4: É o John Kennedy, explosão. Tá estirado no gramado, ele dividiu contra o Paulo Henrique, lateral direito do Vasco da Gama. Tá sentindo bastante o JK, parece na região da virilha. Vamos ver se vai dar pra ele. Agora, situação muito boa pelo lado do Vasco da Gama, vai se classificando. Parece que o Pedro Emanuel vai ter tranquilidade. Claro que ainda não tá sacramentada a parada, mas se o Fluminense cair, eu acho que o Zubeldía também cai. Explosão, pra mim, não segue. Até porque semana que vem, já na terça-feira, o Fluminense tem o primeiro jogo contra o Rivadavia na Copa Libertadores da América. O detalhe, vem ele, o incrível Hulk, o Vingador, pra dentro do campo.
0: Eu não entendo muito bem o que, é que o Zubeldía vai fazer. Ele vai botar e Hulk, Germancano e Ganso. Eu não entendo muito bem qual é a ideia. Mas ele botou aí o... Além de 40, é mais ou menos por aí, Pieroni.
2: É, vai botar a famosa cavalaria da experiência, explosão. O Hulk é um belíssimo jogador, mas já é veterano. O Germancano também não vive aquela boa fase, mas é um fazedor de gol nato. E o PH Ganso, que em alguns momentos parecia que ia sair do Fluminense, que não estava mais nos planos, vai entrar hoje. Vai entrar muita experiência. Vamos ver como é que vai ficar a questão do Fluminense, explosão, em relação à parte física, porque são jogadores de muita qualidade, mas que já são, até pela idade, já não tem mais aquele vigor para competir.
0: E vem os três juntos. Hulk, Cano e Ganso. Os três juntos. Será que o Zubeldía vai para estratégia suicida a essa altura, ô Thiago?
5: É exatamente isso que eu ia falar. Parece que vai cair, mas vai cair atirando. Talvez o Zubeldía saiba que uma derrota hoje dessa maneira complique muito o seu futuro no Fluminense e vai tentar botar os medalhões para ver se o gol sai.
0: Vamos lá, Sidão. Sai o Canóbio, entra o Hulk, né, Sidão? Canóbio é isso, sai, Flusão. Entra Hulk, Sidão.
4: Saindo 17, Agostinho Canóbio, vem para campo 7, Hulk. Não vai dar pro John Kennedy, camisa 9. Vem aí o 20, Brenner. Sai John Kennedy com a 9, com a 99, perdão, pra entrada do jogador da equipe do Fluminense, o Germancano, camisa 14, exatamente isso. E a última mudança, a entrada do Paulo Henrique Ganso. Ganso vem aí pra equipe tricolor. Vamos ver quem sai. O John Kennedy tá sentindo Lute. Muito, tá? Parece que o negócio foi sério. Ele ficou estirado.
0: É, tá lá do Cagas. Outro lado do campo. Tá lá do outro lado Ganso do campo, JK. É, saiu o Lúcio Acosta. Lúcio Acosta sai, entra Ganso, sai John Kennedy, entra Germancano, sai Canobi, entra Hulk. Eu sinceramente não entendi, né? Tantas mexidas juntas, Ou dá muito certo ou dá muito errado. Peroni não tem meio termo, Peroni.
2: É, a expectativa nesse início, Explosão, é que ele faz uma dupla de ataque com o Germancano e o Hulk, e ele faz aquele tripé no meio campo com Martinelli, Hércules e Nonato, e coloca o Ganso um pouco à frente como 10. Eu confesso que vai ser um Fluminense com muito poder de fogo, mas eu quero ver como é que vai ser o funcionamento dessa equipe, principalmente nas laterais para correr.
0: É uma estratégia diferente do Zubeldia, né? Vai tentar tudo ou nada. Pelo menos se ele perder, vai dizer, tentei, né? Me deram e eu coloquei. É, colocou acima de 40. É, mexeu 3 numa só. Grande Zubeldia, hein? Se der certo, é um gênio. Se der errado, ele cai hoje ainda. Pode ter certeza disso. 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Um abraço ao Anderson, meu parceiro, ao Júnior. Grande Júnior, a Mônica, o Adelício, a Deise, meus padrinhos queridos. Parabéns pelo aniversário da Engeluz Home Center. 13 minutos, 2-0 o Vasco da Gama, uma grande vitória do gigante da colina. Domina Carlos Cuesta, botou no gramado, errou na saída, perdeu, vai ganhar, tomando bola Martinelli, girou, rodou, tentou pro Hércules, lançou pra Ganso, dominou mal, era o Cano quem tentava o domínio, matou de cabeça errado, botou bola na linha de lado, né? Torcedor do Fluminense entra naquele protocolo. Se der certo, beleza. Se der errado, o Zubeldia vai embora. Oi, Peroni.
2: E ele agora vai depender muito de Arana e de Guga. Porque se você for ver, o jeito que o Fluminense está postado em campo, é muita pressão na fase central, mas falta velocidade nas laterais. Eu estou muito...
0: 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Lá vem o Flusão acelerando, o Cano deu pra Guga. Guga preparou o levantamento, vem bola, olha lá o Hulk, saiu o Léo Jardim, falhou, sobrou o Emendo Arana, perdeu. Caiu no pé do Arana, um presentão de Papai Noel do Léo Jardim. Caçou borboleta, a bola ficou no pé do Arana, o Arana isolou lá na arquibancada, Thiago Brandão.
5: É, Explosão, quando não é dia, não tem o que fazer, cruzamento pelo lado direito, o Léo Jardim sai caçando borboleta, vai muito mal no lance, a bola resvala nele, sobra na entrada da área, pro Guilherme Arana com gol aberto, perna canhota, solta uma bomba e manda na lua, manda fora do Maracanã, tiro de meta pro Vasco da Gama.
0: Aqui, Litoral News, a número 1 do YouTube do Brasil, aqui Manchete FM 96,1, aqui Ondas FM 97,7, todo mundo ligado no Explosão, dominava no time do Flu, pela canhota Guilherme Arana, manobrou, dominou, virou, tentou no comando, acelera pelo time do Flu, fez a inversão para Nonato, Nonato acelera ali, prefere parar agora, prendeu, voltou no Hércules, Hércules trabalhando, girou, procurou, dominando, pela representação do Fluminense, pessoal não perdoa, hein, Patrick, pessoal não perdoa. Vem trabalhando bola, Hércules, Hércules lançou, deu pra Hulk, Hulk girou, tentou, Ganso vai bater, bateu, Léo Jardim, sensacional, de mão trocada, espalmou, botou pra escanteio, Thiago.
5: Uma defesa espetacular do goleiro do Vasco, fora da área, perna canhota, o Ganso mandava no ângulo, voou, Léo Jardim, ficou com ela.
0: Levantamento, tricolor, tentou Narig, Inácio, tira a defesa afastando. Quase que o meme saiu invertido, hein, Patrick? Quase que saiu invertido o meme. Renata Marinho, a voz do chat já já, porque o Fluminense tentava ali, o Arana pintou amarelinho no bolo ali. Foi pro Andrés Gomes, que estava ali apertando, reclamando. Diga aí, Thiago Brandão.
5: Amarelo pro Andrés Gomes e detalhe, Léo Jardim também tomou amarelo mais cedo no lance anterior.
0: Detalhe do Thiago Brandão, olha aqui, voltando o Flusão, dominou Ganso, bem recuado, pode lançar, lançou, tenta na canhota, fez o giro, inversão, lá na canhota do Igor Rabelo, virou atacante o general, perdeu a bola, o Flu tá todo aberto, Andrés Gomes trabalhou, voltou no Paulo Henrique, o Vasco cadencia o ritmo inteligentemente, solta a bola Jair, temos 16 minutos ainda, tem muito jogo pela frente, Jair virou, deu bola, até Thiago Mendes, solta na linha de zaga, Jair, manobra de novo, limpa, gira, acabou perdendo, vem tomando Donato, acelerou e rota lá pra bloquear, tirando de qualquer maneira a defesa, Nuno Moreira arrepiando, Renata Marinho, a voz do chat, diga aí, Renatinha.
3: Direto de Petrópolis, o Felipe solta o grito, o gigante da colina está na gigante explosão.
0: É, cara, o gigante tá demais, Filipão, hein, Petrópolis, galera ligada na gente. Torcedor do Vasco tá tomando conta aqui do chat, tá tomando conta das mensagens. Tá animado o torcedor do Vascão, galera. São 10h52 do Rio. E o tempo vai passando. Anotem, jogados 17:28 para acabar. 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Gigante da Colina tá demais. Vascão da Gama 2, 2 gols do Brenner, camisa 20. Time de Guerreiros tenta reagir, 0. E é nessa que eu vou, tô ligado na galera, com você, na Litoral News, no YouTube, na Manchete, no seu radinho, na Ondas, na região dos Lagos, da Nova Friburgo, na região serrana, também no portal Esporte Press Brasil de Macaé, na Carapebus, em Carapebus, na Gruçaí, em São João da Barra. Meu parceiro Antônio Berbari tá sempre ligado comigo, grande Berbari. Ligado lá, é parceiro também do Conrado Júnior da Carapebus. Grande Berbari. São 18 de bola rolando, Gabriel Peroni. Já deu para perceber qual é o projeto do Zubeldia com Hulk, Ganso e Cano juntos no campo.

0: tempo ao mesmo tempo, Ieron.
1: É, dá mais poder de fogo, Esposão. Por muito pouco, o Fluminense não conseguiu descontar numa bela finalização do Paulo Henrique Ganso. A equipe do Vasco da Gama ainda tá tentando entender e o Fluminense vem tentando crescer no confronto.
0: Hulk dominou, botou no gramado, gira, gira, vira o Hulk. Fez embaixadinha no meio de dois, acabou escapulindo a bola, Jair retoma. Acelera, roda, gira, olha lá. Andrés Gomes no meio da zaga, Nuno Moreira do lado dele, pode pintar o terceiro. Bola pra Brenner na canhota, rompeu dentro da grande área, ajeitou na meia-lua. Tenta o Totó pro Thiago Mendes, voltou pra Cuiabá no fundo, bateu cruzado, quarta zaga de cabeça. Corta Ignacio, bola vai pra fora, escanteio, pressão do Vasco, Sidão Marinho.
2: É, e o Vascão quer mais, Explosão, quer fechar a tampa do caixão e quer buscar o terceiro gol, dessa vez com o Cuiabano. Recebeu do Nuno Moreira, tentou a situação pelo setor canhoto do gramado, foi na linha de fundo, tentou levantamento, bola desviada, foi pra linha de fundo, escanteio, Cruz Maltina em busca do terceiro gol.
0: Vai bater Cuiabano, preparado pelo Vasco, levantou a bola, pingou, segundo pau, Fábio dá um tapa, tira o perigo, desvia a trajetória. Vai ganhar manual o Vasco, né? Vai deixar a bola, saiu o jogador Cruz Maltino, era o Jair, a bola vai na linha lateral. É manual para a representação do Vasco da Gama, tem gol na Copa do Brasil, Renata Marinho.
3: E aí, Explosão, gol do Palmeiras, Palmeiras 2, Fortaleza 2, gol do Murilo.
0: Murilo, 2-2, Palmeiras volta a ter tranquilidade, 5-2 no agregado, né? Se bem que nunca perdeu a tranquilidade, né? A vantagem é muito grande contra o Fortaleza. Grêmio, Atlético Mineiro, Cruzeiro e Santos já passaram, o Vasco está passando, o Palmeiras está passando. Amanhã, Corinthians ou Inter, Vitória ou Atlético Paranaense, terça-feira é sorteio, hein? Para ver quem pega quem nas quartas de final, no final do mês de agosto e no início do mês de setembro. Tenta o contragolpe, o Flu domina o Nonato, ligou, lançou pra Hulk, Hulk trabalhando, fez o giro, manobrou, dominou, incrível Hulk, Fluminense perdendo por 2-0, corre atrás, domina quase 20 minutos, Hulk foi desarmado, perdeu, pisou na bola, perdeu, pisou na bola o Hulk, perdeu, ganhou o Vasco, Nuno Moreira acelerou pra Thiago Mendes, recebeu Nuno de novo dominando, Brenner pede pela meia, Nuno tentou devolver, bloqueou a defesa, Ganso cortou, voltou no Ignacio, acossado ali pelo Cuiabano, vai ganhar Ignacio, botou na linha de lado, manual é do Vasco, é Vasco bola, torcedor do Vasco comemora, o Ignacio vai à loucura. 10h55 aqui no Rio, tempo passando na Copa do Brasil, na marca de 20 jogados, faltando 25 para acabar, e o placar do Nova Onda Hotel tem almoço do dia do papai no 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Vasco da Gama 2-2 do Brenner. 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Agora falta do Cuiabano aqui no ataque, amarelado. Lateral esquerdo do Vasco da Gama, em Thiago Brandão.
4: Número 66 do Vasco da Gama, ponta direita de ataque do Fluminense. O incrível Hulk apareceu para ali, se antecipou, lateral vascaíno, acabou sendo calçado. Falta pro Flu, oportunidade de jogar na área, e amarelo pro jogador do Vasco. Rojas, vem aí no Vasco.
0: Vem aí o Ran Rojas, Drogaria do Povo, a Verdinha, original de Cabo Frio, ligou, pediu rapidinho, chegou. 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Aqui tem falta pro tricolor, o incrível Hulk tá preparado. É o flusão do meu amigo Fábulo Blaude, ligado comigo, a Lute, o Fábulo. Vai bater Hulk, preparado pela direita, pé canhoto na bola, meu parceiro Elbert Macharete na preste, também tá ligado comigo, sofrendo com flusão, alô Elbert, alô Matheus, alô Lucas, alô Davi, preparado Hulk, correu, bateu, bola pingou direto, Léo Jardim largou, bola sobrou, tentou emendar o time, a defesa do Vasco se liga, briga, tira, falta marcada, divisão ali pra cima do Jair. Quando tentava emendar o Martinelli dentro da área, falta, tá marcada, falta no ataque, bola do Vasco, sai jogando rápido o Vasco da Gama, Thiago Mendes acionou, vem correndo pela canhota, acima do Vasco da Gama, dominando Nuno Moreira girando, na canhota trabalhou, manobrou, elogiou, primeiro tentou jogar sozinho, perdeu a bola, vem tomando o flusão, sai jogando o time tricolor, Hércules tentou trabalhar pela meia, virou pra Ganso, Ganso encosta, Nonato conduz, vem dominando pelo flusão, cruzou a linha média do gramado, brigou pela bola o Vasco, retomou, Ganso apertou, marcou, ganhou de novo, já soltou, juizão parou, deu falta no Donato, bate rápido o Ganso, distribui para Martinelli, levantou a cabeça, trabalhou, virou para Ganso, Ganso avança, lá vem o Fluminense tentando reequilibrar o jogo, tentando reagir, 2-0 ganha o Vasco da Gama, 23 minutos no Maraca. Domino Martinelli, quebrou pro Paulo Henrique Ganso, vem trabalhando pela meia direita, subindo pelo time do Fluminense, 2-0 Vasco, 2-0 Vasco, lá vem dominando pela meia Hércules de novo, buscando o passo para Nonato, faz o Currupio, tentou iludir a marcação, Vasco bem plantado, bola pro Igor Rabelo General, daí para Martinelli no círculo central. Devolve na zaga para Ignacio. Martinelli é quem se encarrega da criação. Inverteu pelo Flusão. Subindo na canhota Guilherme Arana. Dominando pelo time do Flu. Botou no gramado. Devolve a bola para Igor Rabelo. Jogo tenso para o Fluminense. 2-0 para o Vasco da Gama. Dois gols do Brenner. Um em cada tempo. Lá vem manobrando o Hércules. Hércules soltou a bola. O Flu domina, mas tem um domínio que é um domínio estéreo, né? Não consegue chegar perto do gol adversário. Lá vem trabalhando a bola Martinelli. Torcedor do Flu pede o time na frente. Olha o trabalho. Feito na meia, tentou lançar, olha o Hércules, girou, bateu, carimbou na marcação, ó. Como no Moreira, ganhando pelo Vasco, contra-golpe é bom do Vascão da Gama. Corria ali o Thiago Mendes, acabou se enrolando, saiu com bola e tudo. Lateral para representação do Fluminense, bater, oi, diga.
4: Mexe o Vasco da Gama, são duas as substituições, a primeira saindo Tchê com o número 3, para a entrada do Ramon Rick, número 83, e também saindo o número 20 do Vasco da Gama, muito aplaudido o goleador Brenner para a entrada do 7, David. O Rojas não vai entrar, volta para o aquecimento, explosão.
0: Muito bem, David na vaga do Brenner e Ramon Rick na vaga do Tchê, Gabriel Peroni e a palinha, hein, Peroni?
1: O Vasco ganhou um pouco mais de poder físico na parte de ataque, o Brenner já conseguiu fazer seu papel, estava um pouco cansado, e o David entra para renovar o gás, e o Ramon Rick, um jogador de meio campo, para tentar sair um pouco dessa pressão que o Fluminense está tentando exercer na parte do campo.
0: 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Renata Marinho, a voz do chat, dando moral pra quem me dá moral. Oi, Renatinha.
3: E aí, explosão direto de Vila Isabel. Thiago, acredita, ainda dá, tricolor.
0: Olha aí, galera do Flusão se manifestando no chat. Galera tricolor também ligando. Obrigado, Thiago, aqui em Vila Isabel, ligado na gente, terra de Martinho. Terra da Vila, querida Vila Isabel. Dentro do domínio, girou, manobrou, tentou pela meia, Ignacio. Vem pelo Flusão, manobrando, 25 jogados, 25 em cima da pinta. Placar do jogo, 2-0, Vasco, rifa a bola, o Igor Rabelo perdeu. Ganha Cuiabano, dominando pelo Vasco, tentou arrancada, parou, prendeu, devolveu até onde está Robert Renan. Daí para Cuiabano novamente, tentou tramar pelo Vasco da Gama. É acossado pelo Guga, se estranharam os dois, Guga tomou, hein? Guga tomou, acelerou pro Germancano, o Germancano trabalhou, inverteu pela meia, inverte errado, toma a defesa, Ramon Rick cortou, lançou para Andrés Gomes, tentou dividir do David, falta no Andrés Gomes, não deu não, juizão, hein? Não deu não, mandou seguir, lá vem o Flu, Flu domina, trabalha a bola para Guga, Guga subindo, tentou pela meia direita, para, prende, gira, toca, roda no meio, vem Matheus Martinelli rodando a bola, tentou avançar Nonato, Nonato tirando, chamando o jogo na meia, vem trabalhando o Flu, olha o Hércules, Hércules inverteu para Arana, foi derrubado, é falta, falta do Andrés Gomes, veio atropelando, ele já tem amarelo, hein, Thiago Brandão?
4: Um lance completamente bobo do Andrés Gomes, não precisava fazer isso. Guilherme Arana na ponta canhota domina, ajeita o corpo para fazer uma finalização. Andrés Gomes chega atropelando o lateral do Fluminense, já amarelado. Andrés Gomes correu um risco completamente desnecessário. Na ponta canhota, o Fluminense pode jogar a bola na área.
0: Meu amigo Fernando do Norte Shopping, tá ligado comigo? Ligado no Explosão, sofrendo com o Flusão. Grande Fernando! Oi, Peroni!
1: E no último lance ali entre Andrés Gomes e Arana, antes dessa falta do colombiano do Vasco, a reclamação foi ao contrário. Os jogadores do Vasco reclamaram muito, o Andrés Gomes reclamou muito com o Wilton Pereira Sampaio, inclusive o banco, o Brenner levantou, o Pedro Emanuel levantou, porque naquela ocasião seria uma falta do Arana, e ele também já tem amarelo, explosão.
0: Valeu! 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A bater bola, o Flu Vasco tem um jogador caído, é o David ali,
1: já
0: né?
1: Aí.
0: 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Tem falta tricolor, o Hulk vai se apresentar para bater. Vem aqui na linha média, o incrível Hulk para bater. Tô vendo Ignacio, tô vendo Igor Rabelo da Muvuca. O Guga é o único homem da sobra. Hulk, preparado. Tem dois na barreira do Vasco. Era meia canhota. Hulk bateu na barreira. Voltou no Hulk, insistiu, cruzou. Tira a zaga, Robert Renan aliviando. Troca do Guga. Vai brigar o DVD. Guga leva melhor. Erra no lançamento. Cuiabano errou também na rebatida. E elas perdeu na linha lateral. É bola pro Tricolor bater. O Flusão domina girando. Procurando o Guga. Guga trabalhou. Manobrou. Virou pela meia para Martinelli. Martinelli avançando. 2-0. 2-0 ganha o Vascão da Gama. Flusão reage. Tenta Nonato. Avançou. Foi derrubado. É falta. Bateu rapidinho. Falta foi do Ramon Rick. Tem pressa o Fluminense. O Wilton mandou voltar. Diz que a batida foi com bola andando. Vai bater de novo o Flusão. Hércules trabalhou. Tentou girar para Martinelli, foi derrubado, queria falta, o Wilton vai dar e vai amarelar, hein? Vai amarelar pro DVD, toma amarelinho, acabou de entrar, Thiago Brandão.
4: Exatamente fora do tom, o David na altura do meio de campo, o Fluminense rola a bola, o David chega atropelando o Martinelli que tava parado por ali, recebe cartão amarelo, mais uma falta marcada e bola possivelmente sendo lançada à área.
0: O meu mapa aqui do jogo tá todo amareladinho, 1, 2, 3, 4, 5 amarelos do lado do Vasco e 2 amarelos do lado do Fluminense, eu não esqueci de alguém aqui, né? Tem amarelo pra Dedéu no jogo, bicho. Vai bater Paulo Henrique Ganso, preparado pelo Fluminense, 29 jogados, 2 Palmeiras, 2 Fortaleza lá em Cuiabá, aqui 2-0 Vasco, Ganso levantou, tentou subir a Hércules, a zaga cortando, tira o Vasco, contra a golpe do DVD, deu no Paulo Henrique, descolou André Gomes, 3-3, pode pintar o terceiro para fechar a tampa. Andrezito dominou, foi derrubado, é falta e vai sujar o Sidão Marinho, amarelo, porque a falta do Ganso foi providencial. Sidão,
2: ele trocou o amarelo por aquele que poderia ser o gol para fechar a tampa do caixão e classificar o Vasco para as quartas final da Copa do Brasil. O Andrezinho tentou duelar contra o camisa 10 do Tricolor. Quando ele ajeita a bola para o pé canhoto, o Ganso deixa a perna atrasada, porque perderia a passada em cima da caneta direita do Andrés Gomes. Falta marcada. Amarelo bem aplicado pelo Wilton Pereira Sampaio. Quase 30 no segundo tempo. Segue 2-0 Vasco.
0: 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Vai bater bola, representação do Vasco da Gama, Fluminense, do meu amigo Ramires Rodrigues, do meu amigo Johnny Nunes, na RC Ramires Contabilidade. O Flusão se segura, o Vasco bate. Cuiabano levantou, subiu a zaga, Tricolor cortando, troca do Vasco. David insistiu, de puxeta lançou, correu. Thiago Mendes cruzou, olha lá, David na área, ajeitou, vai pintar queimada. Cuiabano de pé direito, bateu na defesa. O troca do Vasco da Gama, recolhe bola, uma grande noite do Vasco. Ramon Rique trabalhou, lançou para Cuiabano, dominou, avançou, fez o currupio, deu no Thiago Mendes, soltou no DVD, lança pelo alto, corria, trava a zaga, corta antes da chegada do Nuno, a defesa tricolor, lançamento é para Hulk, a bola quicou, Robert Renan se recuperou e botou a bola para a linha de lado, tem pressa o Fluminense, Germancando vai bater o lateral, recebe a redondinha, demora muito, vai deixar para o Guga que vem de trás para bater. Pieroni 31 e o jogo, Gabriel Pieroni.
1: O jogo tá ficando desenhado para o Vasco contra-atacar. Explosão. A equipe do Fluminense tenta fazer uma pressão, mas quando perde a bola, a equipe do Fluminense tem uma dificuldade muito grande para poder recompor e o Vasco pode aproveitar isso para tentar matar o confronto.
0: Olha o Flusão aí, lá vem voltando, trabalhando, rodando bola, girando pela meia novamente. O Hércules trabalhou, manobrou, lançou pela direita, procurou o passe, olha a bola para Guga. Guga acelerou, dando pro Germancando, entra a linha do campo, na linha perigosa, encosta a bola para Guga. O Vasco bem plantado, o Fluminense tentando furar o bloqueio. Ignacio acelerou, chamando o jogo novamente, botou no gramado, tentou Donato. Donato para, prende, olhou para quem dá. 2-0 Vasco, 2 do Brenner, bola pra Martinelli, deu na área pra Hulk, girou, limpou, vai dar no gol, prefere cruzar e agora emendado, é gol do Flu! Gol! O tricolor é do Flusão, Martinelli! Martinelli de pé direito, botou no fundo do gol, recebendo do Hulk. Martinelli explode, Flusão, explode, Flusão. Essa paixão que vem de dentro, sentimento em verde e branco e grená, deixa a galera louca da cabeça. Matheus Martinelli, quem sabe o começo da reação. Matheus Martinelli esticando o pé direito, botando no fundo do barbante, diminuindo aos 31 do segundo tempo, Martinelli explode a galera do Flusão agora. Vascão 2, Flusão 1, Thiago.
4: Numa linda jogada pelo lado direito, a bola chega no Hulk. Dentro da área, cruzamento pro meio da área, Martinelli.

0: inverteu para Guilherme Arana, livre na área, vai fuzilar, ajeitou, bateu, tira a defesa, Carlos Cuesta vem cortando na cabeçada, o troco é tricolor, Hulk pegou o troco, deu no Martinelli, abriu um bolão pro Guga, penetrou, vai pintar o empate, Guga cruzou, bateu na zaga, a bola sobe, Paulo Henrique corta, falhou o corte da zaga depois, voltou pro Flu, Arana preparou, bateu mal, botou na linha de fundo, é tiro de meta, jogadores do Flu querem o apoio da galera, a galera responde, Thiago Brandão.
1: E a torcida vem junto, a torcida inflama o Maracanã, só dá Fluminense aqui no estádio do Maracanã, depois de mais uma vez uma pressão insaciável do Fluminense no campo de ataque, vários cruzamentos, bola rebatida, na sequência o Ganso tentou uma finalização ali que acabou encobrindo demais o goleiro Léo Jardim, direto para fora, tiro de meta, no momento em que vários jogadores do Vasco se jogam ao chão.
0: Pieroni, se o jogo de sábado ficou devendo, esse jogo de hoje está pagando a dívida com sobras, hein, Pieroni?
2: E mudou o cenário, explosão. Se a partida estava confortável, estava controlada pelo Vasco, nesse momento é um bom momento do Fluminense. A equipe conseguiu fazer um gol numa jogada muito bem trabalhada entre Paulo Henrique Ganso, Hulk e até mesmo o Martinelli que fez o gol. E agora o Flu cresce. O Vasco precisa voltar para o jogo. Se ficar nessa sorte de se defender, explosão, acredito que o Fluminense tem tudo para buscar um empate.
0: É, faltam 11 minutos, ainda mais o acréscimo e o Maracanã incendiado pela galera do Flu. Olha a Renata Marinho, a voz do chat, ligada na galera. E aí, Renatinha?
3: E aí, explosão, direto do Meia. O Gustavo tá vibrando e dizendo que o tricolor vai virar a explosão.
0: Olha a galera do Flusão reagindo. Alô, Gustavo do Meia, minha explosão. Terra. Era do Meia quando morava aqui no Rio, né? Grande Gustavo. Aliás, a gente é do Meia até hoje, né? Mamãe mora do Meia, é nossa base no Rio de Janeiro. Grande Gustavo, meu vizinho do Meia. Quem é do Meia não bobeia. São 11h10 da noite no Rio. Olha o tempo passando no Maracanã. Vai mexer o Vasco da Gama aos 35, faltando 10 e o placar do jogo. Machão da Gama, dois gols do Brenner. Flusão tentando reagir, tem um gol do Martinelli. E é nessa que eu vou. Ligado na Ondas da Nova Friburgo, na Litoral News da Manchete. Mexida no Vasco, hein, Thiago Brandão?
1: São duas, saindo 17, Nuno Moreira, e número 8, Jair, para entrada de 88, Barros e 28, Adson.
0: Barros e Adson, né, pintando aí na representação do Vasco da Gama. Olha a bola do Fluminense alçada, passa na boca do gol, se perde na linha de fundo, é apenas tiro de posição. Ó. Palmeiras segue 2-2, né, Renatinha? 2 Palmeiras, 2 Fortaleza. Jogo que o Marcelo Marinho está transmitindo, é isso, Renata?
3: Tudo igual, explosão. Palmeiras 2, Fortaleza 2.
0: Grêmio, Cruzeiro, Atlético Mineiro e Santos já passaram, Palmeiras está passando, Vasco tava passando tranquilo, mas agora apertou o coração da galera do Vasco, hein, Pieroni?
2: É, a partida mudou, explosão. O que era muito tranquilo para a equipe do Vasco da Gama, inclusive perto de fazer o 3-0 no contra-ataque, agora muda. O Fluminense cresce, a torcida cresce, a tendência é de um bom final de jogo.
0: Olha o David manobrando, acabou saindo com bola e tudo, o Bandeirinha diz que não. Correu o David, perdeu, levou a melhor, Ignacio chama o jogo para Guga, Guga para Igor Rabelo, rifando ali pelo Flu, bola vem mascada. Quem toma é Thiago Mendes, acelerou para Adson, na canhota pelo Vasco, domina, gira no Thiago Mendes de novo, protege pela ponta, manobrando pelo Vascão, 2-1, ganho gigante, bola pra David, recebeu, voltou no Thiago Mendes, um bolão, penetrou, cruzou, carimba da marcação do Igor Rabelo, e a bola vai pra escanteio, hein, Sidão Marinho?
4: Vascão tentando fechar a tampa no caixão, lá pelo setor canto, Thiago Mendes foi lançado, ele chama o torcedor Cruz Maltino, fez o levantamento, buscava a composição na armação do Andrés Gomes, Igor Rabelo chegou de testa, colocou pra linha de fundo, bola perigosa a favor do Vasco.
0: 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Um abraço ao Robson, ao Vasco, galera boa da rede Sol Gás, sempre ligada comigo, obrigado pelo moral, meus amigos queridos. Vai bater Cuiabano, é bola do Vasco, galera, 37,5, 2-1 pro gigante. Cuiabano correu, bateu, bola pingou, subiu, tirando a defesa, Germancano ajudando. O troco é do Vasco, ganhou bola Paulo Henrique, virando lá na meia direita, prepara o cruzamento, vai tentar pentear o Andrés Gomes, dominou, girou, lançou, um bolão para Thiago Mendes, encosta pela ponta, corre o time do Vasco, Ramon Rick vai na linha de fundo, vai buscar cruzamento, carimba na marcação, ó, bola ficou viva, saiu, deu o quê? Deu bola do Vasco, arbitragem, com lateral lá pela direita, o Malabis Laboratório, referência na região dos lagos, alta qualidade, o melhor preço, venha fazer seus exames, dá o Malabis 2647-3093, o Malabis Laboratório, referência, 38 jogados, faltando 7 minutos para acabar, e o jogo tá aberto, um jogo cheio de alternativas, um

0: Fogão hoje, entre o Flusão e o Vascão, saiu jogando o Flu, bola do Ganso, Ganso lançou pra Hulk, a bola é comprida, Cuiabano chega primeiro tomando, virou pra Adson, botou no gramado pelo Vasco, apertado, tenta recolher, recolhe, volta até o Léo Jardim, Hulk vai lá pra dar o combate, Léo Jardim girou, bateu pelo alto, corre Andrés Gomes, dividiu Guilherme Arano, bandeirinha já dá uma irregularidade qualquer, deu impedimento, no ataque do Vasco, tava impedido lá pela direita o Andrés Gomes, sai jogando, tem pressa o Fluminense, Fluminense domina, Hércules manobra, conduz, deu na meia pra Martinelli, autor do gol, tricolor, 2-1 no marcador aqui no Maracanã, 2 pro Vasco, 2 do Brenner, 1 pro Flu, gol do Martinelli, é Martinelli quem conduz, inverteu, bateu, soltou pela canhota pra Arana, Arana tenta lançar, e falhou, perdeu, ganhou o Vasco, DVD tomou, dominou, 2 do Vasco, 3 do Flu, DVD manobra, tenta o giro, foi travado, Hércules vem tomando pelo Flusão, contra golpe, agora é tricolor, o Vasco mais aberto, o Guga trabalhando, acelera o jogo pela direita, cruzou a linha média do gramado, se manda o Guga aos 39, bateu no meio pro Germancano, acelerou, recebeu, dominou, girou, foi travado, perdeu a bola o Cano, quem tomou foi Adson, constrói jogada pelo meio pra Ramon Rick, devolve no David, solta no Ramon Rick, de primeira até o Adson pela canhotinha, Vasco tenta manter a bola no pé de Adson pra Ramon Rick, voltou errado, perdeu, ganhou o Flu, Ganso tomou, tentou acelerar, acabou perdendo o domínio, voltou bola pra ele, girando pelo time do Flusão, deu bola pra Martinelli, rouba pela meia, dividiu, girou, deu mole, perdeu, acabou fazendo falta, deu vantagem o juiz, deu bola pro Fluminense, vai sair jogando quase 40 minutos aqui no Rio, 2-1 pro Vascão, Flusão corre atrás, Hulk dominou, limpou na força, ganhou, soltou no Cano, devolveu no Hulk, tabela é boa, Hulk tentou girar, deu duro, Paulo Henrique bloqueando, contra golpe do Vasco, Paulo Henrique corre desde a sua grande área, já tá no campo inimigo, na meia direita, velocidade enorme do Paulo Henrique no finalzinho, trabalhou, dominou, passou no meio, Andrés Gomes pedindo, Paulo Henrique prende ainda, sobe pelo Vascão da Gama, 40 minutos e meio, vai tentar ganhar tempo o Paulo Henrique, levou na bandeirinha, foi inteligente, ganhou o lateral e desabou com cãibras, hein, Sidão Marinho?
1: É, tá sentindo bastante o PH, agora ele desaba fora do gramado, né, fica de fora das quatro linhas, e aí não vai ter aquela questão de paralisar o compromisso, vamos ver qual vai ser a postura adotada ali pelo lateral direito Cruz Maltino, tá com muita cãibra, mostrando que a reta final vai ser muito exigente e talvez a perna possa faltar.
0: E a renda tá pintando, Renata Marinho bate pra galera já já, o Vasco tenta, Paulo Henrique deu pro DVD, voltou no Paulo Henrique, ele mata no peito, bota na grama, subindo de Rio, um lançamento ruim, rifou, deu tiro de meta pro Flu. Qual é a grana, qual é o público, hein, Renatinha?
2: Público total, Explosão, 48.794. Renda, R$ 3.202.786,50.
0: Legal o público, né? 48.794 presentes aqui no Maracanã. Um excelente público. 4 minutos para acabar. 2 para o Vasco, 1 para o Fluminense. Mas tem jogo ainda, hein? Lá vem o Flu voltando, trabalha a bola, Nonato pela canhota, virou, recebeu, tentou avançar, Guilherme Arana passa lá pela canhotinha, tabelinha do Martinelli com o Nonato, passe executado, Martinelli manobrou, costurou, devolveu, tocou pra Nonato, Vasco entrincheirado, ali o Hércules avançando, deu um totó pra Hulk, voltou mal, perdeu, tira a zaga, afasta o Vasco, tenta o contragolpe, não dá, Vasco imprensado atrás, Soteldo vem aí no Flu daqui a pouquinho, mais um atacante que o Zubeldía manda pro campo, vem voltando pela canhota, o time tricolor acelerou, virando lá pela esquerda, ajeitou, procurou manobrar Martinelli, autor do gol, soltou no Nonato, devolve bola pra Guilherme Arana, penteando pelo Flusão, bateu, Nonato pela meia, levanta a cabeça, Guga passa pedindo, galera do Vasco solta a voz, galera do Fluminense tenta empurrar o time, vem voltando o Guga, Guga trabalhou 42,5, girou, procurou tabelinha, Cuiabano vem travando, aliviou pelo Vasco, tentou puxar o contragolpe, é o DVD quem domina, voltou pra Thiago Mendes, lança pra Andrés Gomes, cruza na linha média, 3 contra 3, pode pintar o terceiro do Vasco, Andrés Gomes penetrou, rodou, girou, olha o DVD, emendou, Fabio! Tentou bater na bola, mas nem precisou, foi pra fora o chute, é tiro de meta pro Fluminense, Dão!
1: Pegou muito mal, né? Saiu o DVD, Explosão, detalhe que o Cuiabano também aparecia como opção pelo setor canhoto, DVD foi um pouquinho precipitado depois do toque do Andrés Gomes, tentou finalizar no pé esquerdo, bola cruzada, foi direto para a linha de fundo. E tiro de meta para a equipe do Fluminense com Fábio na cobrança.
0: 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Olha o Flusão, lá vem o Hulk. Foi no fundo, acelerou. Tá do lado da área, invadiu a grande área, saiu dela. Hulk trabalha, ponta direita para Guga, preparou, cruzou, vem embora. Corta Thiago Mendes da defesa. Vai completar o Vasco aliviando. Tirou dali o Barros, sai jogando com o Adson. No comando do ataque pro DVD, vai tentar roubar o Igor Rabelo. DVD manobrou, deu duro o Igor Rabelo, cortou, ganhou pelo Flusão. Jogo é quente demais. Guga inverteu, lá pela canhota, quase 44, Fluminense não desiste. Fluminense acredita, vem Soteldo manobrando, Soteldo girou, foi derrubado, o juiz não deu nada, e a zaga do Vasco corta, bota a bola pra linha de lado. Ei, Thiago!
3: E mexeu o Fluminense justamente o Soteldo, entrou com o número 30 no lugar do 13, Guilherme Arana. Vai mexer o Vasco da Gama também? Número 2, Puma Rodrigues, na beira do gramado, vai entrar, eu já confirmo quem sai. O número 11, Andrés Gomes, colombiano, saindo para a entrada do Uruguai, Puma Rodrigues.
0: Puma Rodrigues para dar um pouco mais de agilidade ali pela direita. 44, Andrés Gomes vai sendo obrigado a sair lá pelo outro lado. É bom lembrar que ele já tem amarelo. E essas mexidas, hein, Pieroni?
4: A equipe do Fluminense vai pro tudo ou nada. Ele tira o Soteldo, bota, ele tira o Guilherme Arana, bota mais um atacante, o Vasco faz ao contrário. Ele tira um atacante, bota o Puma, ou explosão, até para fazer uma dobra de laterais pelo setor direito.
0: É para tentar segurar a pressão, galera. 44,5, 2-1, 2-1 pro Vasco da Gama. Vai passando o Vasco, mas o Fluminense não desiste. Vem voltando pela meia, Martinelli, autor do gol, tricolor, trabalhou. Tramou, lançamento é cumprido do Nonato, procurou Ignacio, virou centroavante, testou Léo Jardim, mergulhou e defendeu o goleirão do Gigante. Qual é, Thiago Brandão?
3: Não estava valendo mais nada, impedimento marcado, lançamento aqui na ponta direita, o Ignacio subiu muito bem para tentar testar ela, mas acabou não conseguindo levar perigo ao goleiro Léo Jardim. Na sequência, impedimento marcado aqui no Maracanã, mais 7, vamos até os 52.
0: Vamos até 52, tem muito jogo. 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Arte em Ouro, joalheria. 45 em cima da pinta, vamos até os 52, galera. 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Domina a bola, Flusão, trabalhou, virou Guga, Guga pelo meio para Nonato, levantou a cabeça, domina pelo Flusão, 2-1, ganha o Vasco da Gama. Fluminense tenta reagir, Ganso trabalhando, o Vasco todo encolhido, Ganso dominou, virou bola para Guga, 46, restam 6, vamos até o 52. Olha a bola passada, lá pela canhota, tentou rodar, girando o Martinelli, soltou no Soteldo, baixinho trabalha, Soteldo devolve para Guga, Guga acelerou, daqui a pouquinho a Renata Marinho, olha o Guga, girou, tentou domínio, avançou pela meia, pode quebrar, adiantou pro Ganso, dividiu, Cuiabano por baixo, cortou, é lateral, hein, Renata?
2: Gol do Fortaleza, Emanuel, Fortaleza 3, Palmeiras 2.
0: E aí, rapaz, o Fortaleza fazendo o jogo duro, ganhando no time do Abel Ferreira, mas o Abel tá passando, tem 5-3 no agregado, o time do Palmeiras vai se classificando, aqui 46,5, preparado para bater o lateral, Guga bateu lá dentro da área, olha a bola perigosa, sobe a zaga cortando, tirando pelo Vasco, afastando, bola voltou, insistiu, Guga fez falta. Falta em cima do Adson, falta no ataque, é Vasco bola, hein, Thiago Brandão?
3: No lateral do Guga, lançado direto na área, afastou na primeira o Barros, na sequência o Adson, foi proteger, foi atropelado pelo Guga ali dentro da própria área vascaína, falta marcada a favor do Vasco, que ganha mais alguns segundos.
0: 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Fluminense não se entrega, jogo tá aberto ainda, 47,5, restando 4,5 para acabar, lá vem o Flu, Hulk dominou, Hulk manobrou, tentou fugir da falta, foi derrubado, é falta ali pela meia, falta, marcou a arbitragem, parou, marcou, bola pra representação, tricolor bater, Fluminense tem pressa, bate rápido, soltando o jogo, Soteldo lá pela canhotinha, cara, marcação do Paulo Henrique, tentou Renato tomar. Lá vem Soteldo ganhando. Soteldo acelerando pelo meio. 2-1 para o Vasco da Gama. Quase 48. Vão restar 4 para acabar agora. 4 para acabar, galera. Martinelli trabalhou pelo Flusão. Virou, lançou. Soteldo correu, dominando pela ponta esquerda. Encara o Paulo Henrique. Soteldo quebra, girou. Pintou cruzamento. Bola pingou. Thiago Mendes afasta. E bota a bola pela linha de lado, aliviando a barra vascaína. 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Toma a bola o Vasco, contra-golpe do Gigante, bola do DVD para Adson, abriu para Cuiabano, livre, livre na direita, corre pedindo bola no DVD, inversão do outro lado, Puma ajeitou, penetrou, cruzou na área, subiu, tirando o Igor Rabelo, afastando. Ela volta para o Vasco, Adson insistia, deu mole, perdeu, ganhou o Flusão, tomando, tá valendo tudo. Thiago Mendes apertou, retomou, ganhou pelo Vasco, jogo vivo, jogo aberto, 48,5, bola pro Adson, pelo Vasco, no bico da área, penetrou, deu no Cuiabano, vai no fundo, bateu cruzado, Fábio! Espalma o goleirão do Flusão, salvando a pátria, mas o troco é do Fluminense, correu o Hulk, brigou pela bola, perdeu, briga o Flu, jogo tá pegado, mordido, sobrou bola de lado, o Vasco insistiu, vem correndo aqui o Cauã Barros, Barros domina, procura pela ponta, girou, caiu, é falta no Barros, foi inteligente Sidão, prendeu a bola, ganhou a falta, ganha tempo, Vasco Sidão.
1: É, ele chama a falta, utiliza a experiência, o Nonato todo por fora do lance, chegou empurrando o jogador volante da equipe do Vasco da Gama, camisa 88, cai no gramado. Falta a favor do Gigante da Colina, aponta canhota, quem sabe agora, ou para manutenção de posse de bola, ou para fazer o terceiro gol e se classificar para as quartas.
0: Já são 49,5, Peroni. O Vasco ganhou uma bola preciosa agora com o Cauã Barros no ataque, Gabriel.
4: Vasco competindo muito, conseguindo duelar bastante com a equipe do Fluminense e conseguindo ganhar na parte física. A equipe de São Januário conseguiu fazer um bom contra-ataque, sofreu a falta e vai ganhando aquele tempo na reta final. Tem que ver se o Wilton não vai acrescentar mais tempo, explosão.
0: É, já temos 49,50, Ponteirinho vai pular para 50 minutos. Restam dois minutos para acabar, se é que não vai pintar mais algum acréscimo, né? O Wilton Pereira é o árbitro do jogo. 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O que é que tá pegando aí, Thiago?
3: Confusão por conta do Cuiabano. Ele tinha caído e o árbitro queria que ele saísse do gramado, por isso ele acabou dando mais um minuto.
0: Prende bola o Vasco da Gama, tenta manobrar o Cauã Barros, foi desarmado, perdeu, o Guga se enrolou, conseguiu rifar a bola pra linha de lado, é manual pro Vasco bater. Temos 51, jogo prometido até 53 agora, né? É o limite do jogo, 53. Cuiabano demora a bater o lateral. O Vasco ganha todo o tempo que pode. Vai se classificando o Gigante da Colina. Briga pela bola o Fluminense. Donato retomou, saiu errado, perdeu, o juiz deu falta. Falta do Vasco no ataque, é Fluminense, bola 51 minutos, 2 para acabar com o novo minuto acrescido.
4: Até 54.
0: Até 5-4, então tem mais 2 além do acréscimo inicial, 3 ainda por jogar, o Fluminense tenta, lançamento é do Donato, botou pelo alto, brigou pela bola, Igor Rabelo virou atacante, tentou de cabeça, ninguém do Flu ali vai cortar, afastando o Paulo Henrique, cortou de qualquer maneira, o troco porém é do Fluminense, do Ganso dominando, virou, bateu para Martinelli, chama Ganso, acelerou, errado, Martinelli perdeu, ganhou bola Ramon Rick, dominando pelo Vasco da Gama, botou no gramado 51,5, 2,5 pro final do jogo, até 54, jogo prometido agora. Ramon Rick manobrou, lançou, tentou pro DVD, subiu cortando a zaga de Vino, troco é do Fluminense, Guga, manobra, domina, bota no gramado, Fluminense vem no coração, Guga inverteu mal, era pro Soteldo, bola foi na linha de lado lá pela canhota, 52, restando 2 para acabar no Maracanã, tá dando o Vasco da Gama, galera, Vasco da Gama 2, 2 gols do Brenner, 1 em cada tempo, Fluminense 1, gol do Martinelli, jogo até os 54, galera, ainda tem jogo, o Vasco tenta dominar, virou, manobrou, girou, procurou pelo comando, novamente tentando o DVD, deu mole, perdeu, ganhou o Fluminense, toma a bola o Ignacio, já passou no comando pra Guga, Fluminense é todo o coração, Fluminense é todo pressão, Guga manobrando pela direita, já virou, bateu bola para Hulk. Hulk tenta, pela ponta é cercado pelo Cuiabano. Hulk devolveu, deu bola para Hércules, inverteu lá pela canhota. Quem domina pela meia novamente é o Nonato. Acelerou com o Soteldo pela esquerda, é acostado pelo Paulo Henrique. Girou Soteldo para lá, para cá. O Fluminense tenta botar a bola na área para ver o que que acontece. Soteldo girou, costurou, demorou, cruzou, bola fechada. Léo Jardim dividiu, olha a cabeçada no Cano, bola vai para fora. Quando o Léo Jardim dividiu, foi tocado, o Cano pegou o troco, botou na linha do fundo, Thiago Brandão.
3: Mais uma chegada agora do Fluminense pela ponta canhota, Soteldo levou para a linha de fundo, cruzou, o Léo Jardim saiu esquisito e jogou a bola na cabeça do Germancano. Camisa 14 não estava atento, a bola bateu, voltou, tiro de meta para
0: o
3: Vasco.
0: Olha o chamado da Renata Marinho. Oi, Renatinha.
2: E aí, explosão, Palmeiras classificado. O jogo encerrado, Fortaleza 3, Palmeiras 2, o Palmeiras foi classificado.
0: Valeu, explosão. Tá classificado para as quartas o Verdão, aqui o Vasco vai passar. Terça-feira o sorteio, menos de 30 segundos para acabar, o Vasco pode fechar a tampa, DVD acionado, livre, penetrou, vai bater, bateu, faturou! Gol! Mas não valeu ou valeu? Deu impedimento ou vai mandar botar no meio? Ele dá impedimento do Vasco, deu impedimento do DVD, não valeu o gol, hein, Sidão Marinho?
1: É, estava muito impedido, explosão. Corpo inteiro à frente da linha do último homem do Fluminense. Tricolor tem pressa, faltam 10 segundos.
0: Levantamento para Igor Rabelo, perdeu, ganha a bola o Vasco, vai acabar o jogo no pé do Vasco. Adson virou, lançou para o Thiago Mendes, penetrando pela canhota. O Vasco heroicamente vai passando. Thiago Mendes para o Adson, penetrou, rodou, DVD emendou, faturou! Puma! Gol do Puma, gol do Vasco, fechando a tampa. Puma Rodrigues no cruzamento do Adson na canhota. Um gol sensacional para fechar a tampa, para comemorar, para classificar, para passar, para seguir firme na sequência em busca do título da Copa do Brasil. O Vasco novamente derrota o Fluminense. Puma Rodrigues aos 54. O terceiro gol do gigante da colina aqui no Maracanã. Puma Rodrigues, número 2, de pé direito, escorando no fundo. Puma, Puma, o Vasco mete o terceiro, fecha a tampa, eliminou o Fluminense da Copa do Brasil. Vascão gigante, o Vasco é pra quem acredita. O Vasco é pra quem acredita. O Vasco da Gama se classifica. Puma Rodrigues, número 2, fechando a tampa, botando no fundo. Final do jogo, Vascão 3, Flusão 1, Sidão.
1: Pra fechar a tampa no caixão e explodir o torcedor Cruz Maltino em todo o planeta. Festa da galera do Vasco. No contragolpe fulminante, Thiago Mendes pro Adson, lá pelo setor canhoto, bola cruzada pra Pumita, e aí apareceu o uruguaio, não quis nem saber, empurrou a bola pro fundo da rede, botou a bola pro fundo no gol, o Vascão pelas quartas, o Vascão avança, em busca do sonho, em busca da conquista, querendo mais uma Copa do Brasil. Pumita, se o do DVD não valeu, o do Pumita foi pro fundo da rede. A freguesia continua.
0: Terminou. Acabou o jogo. Tempo vai fechar pra cima do Wilton. E deu Vasco da Gama, galera. Vascão da Gama 3. 2 do Brenner, 1 do Puma. Fluminense 1, gol do Martinelli. O gigante da colina passou. O gigante da colina tá classificando. Alô, Thiago Brandão. Alô, Sidão Marinho.
1: Classificando o Vasco da Gama. Muita polêmica no gramado. Jogadores do Fluminense querem pegar o Wilton para o Sampaio. Mas a verdade é que a classificação do Vasco da Gama legítima. Em campo, quem jogou mais bola foi o gigante da colina. Avança para a próxima fase, está presente nas quartas de final da Copa do Brasil, em busca de mais uma grande campanha, em busca de mais um grande objetivo. Se em 2024 o Vasco parou nas semis, em 2025 o Vasco parou no vice-campeonato. Agora, gigante na colina está de pé, segue para as quartas de final da Copa do Brasil e quer mais um degrau, quer voltar a conquistar essa taça, quer voltar a gritar o é campeão. Mais uma vez passa pelo Fluminense. A verdade é que o torcedor diz, a freguesia continua. Mais uma vez o Vasco vence o Tricolor. e o Vasco é quem avança para a próxima fase da Copa do Brasil. 3 para o Vasco, 1 para o Fluminense. Se em algum momento o Tricolor deu indícios que poderia buscar a classificação, deu indícios que poderia buscar dentro do gramado, passar para a próxima fase depois do primeiro gol, o Vascão da Gama não deixou. E ainda foi lá e fechou a tampa do caixão no finalzinho com o gol de Puma Rodrigues. Fim de papo, fim de jogo, Thiago. Em instantes, vamos acompanhar a entrevista coletiva com o Zubeldía. Pipoca dele tá que tá, hein? Já tá estourando. A batata já tá queimada. Não é nem assada. A batata já queimou. E do lado do Vascão, também vamos ouvir Pedro Emanuel, que comemora a classificação, mais uma classificação, né? Já tinha conseguido se classificar na Copa Sul-Americana. E agora o Vascão classifica também na Copa do Brasil, Thiago!
3: Exatamente, está classificado. O Vasco da Gama vai jogar mais uma vez as quartas de finais da Copa do Brasil. Um detalhe curioso, até 2024 o Vasco não voltava às quartas de finais de Copa do Brasil. Desde 2018. Depois disso, o Vasco vai a 3 quartas de finais consecutivas, que é aí a terceira semifinal consecutiva, né? O Vasco que não chegava a uma semifinal de Copa do Brasil desde 2011. Depois disso, chegou a 2 e quer chegar à terceira consecutivamente. O Vasco se garante entre os 8 melhores times da competição. E o Vasco elimina o Fluminense e consolida essa freguesia nacional, né? O Vasco tinha já uma vantagem dentro da competição contra o Fluminense, eram 2 classificações contra apenas uma do Flu, e agora abre-se 3-1 nesse confronto direto dentro da Copa do Brasil. Curiosamente, o resultado de hoje, um Vasco que claramente evolui sob o comando de Pedro Emanuel. Tá longe de ser um grande time, tá longe de ser hoje um candidato ao título da Copa do Brasil, mas o Vasco melhorou muito em relação ao que era quando o Pedro Emanuel chegou. Se o Vasco quiser sonhar, se o Vasco quiser competir, precisa reforçar, precisa chegar, fechar as contratações, trazer o Sousa, trazer o Colídio. Eu sei que agora é mais difícil, mas ainda tem que tentar até o final de ossa e tem que trazer jogador, que o Pedro Emanuel até aqui vem mostrando resultado. Apenas uma derrota em 6 jogos, curiosamente no seu primeiro jogo, desde então 5 jogos sem perder, Sidão.
1: É isso, torcedor segue com a gente. Vamos acompanhar daqui a pouco a entrevista coletiva com o Luiz Zubeldía. Vamos acompanhar a entrevista coletiva com o Pedro Emanuel. Torcedor do Flu agora fica na expectativa daquilo que pode acontecer, no decorrer da noite, porque Luiz Zubeldía pode sim ser demitido. A verdade é que o Fluminense já vinha com toda essa questão desde o momento do primeiro semestre. O Zubeldía conseguiu uma sobrevida e agora ele pode acabar caindo do Fluminense, até porque na próxima terça-feira o Fluminense joga o primeiro jogo das oitavas de final da Copa Libertadores da América no desafio contra a equipe do Independente Rivadavia. Torcedor, fica conosco, permaneça na tela, só você seguir com a gente, clica aí no botãozinho reproduzir agora, que você vai agora mesmo acompanhar as entrevistas coletivas com Pedro Emanuel pelo lado do Vasco, técnico vencedor, classificado para as quartas de final da Copa do Brasil, e também com o técnico Luiz Zubeldía, com essa batata queimada, como eu citei, e daqui a pouco também chega para falar pelo lado tricolor após esse desafio de 3 para o Vasco da Gama, 1 para a equipe do Fluminense. Então fique conosco, permaneça na tela, botãozinho reproduzir agora. Tem muita coisa para a gente debater, explosão. Pelo lado do Vascão, a felicidade. Pelo lado do Flusão, a preocupação. Até porque as duas equipes voltam a campo em competições da Conmebol. A equipe do Vasco vai ter a Copa Sul-Americana e a equipe do Fluminense vai ter a Copa Libertadores da América pela frente, explosão.
0: Torcedor do Vasco em êxtase aqui na arquibancada do Maracanã, né? Torcedor Cruz Maltino em êxtase, grita, pula, comemora. Torcedor do Fluminense já foi embora e o torcedor do Vasco comemorando demais essa classificação. E o Vascão da Gama, Vascão da Gama 3-2 do Brenner, 1 do Puma Rodrigues, Flusão 1, gol do Martinelli, Vasco, Palmeiras, Grêmio, Cruzeiro, Atlético, Mineiro e Santos já estão nas quartas de final. Só tem gigante, hein? Só tem poderoso no futebol do Brasil. Amanhã ou passa o Inter, ou passa o Corinthians, ou passa o Vitória, ou passa o Atlético Paranaense. E na terça-feira tem o sorteio para apontar os confrontos e também para apontar todo o chaveamento até a decisão. decisão da Copa do Brasil desse ano. São 11h37. 3 pro Vasco da Gama, 1 pro Fluminense, 3 pro Fortaleza, 2 pro Palmeiras. Vem aí o Zona Mista, a palinha do Gabriel Peroni, a coletiva do ameaçado Zubeldia. A coletiva do Pedro Emanuel ganhou moral o português. Vascão 3-1, quem tá chegando é uma fera do Timaço Litoral News, do Timaço Manchete, do Timaço da Ondas com explosão, ele vem aí. E aí, Cidão?
1: Fim de papo, fim de jogo no estádio do Maracanã. O Vasco está classificado. 3 para o Gigante da Colina, 1 para o Fluminense. Torcedor chegando com a gente para o nosso Zona Mista. E começa agora com toda a nossa equipe, todo o nosso timaço. Na Litoral News no YouTube, na Manchete, na Ondas. Com toda a galera que vem chegando, se conectando junto com a gente. Será que o Zubeldia cai? E o Vascão? Bem demais na parada, hein? Gigante da Colina fez um grande jogo, mereceu a sua classificação. Vamos ouvir daqui a pouco os jogadores, vamos ouvir o técnico do Vasco da Gama, o Pedro Emanuel. Será que o Zubeldia vai falar ou será que teremos um pronunciamento dos dirigentes da equipe tricolor? Expectativa no ar, né? Fluminense tem aí uma semaninha para se preparar, nem uma semaninha, né? Vai ter quinta, sexta, sábado, domingo, segunda, 5 dias. Só que nesses 5 dias ainda tem um jogo contra o Botafogo no Nilton Santos, que acontece no sábado. Então a verdade é que para fazer a mudança, vai ter que fazer a mudança de forma muito rápida. E quem seria esse novo comandante pelo lado tricolor? Festa do torcedor cruzmaltino, tristeza do torcedor tricolor. Você pode participar com a gente através do chat. Deixa aí a sua opinião, deixa aí a sua participação para você que vem chegando, se ligando aqui no canal da Litoral News no YouTube, na Manchete e também na Ondas. Gabriel Peroni, quero a sua análise do compromisso. Vascão está classificado. 3 para o Vasco, 1 para o Fluminense. Vasco se junta a Atlético Mineiro, Santos, Cruzeiro, Grêmio e Palmeiras. É o 6º time classificado. Amanhã teremos mais 2 definições. E aí, Pieroni, sua análise desse compromisso. Vitória do Vascão, classificadaço para as quartas de final da Copa do Brasil, Pieroni.
4: É isso, Cidão. Na minha análise inicial, venceu quem teve mais senso de urgência durante 90 minutos no confronto de hoje. O primeiro jogo, a gente falou aqui, foi muito abaixo. As duas equipes pareciam estar se preservando de alguma forma para o confronto de hoje. Só que hoje, Cidão, quando a bola rolou, o Vasco da Gama pareceu dentro de campo querer mais que a equipe do Fluminense. A equipe do Fluminense fez um primeiro tempo muito abaixo, acabou sendo surpreendida por um Vasco enérgico, um Vasco brigando no meio campo e conseguindo vencer duelos. E diferente da primeira partida, um Vasco que conseguiu levar perigo, conseguiu abrir o placar num belo gol do Brenner, e na segunda etapa, quando o Fluminense até voltou melhor, Cidão, o Vasco da Gama, num contra-ataque, conseguiu fazer o 2-0. A equipe do Zubeldia foi para umas substituições que até não foram tão ruins assim, se a gente for analisar o jeito que a partida foi se desenhando. O Fluminense conseguiu ter um pouco mais de controle, conseguiu ter um pouco mais de chegada com Paulo Henrique Ganso, com o Hulk, com o Germancano, conseguiu fazer o seu 2-1, e ali parecia que o Fluminense ia pressionar até buscar o empate, mas nos contra-ataques o Vasco da Gama continuava levando muito perigo e conseguiu fazer o 3-1. A impressão que eu tenho, Cidão, é isso: venceu quem quis mais se classificar hoje, venceu quem entendeu o que o jogo pedia. Principalmente no primeiro tempo, foi uma postura muito, muito errada da equipe do Fluminense. A equipe do Fluminense parece que entrou, com todo o respeito às competições, parece que entrou para jogar um amistoso, parece que entrou para jogar uma partida normal de campeonato carioca, enquanto a equipe do Vasco da Gama, Cidão, que faz uma temporada muito ruim, uma temporada bastante acidentada, inclusive na zona de rebaixamento, parece que entrou mais ligado, com mais vontade e conseguiu a sua classificação. O que fica de ruim para o Fluminense hoje, Cidão, é que tanto o Lúcio Costa quanto o Savarino foram muito mal. E mesmo já mais veterano, e mesmo longe da sua forma física, o Ganso hoje dá pra dizer que entrou melhor que a dupla de armadores do Tricolor. É um Fluminense que precisa corrigir a sua rota, é entender se vai manter o trabalho do Zubeldia, é entender se vai buscar mudanças, mas de qualquer forma precisa mudar, Cidão. Eu vim bater nessa tecla. O Fluminense chegou pro confronto de hoje numa fase de desempenho tão ruim quanto a do Vasco. A diferença é que o cruzmaltino, por estar na zona de rebaixamento, chama mais atenção. Mas se a gente for analisar o jeito que o Fluminense está se jogando, o jeito que o Fluminense está se defendendo, já vem mostrando queda do trabalho do Zubeldia há bastante tempo. E hoje, ao meu ver, ficou muito claro. Tem que entender agora o que a diretoria quer. Se vai fazer mudança, se vai manter. Mas, de qualquer jeito, a equipe do Flu precisa virar a chave ou vai ficar complicado sonhar com voos mais altos, até mesmo na Libertadores.
0: Embora o jogo tenha tido nuances, Gabriel Pieroni, o Vasco mandou em boa parte do jogo. O Fluminense tentou reagir, foi meio no desespero, né? Chegou a fazer uma pressão. Mas o 3-1 acabou fazendo justiça a tudo que o Vasco propôs durante o jogo, a tudo que o Vasco se propôs a fazer durante essa partida aqui no Maracanã, Gabriel?
4: Sim, acho que sim, Explosão. Se a gente for analisar os 90 minutos, é óbvio que é um confronto de mata-mata, é um confronto de 180. Mas daquele primeiro jogo, Explosão, eu acho que dá pra tirar pouquíssima coisa. E hoje, ao meu ver, o Vasco da Gama parece que entendeu mais o confronto. Parecia que o Vasco da Gama queria mais, Explosão. Então a gente pode analisar se o 2-1 tava de bom tamanho, se o 3-1 tá de bom tamanho, mas eu acho que no geral, o Vasco mereceu a classificação. É óbvio que tem que melhorar muito, é óbvio que precisa consertar algumas coisas. O Vasco hoje fez uma partida boa no ataque e uma partida sólida na defesa, mas até mesmo no gol do Fluminense teve aquela velha cochilada do sistema defensivo Cruz Maltino. Mas analisando os 90 minutos mais acréscimo, Explosão, eu acho que o Vasco da Gama foi muito, muito superior ao Fluminense, o que me assusta um pouco pelo lado tricolor, porque a gente sabia que ia ser um clássico disputado, a gente sabia que ia ser um clássico talvez muito mais disputado do que bem jogado, mas se a gente fosse analisar momentos, Explosão, apesar do momento do Fluminense também não ser tão bom, mas até como Vasco na zona, e pela qualidade que tem Lúcio Acosta, pela qualidade que tem Savarino, pela qualidade que tem o Hércules, o Martinelli e até o John Kennedy, o Fluminense poderia ter um pouco de favoritismo, mas isso não se viu em campo. Então, é entender, o Vasco hoje sai dando um pouco de esperança pro seu torcedor, é óbvio que tem muito campeonato e ainda tem muita coisa pela frente, mas o Vasco, como eu ver hoje, termina a noite dando um pouco mais de esperança pro seu torcedor, e o torcedor do Fluminense, que mesmo bem no Campeonato Brasileiro e bem na Libertadores, já estava chateado, eu acho que aumenta ainda mais essa pressão em cima do Zubeldia. Até porque, Explosão, ao meu ver, hoje, o pressionado, o recém-chegado ao futebol brasileiro, Pedro Emanuel, ao meu ver, ele deu um nó tático no Zubeldia.
0: Nó tático mesmo, né? O Brenner fez os dois gols, o último foi do Puma Rodrigues, mas como joga esse Thiago Mendes, né, rapaz? Como ele faz falta no Vasco da Gama, como ele tem capacidade de conexão, meio ataque, como ele tá em todos os lados do campo. Mas uma grande atuação do capitão do Vasco da Gama, hein, Pieroni?
4: Foi fundamental na partida de hoje, Explosão. Eu acho que mais uma vez, principalmente no primeiro tempo, o meio campo do Vasco foi o grande destaque da equipe. Partida muito boa do Thiago Mendes, outra belíssima partida do Jair. Explosão, quem não tá acompanhando, quem não sabe, quem não torce pro Vasco da Gama, quem não tá ligado aqui na Litoral News, ligado no futebol carioca, você consegue perceber, Explosão, que o Jair ficou basicamente um ano fora dos gramados?
0: E voltou jogando muito, né, cara?
4: Ele foi muito, na minha opinião, ele foi o melhor em campo naquele confronto ruim, tecnicamente, do primeiro jogo, e hoje, mais uma vez, talvez não foi o melhor em campo, porque o Thiago Mendes jogou muita bola, o Cuiabano hoje jogou muita bola, o PH jogou muita bola, o Brenner acabou sendo o herói, mas foi mais uma partida muito interessante do Jair. E nesse meio campo do Vasco um pouco mais estabilizado, com um pouco mais de qualidade, até o questionado e criticado o Tietchan, jogou muito bem hoje. O segundo gol do Vasco da Gama nasce numa disputa do Tietchan e do Jair no meio campo. O Tietchan consegue ficar com a bola dominada e dá um passe por elevação pro Andrés Gomes correr nas costas da defesa. E o Vasco consegue fazer o 2-0. Então, o meio do campo do Vasco da Gama, principalmente no primeiro tempo, pra mim foi a grande chave da atuação da equipe. E isso, obviamente, passa muito pelos três veteranos da equipe Cruz Maltina. O Jair voltando de lesão, o Tietchan, quem sabe, tendo um novo sopro nessa reta final de temporada do Vasco da Gama, e o capitão do Vasco da Gama, mais uma partida muito boa, sublime, e na reta final, Explosão, ele mostrou muita personalidade, porque o Vasco saiu no contra-ataque na hora do terceiro gol, muitos jogadores naquela situação iriam pra linha de fundo, iriam fazer cera pra poder sofrer uma falta, sofrer um contato, enfim, tentar ganhar tempo. O Thiago Mendes não, ele domina a bola, ele consegue conduzir, vai em direção ao gol e consegue fazer a jogada pro gol do Puma, o gol da classificação, o gol que deu paz ao vascaíno aqui no Maracanã.
0: Daqui a pouquinho na Litoral News, na Manchete, na Ondas, a gente vai ouvir o Luiz Zubeldia. Tá pressionado, né? O Zubeldia perde a vaga nas quartas de final da Copa do Brasil. Mais uma eliminação do Fluminense para o Vasco da Gama. Daqui a pouquinho vamos ouvir o Pedro Emanuel, técnico português do Vasco da Gama, que com essa vitória ganha moral no coração da galera vascaína. Até onde a culpa é do Zubeldia, Pieroni? Porque talvez, né, ele tenha apostado no Lúcio Acosta e no Savarino. E a atuação dessa dupla, que teria por obrigação conduzir o Fluminense para o ataque, né? Foi decepcionante. Depois ele colocou acima de 40, botou o Hulk, o Ganso e o Cano juntos, né? Parecia até uma estratégia desesperada que podia não funcionar muito bem, mas acabou funcionando. O Fluminense voltou para o jogo, né? O Fluminense chegou a imprensar o Vasco. Fluminense chegou a dar a sensação de que poderia empatar, poderia forçar o pênalti, mas ficou muito aberto, tomou dois contra-golpes, tomou dois gols, um valeu, outro não valeu, né? No primeiro DVD estava impedido, o gol não valeu, mas no segundo, no gol do Puma, o gol foi validado, o Vasco terminou vencendo por 3-1. Mas até onde, né? Qual é o grau da responsabilidade do Zubeldi? Qual é o grau da responsabilidade dos jogadores do Fluminense, hein, Peroni?
4: Eu acho que isso precisa ser bastante analisado, Explosão. E até uma brincadeira que vem circulando nas redes sociais, que naquela substituição, Explosão, com todo respeito aos jogadores, não é pra desmerecer, mas quando ele colocou Ganso, Hulk e Cano ao mesmo tempo em campo, Explosão, somando a idade dos três, dá 113 anos. Então a galera chamou a atenção nas redes sociais, falando como o Fluminense colocou experiência, mas ele, de uma certa forma, perdeu vitalidade. Naquele momento, eu acho que a substituição surte efeito, o Vasco não esperava, talvez, essas mexidas. O próprio PH Ganso, como eu falei, se a gente for analisar Savarino, Lúcio Acosta e Ganso, dá pra dizer tranquilamente que o Ganso foi o melhor meio-campista do Fluminense na parte ofensiva. Então, eu acho que a gente tem que fazer uma análise sobre o jogo de hoje, e o primeiro tempo do Fluminense, a culpa é dos jogadores, obviamente, mas eu acho que a culpa também é do Zubeldia. Parece que o Zubeldia foi surpreendido pelo Pedro Emanuel. A impressão que eu tive é que o Fluminense, apesar de ter mais qualidade, optou por jogar tanto o primeiro jogo quanto o segundo, Explosão, esperando mais o Vasco, esperando o Vasco ter a posse de bola pra explorar o contra-ataque. No primeiro jogo, como foi um Vasco inoperante, isso acabou gerando frutos. Mas hoje, como foi um Vasco que, principalmente nos primeiros 35 minutos, tentou abafar o Fluminense, a equipe do Flu pouquíssimas vezes teve aquele famoso contra-ataque para poder machucar o Cruz Maltino, ou Explosão. Então, ao meu ver, a postura do Fluminense foi muito ruim na primeira etapa. E isso, óbvio, tem que ser dividido entre os jogadores e o Zubeldia. Mas a estratégia que o treinador argentino escolheu para a primeira etapa, e escolheu-se do... também fazendo uma análise dos 180 minutos de Explosão, eu acho que não foi a certa. Porque se a gente for parar para analisar, o Vasco está classificado, o Vasco mereceu, o Vasco jogou muito mais bola hoje. Mas se a gente for analisar qualidade, Explosão, eu acho que o Fluminense ainda tem um pouco mais de qualidade no seu elenco que o Vasco. Mas a impressão que eu tive é que a estratégia do Zubeldia foi essa: dá a posse de bola pro Vasco, deixa o Vasco da Gama tentar criar as jogadas, vamos tentar sair na transição e na bola longa. E eu acho que hoje, pela boa atuação do Vasco, principalmente no setor ofensivo, o Fluminense acabou fazendo o primeiro tempo basicamente sem ter esses escapes, o que acabou fazendo muito bem pro Vasco da Gama. Então acredito que os jogadores erraram na postura, o Zubeldia errou na postura, mas o Zubeldia, juntando 180 minutos, eu acho que ele foi infeliz na sua estratégia para esse confronto.
0: Foi o melhor em campo hoje, Peroni? Foi o Thiago Mendes o mesmo? Destaca mais alguém? Queria te ouvir. Quem é o craque do jogo nessa vitória do Vasco por 3-1 em cima do Fluminense, Peroni?
4: O coletivo do Vasco da Gama hoje foi muito bem, Explosão. Jogadores como o Cuiabano, que eu particularmente critiquei no primeiro confronto, hoje fez uma partidaça. O Cuiabano venceu duelos, o Cuiabano foi muito bem na marcação. Eu acho que, inclusive, essa boa partida dele passa muito pela substituição tática do Zubeldia de trocar o Canóbio de lado para poder ajudar na marcação do Guilherme Arana. Então, o Savarino, que basicamente não apareceu em campo, acabou deixando muito espaço pro Cuiabano conseguir jogar e também não tendo tanta preocupação defensiva. Então o Cuiabano fez uma partidaça, o Robert Renan e o Cuesta fizeram um jogo muito decente, o PH voltou a ser aquela válvula de escape, fez uma grande atuação, tanto defensiva quanto ofensiva, o próprio Andrés Gomes, que ficou muito sumido no primeiro confronto, fez uma grande partida hoje, o Jair, como eu falei, muito bem, o Tietê, o coletivo do Vasco funcionou, e o Brenner, Explosão, é óbvio que ele faz os dois gols e ele acaba, até a brincadeira das redes sociais, o Brenner estreou pelo Vasco da Gama, bem-vindo ao gigante da colina, então ele merece também um destaque hoje, mas ao meu ver o principal jogador que conseguiu fazer o Vasco competir, que conseguiu mudar a mentalidade e fez uma partidaça do primeiro ao último minuto, é o capitão, o camisa 23, Thiago Mendes.
0: Portanto, Thiago Mendes, escolhido pelo Pieroni, melhor em campo nessa vitória incrível do Vasco, né? 3 pro Vasco da Gama, 2 gols do Brenner, 1 gol do Puma Rodrigues já no acréscimo, 1 pro Fluminense, gol do Matheus Martinelli. No Fluminense, quem é que se salvou dessa eliminação? Dá para limpar a barra de alguém do lado do time do Zubeldia? Hein, Peroni?
4: A equipe do Fluminense, Explosão, não fez uma partida interessante no primeiro tempo e no segundo mostrou um pouco mais de evolução, mostrou um pouco mais de vontade, um pouco mais de imposição e competiu no meio campo. Então até por isso, eu acho que não foi um 90 minutos muito bom, mas principalmente nos momentos que o Fluminense cresceu, nos momentos que o Fluminense mostrou um pouco mais de futebol, Explosão, eu acho que o grande destaque foi o autor do gol, o Martinelli, o camisa 8 tricolor, conseguiu competir muito bem no meio campo no segundo tempo, conseguiu criar suas chances, conseguiu achar bons passes e foi coroado com gol. acho que no geral não foi uma grande atuação de ninguém do Flu, mas quando o Fluminense cresceu e conseguiu jogar bem no segundo tempo, eu acho que passa muito pelo Martinelli. E dos jogadores que vieram do banco de reserva, o Nonato não entrou mal, o próprio Hulk, pelo que se espera dele, talvez não fez aquilo todo que se esperava, mas também conseguiu fazer algumas boas participações, mas acredito que, analisando Lúcio Acosta e Savarino, eu acho que tem que destacar um jogo interessante do PH Ganso hoje também.
0: Portanto, alguns nomes do Fluminense salvos aqui pelo Pierone. Eu queria lançar, Pierone, 11h52, na Litoral News, na Ondas, da Manchete. O timaço do Explosão está analisando aqui 2-3 para o Vasco da Gama, 1 para o Fluminense. O Vasco está classificado, junto do Palmeiras, do Cruzeiro, do Grêmio, do Atlético Mineiro e do Santos. Terça-feira tem um sorteio. Amanhã, ou passa Corinthians, ou passa Inter, ou passa Vitória, ou passa o Atlético Paranaense, para fechar os 8 das quartas de final da Copa do Brasil. Olhando para frente, tanto de um lado quanto de outro, né? O Fluminense já tem o Botafogo sábado pelo Brasileiro, terça-feira o Rivadavia pela Libertadores. O Vasco tem domingo o Bahia, lá na Fonte Nova pelo Brasileirão, quinta-feira o Olímpia em São Januário pela Copa Sul-Americana. Olhando a curtíssimo prazo esses dois jogos, a médio e longo prazo, o que é que dá para projetar desse complemento da temporada, dessa parte mais importante da temporada, né? Com o mata-mata decisivo, com o Brasileirão pegando a reta final. O que é que dá para olhar tanto para o Fluminense quanto para o Vasco em relação aos próximos passos na temporada, em Pierone?
4: O Fluminense, Explosão, começando com a equipe do Flu, com o time de guerreiros, o Fluminense agora tem um Campeonato Brasileiro e a Libertadores pela frente. Acredito que até pela pontuação que faz o Palmeiras e até pelo jeito que vem jogando a equipe do Abel Ferreira e a equipe do Zubeldía, acredito que o Fluminense tem que tentar fazer uma temporada agora de regularidade, tentar se estabelecer nessa briga pelo G4 e focar suas energias de Explosão na Libertadores. Eu acho que é a grande chance de título do Fluminense. É óbvio que, se a gente for analisar o desempenho hoje e o desempenho recente do Flu, é óbvio que a equipe do Fluminense não é a principal favorita, não é o principal candidato a conquistar a glória eterna, mas é uma equipe tradicional, é uma equipe que está acostumada nos últimos anos a chegar bem na Liberta, então por que não? Então, ao meu ver, tentar competir no Campeonato Brasileiro, principalmente nos jogos aqui no Maracanã, buscar essas vitórias, buscar essa pontuação, para não deixar de desgarrar esse pelotão que vai para a Libertadores com vaga direta, e quando possível, Explosão, quando começar esse confronto contra o Rivadavia, e até mesmo numa possível classificação, porque, ao meu ver, mesmo não vivendo essa boa fase, o Flu é o favorito contra a equipe argentina, é quando tiver oportunidade, eu acho que é focar na Liberta, porque acredito que, apesar de ser muito difícil, é com certeza a principal chance que resta ao Fluminense de levantar uma taça nessa temporada. E para a equipe do Vasco da Gama, Explosão, é tentar usar tanto a Sul-Americana quanto a Copa do Brasil como uma válvula de escape, como uma tentativa de dar mais energia pro elenco de jogadores do Vasco. Eu já bati nessa tecla, Explosão, e talvez hoje tenha ficado um bom exemplo disso. Esse time do Vasco da Gama não é uma equipe para ser campeã brasileira, não é uma equipe para ser campeã da Sul-Americana, e sem Rayan, sem Verrete, sem Felipe Coutinho, eu me atrevo a dizer, Explosão, que não é nenhuma equipe para ser campeã da Copa do Brasil, apesar das últimas temporadas chegando muito bem. Mas é uma equipe do Vasco da Gama, essa que entrou em campo hoje, Explosão, que já mostrou bom futebol em outros momentos. O que o Vasco vinha desempenhando ali na reta final do Renato Gaúcho e nesse início de trabalho do Pedro Emanuel, não era o que esse elenco podia. Repito, não é um elenco maravilhoso, não é um time titular para brigar por taças, mas é um time que deveria entregar bem mais do que vinha entregando. E hoje o Vasco entregou. Hoje o Vasco competiu, o Pedro Emanuel fez uma partida muito boa, ao meu ver, deu um nó tático no Luiz Ubeldía, então pode ser um caminho. O Vasco precisa se reforçar, o Vasco precisa contratar jogadores para o restante da temporada, mas se mantiver essa postura e mantiver a evolução ou Explosão, é um time do Vasco da Gama que dá um pouco mais de esperança ao seu torcedor nessa briga contra o rebaixamento.
0: Bom, 11h56 para você. Zubeldía tem que sair, Zubeldía tem que ficar. Se você fosse o presidente do Fluminense, o que você faria agora, né, com o Luiz Zubeldía, que está eliminado da Copa do Brasil, perdeu o duelo para o Fernando Diniz ano passado na semifinal e acaba de perder o duelo para o Pedro Emanuel nas oitavas de final. De novo, o Fluminense derrotado pelo Vasco. Zubeldía fica ou vai, Pierone, na tua opinião?
4: Explosão, se a gente for analisar o todo do trabalho, eu não consigo dizer que é um trabalho ruim do Zubeldía, mas é um trabalho que, ao meu ver, ele bateu no seu limite, bateu no teto, e agora o Fluminense, na minha opinião, em vez de evoluir, em vez de manter uma estabilidade, o Fluminense está perdendo qualidade. O Fluminense está piorando e não é de agora. O Fluminense classificou na Libertadores num grupo extremamente fácil, com muita dificuldade, basicamente ficando naquela situação de não poder empatar, não poder perder a reta final ou ser eliminado. Aproveitou que, por ser cabeça de chave, conseguiu enfrentar Laguaira e Bolívar jogando aqui no Maracanã e conseguiu a sua classificação, até com aquele quê de heroísmo, mas aquela situação, explosão. O Fluminense não fez mais que sua obrigação. E, ao meu ver, a equipe do Zubeldía precisava, inclusive, classificar em primeiro. No Campeonato Brasileiro, fez uma gordura na reta inicial e depois já mostrou uma queda. O Flu, desde que voltou dessa pausa para a Copa do Mundo, ele não conseguiu vencer. E se for somar ainda com a Copa do Brasil e Campeonato Brasileiro e Libertadores, a última vitória do Fluminense em jogo valendo sem ser amistoso foi lá atrás contra o Laguaira, aqui no Maracanã, no dia 27 de maio. Então é um Fluminense que não vive uma grande fase e acredito, explosão, que aquela conexão entre arquibancada, diretoria, arquibancada, jogadores e arquibancada e Zubeldía, ela tá muito ruim. E a gente sabe como é que é no futebol. É muito mais fácil você mexer no treinador do que nos jogadores. Então, ao meu ver, explosão, pela postura hoje, eu não manteria o Zubeldía pro restante da temporada.
0: Bom, tá chegando o Zubeldía. Vou agradecer a galera da Manchete pelo carinho, pela sintonia. Obrigado pelo moral. Amanhã tem mais esporte aqui na Manchete. Valeu, rapaziada. Na Ondas, na Litoral News, vamos ouvir o Luiz Zubeldía, que tá chegando para falar depois da eliminação do Fluminense. Vamos lá.
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6: Zubeldía, Wilson Forte, de Central Fluminense. Cuando você chegou aquí na sua coletiva de apresentação, você disse que entendia o peso dos clássicos por ser argentino. Você teve 3 decisões contra rivais e perdeu as 3. Imagino que você saiba como isso machuca o torcedor.
5: Dó por penale, não?
6: Sim, mas perdeu, né?
5: O contexto é importante.
6: Queria saber que recado você dá para o torcedor, que sai hoje extremamente chateado do estádio, daqui a 6 dias tem uma decisão pela Libertadores.
5: São coisas diferentes. El torcedor, por supuesto, tiene que creer en el equipo, tiene que creer en los jugadores. Tiene que creer en la dirigencia porque realmente desde el presidente hasta toda la gente que trabaja, Pablo, Mario, han hecho un gran trabajo en todos estos años y Fluminense va a ser una gran Copa Libertadores, no tengo dudas de eso.
7: Boa noite, Zubeldía, Pedro Henrique Carvalho. No primeiro jogo e antes desse jogo também eu conversei muito com a torcida do Fluminense para saber como é que estava o sentimento em relação a você comandando a equipe e o desempenho do time em campo. As respostas que eu tive, algumas delas foram positivas, ainda acreditam no seu trabalho, outras não. Queria saber como você se sente depois de mais uma eliminação para o torcedor que hoje fez sua parte nas arquibancadas. Para a gente aqui é mais fácil explicar o que não deu certo dentro do campo, mas queria que você tentasse explicar para o torcedor em geral, o que deu errado no seu planejamento para a partida de hoje, se você sofreu ou não um nó tático do Vasco?
5: Mira, jugamos mal e termino redondeando, simplificando la respuesta en donde el máximo responsable soy yo. Jugamos mal por varias razones. Jugamos mal, sobre todo el primer tiempo, ¿no? 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Soy el primero que quería ganar. 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Entonces, por supuesto que nos duele el alma perder un partido definitorio, un partido de octavo de final de Copa Brasil. Eso sin dudas. Sin dudas. Pero acá, si jugás mal, las probabilidades de perder son altas. Y lamentablemente hicimos, desde que estoy yo, el peor primer tiempo que pudimos hacer. Hicimos un muy mal primer tiempo, no nos pudimos acomodar nunca y eso terminó pesando en el partido.
8: Meus amigos da Anderson, ouvimos aí o Luiz do Meio Dia, seguimos na Litoral News acompanhando a coletiva do técnico do Fluminense, que está ameaçado, né? E vamos ouvir também o Pedro Emanuel, técnico do Vasco da Gama, aqui no Maracanã, deu Vasco, Vasco 3, 2 gols do Brenner, 1 gol do Puma, Fluminense 1 gol do Martinelli. Vasco segue adiante na Copa do Brasil, vai para as quartas de final junto ao Palmeiras, ao Grêmio, ao Cruzeiro, ao Atlético Mineiro e ao Santos. Amanhã, Corinthians e Inter definem uma vaga, Vitória e Atlético Paranaense definem a outra vaga. O Davi Carvalho do painel digital da Ondas, o Patrick Alegre do painel digital da Litoral News, também na manchete da Nova Friburgo com a produção e a coordenação da Renata Marinho. Quero agradecer a sintonia, o carinho, a audiência, marcar um novo encontro para amanhã de manhã no programa do Amauri Valério, trazendo nossa opinião no futebol na parceria Ondas Litoral News. Na parceria Ondas Litoral News, emoção de montão. Parabéns ao torcedor do Fluminense levantando o cabeça rápido, né? Porque sábado já tem Brasileirão, terça-feira já tem Libertadores e a vida segue. Vasco classificado, terça-feira o sorteio das chaves. Vasco joga domingo contra o Bahia pelo Brasileirão e na quinta-feira que vem, daqui a 8 dias, contra o Olímpia em São Januário pela Sul-Americana. Muito obrigado pelo carinho, pela audiência, pela sintonia na Ondas, na Litoral News. Maraca, Vasco 3, Fluminense 1. O show já terminou, tá na hora de dizer tchau, galera!

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0: Bom dia, amigo ouvinte. Bom dia, amiga ouvinte. Queridos irmãos, muito bom dia. Como é bom estarmos juntos, aqui na Rádio Ondas, para mais um Café com Cristo, um programa da Igreja Batista no Braga. Que bênção, hoje quinta-feira ao vivo, 6 de agosto de 2026. Uma palavra de fé, amor e esperança. Vamos juntos até as 8 da manhã, eu, Leandro França, e o pastor Neemias Lima com a gente. Oi, pastor, bom dia, pastor.
2: Bom dia, meu amigo Leandro França. Que alegria falar com você, que alegria estar aqui com você, que alegria estarmos juntos nesse dia tão lindo, não é? 21 graus aqui agora em Cabo Frio, não é? Um sol radiante aparecendo aí, lindo, abençoador, e nós estamos aqui firmes e fortes com compromisso, não é? É renovado de fazer aqui desse programa um instrumento de graça, de paz, de alegria para a sua vida e para a sua família. Então fique ligado com a gente, eu vou orar por vocês hoje, se Deus quiser, ter uma palavra abençoada para a sua vida, para a sua casa. Olha, vamos juntos em nome de Jesus.
0: Amém, amém.
2: E estamos aqui firmes e fortes para glorificar o nome do Senhor. E olha, aqui o nosso compromisso, né, da Igreja Batista no Braga, é levar até você uma palavra de fé, amor e esperança. E a gente começa sempre assim.
3: Vamos falar com Deus.

Nosso Deus e Pai, obrigado, Senhor, por este momento tão precioso. Estamos aqui, ó Deus, porque o Senhor nos deu saúde, motivação, alegria, entusiasmo. Ó Deus, tivemos uma noite de descanso, um sono reparador. Ó Deus, pudemos recuperar as energias para mais um dia de batalha. Ó Deus, muito obrigado, Senhor. Obrigado pela família. Obrigado pela saúde, obrigado pela alegria, obrigado pelos amigos, pelos ouvintes, obrigado por esta emissora. Desde a direção, Senhor, todos os que aqui têm alguma função, cuida, dirige e abençoa a vida de cada um. Obrigado pela vida do Leandro, ó Deus, sua família, sua casa, cuida do teu filho, de todos os seus projetos. Senhor Deus, estende a tua mão de graça, de misericórdia, de paz. Deus, eu oro agora em nome de Jesus por aquelas pessoas que estão enfrentando hoje uma batalha tremenda. E que elas se apoiem, que elas descansem em ti, que elas fiquem firmes, Senhor. Que nenhuma tribulação, nenhuma luta, nenhuma aflição seja capaz de desanimá-la, prostrá-la, mas que ela sinta-se encorajada no poder do Espírito, no poder de Jesus, no poder que vem do alto, e prossiga com humildade, mas com muita ousadia, Senhor Deus, sem arrogância, sem petulância, sem soberba, ó Deus, apenas dizendo: Pai, eu estou aqui porque eu preciso cumprir a minha missão. Ó Deus, muito obrigado, Senhor. Nós chegamos ao trono da tua graça com alegria. Chegamos com paz, porque Jesus disse: pode falar ao Pai em meu nome, chegue ao trono da graça. E o fazemos nessa hora bendita, nessa bendita hora, a hora da oração. Amém.

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3: Ao vivo na Rádio Ondas, 7:10, Pastor Neemias Lima. Pois estamos aqui atualizando nossa internet, mas já tem amigos mandando mensagens pra gente. Então, prometo que eu vou resolver isso aqui,
4: vai,
3: pra daqui a pouco Deus a gente
4: quiser,
3: compartilhar.
4: Se Deus quiser. E eu quero aproveitar agora, Leandro, vou matar logo essa bola aqui logo e parabenizar aos vascaínos, né, Leandro?
3: E o Vasco ganhou do seu Fluminense, pastor.
4: Os vascaínos estão aí vibrando. Parabéns, viu? O Fluminense está virando um freguês do Vasco, rapaz. Aí nessas eliminações, que negócio doido. Que sapatada ontem, rapaz. Nossa, meu amigo Amaury hoje deve estar buzindo, hein, mãe?
3: Ah, com certeza, né,
4: nossa,
3: pastor?
4: Nossa, rapaz, que isso. Vascaínos, parabéns aí. E flamenguista também entra na onda, né, Leandro?
3: Ah, se for pra zoar,
4: né, pastor? Claro,
3: se for pra botar ainda, aquela pilha.
4: Ainda mais com aquele elenco lá, trilionário, eles não estavam na Copa do Brasil, né? Tinham sido eliminados, né? Aí...
3: não chegou até ali, né,
4: pastor? Então imagina lá a zoeira que vai vir por aí, hein? Tô achando que essas mensagens aí já tem zoeira aí, não tem não, Leandro?
3: É, vamos ouvir daqui a pouquinho, assim que a gente conseguir restabelecer a nossa conexão aqui, pastor.
4: Mas olha, nós estamos firmes e fortes aqui, se Deus quiser. Ontem a celebração foi uma bênção, rapaz, que maravilha. Né? Que bom, né? Um público maravilhoso lá e adorando, servindo. Assim, os jovens estão dirigindo toda a dinâmica da igreja e foi bênção, bênção, bênção,
3: amém,
4: bênção.
3: Pastor, amém.
4: Leandro, e domingo que vem continua, nós vamos ter a gratidão a Deus pela vida dos pais, eu vou pregar de manhã e de noite, teremos celebração e a juventude está atuando, porque agosto a gente está com o mês da juventude e a juventude

0: cerveja e vou só beber, Leandro.
1: Tá só começando o mês de agosto, pastor.
0: Exatamente.
1: Estamos da juventude firme. Na igreja.
0: É isso aí, Leandro. Já tem aí a mensagem? Não, não.
1: Ainda não,
0: mas
1: pastor.
0: Então nós vamos ouvir uma música abençoada agora, Leandro. É, que a gente vai adorar o Senhor com alegria. Opa! É isso aí, ó. É, pra cima, meu irmão. Pra cima. Não desista. De jeito nenhum. Ó.

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É com alegria que a gente se encontra de 7 às 8 da manhã, Café com Cristo, um programa da Igreja Batista no

0: Lima, olha o final de semana chegando, pastor.
1: Pois é, estamos aí. Hoje já é quinta-feira, né, Leandro? Leandro, eu estou ouvindo assim, rapaz, um pouquinho distante ainda, mas eu estou ouvindo, parece que a música de Natal já se aproximando, Leandro.
0: Já está próximo, né, pastor,
1: rapaz,
0: desse final de ano.
1: Já passou o Carnaval, Copa do Mundo, agora só faltam as eleições, não é? Eram atividades assim do ano que normalmente mobilizam muito e envolvem muito, parece que o tempo voa, né? E aí está chegando a eleição já também.
0: Verdade.
1: E aí, daqui a pouco, a gente vai começar a ouvir, não é? Os sinos de Belém, não é verdade?
0: Que época linda, pastor.
1: Então, estamos aí firmes e fortes. E olha, com alegria no coração. Já estamos aqui com tudo afinado. Tem mensagem, hein, Leandro?
0: Tem sim.
1: Vamos ouvir a primeira.
0: É um vascaíno, é o nosso amigo William do Braga.
1: Nossa, vai lá, William.
0: Bom dia, meu irmão.
2: Bom dia, meu irmão querido Leandro França. Bom dia, meu amigo pastor Neemias.
1: Bom dia, amigo.
2: Bom dia a todos os irmãos do Café com Cristo.
0: Bom dia.
2: Uma quinta-feira abençoada para todos. Fica com Deus, pastor. Fica com Deus, meu irmão querido.
1: Obrigado, William. Parabéns pelo seu Vasco ontem. Foi muito bom, hein? Para os vascaínos, logicamente. Para a gente, não.
0: Um abraço especial, amigo. Deus abençoe. Bom dia. Vamos para São Pedro da Aldeia, pastor?
1: Vamos lá, vamos
0: registrar firme. O carinho da amiga Ana. Oi, Ana.
3: Bom dia, meu amigo Leandro França.
0: Bom dia,
3: pastor Neemias. Uma quinta-feira abençoada para vocês, meus queridos. Então, manda um abraço para minha mãe Nilce.
0: Ô, Nilce.
3: Hoje aqui, estamos aqui ouvindo o Café com Cristo. Uma quinta-feira abençoada para vocês, em nome de Jesus.
1: Eita!
0: Deus abençoe, Ana. Muito obrigado pelo seu carinho. Bom dia!
1: Tem mais gente?
0: Tem gente querida conosco. Olha o Fábio também, de São Pedro.
4: Bom dia, pastor Memia. Bom dia, Leandro. Mais um dia agradecendo a Deus. Tô aqui na Rasa, perto da rua 22.
1: Opa!
4: Deus. Quero mandar um abraço a você, pastor Memia, para Leandro.
0: Bom dia!
4: Hoje eu fico mais novo. Com a graça de Deus, cuidando do meu irmão, que é difícil, pastor Memi, é difícil, mas Deus está no poder, entendeu? Eu tenho muita fé em Deus, as forças que as pessoas me dão, como o Leandro fala, entendeu? Como o senhor fala, só na benção, entendeu? Só na benção mesmo. Estou só na escuta aí. Aquele abração, pastor Memi, com muito amor, muito carinho, muita felicidade, entendeu? Um abraço, Leandro, para sua mãe, para Teres de Jesus, para todos ouvindo a Rádio Onda. Para o Sérgio, o Sérgio aí está curtindo o Vitinho, curtindo o netinho dele. Isso aí, ó, tá de parabéns.
0: Fábio, um abraço para você e um abraço fraterno, porque hoje é o seu dia, Fábio.
5: Hoje é o dia do seu aniversário.
0: Feliz aniversário, nosso ouvinte. Diário, sempre muito participativo, sempre muito querido, Fábio, o irmão do Flávio. Nossos amigos do Vinhateiro, pastor Neemias.
1: Pois é, gente boa, né? E olha, Fábio, que Deus te abençoe, que Deus te ajude, que Deus te guarde, que Deus te dê muito ânimo e que você continue nessa missão linda aí do cuidado. E olha, não desanime mesmo não, hein? Não desanime, vá em frente, permaneça na luta, vai dar tudo certo em nome de Jesus, não é, Leandro?
0: Deus abençoe, parabéns, Fábio. Agora 7 horas e 21 minutos, tem mais gente querida conosco, pastor Neemias.
1: Vamos ver quem é.
0: O pessoal pode mandar mensagem aqui pelo WhatsApp da Rádio Ondas. Oi, Vidinho, bom dia.
6: Bom dia, meu amigo Leandro França.
0: Bom dia.
6: Bom dia, ouvinte. Bom dia, pastor Neemias.
1: Bom dia,
6: uma
1: querido.
6: Quinta-feira para nós. Saudações, rubro-negra.
1: Leandrão,
6: pastor.
0: Oi, amigo.
6: Minha netinha veio de Belo Horizonte, tá se esbaldando.
0: A Carol.
1: Opa!
6: Pagozinho pinto no lixo, na Praia do Forte.
1: Só que
6: dá
1: beleza.
6: Ela tomou conta da areia da praia.
0: Pastor Neemias, recebi aqui umas fotos da linda netinha, a Carol, tesouro aí da família. Curtindo Praia do Forte, hein, pastor?
1: Que legal, eu não vejo a hora da minha netinha também estar aqui pra gente levar na Praia do Forte, rapaz.
0: Muito bom, né?
1: Se Deus quiser.
0: Bom dia, Vidinho. Deus abençoe aí, que seja uma estadia muito proveitosa, muito curtida. Oi, Rômulo, Bruno, bom dia, amigo.
7: Bom dia, meu camarada. Ótima quinta-feira pra você, tá bom? Manda um abraço pro pastor Neemias aí, tá? dois homens de Deus.
1: Obrigado,
7: França.
0: Oi, amigo.
7: Ontem, eu recebi ontem muitos elogios ontem. Essa pessoa que eu sou ontem, ser carinhoso com as...
0: Ai, a internet hoje tá falhando, tá me deixando na mão, hein, Pastor Neemias? Tá reiniciando o aplicativo aqui de segundos em segundos. E aí a mensagem do Rômulo ficou picotada. Deixa eu ver se ela retorna por aqui, pastor. Acho que sim. Acho que dá pra gente continuar ouvindo. Ei, internet, ajuda. Tem horas que a gente depende da tecnologia e ela deixa a gente na mão. Deixa eu ver se eu consigo completar aqui a mensagem do Rômulo. Oi, Rômulo.
7: Ela falou assim pra mim ontem. Deus tem um propósito na sua vida, jovem. Aí perguntou meu nome, perguntei como é seu nome. Rômulo Bruno. Aí eu falei, que ela conversou comigo ontem, falou assim pra mim, ó, Deus tem um propósito grande na sua vida, tá, jovem?
0: Que lindo, amém. Um abraço, Rômulo. Deus abençoe sua vida. Aqui conosco também no Café com Cristo, é uma bênção ter a sua amizade. Um dia feliz. Bom dia, Rony. Nosso amigo Rony, pastor.
8: Bom dia, pastor Neemias. Bom dia, Leandro França.
1: Bom dia,
8: amigo.
1: Prazer
8: participar do seu programa nessa manhã. Que Deus abençoe esse dia a todos. Infelizmente, nosso time, pastor Neemias, não ganhou ontem. Passou vergonha. Esse técnico fica meio perdido nesse time.
1: É verdade.
8: Mas assim, a vida é assim mesmo. Mas, bola pra frente. Que Deus abençoe a todos aí do programa aí, tá? Um abraço. É seu amigo Rony do Posto.
1: Obrigado, Rony. Um grande abraço.
0: Dia feliz, Rony. Deus abençoe. Obrigado pela sintonia e amizade. Quero mandar um abraço também, pastor, se me permite, ao Jaime, em Figueira, e toda a família que também já acordam acompanhando o Café com Cristo. Deus abençoe. Bom dia. E esse é flamenguista, é um amigo, Zezé, é da padaria Sabor da Praia Grande, a linha Arraial do Cabo. Ele todo dia ouve o Café com Cristo aqui também, pastor, olha só.
1: Um grande abraço.
9: Leandro, bom dia, meu amigo.
0: Bom dia.
9: Vou passar aqui só para falar com você, para você dar um toquezinho, a Maurinha falar com ele lá. Saudações, tricolor.
0: Aí, ó, tá botando pilha no Amauri, ó. Tá, Zezé, certo. Um abraço, Zezé. Deus abençoe, bom dia.
1: Tá bom, Deus abençoe vocês aí. Tem mais gente, Leandro?
0: Um abraço pra Enedir Branco, que também sempre acompanha o Café com Cristo, né, pastor Neemias? A Fátima Moraes, aos amigos também. E para participar, WhatsApp da Rádio Ondas, 974012957, pastor.
1: Muito bem. Tem mais gente? Não. Leandro, olha só que coisa linda. Seja humilde para admitir seus erros, inteligente para aprender com eles e maduro para corrigi-los.
0: Legal, que lindo, né, pastor? Muito legal.
1: Eu não tenho assim exatamente a referência, quem é o autor desse pensamento, mas lindo demais, não é?
0: Muito bacana.
1: Seja humilde para admitir seus erros, inteligente para aprender com eles e maduro para corrigi-los. Então que fique para nós aí esta palavra, pensamento que me veio aqui à mente. Leandro, você gosta de som no carro?
0: Gosto.
1: É?
0: Sim.
1: Mas tem um som que é ruim, né? Às vezes não é tão legal, não é mesmo?
0: Principalmente quando eu viajo, pastor, porque a gente tem que ficar atento o tempo todo. Então a gente já bota uma música um pouquinho mais agitada, né? Eu tenho esse hábito e aí eu fico bem mais acordado.
1: Pois é, então faz bem, não é isso?
0: Sim, tem uma utilidade também.
1: É, em viagem, olha, eu ouço a Bíblia, eu ouço música,
0: que legal.
1: Eu uso hinos evangélicos, louvores, música cristãs ou não, eu ouço podcast, vamos ouvindo podcast.
0: Olha,
1: entendeu?
0: Só. Aproveita o tempo que
1: claro,
0: tem.
1: Claro, minha esposa gosta muito também de alguns podcasts lá, e assim, conteúdo muito bom, e a gente vai ouvindo e vai aprendendo, né?
0: Ah,
1: então,
0: sim.
1: A viagem...
0: É um companheiro ali o som,
1: pois
0: né?
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0: Um abraço, Rodrigo.
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1: 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Você e sua família são bênçãos, Rodrigo. Um abraço. Tem mais destaque, Leandro?
0: Pastor Neemias, tem professor Adari Lacerda aqui com
1: a gente. Então, rapaz, isso aí é para parar, não é isso, Leandro?
0: E acompanhar, né, com atenção.
1: E parar e dizer assim, opa, deixa eu beber aqui nessa fonte, né, dessa crônica maravilhosa. Professor Adari Lacerda, seja bem-vindo, querido.
10: Raabe é descrita no livro de Josué como uma mulher moradora de Jericó e que vivia da prostituição, e como tal recebia muitas pessoas, e por esse motivo os espias dos hebreus, para não levantar suspeita, procuraram refúgio em sua casa. Raabe, apesar de não pertencer à linhagem dos israelitas, era bem informada sobre a ação de Deus sobre seu povo. Sabedora das constantes vitórias que os hebreus haviam milagrosamente obtido sobre outros povos, temeu por sua segurança e pela sua família. Raabe morava em uma casa construída sobre o muro da cidade, o que dava a ela uma visão privilegiada de toda a planície, sendo essa mais uma razão de sua casa ter sido escolhida pelos emissários de Josué. Mesmo correndo o risco de ser considerada traidora de seu povo, Raabe ajudou a proteger dos inimigos, isto é, dos soldados do rei de Jericó, pois reconheceu que o poder de Deus estava com os israelitas e pediu em troca que salvasse não só a sua vida, mas também de toda a sua família. Os espias prometeram protegê-la, mas pediu que ela reunisse todos seus parentes em sua casa e colocasse uma corda vermelha para que os soldados pudessem identificá-la. Josué honrou o compromisso assumido pelos seus espias e tanto Raabe como toda a sua família foram salvos da destruição. Raabe teve uma nova chance em sua vida, se reabilitou e passou a viver junto com o povo de Deus até o final dos seus dias. Nesse processo, Raabe conquista um papel importante na história do povo de Deus e é descrita pelo evangelista Mateus como peça importante na genealogia do rei Salomão e, consequentemente, do próprio Senhor Jesus Cristo. Desse modo, Raabe, considerada uma improvável, teve o privilégio de ser contada entre os antepassados de Jesus e passou para a história como um exemplo de fé e coragem. Além disso, sua história mostra que Deus está sempre disposto a perdoar e dar uma nova oportunidade, independente do passado da pessoa. Adari Lacerda.
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Em Gálatas 5:22, nós encontramos o apóstolo Paulo trabalhando um assunto muito importante que na construção da teologia paulina e cristã, de modo geral, tem um valor extraordinário. Por quê? Porque ali Paulo fala sobre o fruto do Espírito. E Paulo apresenta o fruto do Espírito em 9 manifestações. Por exemplo, amor, alegria, paz, paciência, amabilidade, bondade, fidelidade, mansidão e domínio próprio. E eu quero destacar dessas 9 manifestações a bondade, não é? Bondade, bondade. Você se julga uma pessoa boa? Você se julga uma pessoa que tem bondade? É muito importante a gente pensar sobre isso, sabia? A gente vive numa cultura, não é? Numa sociedade muito rígida, muito, eu diria, fria, endurecida, não é? Normalmente, em alguns círculos, o que está em foco é você ser presente, não levar desaforo, é você reagir na mesma proporção com que agem contra você. Nós vivemos numa sociedade que estimula a brutalidade, estimula a correria, estimula os conflitos, os atritos, não é? Estimula ser macho, não é? Naquele sentido mais deprimente que existe, não é? Por que isso? Quando é muito melhor ser amável. Então, quando Paulo apresenta ali que bondade é um fruto do Espírito, ele está dizendo que, de certa forma, nós estamos revelando um caráter de Deus na vida das pessoas. Então, a bondade é algo que a gente precisa desenvolver. E tem um detalhe, quando a Bíblia fala de bondade, ela não fala de algo passivo, mas é uma atividade muito precisa, não é? Assertiva, intencional, de promover o bom na vida das pessoas, ou então promover o bem na vida das pessoas. Olha, mesmo que você receba um mal, o seu coração cheio de bondade não revidará, não tentará ir à forra, você vai espalhar a bondade que está no seu coração. Esse é o sentido de bondade, algo ativo, não é? Por exemplo, uma reação tipo, não, eu não faço mal, mas também não faço bem. Não está relacionado aí ao conceito de bondade. Na verdade, a bondade que nós revelamos nos relacionamentos, experimentamos no dia a dia, é um reflexo do nosso relacionamento com Deus. Toda bondade vem de Deus. A Bíblia diz que o Senhor é bom para todos. Todos. O Senhor é bom para com todas as pessoas, Salmo 145:9. A bondade de Deus se manifesta de tal maneira que ele é capaz de sofrer para que a gente não sofra. Não foi esta a obra de Jesus em nosso lugar? Não foi essa a manifestação de Deus quando Jesus veio aqui para tomar o nosso lugar? Então, a bondade de Deus se manifesta objetiva, concreta, direta, vem para o nosso bem. E aí, nós não seremos bondosos, nós não teremos bondade para as pessoas se nós não tivermos um relacionamento com o Senhor. E olha, deixa eu te falar uma coisa, a bondade é capaz de eliminar o mal. Impressionante. Se alguém faz um mal para a gente e em vez de revidar
ou se calar, não é? Não agir de forma alguma, nem mal nem bem, ou então a gente, de certa forma, assim, matar a pessoa dentro de nós, a situação vai continuar do mesmo jeito. Mas se a gente retribuir com um ato de bondade, aquilo é um, não é, é uma pancada na cabeça da pessoa, não é? O popular, não é, o ditado popular diz que é um tapa de luvas. Não vai fazer isso mecanicamente, eu vou fazer isso para criar lá um sofrimento. Não! É a revelação do caráter de Deus que está em você. Eu quero agir com bondade. Então, meu irmão, minha irmã, eu quero convidar você hoje a reagir com bondade em todos os seus relacionamentos. Jovem que está aí, quando um jovem, seu amigo, fizer uma maldade com você, não retribua com maldade. Não. Não assuma essa postura. Não é bateu, levou. Não. Não é isso. Eu não levo desaforo para casa. Retribua com ato de bondade. Marido com a esposa, quando ela, de repente, por alguma situação não for delicada, retribua com bondade. Esposa com o marido da mesma maneira. Logicamente, se houver violência doméstica é outra coisa, aí é outro papo, mas não é? Quando ele também agir com você de maneira deselegante, retribua com bondade. Vamos eliminar o mal a partir da bondade. Foi assim que Jesus ensinou, foi assim que Jesus trabalhou com a gente. Eu quero convidar você hoje a ter o coração bom, ter o coração cheio de bondade, espalhar essa bondade por onde você estiver. E isso vai acontecer a partir do momento que você disser para Deus: Deus, eu quero transmitir a bondade que o Senhor tem colocado no meu coração. E Deus vai abençoar você. Então faça um compromisso com Deus agora. Faça um compromisso com o Senhor agora. Agora, você e sua família, aqui em casa, nós vamos ser bondosos uns para com os outros. Vamos lá? Então faça uma oração e eu vou orar por você.

bondade, pelo teu amor e pela tua graça. Obrigado, Senhor, porque o Senhor tem nos alcançado, tem nos dirigido e tem nos abençoado. Senhor Deus, obrigado, porque o Senhor tem dado a cada um de nós a bênção, Senhor, a bênção da tua graça, da tua direção, do teu comprometimento. Deus, cuida de nós, abençoa a nossa vida, abençoa a nossa existência, abençoa, Deus, todos os nossos caminhos. E agora eu oro por esta família, por este lar, por este homem, por esta mulher, que está dizendo assim: eu quero ter um coração bondoso, Jesus reina no meu coração. Toma o controle da minha vida, assuma a direção da nossa casa, da nossa família, porque nós queremos espalhar bondade por onde estivermos. Eu oro agora por essa pessoa que está doente, Senhor. Essa pessoa que recebeu agora, ontem, né, essa semana, um resultado negativo de exame. Ó Deus, estende a tua mão e cura o teu filho, a tua filha, resolve o problema, dá orientação aos médicos, como o Senhor puder agir, ó Deus, mas intervém nessa enfermidade e cura o teu filho, a tua filha, em nome de Jesus. Pai, eu oro também por todas as autoridades civis, políticas, religiosas, militares, cuida de toda a nossa cidade, toda a região e todo o nosso Brasil. Obrigado, Pai. Livra este jovem do caminho perverso, mal, do crime. Tira-o dessa vida, Senhor. Que ele acorde e diga: eu quero viver o bem. Ó Deus, abençoa. Abençoa cada um de nós. Em nome de Jesus. Amém.

0: tarde, ouvintes. Luciana Almeida, membro da Igreja Batista do Braga, Cabo Frio. Mais uma vez aqui para nós orarmos juntos, para nós entrarmos diante do nosso Deus. Pai, no nome de Jesus, nós te agradecemos por esse dia, pela renovação do fôlego da vida nessa manhã. Que o Senhor, em nome de Jesus, continue cuidando de nós, continue sendo fiel quando disse que não nos deixaria. Eu te agradeço, Senhor, porque tudo que nós temos, sabemos que vem da tua mão cuidadosa, da tua mão criativa e criadora. Eu te agradeço, Senhor, porque em nome de Jesus, tudo que nós precisamos, nós sabemos que existe em ti. Ó Deus, em nome de Jesus, que cada ouvinte, onde essa oração está chegando, se sinta, ó Pai, abraçado pelo teu amor, abraçado, ó Deus, pelo teu carinho, pelo teu cuidado. E que, ó Deus, deseje retribuir, sendo mão tua, sendo boca tua, levando bênção, levando obras de amor, de justiça ao seu próximo. Perdoa, Pai, porque muitas vezes nós vemos o nosso próprio interesse, nos ajuda a ver, ó Deus, aquilo que o Senhor quer que nós façamos, onde nós podemos contribuir com a obra que o Senhor tem feito nessa terra. Muito obrigada pelas famílias, pelos pais, pelas mães, pelos avós, pelos irmãos, pelos idosos, pelas crianças, pelos jovens. Que o Senhor, ó Deus, em nome de Jesus, proteja e dê a cada um aquilo que precisa para viver um dia abençoado. E nós já te agradecemos no nome de Jesus. Amém.
1: Amém, amém. Que linda oração da irmã Luciana. Obrigado. Estamos juntos aqui no Café com Cristo. Últimos minutos do programa nesta quinta-feira. Deus te abençoe. Um dia feliz a todos. Olá, Sérgio dos Santos. Como vai, meu amigo? Bom dia.
2: Bom dia, pastor Neemias. Bom dia, Leandro França.
1: Bom dia.
2: Ótima quinta-feira abençoada aí.
1: Amém.
2: Todos nós aí. Resolve o problema, dá orientação. Com Deus aí, vocês aí. Tamo junto.
1: Abraço especial a você, amigo Sérgio. Deus abençoe. Bom dia. Final de semana se aproxima. Estamos no mês da juventude na Igreja Batista no Braga. Durante todo o mês de agosto, uma programação muito especial envolvendo jovens da igreja, com um momento de palavra, celebrações especiais. Domingo tem programação na igreja. Um convite para você. A programação inicia às 8 da manhã com culto de oração missionário. Às 8h45, aquela oportunidade de aprender mais sobre a Bíblia, sobre a Palavra do Senhor com a Escola Bíblica Dominical. Às 9h45, domingo pela manhã, Ministério de Adoração do Braga, pastor Neemias Lima pregando. E à noite, também neste domingo, a celebração das 19h, tem a palavra abençoadora do pastor Neemias Lima, envolvendo jovens da igreja com uma celebração especial para o Dia dos Pais. É o Dia dos Pais que está chegando no próximo domingo e a Igreja Batista no Braga tem um convite para você. Rua Mar Fontoura, 117, no bairro do Braga, em Cabo Frio. 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Siga no YouTube e nas mídias sociais a Igreja Batista no Braga. Hora do Café com Cristo, dentro do Café com Cristo. É o pastor Neemias Lima com a série Tudo é Vaidade. Vamos ouvir o Café com Cristo de hoje e o Lucas Oliveira se despede aqui com o Café com Cristo. Eu volto daqui a pouquinho com Região em Foco às 11h20. A Mauri Valério está na sequência com muita reportagem, muita informação e amanhã tem Café com Cristo. 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
3: Olá, queridos, olá, queridas, chegamos com mais um Café com Cristo, tudo é vaidade, parte 5. Negar que Salomão estava muito para baixo quando escreveu Eclesiastes é desatenção extrema. Acompanhe uma pequena sequência de argumentos de sua mente. Primeiro, dediquei-me a investigar e a me informar com sabedoria a respeito de tudo que se faz debaixo do céu. Que enfadonho trabalho Deus impôs aos filhos dos homens para com ele os afligir. Eclesiastes 1:13. Entendeu? Deus tem prazer em afligir os seres humanos. Segundo, vi todas as obras que se fazem debaixo do sol, e eis que tudo é vaidade e correr atrás do vento. Eclesiastes 1:14. Percebe a generalização? Todas as obras que se fazem debaixo do sol, tudo vão. É como correr atrás do vento. Terceiro, aquilo que é torto não pode ser endireitado, e o que falta não pode ser contado. Eclesiastes 1:15. Embora se argumente que Salomão não sugeria um fatalismo, mas a impossibilidade do ser humano consertar o que está errado, pelo contexto, ele não acreditava em mudança de quadro. Você já se sentiu assim? Lembre-se, tudo vale a pena quando a alma não é pequena. Fernando Pessoa. Nada é em vão. Deus faz tudo valer a pena. Com a bênção do Eterno, Neemias Lima, pastor da Igreja Batista no Braga, Cabo Frio.
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10: 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Que maravilha começar essa manhã linda junto com você no Prolagos da Gente.
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10: Agora eu converso com a repórter Débora Santos.
13: Oi, Carol.
10: Oi, Débora. Quais são as novidades?
13: Os clientes da Prolagos começam a receber a conta de água em um novo layout. A nova versão traz um visual mais moderno e organizado, facilitando a leitura das informações e dando ainda mais transparência aos serviços prestados.
10: Ótima notícia, Débora.
13: A coordenadora comercial da Prolagos, Juliana Becker, explica o que muda.
14: A nova conta foi desenvolvida para apresentar as informações de forma mais organizada e detalhada, facilitando a compreensão dos serviços. É importante destacar que essa mudança atende a uma legislação nacional e não altera a tarifa nem a forma de cobrança.
13: A novidade é apenas no visual da fatura. Os canais de atendimento e as formas de pagamento continuam os mesmos, garantindo mais praticidade e transparência para os clientes.
10: Exatamente, Débora. E aproveitando que estamos falando sobre os serviços da Prolagos, tem outro aviso importante para os moradores da região, né?
13: Isso mesmo, Carol!
12: Prolagos, girando!
13: A Prolagos informa o adiamento da manutenção preventiva, que estava agendada para esta quarta-feira, dia 5, na ETA Juturnaíba. A nova data da intervenção será anunciada em breve, no site e nas redes sociais da concessionária. É com você, Carol.
10: Obrigada, Débora.
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10: O Prolagos da gente volta amanhã. Até lá.
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0: alô, bom dia, meu amigo, bom dia, minha amiga, bom dia, minha gente querida. Epa, 8 horas e 17 minutos.
1: Estamos
0: chegando. E a gente tá aqui na Ondas FM, a nossa 97,7. Muito bom dia. E a nossa primeira imagem, para você que tá acompanhando a gente aí com imagens, aí no YouTube, tá no Face, tá aqui na Costa, Nova Costa Telecom. Olha lá, a Ilha do Farol com o um chapéuzinho de novo daquela nuvem, né? Eita, tem um surfista solitário aí tentando, tem um surfista solitário ali tentando uma ondinha, onde já tá pequena, rapaz. Mas é isso, pessoal, muito bom dia, estamos chegando nesta quinta-feira, olha, já é 6 de agosto, meu irmão. Dia 6 de agosto do ano de 2026, por enquanto, hein? Olha lá, 6 do 26. Aí os supersticiosos.

0: Hein? Tem algum significado esse dia 6 hein? É 6/8/2026. Agosto, meu irmão. Ontem foi aniversário da minha irmãzona, né? A Nájela. Eita! Lá na minha família, as mulheres, tudo começa com N. Tudo, né? É isso aí. Promessa de pai e mãe. Não, santo tá. Legal. Tamo lá, minha irmãzona. Beijos, dona Nájela. Tudo de bom? Pois é, pessoal, vamos lá. Olha, hoje a gente conversa com a doutora Thaís Figueiredo. Ela é presidente, né, da 29ª subseção da OAB aqui de Cabo Frio, de Arraial do Cabo, né? A Comissão de Direito Imobiliário, né, tem aí uma bela de uma novidade, né, o imposto sobre transmissão. E a doutora Thaís vai trazer as informações pra gente aí, tá certo? Ela fala que nessa medida aí tem uma redução, corrige uma distorção na cobrança desse imposto. A gente então conversa daqui a pouquinho com a doutora Thaís Figueiredo, viu? Olha, hoje é dia dos profissionais de educação. É, galera que trabalha nas escolas, galera que tá aí prestando seus serviços, né, para engrandecer, para o ensino desse país. Tá aí um grande abraço a todos vocês e a gente vai estar conversando com profissionais da educação durante o nosso programa de hoje, tá bom? Quer mandar um beijo aí para o professor? Ó, profissional de educação é todo mundo que trabalha na educação. A gente vai do vigia, da merendeira, né, a cozinheira, todo mundo, a galera de serviços gerais aí, um grande beijo para vocês. Eu sei que na galera de cozinha aí de escola tem um monte de fofoqueira, tudo ouvindo o programa para depois sair falando aí, não é isso? Um beijo para vocês. O que tem de bom hoje para merenda da meninada hoje aí? Hã? Um abraço para vocês, profissionais da educação. Hoje, na realidade, é dia nacional dos profissionais de educação, tá bom? Vamos lá, vamos junto. Eita, vou ter que aguentar essa porcariada hoje, não tem jeito, né? O Fluminense perdeu ontem, o Sérgio já tá por aqui. E é mesmo, rapaz, mais uma vez esse desgrama desse Vasco. Mete a porrada na gente, rapá. É tipo a gente quando joga com o Flamengo, a gente mete a porrada no Flamengo toda vez. Com o Vasco a gente tem isso, caramba. E o Fluminense jogou nada. E o Sérgio tá aqui dizendo já, né? Valeu, Sérgio, mais uma vez foi mal. Foi muito mal mesmo. Que mais aqui? Suelen, meu amigo, eu tô trabalhando, tá? Se eu não tenho o que fazer, vai embora. Eu tô trabalhando, pô. Tem que aguentar.
1: Aguardando.
0: Vagabundo não, porque tá trabalhando, né? Tá fingindo que tá trabalhando. Mulambo, cara. Fala sério. Ô, Edson, você também, meu amigo. Eita, pelo menos uma alegria na vida, né, filho? Tudo de bom pra você, não é isso? Vamos embora. Aqui, bota aí, rapaz. Fala sério. Ó, quem fala de futebol é o Sidney Marinho, tá? Daqui a pouquinho, o Sidney que narrou ontem, né? Galera mostrou ontem Vasco e Fluminense. 3-1 pro Vasco, rapaz. E o Brenner, desgrama do Brenner, ele joga desde do Fluminense, cara. Tá vendo? O Fluminense forma os profissionais pra, né? Tá lá o Pedro lá no Flamengo e tal. Eita! Vamos embora. Hoje também a gente fala com a secretária do idoso, né? Aqui de Búzios, a Aline Santos. Ela vai estar conversando conosco sobre uma palestra que vai rolar, né? Sobre comportamento, né, de idosos no trânsito. Tá bom? Assim a gente, amanhã a gente tem aí no Centro de Conveniência do Idoso. E a gente vai falar com a Aline Santos já, aqui de Búzios, sobre esse assunto.
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0: Você sabe aí o que é isso aí, né? Essa trilha sonora, olha lá.
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0: Beleza. É, hoje a gente vai trazer para vocês aí mais um episódio, né? O episódio que a gente exibiu na terça-feira. A gente reprisa hoje o episódio do edifício do Corpo de Bombeiros. É, aqui na Nilo Peçanha, a gente tem esse prédio que, além de bonito, né, hoje, tá aí, tem uma história, né, se confunde com a história de Cabo Frio. E a gente vai trazer daqui a pouquinho a edição de Nossos Monumentos, uma produção do programa Mauro e Valéria, apresentada aí pela nossa Patrícia Bernardo, produzido, né, editado aí pela nossa Patrícia, e a gente vai trazer daqui a pouquinho pra vocês. Olha que beleza aí, olha lá.

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2: É isso aí, meu amigo. Notícia o tempo todo. A você, meu amigo, a você, minha amiga, tá juntinho com a gente. Muito obrigado, viu? Olha, daqui a pouquinho a gente vai trazer mais informações aí. A gente tem o menor apreendido aqui em Búzios, né? Sobre roubo de moto, né? E também envolvido aí no crime que envolve o pai de uma policial, rapaz. Já a gente conversa sobre esse assunto aqui também, né? Vocês lembram aquele assunto, aquela pousada que foi visitada pelos policiais por conta da suspeita de ligação com facção criminosa? Pois é. A direção da pousada divulgou uma nota, né, dizendo que não tem nada a ver, né, e conta a história aí, e já a gente vai trazer aí essa nota. O Gedeão leu a nota, a gente leu a nota, e já a gente traz um resumão para você aí do que diz a direção da pousada aqui em Búzios, que foi que estava se suspeitando de que ela teria ligação com lavagem de dinheiro de facção criminosa. Bom, vamos lá, vamos aí, meu amigo. 997-150175 é o nosso zap. Olha que beleza, rapaz. Então, você, meu amigo, você, minha amiga, 997-150175. E olha, se liga, a gente tem neste fim de semana dois sorteios para fazer para vocês, hein? A parafusadeira. Né? Aqui do Bazar Aurora, né? Parafusão Aurora. E temos também uma televisão de 32 polegadas do programa e do supermercado do Grand Marché, tá? Você já sabe como fazer, né? Na parafusadeira, você vai contar uma história, né? É uma passagem que você teve com seu pai, né, uma lembrança junto com seu pai, né, um passeio, enfim, uma história de vocês dois, certo? E a televisão é: eu sou um pai nota 10, por quê? Hein? Manda ver. Um abraço, boa sorte, tudo de bom. 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Eita, confirmando a hora para você, 8 horas e 27 minutos. O Alisson Vasconcelos, muito bom dia.
3: Bom dia, Mauri, muito bom dia a todos. Começando aí mais uma quinta-feira. Quinta-feira feliz, 6 de agosto. Olha quanto não vai tempo
2: falar,
3: já passou.
2: Não vai falar do que a quinta antecede, não? Você sempre fala.
3: Vamos deixar pro final? Pra fazer aquele suspense, aquele mistério, né, gente?
2: Não, você sempre quando é... Eita, hoje é quinta-feira, véspera de sexta. Parece que já é sexta.
3: É a pré-sexta. Dei uma dica aí. Bom, olha só, você tá falando agora do Bazar e Parafusão Aurora, de como tem que fazer aí pra você ganhar essa furadeira aí, essa parafusadeira. Olha, o Sérgio mandou um áudio pra gente, falando uma história de carinho com o pai dele. Vamos ouvir?
2: É mesmo? Vamos lá então. Qual é o Sérgio? Sérgio?
4: É o Sérgio.
2: Eita, fala, Sérgio, conta aí.
5: Bom dia, Mauri, a história que tem do meu pai é muito boa. Lembro até hoje. A gente era pequenininho mesmo, eu e meu irmão, meus dois irmãos. Nosso pai comprou 3 pipas do Vasco. Antigamente as pipas vinham aquele símbolozinho do clube, né? Aí eu lembro até hoje essa história. Aí comecei a soltar pipa, entendeu? Eu comprei 3 pipas do Vasco, uma pra mim e pros meus dois irmãos. Valeu, Mauri, tamo junto aí, hein?
2: Tá aí, ó. Essa é a história do Sérgio. É, tá bom, então, Sérgio.
3: Agora nós temos agora o áudio do Eduardo. Agora ele tá pra promoção do Gramachê. Ele é o pai nota 10 por quê? Pra ganhar essa TV de 32 polegadas. Vamos ouvir.
4: Vamos. Sou um bom pai porque todos os dias escolho amar, cuidar e estar presente na vida do meu filho. Talvez eu não seja perfeito, mas nunca deixei faltar carinho, proteção, conselho e a vontade de vê-lo feliz e preparando para a vida. Cada esforço, cada renúncia e cada batalha que enfrentei sempre tiveram um motivo: minha família. O maior presente que recebo é ver o sorriso do meu filho e saber que no coração dele sempre serei um porto seguro. Ser pai é o maior orgulho da minha vida e não existe recompensa maior do que o amor e o abraço de um filho.
3: Isso aí, gente, muito legal. Participe você também, número 22997150175. Ó, você tá vendo aí, são áudios curtos, gente. Não precisa falar grandes coisas. Um áudio rápido. A gente mostra aqui. Quem sabe, olha, hoje é o último dia, tá? Bazar Parafusão Aurora ou a TV de 32 polegadas.
2: Muito bem. Boa sorte aí, viu? Pra televisão, você tem que dizer: eu sou um pai nota 10, porque... né, do Gramachê e da parafusadeira, você conta uma historinha, né, junto com seu pai. Eu me lembro a história que eu tenho com meu pai, rapaz. Ele, pai, nunca me bateu. Minha mãe me batia pra caramba. Você sabe uma história que eu tenho com meu pai, que depois eu falo: meu pai é muito bobo, cara. Me repreendeu, vou te bater, vou te dar uma surra. Aí ele pegou, né, mesmo nome, a Mauri, meu pai era Mauri também. Sabe que, com o que, que ele me deu uma surra, Luciano? Com uma meia. Pegou uma meia e me bateu, cara. Olha só que doideira, né? Proteção, tudo. Caraca, que doideira. E eu tinha feito uma arte danada, fiquei fora de casa o dia inteiro, isso, criança ainda. Botei a família toda procurando, tá, morreu, afogado, enfim. Apanhei de meia, viu? Você já apanhou na sua, já levou uns como é que chama? Cascudo.
3: Já, mas não de meia, Maurício.
2: Não, teria sido melhor se fosse de meia.
3: Mas eu conheço uma história também, tem uma série também na Nickelodeon, que o pessoal, a menina vai e bota uma meia, mas dentro da meia tem uma manteiga gelada e dá aquele
2: Na pessoa. É. Tá bom, e com manteiga já breia tudo, né? Lá em Arraial falaria breia, né? Breou com manteiga. Valeu, pessoal, então é isso. Conta a história aí pra você participar dos sorteios aí da parafusadeira. Valeu? Vamos lá, 8 horas e 32 minutos. É você, meu amigo. Vamos lá, cadê nossos repórteres? Vamos às informações. Mas olha, ontem aconteceu, né, uma audiência pública aqui na Câmara de São Pedro da Aldeia. Uma audiência sobre o saneamento, né, lagoa, despejo de esgoto aqui na Laguna de Araruama, e a gente quer saber como é que foi, né, o nosso, o Paulo César, né, o famoso Azerendo, tá aqui junto conosco, ele que é aqui da Associação de Pescadores da Baleia, né, a gente tá repercutindo daqui a pouquinho toda essa situação, tá bom? Vamos lá, vamos então, deixa eu falar com o Azeredo. O Azeredo já está por aqui. Vamos lá, Azeredo, muito bom dia, meu amigão, tudo bem? Alô, seja bem-vindo.
6: Bom dia, Almir Valério, bom dia aos ouvintes, bom dia a todos aí. Ótimo dia para todos.
2: Você está onde nesse momento? Está aqui na Baleia? Onde é que você está?
6: No momento, eu estou dentro de um carro aqui, estou indo para Iguaba para mais uma reunião lá sobre o Regia da Tainha, que a gente está resolvendo aqui o problema do peixe também, que ele vai entrar para botar o peixe na merenda escolar. A gente está lá para poder fazer um trigzinho lá agora, para outra reunião agora.
2: Muito bem, olha só, a Tainha vai botar a Tainha da Lagoa no cardápio escolar de Iguaba? É um spoiler?
6: Mas não, a gente consegue colocar em
2: Alô?
6: Lugares. Vamos ver se a gente consegue entrar aí. Alô, a gente vai ter... Tem essa reunião em Guaba, mas a gente vai ver se a gente consegue colocar na merenda escolar em geral, né?
2: Que legal, que beleza.
6: Não só na merenda escolar, mas em...
2: Até porque, ô Azevedo, até porque a tainha aqui da Lagoa é diferenciada das outras tainhas, né, aí pelo Brasil. Mas, meu irmãozão, me conta aqui, ontem rolou essa audiência pública aqui na Câmara de São Pedro da Aldeia. Qual o resultado? Vocês participaram? O que aconteceu? O que ficou fechado? Dá uma geral pra gente como é que foi essa audiência ontem. É, foi satisfatório? Vocês conversaram o que tinha que conversar?
6: É, mas, Valério, a gente tá nessa desde outubro. A gente já tá quase um ano... dentro desse que a gente reuniu um grupo de trabalho, que a gente viu que o GT do saneamento, ele tinha alguns pontos que não escondia aquilo que a nossa sociedade de São Pedro da Aldeia, ela condiz com o nosso bairro, com a nossa lagoa. Então a gente viu que tinha muitos pontos ali que não estava batendo. Então o que a gente fez? Esse projeto ele ia passar na Câmara, tinha que passar, já está defasado, né? Então, o que a gente fez? Quando a gente viu que estava a sociedade civil, juntamente com o poder público, com o vereador Paulo Santana e os demais, a gente viu que tinha que parar ele e a gente montou um grupo de trabalho. E a Associação de Pescadores aqui da Praia da Baleia, ela foi assíduo, então fizemos aí 11 reuniões desde outubro para a gente fazer os apontamentos, onde na Marco Drenagem e vários pontos que tinha que dar uma melhorada, porque foi contratada uma empresa para fazer, mas esse saneamento básico de São Pedro da Aldeia, ele estava como assim, Cabo Frio, estava mesmo de Cabo Frio, de Búzios. Então São Pedro da Aldeia é diferente de todas as cidades, então até de Casemiro de Abreu também estavam também, em outras ruas. Então, o que a gente sentou? A gente sentou 460 páginas. Então, a gente sentou com esse grupo de trabalho e começou a botar pontos. Então, a gente viu que foi um trabalho muito árduo. 11 reuniões de trabalho. Então, a gente viu que hoje a gente acha que vamos ter um resultado muito, muito bom para a nossa lagoa, para a nossa cidade. Então, a gente tivemos lá o Ministério Público, a Gernesa teve, o INEA teve, várias entidades. Então foi uma audiência pública muito produtiva. E agora a gente está vendo que vai ter que acontecer. Esse esgoto que está jogando na lagoa, ele não pode vir mais para a lagoa. Ele não pode estar sendo colocado do jeito que ele está sendo colocado. Então a gente tem uma série de apontamentos ainda, mas... É um início de um trabalho, porque agora mesmo que vai começar um trabalho mesmo da gente estar sentado mesmo para poder dar continuação desse trabalho. Esse trabalho agora, não pode parar, né?
2: Agora, o Azevedo, em relação, por exemplo, especificamente ao defeso, a gente está em pleno vigor aí do defeso de peixe. Vocês que dependem da pesca já estão absolutamente envolvidos e conscientes da necessidade, né, e do que representa esse defeso para todos nós, principalmente para quem depende economicamente da pesca aqui da Lagoa, Azevedo?
6: Com certeza, a gente sabe que o defeso é essencial, né? O defeso é essencial para a lagoa, a reprodução do pescado, né? Hoje a gente está entrando no defeso. O peixe em geral, a gente está entrando no defeso. E o mês passado foi liberado o defeso do camarão. Então agora o camarão está liberado para pesca. E a gente entrou agora no defeso do peixe. Então, a defesa é essencial. Defesa é essencial para poder reprodução, né? Para ter a reprodução e ter os cardumes, eles terem de volta para a lagoa. Então, defesa para a gente é muito importante.
2: Bom, como é que tá lá a baleia lá, galera lá, a orla da lagoa, tá? Aquele peixe frito, aquele pastelzinho, né? Aquele croquetezinho de peixe. Como é que estão as guloseimas aí pela baleia, rapaz? Fala pra gente, Azevedo.
6: Ah, rapaz, hoje a gente tá aqui nessa guloseima, hoje aqui o carro-chefe é o camarão, né?
2: É o camarão.
6: Hoje aqui, né? A gente tá, é o camarão da lagoa aqui, a gente tá pescando aqui um camarãozinho bonzinho de tamanho aqui na, a gente pesca aqui na lagoa, na área 3, né? Na parte aqui, então a gente tá com a sistema do camarão, mas sempre tem aquele peixinho que foi guardado, né? Que foi estocado, né? A gente estocou aquele peixinho, então tá o peixinho estocado lá, então pra gente fazer isso aí, essa gastronomia maravilhosa aí.
2: A
6: galera que tá boa, tá todo tranquilo.
2: Beleza. Bom, Paulo César Pinheiro, parece até nome, né, de advogado e tal, mas se falar tudo isso, ninguém vai conhecer, talvez todo mundo não conheça. É só falar Azereda e todo mundo sabe quem é, né? Meu queridão.
6: É, só falar Azereda que conhece todo mundo.
2: Meu querido, um grande abraço, boa viagem, né, tá chegando em Iguaba, fica com Deus aí, muito obrigado por falar conosco. Então, resumindo, audiências públicas que as câmaras promovem, sempre muito bom, não é, Azereda?
6: Muito excelente, excelente. Conseguimos fazer lá uma audiência pública de excelência. Conseguimos ouvir a população, abriu para a população ela ter espaço de fala. Então, foi uma audiência muito produtiva. E a gente espera que agora aconteça alguma coisa. Vamos continuar o trabalho aí, que o trabalho não pode parar. Só pela uma audiência, mas a gente tem que continuar esse trabalho aí, que é um trabalho de excelência aí. Muito obrigado aí, Amaury.
2: Valeu, Azeredo. Grande abraço, meu irmão. Obrigadão, hein? Tá aí, olha, esse é o nosso Azereda aqui da Associação de Pescadores da Baleia, né? Aqui da Praia da Baleia. Vamos lá, vamos seguindo aqui. Tem chifrudo aqui, Luciano? Não, não tô. Ah, já pensou em quem, Luciano, quando eu falei em chifrudo? É, cara, eu olho pra tua cara, só me lembro de boi, cara. É, o Edu... Isso, o que, que é? Fala aí, Luciano. Traduz aí, ô Edu. O Edu, do Boi da Barra, tá por aqui, rapaz. É, ó, os bois estão se manifestando aí, ó. Então, não, não é o que bateu no vidro, não. É o que tá falando aí, Luciano. Quer? Olha lá. Vamos lá, que já, Edu do Boi da Barra falando conosco por aqui. Muito bem, 8 horas e 41 minutos. William Rodrigues, vamos lá. Olha, pessoal, não antes, cadê? Me mostra aí, começa hoje o encontro de motos do Di Veneta aqui no, em São Cristóvão. Né? E a gente vai ter a banda Faixa Etária se apresentando. A gente conhece, né, a galera da Faixa Etária. E a gente tem, a Zé tá trazendo aí um recado. Ela que é a voz, né, do Faixa Etária. Cadê? Fala com a gente aí, dona Zé.
7: Olá, aqui é a Zé da banda Faixa Etária. Eu vim convidar vocês para o Di Veneta Motofest, que vai rolar nesse fim de semana na Praça São Cristóvão. E a Faixa Etária vai estar no sábado, dia 8, às 20 horas. A gente espera todos vocês lá com muito rock and roll.
2: Pois é, dona Zé, um grande abraço aí. E vamos lá, já aproveitando, deixa eu dar meu bom dia pro nosso William Rodrigues, pra gente saber aí, né, começa hoje, aqui na Praça de São Cristóvão, mais um encontro de motos do Di Veneta. Ô, William Rodrigues, vamos lá, chamando o nosso William aí, Luciano DJ.
8: Repórter.
2: Conta aí pra gente, né? A gente ia falar daqui a pouquinho, mas aproveitar que a Zé aí da Faixa Etária veio aqui, já fez o convite. Conta pra gente aí, começa hoje então a festa, o encontro de motos aqui do Di Veneta. William Rodrigues, muito bom dia, meu irmãozão, tudo bem?
9: Bom dia, Mauri, tudo bem, graças a Deus. Bom dia para você, nossos ouvintes, telespectadores, para todo mundo que acompanha aí, os internautas, todo mundo que acompanha o programa do Mauri Valério, aqui pela Rádio Ondas FM. Pois é, Mauri, começa hoje, tá? É a Di Veneta, né? Que é ali o encontro de motociclistas aqui em Cabo Frio, tá? começa hoje e está todo mundo convidado. É lá na Praça de São Cristóvão, tem uma programação muito especial. É a Divineta Motofest, está celebrando 20 anos a partir desta quinta-feira, hoje, dia 6. Esse evento vai ficar ali 4 dias na Praça de São Cristóvão com muito rock. E também, é claro, os roncos das motocicletas aí mais bacanas que a gente consegue ver aí pelas ruas. Então é isso, Amaury, esse ronco dos motores e o som do rock vão tomar conta aí de Cabo Frio durante todo esse fim de semana, tá bom? Vai até domingo, dia 9, ali na Praça de São Cristóvão. E é isso, Amaury, ele é promovido pela Divineta Motoclube e é um evento que celebra 2 décadas de história, com uma programação voltada tanto para os apaixonados pelo universo das motocicletas, quanto para os moradores e turistas, claro, que vão para lá curtir aquele rock and roll. A abertura acontece hoje, com a apresentação do DJ Schneider, às 17 horas. Em seguida, sobem ao palco as bandas Blackberry, às 18, e Os Caravelhos, às 20 horas. Amanhã, sexta-feira, dia 7, a programação começa às 3 da tarde, com o DJ Schneider. Depois tem as bandas Status, banda Helena de Troia e banda Thunder Rock. E, Amaury, sábado, dia 8, será mais um dia de movimentação ali do festival. As atrações começam às 10 da manhã com o DJ Schneider, seguido pelas bandas Spectrum, meio-dia, Vini, 13 horas, Zona Rock, 16 horas, Interceptor, 18 horas, Blood Mary, 20 horas e faixa etária, 22 horas. Encerrando a festa, no domingo tem DJ Schneider de volta no comando aí da música, né, a partir das 9 horas da manhã. E tem também, aliás, a partir das 9 horas, comandando aí o show até a hora da entrada da banda Blue Moon, que vai encerrar o evento lá na Praça de São Cristóvão. É o Divineta desse ano, né? A versão desse ano aí, que está celebrando 20 anos, Divineta Fest, Motofest. Está todo mundo convidado, Amaury, todo mundo convidado para participar desse evento aí já tão tradicional aqui no município de Cabo Frio.
2: Isso aí.
9: É isso, Amaury Valério.
2: Beleza, valeu, obrigado, William. Então, galera já sabe, hein? É um encontro de motos. Vamos lá, William, vamos falar aqui também. A gente tem um menor apreendido aqui em Búzios, cara. Ele está envolvido aí num crime do pai de uma policial civil. O que que aconteceu?
9: Exatamente, Amaury. Esse caso repercutiu muito ontem aí por toda a imprensa, né? Apesar de ter acontecido um pouquinho mais no início da semana, ontem foi bem divulgado isso, foi bem falado sobre isso. Esse menor de idade que foi apreendido lá em Búzios, ele é suspeito de participar aí no roubo de uma motocicleta e também por associação ao tráfico de drogas. Essa ação aconteceu no bairro de José Gonçalves, ali em Armação de Búzios. E segundo as investigações, Amaury, esse menor também teria atuado em outros, junto com outros 2 comparsas, e assaltado aí a dona dessa motocicleta. A vítima passava ali pela região quando foi surpreendida pelo grupo e teve o veículo roubado pelos criminosos. De acordo ainda com a Polícia Civil, o roubo teria sido praticado como forma de demonstrar o controle territorial exercido por uma facção criminosa que atua ali naquela localidade. Dos 3 envolvidos, 1 já foi preso, o 3º suspeito ainda não foi identificado pela vítima. A motocicleta foi localizada pelos agentes e devolvida para o dono, né? E a corporação informou ainda que o adolescente responde por outros atos infracionais e também é investigado por envolvimento na morte do pai de uma policial civil. Pelo mesmo caso, ele já havia sido apreendido anteriormente. Após a ação policial, o adolescente foi levado para 127 DP, lá de Búzios, e posteriormente encaminhado para para o Departamento Geral de Ações Socioeducativas, que é o DEGASE, onde permanece lá à disposição da Justiça. Amaury, tem mais assuntos sobre motocicleta aqui. Olha, ontem uma motociclista ficou ferida após uma colisão, a gente tem foto aí também, com um veículo ali da RJ-102 em Búzios. O acidente aconteceu durante uma conversão nas proximidades da Praça do INEF. A vítima foi levada consciente, né, para o Hospital Municipal Rodolfo Pericê, e essa motociclista ficou ferida ali, e a gente vai depois pedir à produção para saber mais informações do atual quadro de saúde dela, né? Segundo informações apuradas no local, o motorista do veículo estava realizando uma conversão, que o pessoal chama de balão, ali em frente a uma farmácia no sentido Cruzeiro, quando a motocicleta que seguia pela rodovia em direção ao Alto da Rasa atingiu a lateral do automóvel, na altura ali do lado do motorista. Com o impacto, a motociclista foi projetada sobre o capô do carro e atingiu o para-brisas do veículo, que ficou danificado. Equipes dos bombeiros, né, ficaram ali, foram acionadas e fizeram atendimento à vítima, que foi encaminhada aí consciente e com respostas aí aos estímulos e sinais vitais preservados, né, para o hospital Dr. Rodolfo Perissé. O estado de saúde, como dissemos, ainda não foi informado, mas a gente vai ficar apurando aí para poder informar aos nossos ouvintes, telespectadores, a você, né, que está ligado aqui no programa do Amaury Valério, aqui na Rádio Ondas FM. Amaury, o pessoal já estava falando aí também sobre o sorteio, né, da parafusadeira, você já falou. Então, pessoal, olha, continue mandando aí, tá? Durante todo o dia de hoje, mande aí uma historinha, uma coisa bem rápida, uma frase, lembrando algum momento bacana que você teve aí com seu pai, ou você com seu filho, para você poder concorrer a essa furadeira Bosch, furadeira Lotus de alto impacto, que vai ser sorteada aqui. Além dessa furadeira, Amaury, o Parafusão em Bazar Aurora também vai sortear uma outra parafusadeira, só que lá na loja, no sábado, tá? Vai ser pelo Instagram do próprio Parafusão em Bazar Aurora, que é Bazar Aurora CF, @BazarAuroraCF. Então você pode também participar lá, é só comprar alguma coisa que você ganha já o cupom, independente do valor, e você já participa desse sorteio também, que vai acontecer sábado, meio-dia, pelo Instagram da loja, tá bom? Então são duas parafusadeiras, uma exclusiva do programa do Amaury Valério, outra lá para as lojas do Parafusão em Bazar Aurora. 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Daqui a pouquinho a gente está de volta com mais informações. William Rodrigues para o programa Amaury Valério, notícia o tempo todo.
2: Mostra aí como é que tá a rua aí, William. Mostra aí como é que tá o movimento aí, rapaz.
9: Eu tô sem seu retorno aqui, mas vamos mostrar aqui a rua, né? O Alisson está mostrando aqui, Amaury, olha, trânsito tranquilo aqui na Avenida Júlia Kubitschek nesse momento. Aqui na parte de baixo do vídeo é o sentido rodoviária centro, tá? O pessoal que está indo aqui em direção ao Largo Santo Antônio, ao Itajuru, ao centro da cidade, Praça Porto Rocha. Agora o Alisson virou a câmera para cá, em cima, tá vendo? Em cima é o sentido centro rodoviária, onde o ônibus está passando agora. Agora o sinal acabou de abrir, então movimentação tranquila.
2: Tranquila.
9: É claro que é sempre um pouco mais movimentado agora nessa hora da manhã, né? E ali no mesmo sentido a gente está vendo lá a Samuel Agenor Agenisque, lá o pessoal. Ah lá, o malabarista está lá. Eu ainda não aprendi a fazer isso, né? Mas vai me ensinar e eu vou aprender. Vai. A fazer malabarismo, brincadeira, Amaury, tô brincando.
2: Não,
9: o sinal vai abrir agora ali na Samuel Agenor Agenisque, e esse é o pessoal que tá vindo ali, Amaury, do outro lado da ponte. Pessoal que tá vindo do Peró, pessoal que tá vindo do Jardim Esperança, pessoal que tá vindo do segundo distrito, tá vendo? Tá atravessando aqui a Samuel Agenor Agenisque. Uns seguem em direção ao centro pelo Itajuru, outros seguem aqui na direção da Avenida Teixeira e Souza, para alcançar, beleza, a Praça Porto Rocha lá em cima.
2: Valeu.
9: É isso, Amaury. É a movimentação dessa manhã. Céu limpo, céu claro. Olha só que maravilha. Sol ensolarado. Maravilha. Bela manhã de quinta-feira. Então é isso. Daqui a pouquinho a gente volta, Amaury Valério, William Rodrigues para o programa Amaury Valério. Notícia o tempo todo,
2: beleza,
9: meu amigo.
2: Valeu. Obrigado, William. Viu só como é que tá a movimentação, né? Bem, olha só, o Edu do Boi da Barra, meus amigos, o Eliezer, ele tá aqui no YouTube. Olha para que ele usa o YouTube, né? Ele tá perguntando aqui, a Amaury Valério, bom dia, muito bem, é uma pessoa normal, não é não? Me cumprimentando, beleza, mas aí ele pergunta, quanto foi o jogo ontem? Do Palmeiras, o Vitória, foi quem ganhou, o Vitória ganhou, né? Mas perdeu. Eliezer, eu sei quanto é que foi o jogo ontem, Mas você sabe para onde eu quero te mandar? Hein? Você não faz a mínima ideia para onde eu vou te mandar? Você vai a ou vai para ou... Hein? Para onde é que você quer ir? Fala para mim. Você quer ir para perto ou quer para longe ou só quer ir mesmo a merda? Vai, fala sério, rapaz. Vai, vascaíno aí, tadinho, ó. Tá lá o outro Edson, o doutor Herbert. Vascaíno agora tirou a vergonha. Agora bate no peito, tá lá. Vai caçar um trabalho, rapaz. Ô, é o quê, Luciano? Mas você também, rapaz, tu quer ir a... Desculpa, doutora Thaís, ó, doutora Thaís Figueiredo chegou por aqui, a presidente da 20ª subseção da OAB. Então, por favor, meçam as palavras, viu? Gedeão, vamos lá, Gedeão, vamos às informações. 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
8: Repórter.
2: Vamos lá, epa, vamos lá, vamos chamando o nosso Gedeão aí, olha, temos aquela pousada envolvida, né, em mandados de busca, apreensão, até de prisão também, aqui em Búzios, né, a direção da pousada divulgou uma nota. Né? Os policiais estiveram lá, suspeita. Conta pra gente, Gedeão. Deixa eu dar meu bom dia pro Gedeão Souza, trazendo em destaque aí essa nota. Bom dia, Gedeão.
10: Bom dia, Mauri. Bom dia a todos que estão nos acompanhando aqui no programa Amaury Valério, na rádio ou no YouTube. É isso mesmo, Mauri. A pousada Menino do Rio, localizada em Búzios, emitiu uma nota aí falando a respeito aí das buscas e apreensões que foram realizadas ali por parte da Polícia Civil, né? Segundo a nota, a atual administração adquiriu a pousada após um período aí investigado e não participou de qualquer ato aí de alvo que esteja sendo apurado. A pousada destaca ainda que permanece em funcionamento normalmente, atendendo hóspedes e parceiros, e afirma manter as suas atividades com regularidade, transparência e compromisso com os clientes. Para quem não lembra, essa pousada foi, né, acusada aí de lavagem de dinheiro para uma organização criminosa do Rio de Janeiro, para facção criminosa, juntamente com um clube social também no Rio, eles foram acusados de lavar aí, num período de 6 meses, mais de 3 milhões de reais. Os policiais investigaram, viram que não era compatível, né, com o rendimento e tudo que eles receberam, e acabaram ali fazendo essa operação, mas a atual gestão aí acabou emitindo essa nota falando que está colaborando com os policiais e que, de certa forma, eles não têm nada a ver essa nova administração. Isso é aí. Coisa da administração antiga.
2: Vamos lá, vamos para a notícia aí. Aqui a Polícia Militar apreendeu mais de 200 pinos de cocaína, não é isso?
10: É isso mesmo, uma operação no Manuel Correia aí do 25º Batalhão resultou também na prisão de um homem por tráfico de drogas. Foi por volta ali de 11h40 da manhã, no Manuel Correia, conhecido também como Favela aí do Lixo, durante um cumprimento de uma ordem de operação motivada aí por denúncias anônimas. De acordo com a Polícia Militar, ao chegarem na localidade, vários suspeitos tentaram fugir, um deles acabou sendo alcançado aí pelos agentes e com esse homem foram apreendidos 203 pinos de cocaína, 76 buchas de skunk, 69 pedras de craques e R$31 aí em espécie. O acusado e todo esse material foram levados aí para 126 DP, posteriormente para a central de flagrante, e ele foi preso aí, ficou apreendido no artigo 33 aí da lei de drogas. Também temos, Amaril, um homem com passagens aí pela polícia que acabou preso comercializando entorpecentes ali também em São Pedro da Aldeia, um homem com histórico criminal por tráfico de drogas, foi preso na tarde aí desta quarta-feira ali no Parque dos Meninos, São Pedro da Aldeia. A prisão foi efetuada aí pelos agentes da 2ª Companhia da PM por volta das 4h30 na rua ali Nossa Senhora da Conceição. A guarnição levantou informações prévias que um indivíduo estaria praticando comércio de entorpecentes ali no local e ao chegar ao endereço conhecido como ponto de venda de drogas, os militares acabaram ali abordando o suspeito e encontraram uma farta quantidade de ilícitos poucos metros aí onde esse homem estava. Ao todo foram 130 buchas de maconha, 93 cápsulas de cocaína, 85 de crack e um aparelho celular. De acordo com a PM, esse homem também acabou confessando ali a participação no tráfico local, foi levado à delegacia, autuado em flagrante ali, conforme os dispositivos da lei de drogas, e permaneceu preso, Amaury. Essas foram todas as informações policiais de momento. Voltamos daqui a pouco com muito mais, meu amigo. Gideão Souza para o programa Amaury Valério. Notícia o tempo todo.
2: Muito bem, é notícia o tempo todo mesmo, meu irmão. Ah, tá aí a foto, é essa imagem divulgada aí pela Polícia Militar, viu, pessoal? 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Vamos lá, deixa eu falar com o Edu, rapaz. O Edu é um presidente eterno, presidente aqui do Boi da Barra, né? O bloco. A gente tem o Arraiá, a gente vai ter uma festa agostina, meu amigo, aqui no Boi da Barra, aqui na Boca da Barra, né? Isso, Edu, bom dia, tudo bom? Pera aí, bota o botãozinho pra cima aí, bota o botãozinho. Já tá pra cima, Luciano. Alô, fala aí de novo.
11: Oi.
2: Oi, cadê o Luciano? Vai falar com ele, não? Luciano quer Isso, responde, Luciano. Peraí, ó, essa foi uma fala de um que é presidente, ele é presidente. Aí o outro respondeu, ó.
11: Isso aí, Luciano.
2: Quer falar mais?
11: Não.
2: Não? Quer estender o papo? Pode falar.
11: Ah, Luciano.
2: Aqui, Edu. Aqui, Edu, fala aí, vamos ter então, vai ser quando? Dia 8 agora, não é isso?
11: Isso aí, Maurinho, a festa que a gente vai fazer lá, o Arraiá do Boi da Barra, vai ser lá na comunidade. Vai ser o primeiro evento do Boi da Barra à noite, é um arraiazinho que a gente está fazendo, até a dança das crianças, a quadrilha das crianças, que adquirindo a pulseira, tem direito a 2 caldos e 1 doce.
2: É mesmo? Vai ter doce?
11: É, um docinho pra alimentar depois do caldo.
2: A glicose, né?
11: É, a glicose. O valor de R$30 já é o trabalho pro carnaval de 2027.
2: Pera lá, é pulseira. A pessoa, vamos vender, vamos comprar a pulseira?
11: Eu botei a pulseira porque, tipo assim, como eu trouxe pra sortear aqui pra vocês, aí a pessoa leva...
2: Fala no microfone, Edu.
11: A pessoa leva e bota... Se quiser botar, pode colocar, se não quiser. É só pra ter...
2: O ingresso.
11: O ingresso, porque eu tinha muita pulseira do carnaval.
2: Uhum.
11: Aí
2: Botou pra aí, então vamos lá. Venda de pulseira. A pulseira custa
11: R$30.
2: Eu tenho direito a quê?
11: Dois caldo e um doce.
2: Dois caldo o quê? Tu vai me levar lá no mar e vai me dar um caldo, dois
11: aquele
2: caldo,
11: é caldo
2: gostosaço
11: aquele
2: mesmo.
11: Caldo gostosaço de mocotó.
2: Oxi.
11: Caldo verde e caldo de abóbora. A pessoa tem essas três opções.
2: É
11: a
2: opção,
11: escolher,
2: né?
11: Escolher.
2: Mocotó,
11: abóbora e caldo verde.
2: Caldo verde, nossa senhora, que coisa, hein? Agora, onde é que compra, Edu? Como é que faz?
11: Compre pelo telefone 22 999 37 9003 e adquire lá no bar do Edu. Só chega lá, já tá. Minha esposa tá lá vendendo, eu também tô lá, daqui a pouquinho tô lá vendendo.
2: Quem é que vai fazer a música? Quem é que vai animar a galera?
11: Rick Costa, é o melhor que temos. Ele vai fazer. Vai ele. Eu tenho certeza que o Gogô vai no, na cola
2: vai
11: dele.
2: Vai na
11: o Gogô gosta, né? Dessa brincadeira, né? Deve ir na cola dele. Mas ele vai fazer a festa legal. Porque, agora, Amori, é o primeiro evento que a gente faz à noite.
2: É mesmo? Qual o primeiro evento que faz? No carnaval vocês fazem à noite.
11: Não, sai durante o dia e termina às 8 horas da noite. Hoje, esse vai ser, a gente começa às 18, com a iniciação da venda do caldo e pegar o caldo às 20. 21 horas, a quadrilha das crianças. E depois, Henrique Costa tocando até meia-noite.
2: Até a hora que é permitido, né? A prefeitura permite até meia-noite, né?
11: É, até 0 horas.
2: E depois não pode ter mais barulho. Agora, e o doce? Qual vai ser o doce? Luciano, você vai pelo doce, né? É, o doce zênio.
11: É, o doce vai ser... Eu tenho um cuscuz que a minha esposa vai fazer.
2: Uhum.
11: Vai ter a canjica e doce de abóbora.
2: Caramba, doce de abóbora.
11: É, doce de abóbora com coco.
2: Muito bem. Tá aí, então é dia 8.
11: Isso, sábado agora.
2: Sábado agora, dia 8, tá bom? Tá dando um probleminha aí na tua câmera, é a interferência do chifre, cara, ó. Tá dando ali, Tá aí, tá dado o recado, meu irmão. Vamos lá, vai ter uma apresentação de quadrilha de criança também, né, Edu?
11: Vai ter as crianças da comunidade, vai dançar lá pra fazer aquela festa maravilhosa. E o boi vai descer pra brincar com eles também. O boi tá guardado lá, tá arrumadinho, bonitinho. E no dia da quadrilha, o boi vai descer, vai ficar brincando no meio. Tudo fechado, organizado. Queria agradecer aí a Secretaria de Cultura e a Bacafa, que está dando aquela força. E a Secretaria de Eventos, que é na direção de Marcelo Agualuzas, que está lá na frente, está dando apoio também com a tenda, banheiro químico.
2: Tá, beleza.
11: E agradecer a Rádio Onda e a você, Amori.
2: Começa
11: e,
2: às 18 horas.
11: Às 18 horas, já começa já o som ligado. 19, começa Rick Costa cantar, aí dá um intervalozinho, a quadrilha, depois Rick Costa finaliza.
2: Beleza. Tá dado o recado, meu irmãozão. Grande abraço.
11: Valeu, Amaury. Obrigado.
2: Aí, se despede,
11: tem dois,
2: Luciano. Pera
11: tem
2: aí
11: que... dois sorteizinhos. Dois,
2: ah, tem você... o quê? O que, é que você
11: duas pulseirinhas pra sortear aí.
2: Ah, é?
11: É.
2: Fala, vamos dizer assim. O boi da barra tem o maior... Vamos lá, o quê? Hein? Não vai dizer, não vai besteira não. Só tô pensando no chifre. Tá bom? Então, vamos lá. Cadê? Ih, rapaz, é mesmo? É o maior chifre lá do boi da barra?
11: Se é maior, não
2: tem
11: sei.
2: Tem mais, né? Será que tem mais?
11: Se é maior, não sei. Só sei que ele tem uma idade boa, tem 26 anos.
2: 26 anos de boi da barra. Então vamos lá, pessoal, manda ver. É só falar aí, ó, eu quero ir no Arraiá do Boi da Barra e a gente faz o sorteio, tá bom? Na sexta-feira, amanhã, a gente faz o sorteio dessas duas pulseiras para vocês irem curtir o Arraiá do Boi da Barra. Se despede, Luciano.
11: Valeu, Amaury. Obrigado e tamo junto. Ô Luciano, que isso, Luciano?
2: Ele te xingou?
12: É o Amaury!
11: Que isso, Luciano?
2: O que ele disse? O que ele disse? Edu, meu amigo, tamo no ar até às 11 horas e 15 minutos. Tamo junto, meu amigo, hoje.
12: Atenção!
2: Eita, peraí, atropelation. É, hoje é quinta-feira, viu? Hoje é 6 de agosto do ano de 2026. Um grande abraço, nós estamos no ar e até às 11.

0: 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Estamos no YouTube, programa Mauro e Valério, ao vivo aí pra você. Dá aquela forcinha pra nós. Se inscreve aí, lá, se inscreve, ativa o sininho. Vamos lá, meu amigo, estamos juntos. Muito obrigado pelo privilégio da audiência. Já tô aqui também com a Cíntia Matos. Ela é educadora, escritora. A gente tem aí o livro Lucas Vai à Terapia, né? É, ela inclusive tem baseada aí em fatos, né, da própria vida aí da Cíntia. A gente vai bater um papo daqui a pouquinho. A Cíntia tem um filho, né? É, e a gente vai bater um papo bem legal, né? Aliás, hoje é dia dos profissionais de educação e ela é educadora, né? Óbvio, tá envolvida com tudo isso aí. Tá bom, doutora Thaís Figueiredo já tá por aqui. Tem um outro assunto também, doutora Thaís. Eu não sei nem se o Wallace falou com a senhora. É sobre amamentação. A gente teve aí problemas seríssimos, né? Uma amiga minha, uma vez, foi convidada a sair de um shopping porque tava com os peitos para fora. Mas não estava fazendo topless, não, ela estava amamentando o filho numa praça de alimentação. Aí o segurança veio que ela estava praticando atentado ao pudor. A gente vai conversar sobre isso, tá? Doutora Thaís, sobre essa situação, a presidente da OAB aqui de Cabo Frio e Arraial está junto conosco. E você, meu irmão, obrigado pelo privilégio da audiência. Um beijo grande, saúde e paz. Boa quinta-feira para todos nós e que Deus Pai Todo-Poderoso esteja sempre conosco.
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1: Muito bem, estamos de volta com essa linda imagem da Avenida Macário Pinto Lopes, a nossa Avenida Litorânea, né? Tá lá a Avenida, antes quando a gente tinha só uma pistinha ali, né, só um Malibu, né, era areia ainda, a gente falava lá na Rua do Malibu. Eita, agora tá aí, né, a Macário, essa aí, ó, de um outro ângulo, essa visão aí, né, a galera andando, bicicleta. É isso aí, pessoal, estamos vendo aí. Léo, cadê? Temos imagens aí, que outra imagem de Cabo Frio, manhã linda, hein? Ah, um sol muito legal, olha só essa visão aí do canal do Itajuru, a ponte centenária, a nossa centenária ponte Feliciano Sodré, né? O canal do Itajuru, vento nordeste, uma brisa bem gostosa, né? Uma brisa fresquinha nesta manhã de quinta-feira, neste dia 6 de agosto do ano de 2026. Quer ver uma outra visão bonita, né? Aí, olha, tá aí a Jonas Garcia, né? Sempre a ponte de cenário, nosso movimento bem legal, bem... amanhã muito bonita, né? Olha só, o Mirante do Morro da Guia. Ali tem temos o convento, a capela lá no morro, né? Lá no Mirante. E a nossa bandeirona aí, o nosso símbolo, né? E é isso, pessoal. E olha, eu estou aqui com a presidente da OAB, da 20ª subseção da OAB aqui de Cabo Frio, a doutora Thaís Figueiredo, a primeira mulher presidente da OAB, rapaz. E foi consenso, né? A gente tá aí, já estamos aí já no segundo ano. Doutora Thaís, tudo bem, doutora? Ó, e ela tá a caráter, hein? A gente está no agosto lilás e ela tá aqui devidamente de lilás, não é isso? Bom dia, minha queridona, seja bem-vinda.
2: Bom dia, querido. É um prazer estar aqui contigo mais uma vez. Bom dia a todos que nos ouvem, que nos assistem.
1: Agosto, o mês, estamos no mês do advogado, né?
2: Isso aí, também, no mês do advogado, a subseção...
1: Já gastou? Abriu o cofre lá para fazer as festas?
2: Subseção tem calendário aqui recheado para o mês todo. Várias atrações, vários encontros para estudos, para a confraternização da advocacia. É um mês de comemoração. Nós precisamos estar juntos.
1: Vocês vão reunir o quê? Pode falar para a gente aí o que, que vai ser esses encontros. Serão todos realizados aqui na OAB, aqui no Braga?
2: Sim, sim. Já tivemos aqui na segunda-feira, dia 3 de agosto, a abertura do mês, com a nossa ouvidoria da mulher, com mulheres que inspiram e transformam, em homenagem ao Agosto Lilás. Tivemos várias homenagens, várias mulheres que fazem parte da nossa trajetória, tanto advogadas como as mulheres da sociedade civil, que nos inspiram e que nos fortalecem. Tivemos essa tarde aí de muito respeito, de homenagens merecidas, de muitas emoções também. Foi a abertura do nosso mês. Hoje nós teremos a nossa palestra de Direito Imobiliário e o Instituto de Direito Notarial e Registral, IDNOR, que tem também a ver com essa notícia boa que nós temos sobre o ITCMD, que vamos falar daqui a pouco. A nossa palestra de Reforma Tributária amanhã. O Café com o Advogado, nosso tradicional Café com o Advogado, no Fórum de Arraial do Cabo, dia 11, Fórum de Cabo Frio, dia 12, e TRT também. Teremos a nossa sessão do Conselho com o Jantar dos Conselheiros, no dia 11, que é o Dia do Advogado. No dia 12, a Caravana de Prerrogativas, para falar do direito dos advogados.
1: Caravana de quê?
2: De prerrogativas.
1: De prerrogativas.
2: Porque o advogado precisa conhecer os seus direitos, suas prerrogativas, antes de buscar defender os direitos dos seus clientes.
1: Verdade.
2: É importante. O almoço dos advogados, também no dia 14, no restaurante lá no canal. No dia 20 nós teremos um evento em Tamoios, porque nós temos abrangência em Tamoios e Arraial do Cabo, é importante estarmos também nesses lugares. Café com Saber no dia 21, solenidade de entrega de carteiras aos novos inscritos no dia 26. Dia 27, estratégicas de prática do júri, tribunal de júri. E no dia 28, o nosso café das comissões.
1: Eita!
2: O mês inteiro de programações.
1: E todos os advogados, eles já estão sabendo disso,
2: sim,
1: já foram comunicados.
2: Sim, já está na nossa página aqui, o nosso calendário, desde o dia 1º de agosto.
1: Isso aí. Beleza, parabéns aos advogados. Dia 11 agora, já agora, é, né? Verdade. O dia do advogado, a gente vai estar conversando sobre isso, tá? Dia 9, dia 11, é terça-feira, né?
2: Terça-feira, exatamente.
1: Doutora Thaís, olha, hoje a gente também está aí vivendo o Agosto Lilás. A Sala Lilás dos municípios é competência ao município que cria a autonomia, é do município?
2: Os municípios criam também, aqui no, em Cabo Frio nós temos o Centro de Especializado de Atendimento à Mulher, que é o CEAM, que acontece aqui perto do Fórum, e no Braga acontece o atendimento.
1: CEAM não tem nada a ver com DEAM, né?
2: Não, o DEAM é a Delegacia Especializada de Atendimento à Mulher, que também temos em Cabo Frio, não é todo município que tem a DEAM, em Cabo Frio nós temos esse atendimento, é muito importante que exista, e nós estamos oficiando o Tribunal de Justiça para que a Sala Lilás venha para o Fórum de Cabo Frio. Nós não temos aqui em Cabo Frio, no Fórum, no Tribunal, a Sala Lilás, mas nós já temos empreendido aí para que isso aconteça.
1: Mas a Sala Lilás existe em Cabo Frio?
2: Não, no Tribunal.
1: Não no Tribunal,
2: isso,
1: mas ela...
2: Existe o Centro Especializado, que é do município.
1: Do município.
2: Mas pelo Tribunal, que é um equipamento estadual, não temos em Cabo Frio ainda.
1: Normalmente, a Sala Lilás é no cartório, no Fórum.
2: No Tribunal de Justiça.
1: Muito bem. Vamos lá. Agora, doutora, deixa eu falar. A senhora falou aí um bicho estranho, ITCMD.
2: Isso.
1: Que é isso? ITCMD. E é disso que vamos falar, porque é um imposto, né?
2: É uma notícia maravilhosa que nós temos para os munícipes em Cabo Frio. É a redução do fator de multiplicação do ITCMD. É o imposto de transmissão, causa-morte e doações. É o imposto quando há transmissão por herança ou por doação. Então, esse fator de multiplicação era de 2,5%. E nós conseguimos uma redução para 1,56%.
1: Caramba,
2: é uma redução significativa.
1: Hein? Muito, né?
2: Porque ele reduz porque esse fator ele multiplica, na verdade. Quando houve o aumento da planta geral de valores em 2022 em Cabo Frio, que teve aquele aumento do valor venal, que incide o imposto, o IPTU, nós acompanhamos, teve um aumento de até 1000% em algumas regiões da cidade. Esse fator multiplicador ele ficou demasiadamente caro para os contribuintes, porque além do aumento da planta, do valor venal, esse multiplicador incide sobre esse aumento. Então, os impostos ficaram altíssimos.
1: A senhora tem como exemplificar, por exemplo, era tanto, agora vai ser tanto, não pela porcentagem, mas em quantia de dinheiro. Só para a gente ter uma
2: pois
1: ideia.
2: Pois é, nós tivemos
1: que ela
2: já...
1: Ela varia, dependendo do tamanho...
2: No valor venal do imóvel. A variação
1: está... Nós estamos falando de transmissão... De imóveis.
2: De imóveis, exatamente. Por herança, né, em um inventário ou por doação. Não é de compra e venda.
1: Perfeito. Se eu tenho uma quantia, eu fiquei com um veículo, alguém quer doar, morreu uma quantia em dinheiro, um veículo, isso vale também ou é só para
2: imóveis.
1: Terreno, só para imóveis?
2: Para imóveis, exatamente. Esse imposto incide sobre imóveis. Perfeito. Nós tivemos já colegas que tiveram redução desse valor, foi agora em dia 7 de julho que foi publicado essa redução. Já tivemos colegas que tiveram redução de R$60 mil, de R$40 mil,
1: caramba,
2: de R$20 mil nos impostos. Então, isso é bem significativa a redução.
1: Isso já está valendo?
2: Já está valendo,
1: já
2: a partir do dia 7 de julho. É importante, eu quero citar também o doutor Leandro Botelho, do cartório de São Pedro Aldeia, a doutora Márcia Laiane, que é do IDNOR, do Instituto de Direito Notarial e Registral. Eles é que nos provocaram, que nos trouxeram essa demanda. Foi importante, nós temos conversado e juntos elaboramos esse ofício que foi enviado pela subseção, pela ordem, no ano passado, e a Secretaria de Fazenda do Estado buscou informações com o município de Cabo Frio e entenderam que, de fato, era necessária a redução desse fator de multiplicação.
1: Esse 2,5 já era há muito tempo? Quem definiu isso?
2: Geralmente é um estudo feito pela própria Secretaria de Fazenda. E aí os valores, o valor venal, a gente sempre tem essa ideia de que o valor venal é muito defasado, imóveis que valem muito mais, o valor venal é sempre menor. Então eles usam esse fator de multiplicação justamente para trazer para a realidade, vamos dizer assim.
1: Entre aspas.
2: Só que como houve a atualização da planta de valores, o valor venal hoje corresponde quase ao valor de mercado, esse fator de multiplicação ele ficou muito excedente. Então, essa foi a razão.
1: 1,56 está justo.
2: Eu creio que ainda é alto.
1: Pode diminuir mais ainda.
2: Mas nós conseguimos essa vitória. A gente precisa comemorar e, claro, que a gente precisa ainda buscar mais adequações com relação à carga tributária do brasileiro, que é muito alta.
1: A gente tem uma demanda muito grande em relação a esse imposto, a esse tipo de transmissão?
2: Sim.
1: Muito grande,
2: sim. Nós temos muitas doações.
1: Confusão na hora, inventário, e tem tudo isso junto?
2: As pessoas
1: também,
2: geralmente deixam de regularizar os seus imóveis, as suas doações e mesmo inventários, justamente por causa da carga tributária que é alta. Então, nós temos aí vários casos de inventários que ficam inacabados ou algumas doações que não são regularizadas justamente por falta de condições de arcar com a carga tributária. E não é interessante que isso aconteça, porque a regularização de imóvel é uma segurança que traz tanto para os proprietários ou para quem vai receber ou transmitir esse imóvel.
1: Boa notícia, então, aí, que beleza. Quando a gente fala, por exemplo, a gente fala de IPTU, ITBI, imposto. Caramba, nos dê a dica aí para fazer diminuir esses impostos.
2: São muitos impostos, exatamente.
1: Muitos, né? E a gente não tem o retorno que precisamos, né, doutora Thaís?
2: Sim.
1: Infelizmente.
2: A sensação é essa mesmo, de que a gente paga e que não tem retorno.
1: Não tem um retorno, né? Agora, e como é que estamos? A senhora, primeira mulher aí, presidente da OAB, estamos o quê? No segundo ano, né?
2: Tomei posse no ano passado. E vamos até o ano que vem.
1: Como é que a senhora
2: já tem eleição de novo.
1: Como é que a senhora está se sentindo? Foi como a senhora imaginava? Está muito diferente do que a senhora imaginava? Dá uma fala para a gente como é que está sendo.
2: Eu tenho uma experiência de ordem, né? Eu vim para Cabo Frio em 2005, participei já da ordem como presidente de comissão, como diretora, como conselheira, fui secretária-geral de Kelvin por 6 anos. Então, eu tenho uma experiência de ordem. Mas é claro que estar na presidência é diferente. A gente percebe, assim, eu sabia que seria desafiador, que é desgastante, né? Mas eu gosto. E eu acho que quando a gente faz com amor, fica tudo mais leve. E eu também não estou sozinha. Eu tenho os advogados e advogadas que sempre estão comigo, os colegas, a sociedade também apoia muito a ordem. A ordem é uma instituição muito respeitada pela sociedade. A gente tem também uma responsabilidade muito grande com isso.
1: A OAB tem uma história,
2: de
1: bandeiras e batalhas aí junto à população, junto ao cidadão, né?
2: Esse exemplo do imposto é uma delas, né? Porque a gente tem essa preocupação. Eu sempre falei sobre isso. Eu falei, eu quero que a ordem esteja de portas abertas para a sociedade. Eu enfatizo sempre que as nossas programações, as nossas palestras, elas são abertas à sociedade, não é só para os advogados. Tanto que as comissões, nossas comissões, a maioria delas são mistas, que são de participação de pessoas da sociedade, porque a gente precisa caminhar junto, não é? A advocacia, a sociedade, e a gente podendo participar e colaborar para essa inclusão e essa harmonia entre esses entes, eu fico muito feliz por isso.
1: A OAB tem várias comissões, né?
2: Muitas comissões.
1: Nessas comissões pode ter a participação do cidadão. Eu posso chegar, doutora Thaís, a senhora, eu queria estar na comissão, posso ajudar na comissão, baralá. O cidadão tem acesso ou é uma comissão especificamente de advogados?
2: Não, a maioria das comissões tem participação livre dos cidadãos. Eles são bem-vindos, inclusive.
1: Uhum. Temos comissão da mulher?
2: A OAB Mulher, inclusive, é uma comissão mista. Nós temos outras mulheres que não são advogadas que participam. Homens também podem participar da OAB Mulher. Não é exclusiva de mulheres. Uhum. É, direito penal, direito do trabalho, direito do direito ambiental, direito das famílias, direito da criança e adolescente, consumidor. Direitos humanos, consumidor.
1: Nossa
2: senhora. Imobiliário, que a presidente do direito imobiliário estava comigo nessa questão do imposto. Então, nós temos mais de 30 comissões. Nós temos algumas que são específicas de advogado, direitos humanos, a comissão da ética, disciplina, que é exclusiva.
1: Então, quando um advogado comete um ato não apropriado, um ato não condizente com a profissão, o que é que vocês fazem? A senhora falou em que vai ter entrega de carteiras. Tem a sessão também de tomar carteira?
2: Tem a cassação, sim. Nós temos um código de ética e ele é bem rigoroso. Inclusive com relação à publicidade, com relação às práticas da advocacia. E antes da entrega de carteiras, Kelvin instituiu uma questão interessante. Antes da entrega de carteiras, nós pedimos para os novos inscritos chegarem uma hora antes. E lá nós falamos um pouco sobre prerrogativas, que é o direito do advogado, e falamos sobre ética, que são os deveres. É interessante porque 80% hoje dos processos de ética são de advogados de até 5 anos de inscrição na ordem. Isso é muito preocupante. O que nos leva a entender que os advogados novos de inscrição, eles cometem muitos atos, muitas infrações éticas. E isso não é bom para a advocacia, não é bom para... A gente tem essa preocupação de sempre trazer à luz e pedir que eles estudem o código de ética. O tempo todo tem provimentos do Conselho Federal que precisam ser observados. A gente tem muita preocupação com isso, porque depois encontra a própria profissão, o profissional, e a ordem tem essa responsabilidade de trazer também esse conhecimento para os colegas.
1: Uhum. Agora, doutora Thais, a gente está formando bons advogados? A gente tem cursos, a OAB verifica, a OAB fiscaliza, porque a gente tivemos aí medicina, né? Várias faculdades de medicina aí que não atingiram os pontos, né? Formando médicos, chamado de incompetente, médicos com uma, com a formação abaixo, bem abaixo do que é necessário.
2: Isso é muito ruim. E nos cursos de direito acontece também, infelizmente. Eu sempre falo que o advogado precisa buscar, eu acredito que em todas as profissões, você sai da faculdade, eu não entendo que você esteja ainda habilitado para o mercado de trabalho, porque a teoria, a prática é muito diferente da teoria, eu sempre falo. Busquem, estudem, se profissionalizem, se especializem, é importante ter uma área de especialização, porque você consegue ali se aprofundar mais nessa matéria, trazer um retorno melhor para os seus clientes, uma apresentação melhor. Eu acredito que essa busca, mesmo após o curso, mesmo após a conclusão do curso, ela é essencial para construir um profissional que realmente atenda às demandas do mercado, para que depois não fique frustrado, né, por não conseguir se colocar. Mas tem muito a ver com a procura. E a ordem tem feito dado essa prestação. Também nós temos a mentoria, que na época a Ana Tereza Basílio, a doutora Ana, que era vice-presidente da ordem, ela é presidente da subseção, da seccional hoje, ela instituiu a mentoria, que é um programa tremendo que traz para os advogados, para os jovens advogados e para qualquer advogado também já de carreira, que traz essas atualizações, especializações. Então, o advogado que busca, ele consegue se colocar no mercado se especializar melhor. Eu acho que vai muito da busca do profissional, porque os cursos geralmente não trazem essa bagagem necessária para o mercado de trabalho.
1: Né?
2: Sim, é o básico mesmo ali que você precisa para concluir o curso, mas não traz o que um advogado precisa para o mercado.
1: Muito bem. Mais alguma coisa para a gente falar?
2: Ontem nós fomos para Arraial do Cabo e tivemos a assinatura do termo de cessão do terreno em Arraial do Cabo para nós construirmos a nossa subsede da subseção em Arraial, que é um sonho dos advogados cabistas, um sonho da nossa subseção há mais de 30 anos.
1: A 20ª ela abrange Cabo Frio e Arraial,
2: exatamente,
1: né?
2: Exatamente. Mas nós queremos ter um espaço em Arraial, pelo menos uns 2, 3 escritórios para os advogados cabistas ali terem dignidade para atender seus clientes. E traz também, é um ganho para a sociedade de Arraial do Cabo. Eu entendo assim, ter uma subseção prédio da Ordem lá. E aí ontem nós tivemos a assinatura do termo, tiramos foto na frente do terreno, é bem ao lado do fórum.
1: Bem ao lado do fórum.
2: Pronto. Agora vamos buscar parcerias aí com construtoras, projetos, para poder bancar esse sonho.
1: Essa construção. É. Doutora Thaís, muito obrigado, parabéns.
2: Obrigada. Tá?
1: Quando é que é a eleição para...

0: O ano que vem, novembro do ano que vem.
1: Então, beleza. Então, tudo de bom, um grande beijo. Foi um prazer imenso recebê-la. A senhora sabe quanto é bem-vinda aqui, né?
0: Obrigada, obrigada. É um prazer sempre estar aqui. E eu sei que o seu programa é muito ouvido, muito visto. É importante que as pessoas conheçam um pouco mais o trabalho da Ordem.
1: É, então, pessoal, olha só. O assunto principal aqui foi a novidade de que o imposto de transmissão...
0: Causa mortes
1: e doação, né, estritamente para terrenos imóveis, tá? O imposto que era de 2,5% passou para 1,56%. Tá bom? É, maiores informações, vocês têm na OAB, procurem e se informem, porque é uma diminuição significativa da cobrança aí desse imposto. Valeu, um beijo, tá?
0: Obrigada, beijo para vocês.
1: Muito bem, vamos lá, vamos seguindo por aqui, 9 horas e 39 minutos. Olha, o Ronaldo tá falando aqui com a gente, ele tá aqui no YouTube. Vamos dar uma chegadinha no YouTube aí, o Alisson, vamos dar uma checada. Otero, cadê a foto? Otero tá falando uma foto de sem luz aqui. O que que tá rolando aí, o Alisson Vasconcelos?
2: Isso aí mesmo, Amaury. Olha só aqui. Tem aqui o Ronaldo, tá falando assim, em frente à minha casa, rua Mário Filho, número 74. Olha só.
1: Eu tô com o William aqui no telefone. Fala, Alisson.
2: Rua Mário Filho, número 74, próximo ao colégio Isabel Machado, está uma lixeira, muita bagunça. Então, atenção aí, pessoal da Concercar. Fez lixeira bagunçada no Jardim Caiçara, número 74, rua Mário Filho, tá bom? Lixeira aí com bagunça. Ó, Terror Danilo, manda mensagem pra gente, olha só. Não troca a luz do poste. É qual lugar? Onde que é, Danilo? Fala aí pra gente, tá bom? Olha só, temos também várias outras mensagens aqui também de bom dia e de carinho pelo dia de hoje também, dando aí agradecimento aos profissionais de educação pelo dia deles hoje, né? E devem ser realmente bem valorizados todos aí que fazem o estudo de toda a criançada, de todos nós também, para ter essa sabedoria como eles ensinam todos os dias, né, Amaury?
1: Muito bem, isso aí. Beleza, obrigado. Mais alguma coisa por aí? Cadê o William? Tá... Já a gente fala com o William, tá?
2: Isso a gente aí, liga daqui a pouquinho a gente fala pro William, isso aí. Olha, temos agora um áudio, Amaury, olha só. Posso mandar esse áudio? Ok. Olha só, o Jorginho, Amaury, nosso querido amigo Jorginho, mergulhador do SOS Resgate. Ele vai ser homenageado daqui a pouquinho, às 10 da manhã, na Câmara Municipal de Arraial do Cabo, pelos trabalhos que ele tem feito. Ele mandou um áudio pra gente.
1: Que legal, tá feliz, Jorginho? Cadê você? Fala, meu amigo. Tá feliz, né, Jorginho?
3: Bom dia, Amaury. É, Amaury. Gratidão em primeiro lugar, né? Não tem valor, não tem dinheiro, não tem nada. Tô sendo reconhecido, eu e minha equipe estamos sendo reconhecidos aqui pelos vereadores aqui, o Galego aqui na Câmara de Arraial do Cabo, né? Vai começar agora às 10 horas, pelo trabalho que nós vamos fazendo há décadas aí, salvando pescadores, resgatando vítimas fatais, né? Recuperando as embarcações. Inclusive, hoje mesmo, resgatamos duas embarcações. Uma de passeio e uma de pesca.
1: Tá aí, ó, Jorginho. Parabéns, Jorginho, meu irmão. Esse homem, esse cara, quando morre alguém afogado, né, e o corpo fica preso lá no fundo, é ele que mergulha, é ele que vai lá e resgata. Esse menino de 15 anos, esse último que morreu aqui na Praia do Pontal, né? Foi Jorginho que pegou o moleque, o corpo do moleque lá no fundo. Sabe quanto é que ele cobra, doutora Thaís? Para fazer esse trabalho todo? Nada. Absolutamente nada, é um trabalho voluntário. Ele vai, pega o corpo lá no fundo, traz e a família não paga absolutamente nada porque ele não cobra. Eita, esse que está recebendo a sua homenagem da Câmara Municipal do Arraial. Parabéns, Jorginho.
3: E tamo aí. Então, gratidão é em primeiro lugar, né? Graças a Deus aí, eu só peço a Deus saúde para mim e para minha equipe. E vamos que vamos. Agora é a época do vento. Esse vento aí que vai, é o ninho, vai até outubro, né? Então... essa alestrada aí é muito perigoso. Os antigos já pegavam as embarcações nessa época e botavam para o estaleiro, né? devido a esse vento ser muito forte lá fora, muito perigo. Então, mas temos que levar o pão de cada dia para dentro de casa. Então, é o que acontece aí. Mas tamo junto, Mauri. Quem quiser ser convidado lá para participar dessa homenagem que eu vou receber, eu e minha equipe, lá na Câmara.
1: Beleza, valeu, meu amigo. A gente vai te ligar exatamente na horinha lá. Tá, na horinha que tiver. Ó, o William Rodrigues já tá aqui na linha, mas deixa eu falar sobre uma estreia hoje, cara, aqui no Jardim Esperança. 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
4: Repórter
1: William Rodrigues, você tá aqui no Portinho, William. Você tá fazendo o que aí? O que é que tá rolando por aí, William?
5: Oi, Amauri. Eu tô aqui no PEV, é o Posto de Coleta Voluntária, né, de material reciclável aqui da Prefeitura de Cabo Frio, aqui no Portinho, que funciona junto, aqui no anexo, junto ao Horto Municipal, né? E nós estamos aqui por quê? Porque a Prefeitura está dando início, né? Na verdade, começou ontem, a coleta seletiva porta a porta, que é uma etapa diferenciada do programa de coleta seletiva do município de Cabo Frio. E essa iniciativa, Mauri, busca ampliar a participação da população na separação de resíduos e aumentar o volume de materiais destinados à reciclagem, como papel, papelão, vidro, metal, embalagens longa-vida, enfim, todos os itens que podem ser recicláveis. Eu estou com a Camila Santos, que ela é coordenadora, a gente tem uma foto dela aí bem bacana, bem simpática, está recebendo a gente aqui com muito carinho. E eu queria já começar te agradecendo, Camila, por receber a gente e falar um pouco sobre esse programa, né, que tá sendo iniciado aqui no bairro Portinho. O bairro Portinho foi pego como um bairro piloto, né? Então a gente só tem a coleta porta a porta hoje aqui. Explica pra gente como é que tá aí o trabalho das equipes, que começou ontem, né? Como é que tá o trabalho do pessoal nessa coleta seletiva?
6: Isso, né? Desde que o Johnny Costa, ele assumiu a presidência da Concercaf, né? Ele tem visto a coleta seletiva com outros olhos, né? Então isso é uma pauta que a gente vem discutindo muito, né? Junto em equipe. E nós instalamos, né, inicialmente os conjuntos de papeleiras, né, da coleta seletiva.
5: São aquelas lixeiras coloridas, né, que estão espalhadas aí. Eu soube que são 9 pontos, mas vão ser 15, né?
6: Isso, exatamente. A tendência sempre é ampliar, né? E ontem nós damos início, né, a coleta porta a porta aqui no Portinho, né, que onde o morador aqui do Portinho, ele, além de ter o PEV, ele vai ter, né, essa comodidade de poder colocar o seu material na porta de casa para que a gente possa fazer esse recolhimento.
5: E assim, o que vocês pediriam, assim, alguma recomendação para o morador? Por exemplo, é só pegar o lixo, colocar na frente, o pessoal pega, como é que é isso? Tem que estar em alguma embalagem especial?
6: Então, a gente está pedindo para que, além de estar limpo, né, que isso é fundamental, esse material esteja limpo e armazenado em sacos azuis, porque isso ajuda que a gente diferencie do lixo comum, né, que a prensa passa e pega. Então, ele estando diferenciado, a gente vai poder fazer esse trabalho com mais eficiência.
5: Então, e a importância, né, do pessoal fazer essa separação do lixo, é porque, por exemplo, você vai poder me explicar melhor, se você tiver o lixo orgânico misturado com um lixo que pode ser reciclado, né, como papelão, embalagem longa-vida, você perdeu esse lixo reciclável, né?
6: Sim, porque ele acaba poluindo, né, o material, então ele tem que ser descartado, acaba sendo descartado, né? O nosso PEV aqui, ele vem tendo uma adesão muito boa, né? Esse mês nós recolhemos entre 1.700 quilos, né? Isso só na entrega voluntária.
5: Só então, nesse mês de julho.
6: Isso, só nesse mês de julho. Então, a tendência é que a gente quer que amplie cada vez mais esse projeto aí, essa iniciativa da coleta seletiva.
5: Maravilha. Então, ainda tem mais 6 papeleiras, né, com aqueles conjuntos, né, coloridos ali para serem instaladas aqui no município, e a coleta seletiva está firme aqui. A equipe roda a semana toda? Quais os dias que o pessoal está aqui?
6: Então, nós estamos rodando todos os dias, tá, na parte da tarde, no bairro Portinho e Novo Portinho. E esperamos que isso aí se estenda aos bairros em arredores.
5: Esse é um projeto piloto aqui no bairro, então, à medida que as coisas forem acontecendo, o pessoal vai se adaptando para entrar em outros bairros, né? Então é isso, Camila. Mais alguma coisa que a gente pode falar para o pessoal em casa?
6: Só não esquecer de diferenciar o material reciclável em sacos azuis.
5: Ah, então é isso, pessoal. Tá dado o recado aqui. A gente agradece a Camila. A Mauri, ela tá te ouvindo, tá?
1: Mandar
5: se você quiser
1: beijo,
5: falar com a Camila.
1: Mandar um beijão para a Camila e parabéns aí, né? Isso é um trabalho árduo, um trabalho que a gente tem que estar do lado e apoiando acima de tudo, né? Grande abraço, hein, Camila? Um beijo.
6: Obrigado, outra, Mauri.
5: É isso, Mauri. Então é isso. A gente falou, então, da coleta seletiva aqui no bairro Portinho, que está começando com essa coleta porta a porta, tá? E lembrando que, deixa eu chamar a Camila, só uma última informação. Alguns pontos assim que você destacaria, onde as papeleiras já estão instaladas?
6: Praia do Forte, Praça Porto Rocha, Praça da Prefeitura, Ilha do Japonês, na Praia do Peró, são alguns assim que a gente lembra de cabeça.
5: Perfeito, Amorim, já tem 9 papeleiras instaladas aí nesses pontos e outros, né, que a Camila falou pra gente. E aqui no Portinho o pessoal tá com esse projeto piloto aí da coleta porta a porta. Atenção, só manter o lixo num saquinho azul, que o pessoal já sabe que é um lixo reciclável, e aí o tratamento é diferencial, o tratamento é especial. E também o posto de entrega voluntária, que é o PEV, que funciona aqui no Portinho, ao lado do Horto Municipal. Você pode passar por aqui com o seu carro também e deixar. E é importante lembrar, Mauri, que existe uma cooperativa, é a Cooperbem, né? É a Cooperbem, é uma cooperativa que recolhe todo esse material para beneficiar. Isso aí já está ajudando aí várias famílias a tirarem sustento também do lixo aqui no município de Cabo Frio. É isso, Amorim. 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Daqui a pouquinho a gente volta. William Rodrigues para o programa. Mauri Valério, notícia o tempo todo.
1: Beleza, valeu, William Rodrigues. Um grande abraço. 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Muito bem, eu tô com a Cíntia Matos. A Cíntia escreveu um livro. Deixa eu ver o livro aí, ô Cíntia, mostra aqui, deixa eu... Eu vou mostrar a capa, né? Lucas vai à terapia. Deixa eu mostrar aqui, Leonardo. Olha só, deixa eu afastar. Mas olha a cara do Lucas aqui, ó. Aí, aí já foi, ó. Lucas vai à terapia. Ela, a Cíntia, é educadora, escritora e tem um filho com TOD, não é isso? Um transtorno opositor? Como é que é? O que é o TOD? Cíntia, bom dia, minha queridona. Seja bem-vinda. Como é que você está? Tudo
4: bom
1: bem?
4: Bom dia, Mari. Mauri. Bom dia a todos que estão ouvindo. É, agradeço muito a oportunidade de vir aqui falar sobre um tema tão importante e tão pouco discutido, né? Tanto que você nem sabe o que é o transtorno opositor desafiador.
1: Pois é, opositor, né?
4: Isso.
1: A gente sabe o que é TOC, é, PCD, essas siglas, né?
4: Sim.
1: Mas TOD, né? É exatamente uma novidade, assim, para conhecimento da gente, né?
4: Sim, é um transtorno da infância e da adolescência. É, aparece em crianças geralmente entre 5 e 8 anos, começa ali o comportamento opositor. E geralmente em meninos, mas aparece também em meninas e crianças em idade escolar. E é um transtorno que ele é comumente associado ao TDAH e também ao autismo. Então é comum, cerca de 52% de crianças autistas têm o TOD como uma comorbidade.
1: Uhum.
4: E também muito...
1: Elas não seriam autistas, então? Não,
4: são autistas com comorbidade
1: do TOD,
4: que é essa oposição às figuras de autoridade. É uma criança... Que, também por isso que não é tão bem tão falado sobre o TOD, porque as pessoas têm uma visão equivocada de que é uma criança que não foi educada corretamente, está agindo
1: mal
4: assim.
1: Mal criada.
4: Exatamente.
1: Né? Eu fui testemunha num shopping que a gente estava, uma criança deu uma... Não é surto que chama, né?
4: Uma crise.
1: Uma crise, deu uma crise, e as pessoas do lado dizendo, ah, uma surra, ah, um não sei o quê, tá faltando, sabe, uma chinelada, ou um não sei o quê. Caraca, as pessoas, sabe, falando de um assunto que nem conhece, né? Não tem a mínima noção. Uma pergunta, Cíntia, o autismo sempre está acompanhado do TOD, não?
4: Não, nem
1: não
4: sempre.
1: Necessariamente.
4: Não necessariamente. Né? É, inclusive, você falar isso é importante, porque uma das coisas que mais atrapalha a condução do TOD, né, a guiar a criança com TOD, é exatamente esse pensamento de que é falta de corretivo, de que é falta de educação. E aí os pais vão para esse lado do autoritarismo e da forma tradicional de educação, né, que é o castigo, a ameaça. E isso faz com que o nível do TOD evolua. Às vezes você está com uma criança que é nível leve, que ela só tem esse comportamento em um ambiente, mas por conta do autoritarismo das pessoas que estão orientando a criança, da agressividade, da forma de orientar, que faz com que esse TOD ele vá se tornando mais grave e vai chegar ao ponto que essa criança vai ter esse comportamento disruptivo e desobediente em todos os ambientes,
1: uhum,
4: causando um prejuízo familiar e social.
1: Agora, mas como é que eu sei que ele está com esse problema, por exemplo, num ambiente só que ele tem esse transtorno, como é que eu vou saber como é que é essa criança com TOD? O que, que é o opositor?
4: Pronto. Ele é opositor a figuras de autoridade. Os três comportamentos principais são a oposição, o humor raivoso e irritável.
1: Oposição é o não sempre?
4: Isso, sempre é ser do contra, vamos dizer assim.
1: Uhum.
4: Você diz não pegue isso, ele pega. Vá tomar seu banho, ele não vai. E ele reage às figuras de autoridade. Então, às vezes, com a avó, a criança obedece, mas com o pai e a mãe que estão ali para educar o filho, ele já... É, reage àquele comportamento, se negando a fazer, sendo mais realmente desafiador. A criança também vai ter um humor raivoso e irritável. É aquela criança que está sempre no limiar e qualquer coisa que você diga pode fazer
1: explode,
4: com que ela se desregule. E pode ter padrão de comportamento também vingativo. O adulto faz uma coisa, uma contrariedade, e ela vai ali, quebra um objeto para poder... Uhum. Se posicionar.
1: Não é chamar atenção, é para fazer
4: para desafiar mesmo.
1: Uhum. É. Agora, fala.
4: E aí, o que, que a gente vai fazer para diferenciar isso de uma birra comum, né? Quando você compara uma criança, por exemplo, de 8 anos, típica, que não tem transtorno, e uma criança de 8 anos com TOD, a frequência e a intensidade que esses comportamentos acontecem são imensamente superiores e causando um prejuízo familiar. Tem famílias que não conseguem sair com o próprio filho por conta da conduta dessa criança nos ambientes.
1: Uhum.
4: E aí esse prejuízo acende o alerta. porque não existe diagnóstico de TOD sem prejuízo associado ao comportamento. Se o pai consegue negociar, vou te dar um picolé e você faz, provavelmente não é TOD. Então é importante procurar, se você é pai e mãe e acha que existe aí uma possibilidade, procurar um neuro ou um psiquiatra da infância para investigar direitinho.
1: Uhum. Caramba, olha só, quanta novidade, né? Quanta coisa a gente precisa botar na mesa, né? Porque quando a gente tem uma criança com TOD, por exemplo, você, Cíntia, o que que te detonou o botão do alerta? Você tem qual a idade dele hoje?
4: Hoje ele tem 9 anos, vai fazer 10.
1: Vai fazer 10. Você começou a notar logo cedinho?
4: Com 4 anos, ele tinha reclamações recorrentes na escola. Tinha comportamento agressivo na escola, de desobedecer a professora, de bater briga com os coleguinhas. E aí, como eu nunca tinha vivenciado isso, eu sou mãe de 3 filhos, né? E meus filhos mais velhos nunca tinham acontecido isso, eu educando da mesma forma, começou a me chamar a atenção. E aí ele começou a fazer terapia com 4 anos. Pouco tempo depois, veio o diagnóstico dele. Não é comum ter diagnóstico de TOD com 4 anos. Geralmente, os médicos esperam a partir dos 5 anos para fechar o diagnóstico. Mas, Lucas, já surgiu a hipótese diagnóstica com 4 anos por conta do comportamento dele. O primeiro ambiente que ele apresentou o comportamento desafiador foi exatamente na escola. Na época, a psicóloga que atendeu ele não sabia a respeito do transtorno e me orientou que colocasse no cantinho do pensamento, que tirasse os brinquedos, e isso foi agravando o comportamento dele.
1: Caramba, por isso que você falou que isso. Era uma coisa, multiplicou.
4: E aí ele começou a ter o comportamento em casa também, e eu digo assim, eu vivi em isolamento social antes da pandemia. E na pandemia, vivendo aquele caos ali, sem conseguir lidar com uma criança de 4 anos de idade.
1: O que você sentia? Assim, não vou sair. Você sentia vergonha? Sentia? Qual era o teu sentimento da mãe que comprova uma situação dessa?
4: É muito difícil até falar sobre isso, porque quem não vivencia a situação, ouvindo a minha fala, o que eu vou dizer agora, pode julgar o que eu vou dizer. Mas só uma mãe de TOD sabe. E eu olhava para o meu filho, me desculpe porque me emociona, mas eu olhava para meu filho e me arrependia de ter tido meu terceiro filho. Porque era praticamente impossível lidar com aquela criança. E eu não sabia o que fazer. Todos os mecanismos que eu conhecia, eu já tinha esgotado. E eu não conhecia, eu não conseguia lidar. E o meu marido trabalhava embarcado e tal. Quando ele estava em casa, e isso é muito comum, Amaury, porque eu acompanho famílias e vejo isso, dos pais responsabilizarem a mãe porque ela está em casa e diz, isso aí é culpa sua, porque você não está educando essa criança, você está passando a mão pela cabeça. E foi nesse momento de desespero mesmo que eu resolvi estudar a respeito. Porque eu dizia, eu estou botando de castigo, não está funcionando. Eu estou tirando as coisas da criança, não está funcionando e está cada dia pior. E ele batia nos irmãos, e ele batia no pai. E era uma situação insuportável. E aí eu comecei a estudar, e aí foi que eu fiz a minha primeira pós-graduação em transtorno opositor desafiador. E começou a clarear a minha mente. E aí eu estudei para ser educadora parental, aprendi sobre disciplina positiva e comecei a aplicar com o meu filho em casa. E eu comecei a ver o resultado. E quando eu comecei a ver o resultado, e eu fazia parte de um grupo no Facebook de mães de crianças com TOD, todas desesperadas, eu dizia, eu não posso guardar isso só para mim. Porque eu sei como é difícil a gente encontrar. Então eu comecei no Instagram fazendo um trabalho. Fiz na época 10 cursos, 10 turmas de manejo parental gratuitas para as pessoas que se inscrevessem na internet, dizendo tudo o que eu tinha feito e que tinha trazido resultado para ajudar outras mães. E hoje eu sigo com esse trabalho, atendo famílias, tenho o curso gravado também e tenho agora o livro. Porque nessa minha trajetória eu percebi que muitas crianças com TOD têm resistência a frequentar a terapia. E hoje também faltava, né, porque agora não falta mais, porque agora tem meu livro, um material que ensinasse a criança a se acalmar sozinha. Porque o que acontece com o TOD? A criança, ela precisa aprender a se acalmar. Ela precisa aprender a conhecer as próprias emoções.
1: Mas ela aceita isso?
4: Muitas crianças não aceitam. Mas aí a gente precisa realmente ter um jogo de cintura, porque a parte fundamental do tratamento é o manejo parental, que é a orientação dos pais, e a psicoterapia. Porque o psicólogo que vai ensinar essa criança as emoções dela, de onde vem, como ela vai lidar com isso. Então, a terapia é fundamental também no tratamento do TOD.
1: E a gente... Desculpa, pode falar.
4: E o meu filho, ele tinha muita resistência aí à terapia. atendendo as famílias, eu percebi que não era só meu filho. E aí eu escrevi a história do livro pensando nisso, em mostrar a ele os benefícios da terapia, em como a terapia ia ajudar ele. Porque a criança com TOD, ao contrário do que muita gente pensa, ele se arrepende do comportamento. Por mais que ele faça ali na hora que ele está com raiva, depois ele sabe que ele fez errado. Quando você chama a criança para conversar, ele diz, eu sei que está errado, mas eu não sei o que fazer na hora que eu estou com raiva. Então é importante, inclusive assim, o fator fundamental para essa criança deixar de ter o comportamento do TOD é exatamente ensinar a autorregulação. Ensinar a criança a conhecer suas emoções, seus gatilhos e que mecanismos ela vai usar para se acalmar, para evitar entrar numa situação de conflito.
1: Quer dizer, Cíntia, existe então uma técnica de controle dessa reação violenta?
4: Isso, existe. Se você percebe que você está perdendo a calma, né? Até nós adultos, a gente pode respirar fundo, sair do ambiente, beber um copo d'água. Tem gente que usa óleo essencial, tem gente que faz meditação. O interessante é que a criança descubra o que é importante para ela fazer, o que funciona para ela. O meu filho, por exemplo, ele se isola. Ele percebe aqui que você fez uma brincadeira, por exemplo, que ele vai ficar ficou com raiva de você. Para ele não ter um comportamento disruptivo aqui, ele sai do ambiente.
1: Uhum.
4: Então já aconteceu muitas vezes a gente estar na rua e ele dizer, minha mãe, abre o carro. E aí eu abri o carro e ele entrar no carro e ele ir lá e se acalmar e depois voltar e me dizer o que aconteceu. E é importante que a gente reconheça esse esforço da criança, porque não é fácil. Quantos adultos a gente vê, né, desregulados, procurando briga no trânsito, inclusive.
1: Uhum.
4: Então, uma criança de 10 anos, de quase 10 anos, que consegue dizer, eu preciso me acalmar e eu vou pro carro.
1: Caramba, evoluiu pra caramba.
4: E isso é sinal que aprendeu um pouco de autorregulação.
1: E é possível, então, Cíntia, a mãe que hoje tem esse sentimento de impotência de como fazer... Me mostra o livro aqui, por favor. O livro é Lucas Vai à Terapia. Você, por exemplo, vocês, quem fez os desenhos?
4: A ilustração foi Brígida, uma ilustração linda aqui, que ela fez com muito capricho.
1: Tô vendo aqui.
4: Ficou
1: ó,
4: excelente, retratou a minha família aí, na essência.
1: Bom, os resultados com o Lucas, é o nome do seu filho mesmo?
4: Isso.
1: É mesmo?
4: Sim.
1: Os resultados com o Lucas começaram a aparecer a partir de quando? Segunda sessão?
4: Olha, é difícil a gente dizer um prazo, porque como as mães ficam desesperadas, né? Qualquer coisa que eu disser aqui pode encher as pessoas de esperança. Mas assim, como eu estava em pandemia e só eu convivia com meu filho, não tinha um conflito externo, porque a escola é um ponto de conflito para muitas crianças com TOD. Então, em 8 meses, eu comecei a ver uma melhora significativa. Não foi 100%. 100% pode demorar anos, porque a gente está falando de uma criança que está em pleno desenvolvimento cerebral.
1: Mas existe o 100%?
4: Existe o 100%. Existe o 100% porque a criança vai juntar vários fatores, né? A psicoterapia, o manejo parental e o amadurecimento do cérebro da criança. A gente espera que essa criança desenvolva o controle inibitório, que é o que faz a gente controlar esse impulso, né? Pensar antes de tomar uma decisão. Então, o cérebro automaticamente já vai desenvolvendo o controle inibitório. Se você alia isso ao tratamento adequado, a esperança dessa criança é maravilhosa. Vai chegar um futuro que ela vai chegar e ela vai socializar perfeitamente, ela vai trabalhar, ela vai conseguir seguir regras. Porque é um transtorno da infância e da adolescência. Ele vai até os 18 anos. Após os 18 anos, seria um outro diagnóstico. Então, o ideal, eu falo assim, é uma corrida contra o tempo. Porque existe um transtorno que precede, o TOD precede o transtorno de conduta, que são aqueles jovens que a gente vê que cometem, né, pequenos delitos e tal. Então, o ideal é que nós, pais de crianças com TOD, a gente faça intervenção quanto antes. A gente não espere, vou esperar fechar o diagnóstico, vou esperar o momento ideal para começar a realizar o manejo. Tudo isso vai atrapalhar o desenvolvimento da criança. Então, quanto antes começar, melhor. E comece do seu jeito. Se você hoje não consegue fazer tudo o que você precisa fazer para manejar o comportamento, comece com o que você consegue, aos poucos, porque para a gente mudar o comportamento da criança, a gente tem que mudar o nosso comportamento. Eu tenho que deixar de ser autoritária, eu tenho que criar outros mecanismos de orientar meu filho que não seja na base do autoritarismo, dos castigos, das punições. Então, a gente tem que mudar como adulto. E é difícil, né, você pegar uma pessoa de 40 anos e mudar a personalidade dela, o jeito dela de orientar, para poder guiar a criança. Então, o mais desafiador é o adulto se mudar para conseguir orientar o próprio filho.
1: A gente tem muitas famílias com crianças com TOD?
4: TOD, ele acomete de 1 a 16% de crianças em idade escolar. Se a gente pensar que a gente tem aí uns 46 milhões de crianças em idade escolar, né, a gente pode ter mais de 1 milhão de crianças com TOD.
1: Nossa,
4: então, é muita criança.
1: É um número muito grande, né?
4: É.
1: A gente tem... Onde é que consegue esse livro aí? Atenção, mães, famílias, né, que estão se identificando com... Exatamente, eu não sabia, né, TOD, transtorno opositor desafiador. Olha só. E você em casa, mãe, pai... Tá, a gente está aqui. Onde é que as famílias podem te encontrar? Você falou que tem gravações. Isso. E esse livro, onde é que encontra?
4: Eu tenho um Instagram onde eu falo sobre manejo parental, sobre estratégias de condução de TOD. Meu Instagram é _cintia_matos. E o meu livro está disponível na Amazon. Mas se você for de Rio das Ostras, tem uma loja física em Rio das Ostras, uma papelaria chamada Arte Visu, que também tem disponível o livro lá para retirada.
1: Qual é o teu sentimento hoje, né? Daquele sentimento que você falou, caramba, eu não devia ter tido esse filho, né? No momento de desespero, no momento, numa explosão sua, né? Qual é a fala hoje? Qual é hoje, o que que teu coração fala e lembrando disso que você pensava até hoje?
4: Meu filho é um menino maravilhoso, é um menino extremamente inteligente, sensível. Eu percebo hoje que a sensibilidade dele aparecia em forma de raiva e hoje a sensibilidade dele aparece em forma de carinho mesmo. Ele é um menino extremamente carinhoso. E ele me transformou como mãe e transformou meu marido também, que no início da condução ele olhava e dizia: "Você está sendo mais mole ainda do que antes?" E depois eu vi meu marido, que era tão rígido, se transformar também numa pessoa mais doce, mais flexível, que chega e dialoga e chama meu filho e conversa.
1: Entendeu, né?
4: E entendeu exatamente que o funcionamento do cérebro dele é diferente do nosso. E a gente só precisa se adaptar. E é difícil lidar, principalmente porque, assim, quando você tem um filho com uma deficiência visível, é mais fácil você ter empatia. Mas quando você tem uma criança que é inteligente, que conversa, que você vê ali parecendo uma criança típica, e você entender simplesmente que o cérebro dela é diferente, é muito difícil. Mas hoje o sentimento de gratidão é muito grande, porque ele conseguiu transformar não só a mim, mas a minha família toda. E a gente hoje vive muito bem, graças
1: isso,
4: a Deus.
1: Isso é transformar de várias maneiras, né? Quando chegou, apareceu o problema, você vivia de um jeito, sim, você mesmo falou: pô, que deu errado, eu criei meus dois outros filhos, o que eu estou fazendo que não está funcionando, né? Dali até hoje, outra mudança, né? A mudança do comportamento, a mudança do seu marido. E eu espero que você em casa, em qualquer lugar que você esteja vendo a gente, aí no YouTube, no Face, que você se identificou, né? É um assunto, ela mesmo já abriu a entrevista dizendo: que bom que você está abrindo aí para um assunto que muita gente não conhece, inclusive eu não conhecia. TOD, transtorno opositor desafiador. Olha só, eu nunca tinha ouvido isso, né? E muito obrigado por você ter vindo aqui. E agora eu faço das tuas palavras as minhas, para trazer um assunto, sabe, pouco conhecido, pouco divulgado. E eu faço questão de colocar um programa à disposição para a gente conversar, para a gente ver isso. Porque muitas vezes, quando a gente fala, pô, dá uma surra nesse moleque, ele vai aprender. É nada disso, né?
4: Exatamente.
1: Já sabe o que causa o TOD?
4: O TOD é um transtorno neurobiológico. Para ficar claro, assim, para as pessoas entenderem, a depressão também é um transtorno neurobiológico. O que que acontece? A pessoa nasce ali com uma predisposição a desenvolver, mas os fatores sociais, fatores ambientais, é que vão fazer com que esse transtorno apareça ou não. Então, às vezes a criança já nasceu com a predisposição e por conta da condução autoritária, dos ambientes que essa criança está inserida, às vezes ambientes de violência fazem com que desencadeie o aparecimento dos comportamentos do transtorno.
1: Perfeito.
4: Amaury, muito obrigada, viu?
1: Alguém está se manifestando aí? Cadê a galera aqui? Tá o Rodolfo aqui, Amaury. Olha, caramba, que assunto maluco, né? Que ele também não conhecia. Tá vendo aqui? Eita, muito obrigado, galera. Ó, a Cecília, né? Galera aí também, todo mundo mandando um abraço para você e guerreiros para você.

0: Nada. Procure ajuda profissional, procure um psicólogo, um psiquiatra ou um neuro da infância que vai fazer diferença na vida do seu filho.
1: Cíntia Matos, muito obrigado.
0: Eu que agradeço.
1: Pela aula que você deu para nós aqui, principalmente em relação a um desconhecimento, né, dessa doença. Da doença? Pode chamar doença, não, né?
0: Não,
1: transtorno, né?
0: Porque doença tem cura.
1: Uhum. Obrigado, queridona.
0: Obrigada a você, um
1: tudo
0: abraço.
1: Tudo de bom e desculpa a ignorância, tá?
0: De jeito nenhum, obrigada.
1: Pessoal, a gente vai para o intervalo, assunto super importante, e a gente vai trazer a galera aí do trânsito, aí fala da terceira idade, é isso que a gente fala? Estou ali também, rapaz, olha o homem da Império, caramba, o que, que a gente vai ter na Império? Vamos ter uma raiada Império, né? Né, Alex? É isso aí, já a gente conversa aqui também. Beleza? Deixa eu ir pro intervalo, já a gente volta. Tá bom, meu amigo? Falando com você, olha, deixa eu te dar um recado. 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
0: Muito bem, estamos de volta. Eita, deixa eu confirmar a hora aqui para você. 10 horas e 24 minutos. Rapaz, passa rapidinho, hein? Muito rápido. Vamos lá, deixa eu... Olha só, Cecília Matos. Cadê a Cecília? Tá aqui, ó. Bom dia, Mauri, a todos do programa, que Deus abençoe. Aí ela fala aqui, a Mauri, olha, verdade verdadeira, viu? As pessoas têm que pesquisar sobre esse transtorno para ajudar o próximo. E ela está dando os parabéns para o programa e para a Cíntia, que trouxe esse assunto, né, para a gente conhecer. E é super importante, imagina, cara. Obrigado, tá? Você, a nossa Kátia aí. Gedeão, cadê? Tá aqui na linha? Chama Gedeão aí, vamos lá.
12: Repórter.
0: Fala, Gedeão, tá onde?
13: Oi, Amauri, tudo bem, meu amigo? Estou aqui no Guarani, meu amigo, mais especificamente na Visconde Cairu, com a Fagundes Varela. Onde, Amauri? Olha só, meu amigo, esgoto a céu aberto, mas não é um esgoto. São 6 pontos de esgotos aqui na rua Visconde Cairu, junto com a Fagundes Varela. 6 pontos de esgotos a céu aberto. A Prefeitura Municipal de Cabo Frio agora e seus trabalhadores estão na localidade agora fazendo aí a limpeza desse esgoto, porque segundo informação dos próprios trabalhadores, todos esses pontos estão cheios de areia devido às chuvas, acúmulo de areia que acaba ocasionando aí na rua. Esses pontos, esses esgotos estão com muita areia, colocando para fora, e eles não sabem me dizer, Amauri, se vai ter uma troca aí desses tubos, dessas manilhas para esses tubos PEDs, mas nesse momento são 6 pontos que estão aí dificultando a passagem dos moradores. Um forte cheiro também, Amauri, é muito esgoto, é muita água. E olha só, não é só isso. Andando aqui próxima à localidade, na Temira Palmer, aqui, a escola aqui do bairro Guarani, onde nós até fizemos uma matéria, tem um ponto de descarte de lixo quase próximo ao portão aí de entradas dos alunos. E a rua também, meu amigo, tem uma enorme cratera. Os próprios moradores aqui da localidade se juntaram, colocaram ali algumas coisas, né, para identificar que ali tem um enorme buraco ali, bem profundo, meu amigo. Então fica aí, Amauri, está sendo feita agora essa recuperação. Muita água para fora, atrapalhando toda a vida dos moradores e a rua aqui do Temira Palmer também, né? Lixo na calçada próxima à entrada dos alunos e um enorme buraco no meio da pista, dificultando a passagem de carros, e em frente o portão da escola, aonde os alunos saem, ou seja, uma grande circulação de crianças e de pais, e a rua com essa enorme cratera. Amauri, essas foram todas as informações de momento daqui. Voltamos daqui a pouco com mais informações, meu amigo. Gideão Souza para o programa Amauri Valério, notícia o tempo todo.
0: Beleza, obrigado, Gideão, tudo de bom? Eita, vou te contar, hein, rapaz, esse negócio de esgoto, ainda mais vocês viram como é em frente uma escola, tá bom? Vamos lá. Ó, pessoal, já estou aqui com a secretária da melhor idade. É melhor idade ou do idoso, Aline? Fala no microfone, por favor, bota esse botãozinho para cima. Essa aqui é a Aline Santos, a secretária do idoso aqui de Búzios. Tudo bem, dona Aline?
14: Tudo bom dia. Ela é a secretaria do idoso.
0: Secretaria, né? Do isso, idoso, isso. Não é da melhor idade.
14: Isso, secretaria da pessoa idosa, da ou a secretaria idosa. Do idoso.
0: Muito bem, Aline Santos, seja bem-vinda. Muito trouxe obrigada. Aí o Noronha para... Já está multando os idosos também, Noronha?
15: Bom dia.
0: Tudo
15: bom
0: bem?
15: Dia
0: bom dia, seja bem-vindo.
15: Obrigado.
0: Nada de multar idoso.
15: Nada,
0: né?
15: De multar idoso.
0: Idoso dá, idoso é dá muita dor de cabeça no trânsito, dá de buzo, não?
15: Não, normalmente o idoso ele é mais cauteloso, ele é tipo assim, um pouco sem paciência.
0: Sem paciência?
15: Um pouco, só um pouco.
0: Só um pouquinho.
15: Mas são mais cautelosos.
0: E vocês têm paciência com quem não tem paciência?
15: Tem que ter.
0: Vamos bater um papo, olha, a Secretaria de Bus está trazendo aí, né, vai trazer aí, vai realizar uma palestra, né, sobre comportamento no trânsito da galera aí da melhor idade. Alex, você está na melhor idade já, Alex?
16: Ah, já tô quase lá, Maurício.
0: Tudo bem, não tá naquela idade de ter hora pra dormir, 30, não?
16: É, daqui a uns 30 anos eu chego lá.
0: Ah, fala sério.
16: Ainda tô com 41, tô novinho. Deixa eu quietinho na minha juventude.
0: Já entrou no ENTA. É, meu filho, aí o ENTA agora é só 50, 60. Vamos falar, olha, o Alex é um presidente aqui da Império de Cabo Frio, né? Alex Martins, a gente tem agora sábado o Arraiá Imperiano.
16: O grande Arraiá
0: Imperiano. O grande Arraiá, Alex. Fala pra gente aí como é que vai ser. Tô vendo aí que é a galera do Cacique de Ramos que vai estar presente aí, né?
16: É isso aí, Amori. É, primeiramente, Amori, eu quero, né, te dar um bom dia aqui ao vivo. Quero dar um bom dia aos todos os seus ouvintes, todo mundo aí que tá aí, toda Cabo Frio, toda a região dos Lagos, que está nos ouvindo agora, Rádio Ondas, programa Amori Valério. Meu muito obrigado por estar aí nos ouvindo e recebendo essa informação que é grandiosíssima.
0: A gente vai ter festa aqui, vai ser na quadra, né?
16: Vai ser na Praça do Itajuru, Maurício. Sabadão agora, depois de amanhã, dia 8 de agosto, o grande Arraiá Imperiano. Começa às 15 horas, Maurício.
0: É, meu, já começa às
16: 15
0: não,
16: horas. Né? Vai ser das 15 às 0 hora, coro com coça. Quase não vai ter intervalo, porque serão 7 atrações.
0: O que é isso? Arraial. Coro com coça.
16: Ah, é aquilo, né, amigo? É aquele ritmo. Coro com coça, só quem entende o código já tá ligado.
0: Quem entende a fala, né? O coro aqui, vai, vamos lá, coloca no início, deixa eu ver, tá aí, olha, essa é a chamada do evento que rola na Império de Cabo Frio, Arraiá Imperiano, neste sábado. Vamos ouvir? Vamos lá, vamos ouvir do início.
17: E como vocês sabem que a Império de Cabo Frio não para, nesse sábado, dia 8 de agosto, nós vamos ter o Arraiá Imperiano. Vamos ter ninguém mais, ninguém menos que Cacique de Ramos comandando aqui e os Imperadores do Samba com James Wilker e Wellington Mandaço. E aquele forrozinho que não pode faltar, vamos ter o trio do momento com Hugo Malta, Jesse e Gabriel Oliveira. E pra fechar com chave de ouro, vamos ter a bateria Ritmo Brabo com Mestre Paulinho fazendo o melhor samba enredo de Cabo Frio. Também vamos ter a presença da feira Quilombola. E lembrando, de entrada é apenas 1 quilo de alimento não perecível. Então já sabe, no sábado, dia 8, você tem um encontro marcado com a Arraiá Imperial.
0: Beleza, tá aí. E como é que eu vou participar? Eu vou pagar para entrar? Como é que eu participo? Só consumir? Como é que vai ser, Alex?
16: A entrada, o acesso ao evento é 1 quilo de alimento não perecível. Nosso evento ele é beneficente. Nós já fizemos um evento esse ano com o Cacique de Ramos. Né? Foi também um evento beneficente, que foi dia 14 de março desse mesmo ano. Conseguimos ali arrecadar mais de 30 toneladas de alimentos.
0: Caramba!
16: Conseguimos doar bastante cesta básica dentro da comunidade de Itajuru e em outras partes da cidade também, atendendo outras famílias, que são famílias que estavam em situações ali precárias. Uhum. Graças a Deus, a Império de Cabo Frio, que eu gosto de enfatizar isso, a Império ela é de Cabo Frio, não é Império do Itajuru, não é só do nosso bairro, é uma escola que pertence a
0: todos.
16: Todo o município cabofriense, a todos.
0: Muito bem. E começa 3 da tarde, mas aí, como é que eu faço? Não tem que pagar convite, nada disso.
16: Não, chego, chegou na hora com 1 quilo lá de alimento, você vai doar 1 quilo de alimento, vai receber a pulseira, isso aí, leva 1 quilo de alimento e vai trocar pela pulseira de acesso ao evento, tá?
0: Perfeito.
16: Só entra no evento, só vai ter acesso ao evento quem doar 1 quilo de alimento não perecível. Às 3 da tarde o som já vai estar ligado, às 4 horas da tarde em ponto começa a primeira roda de samba. Nós teremos uma roda de samba já às 4 horas da tarde, em ponto, já começando com o James Wilker, o Wellington Norato.
0: Você vai ter quadrilha? Vai ter qual? Vocês formaram uma quadrilha lá no Itajuru, não, né?
16: Não, não formamos, vou ser bem sincero, não formamos.
0: É mesmo?
16: Amaury, vou falar para você, infelizmente, hoje, em Cabo Frio, né, na nossa região, a nossa geração, eu falo até pela minha geração, né, que nós somos um pouco mais jovem, a nossa geração tem falta disso. A gente não tem hoje em Cabo Frio.
0: Não está convivendo, né? Não está tendo esses eventos. Nós não vivemos muito
16: nesse momento. Eu tive isso aí há 30 anos atrás, na época da escola. Mas estou dizendo hoje, a gente não tem alguém que seja liderança nesse quesito. Vou pegar, vou ensaiar, vou fazer um projeto de quadrilha, de dança. Nesse quesito, hoje em Cabo Frio não tem. Então você, que está nos ouvindo, que está ouvindo o programa do Amaury Valério agora, e sente no coração, tem um talento, tem um desejo de colocar isso em prática, criar um projeto aí, para que todo ano seja feita uma quadrilha festiva aí nas festas
0: do nosso município. Chega aí, né, para juntar as forças, né? Não,
16: se apresente, por favor.
0: Convite, então. Vai lá.
16: Convidando você.
0: Faz um convitão aí para galera Império, Arraiá Imperiano, sábado agora.
16: Sabadão Arraiá Imperiano, você, ouvinte da Rádio Ondas, do programa Amaury Valério, é o nosso convidado a estar aqui na Praça do Itajuru a partir das 15 horas. Então, atrações que teremos, Amaury. Imperadores do Samba, com James Wilken e o Wellington Norato. O trio do momento, com Hugo Malta, Gabriel Oliveira e a Jessie. Teremos Cacique de Ramos, Bira do Caô, bateria Ritmo Brabo com o Mestre Paulinho. E aquele Coro com Coça, das 3 da tarde até a meia-noite.
0: Coro com Coça. Essa é boa, hein? Tá de boa também.
16: E a Maurinho, eu não poderia também perder aqui a oportunidade, né? Eu até falei aqui com o seu menino aí, o
0: Wallison.
16: O seu ajudante ali. Eu olhando aqui, né, Botequim do Amaury. Cara, eu estive no Botequim do Amaury
0: há 22
16: anos atrás.
0: Caraca.
16: Não, 24 anos atrás, Amaury. Tá maluco, anos de 2002, era só um menininho. A gente tinha um grupinho de pagode, que era até da Império mesmo, que patrocinava a gente, né? Todo mundo adolescente, fizemos parte aqui do seu programa. Não, aqui
0: tá vendo
16: há
0: aí?
16: 24 anos atrás, cara. O Botequim do Amaury tem história. O
0: Botequim do Amaury tem história.
16: É história.
0: O programa tem 37 anos já, né, cara? O programa é mais novo que você, 4 anos.
16: E eu não poderia perder a oportunidade, Amaury. Eu trouxe para você um boné da Império,
0: opa,
16: né? Porque você.
0: Da Império? Maravilha, oxe.
16: Eu poderia deixar de entregar esse boné para
0: minha história aqui com a Império é.
16: Eu lembro, eu pequenininho, lá na bateria, lá, eu lembro de quando os ensaios aconteciam ali, tá, e você chegava ali.
0: Ele fica só era muito quando bem eu era recebido. Pequenininho, quando eu era criança, você já estava na guerra, na batalha, né?
16: Não, desde molequinho, pé descalço.
0: Parabéns, meu irmão, é isso aí, continua fazendo os eventos, não é só no carnaval que as escolas de samba têm que estar se movimentando, é agora, exatamente antes do carnaval. Agora. Sábado, a partir das 3 da tarde, Arraiá Imperiano.
16: Arraiá Imperiano. E a Maurinho, eu vou falar para você, nada disso é possível sem a ajuda da sociedade cabofriense. Então, hoje, se a Império voltou, é porque a Império tem parceiros e pessoas que acreditam na Império, não no Alex, mas na Império. A Império de Cabo Frio é um nome muito forte dentro da cultura cabofriense, para que continuasse apagado da forma que estava. Foram 13 anos sem nenhuma atividade, e esse ano nós retornamos, já estamos fazendo nosso terceiro evento este ano, e aí já queremos deixar nossos agradecimentos, né, a você, que participou com a gente desde o primeiro evento que nós fizemos em março, aos empresários também que nos apoiaram, a Portói, ao nosso amigo Leiz, da Santana Acessórios, a Prefeitura Municipal de Cabo Frio, nosso prefeito Dr. Serginho, ao nosso amigo, que é presidente de honra, Vinícius Correia, ao nosso amigo Alcimar também, Alcimar Caldas, que também que sempre foi muito ali...
0: Participativo,
16: cara,
0: né?
16: O cara que chegou ali com a gente ali desde o começo também, beleza, e se ofereceu bastante. Ao nosso amigo, diretor da Consecaf, Agualusa, Marcelo Agualusa também, que está sempre nos dando os melhores conselhos para que a gente possa estar fazendo um evento da melhor forma. E nosso agradecimento aqui à nossa diretoria imperiana, à comunidade do Itajuru, também que tem abraçado a nossa causa, e a todos vocês, ouvintes da Rádio Ondas, que eu sei que com certeza não estão só ouvindo, mas também estará presente conosco nesse sábado agora, Cacique de Ramos e Império de Cabo Frio.
0: Beleza! Vamos lá, obrigado, Alex. Agora
16: obrigado,
0: deixa eu sair do Alex e aqui pro o Noronha daria o Alisson, o Noronha daria o quê numa quadrilha de Arraiá aí de Aline, o que que é? Seria o delegado, o padre, qual o personagem que a gente daria pro Noronha aí, Aline, numa quadrilha de Junina aí?
14: Acho que eu daria o delegado, né?
0: Delegado. Não, seria o delegado. Eita, lá vem o delegado. Eita, é verdade. Aí, como é que tá? A gente vai ter uma palestra aqui em Búzios, né? Sobre, por que especificamente sobre o trânsito, Aline? Pessoal, secretária do idoso aqui de Búzios, tá? Isso. A nossa Aline e o Noronha, eles estão aqui para conversar com a gente sobre essa palestra.
14: Isso, né? Nós estamos lá à frente da secretaria, eu estou à frente da secretaria há 6 meses e de fevereiro para cá tivemos algumas ações. Em junho nós tivemos o Junho Violeta, né, que trata sobre a violência contra o idoso, e a Guarda Municipal estava lá conosco, nos auxiliando, dando algumas orientações aos nossos idosos, e daí então surgiu, eu conversando com o coordenador, né, da Guarda, com o Teixeira, e pedimos que ele trouxesse outras pautas também para estar trabalhando com os idosos, juntamente com a Guarda Municipal, que é sempre muito importante ter, né, a cooperação deles, ter o auxílio deles conosco. E aí surgiu, então, o Noronha trouxe para a gente a ideia de estar falando sobre o trânsito.
0: Que legal!
14: Já que é tão recorrente alguns acidentes, algumas coisas com os nossos idosos, pela mobilidade ser um pouco mais lenta, ter, né, tudo isso.
0: O reflexo também,
14: o
0: né?
14: Reflexo, exatamente. E dentro do nosso centro de convivência, a gente trabalha muito isso, né? O equilíbrio, trabalhar a atenção. Temos bastante atividades voltadas para isso e nada mais justo do que ter o Noronha ali com a gente para estar falando para os nossos idosos, alertando os nossos idosos sobre o trânsito, sobre o cuidado que eles precisam ter no trânsito.
0: Uhum. Noronha, qual é, vamos falar, deixa eu ver aqui o Noronha, vamos falar, o que é aqui, qual é a infração mais recorrente na galera de idade já? De mais idade.
15: Normalmente o condutor idoso, tendo em vista a diminuição da acuidade visual, um pouco, né, da atenção, são infrações, assim, existe a tipificação de dirigir sem atenção ou os cuidados indispensáveis à segurança. Então, o idoso, ele se envolve pouco em acidente, assim, até tivemos ontem um na região ali, na RJ-102, próxima à Praça do INEF. Mas
0: envolvendo idosos?
15: Envolvendo idosos, inclusive ele ficou bastante nervoso assim, com a ocorrência, passou mal.

0: casa.
1: Oh, tá, entendeu? Entendi.
0: A questão da. Alguns vídeos vão passar ali de pessoas que não têm a devida atenção na hora de efetuar a travessia, está com o telefone celular. Muita gente pensa que só o condutor de veículo automotor tem problemas com o telefone celular. Tem alguns vídeos que eu deixei.
1: Cadê? Já mostra aí. Vocês capturaram. Eu vejo motociclista no celular.
0: Sim, ele com a cópula aqui,
1: o
0: capacete.
1: Da bicicleta.
0: Da bicicleta. E essa nova novidade, né, que nós estamos tendo aí, que são os autopropelidos.
1: Ah, os elétricos, né?
0: Isso, né?
1: São os mostra aí, Léo, cadê essa do telefone? Essa do telefone, olha, não é brincadeira não. Um dia que eu estava no Rio de Janeiro, eu passei a entrada, eu estava na Avenida Brasil, eu tinha que entrar para a Ilha do Governador. Eu passei na entrada da Ilha do Governador, que é pro Galeão ali, três vezes, porque eu estava no celular. Não era no celular o aparelho, estava no telefone do carro,
0: sim,
1: no Bluetooth.
0: Isso.
1: Então, tira atenção, cara. Quando eu falei, claro, eu falei, pelo amor de Deus, é outro, Léo, vamos ver. Agora, vamos ver. O Aline, enquanto vai passando ali, aí você... Aí, é esse aí não, esse aí também. Vai lá, vai o outro, Léo. A gente tem mais vídeos aí, né? Mas pode ver, aí nesse vídeo aí, só quem não parou foram dois motoqueiros. Né?
0: É.
1: Tá lá, lá vem, ó. Lá vem motoqueiro, cadê o. Ó lá. E eles passam, estão nem aí se tem gente atravessando, se não tem. Tá lá, ó, a galera.
0: Eu uso observação de que o ciclista, ele tem que desmontar, descer da bicicleta.
1: Uhum.
0: Tá vendo? Quase que o táxi ali.
1: Pega lá, ele tem que sair da bicicleta
0: descer,
1: e arrastar isso, a bicicleta, arrastar, né? A bicicleta. Perfeito. Aline, e você? O que você tem? Vai ter um lanchezinho lá na palestra? O que vai rolar?
2: Não, a gente sempre promove alguma coisa no depois, porque os nossos idosos gostam bastante, né? A gente não pode deixar somente eles ali ouvindo e despedi-los,
1: depois não tem um,
2: né?
1: Cafezinho, né?
2: Tem, não. Tem, sempre tem. Nosso centro de convivência sempre tem um cafezinho, um chazinho, um biscoitinho, porque nós temos... circulando dentro do nosso centro de convivência por dia, uma média de 250 idosos, todos os dias, né? Dentro de todas as nossas atividades.
1: E o que você tem, além da atividade física, o que você tem de outras atividades em salas e o quê?
2: Temos arteterapia, temos letramento, né? A professora lá ensinando os nossos, daqueles que ainda não sabem ler, escrever.
1: Legal.
2: É muito bom, a gente tem tido um resultado excelente com os nossos idosos. Temos arteterapia, nossa professora de arte ali. Fizemos até, no mês passado, uma exposição lá no Zanini. Foi lindo, com toda a arte que os nossos idosos produziram. Temos aula de canto, aula de violão, aula de teclado. Temos coral, né? Outro coral.
1: Tem um coral também?
2: Lá. Temos um coral lá que se apresenta em alguns lugares. São convidados com os nossos idosos. É muito
1: bom. Como é o nome do coral?
2: Canta a vida, coral canta a vida, isso. E temos a psicóloga que trabalha lá também, faz oficina da memória, temos roda de conversa, que ajuda bastante, né, o idoso ter esse alerta, né, estar mais atento. E temos atendimento médico, enfermagem, todos ali.
1: E tem sido um centro de convivência bem legal.
2: Sim, muito bom.
1: A interação da galera é sempre muito boa.
2: Uma coisa que eu destaco sempre, porque alguns idosos já acham, né, pensa que o centro de convivência é somente para fazer atividade física. E eu gosto sempre de destacar, eu e a minha equipe, que não é só isso. Estão ali para realmente conviver, não somente cuidar do corpo, mas também cuidar da mente. E isso é muito importante. Eles estarem ali, não somente fazendo as suas atividades físicas, mas também participando das outras atividades que o nosso centro de convivência oferece, para que todos possam estar, né, realmente em convivência, estarem juntos ali, conversando.
1: Literalmente, né?
2: Exatamente. Porque às vezes nas suas casas ficam um pouco sozinho. Mas
1: televisão.
2: Sempre liga muito ligado.
1: Aí você vai ver lá, está lá tirando o cochilo, nem está vendo a televisão.
2: E o tempo que eles estão lá no centro de convivência, eles estão conversando, interagindo com outros idosos, com outras pessoas. Isso é muito importante.
1: Que bom. Noronha, faz então teu convite amanhã, galera de Búzios. Alô, pessoal de Búzios. Atenção, pessoal aí, idoso, tá? Noronha, você que vai falar para a galera, Noronha. É? Bota.
0: Sim, exatamente, nós vamos conversar. Então, você que é idoso, você que tem internet.

0: esse em saber mais sobre quais são os direitos e deveres dos pedestres. Então, venham para o CCI Búzios amanhã, a partir das 9 horas, nós vamos falar sobre, entre outras coisas, os 4 passos da travessia segura, que são escolher o local para atravessar.
1: Faixa de pedestre.
0: É, porque o código nos traz o seguinte: preferencialmente onde tiver a faixa, porém ele nos dá uma série de comportamentos onde não tiver a faixa. Porque onde não tiver a faixa de pedestre. E com relação ao acidente dos idosos,
1: Onde, como é que é? Onde não tiver a faixa
0: onde
1: de
0: tiver a faixa,
1: pedestre?
0: ele nos passa uma série de comportamentos, que é você atravessar em linha reta, não aumentar o percurso na pista onde não houver a faixa.
1: Entendi. É atravessar logo, de um lado para o outro,
0: E
1: para
0: linha reta, com atenção, olhando para os dois lados sempre, porque quando falamos em faixa de pedestres, pensamos em eixo rodoviário, em rodovias, em vias principais. Porém, grande parte dos acidentes com idosos são em vias locais, dentro do seu próprio bairro, que muitas vezes não tem faixa de pedestre. E o nível de atenção acaba caindo um pouco.
1: Aquela
0: Ele fica
1: situação que
0: aquele
1: você
0: chamado
1: falou, né?
0: viés de segurança. Ele pensa que, por ele conhecer, ter aquela noção boa de territorialidade, aí com isso vem o que acompanha, né, a melhor idade, que é a diminuição da visão, a motricidade é um pouco mais lenta, entendeu?
1: Audição, então uma
0: Audição, então
1: série de
0: é.
1: coisas,
0: Tem,
1: né?
0: aí o pessoal do CCI lá tem
1: Tá para
0: reforçado
1: ajudar,
0: com
1: né?
0: relação a isso. E um dado estatístico, todo mundo assim, nós estamos tendo essa guerra agora lá no, do, da Rússia com a Ucrânia. Saiu uma matéria num jornal de grande circulação em São Paulo, achando um absurdo que morreram em um ano morreram 21 civis, sem contar os militares, né? Esse jornal falou que é um absurdo terem morrido 21 civis nessa guerra, em um ano. Em um dia, perdão. Um dia, 21 civis. O trânsito no Brasil mata por dia mais de 100 pessoas. E ninguém fala nada. É uma epidemia silenciosa que a gente está encarando aí no dia a dia. Então, o nosso objetivo é mostrar aos idosos e todo aquele pedestre que ele representa uma fatia desses 37 mil óbitos que tiveram no ano de 2024 e quais são os comportamentos que ele pode ter para que nós possamos diminuir esse dado tão triste.
1: Evitar, né?
0: É.
1: Caramba, que doideira. O Brasil é um dos países que mais mata no trânsito, né? E por isso que a gente vê
0: A gente só perde em letalidade violenta no trânsito para a China e para a Índia.
1: O motorista é muito mal educado, muito. A gente vê o cara para em cima da faixa,
0: Sim.
1: em cima da. Sinal está fechado, o carro está aqui, só tem a faixa, o cara vem para cima da faixa, cara.
0: É um outro conceito equivocado do condutor, de que no sinal amarelo, né? Do vermelho, amarelo e verde. O amarelo é atenção, pare. Ao visualizar o amarelo, você já tem por
1: Eu já
0: obrigação de
1: sei,
0: parar.
1: eu sei, por exemplo, Noronha, que meu Walter, nosso
0: Grande Walter.
1: especialista em trânsito, ele me ensina, é que acendeu o amarelo, eu estou antes da faixa, da primeira faixa de segurança, eu tenho que parar.
0: Parou.
1: Se acendeu o amarelo, eu estou embaixo do sinal, eu vou embora.
0: Segue isso.
1: Né? Mas
0: Não
1: a faixa
0: parar
1: de segurança.
0: sob hipótese nenhuma sobre a faixa de pedestre.
1: Isso aí. Beleza. Já tomou muita multa, Aline? Não, né? Nada disso, né? Outra coisa preconceituosa.
2: Não.
1: Estou com o Davi e a Denise ali, né? É mulher no volante.
2: Dizem que é perigo constante, mas não é, não.
1: Diziam, diziam. Não diz mais agora,
2: Não
1: né?
2: diz. Não, eu espero que não.
1: Aline, muito obrigado por ter vindo. Sua convocação geral aí para a galera, Aline.
2: Isso, eu que agradeço o convite e quero também, né, deixar o convite a todos os nossos idosos acima de 60 anos ali de Búzios, aqueles que ainda não fazem uso da nossa secretaria, não fazem uso ainda do Centro de Convivência do Idoso, que possam estar indo lá fazer a sua inscrição, estar participando com a gente de todas as atividades que nós oferecemos lá. Nós temos hidroginástica, ginástica, alongamento, yoga e, como eu já falei, né, temos o letramento, arteterapia, oficina da memória, a enfermagem que está lá todos os dias para
1: Ah,
2: medição de
1: legal,
2: pressão.
1: alguma.
2: E temos os médicos também que atendem
1: Idoso
2: lá.
1: adora conversar com médico,
2: Sim.
1: né? Então
2: Estamos lá
1: tem isso,
2: para
1: tá com
2: isso. A gente
1: aquilo.
2: está lá para isso, para estar atendendo
1: Legal.
2: e dando mais qualidade de vida aos nossos idosos.
1: Muito bom. Onde é o centro?
2: Centro de Convivência do Idoso funciona ali na Praça de São José, em Armação dos Búzios. É ali no meio mesmo da praça, na via principal. Todo mundo que passa por ali conhece e dá para ver o nosso centro de convivência.
1: É na entrada, tem, logo na frente tem a entrada de Tucuns.
2: Sim, na, em frente da entrada de Tucuns, isso mesmo.
1: Muito bem.
0: Tem um pequeno vídeo que eu coloquei ali. Ele tá, acho que tá com o nome dele é hashtag Rios. É o tema do Maio Amarelo esse ano, se pudesse passar.
1: Tá. Não, eu vou. Vamos falar só sobre o Maio Amarelo, tá? Porque eu tomei corridinho aqui, mas eu quero. Porque a gente no trânsito é um horror. A gente toda hora se assusta, toda hora. Caramba, então a gente precisa realmente falar sobre trânsito, comportamento no trânsito. Tá aí, ó, a parte frágil da, que é o idoso, né, que é a mãe com carrinho, tudo isso a gente. E a gente tá trazer Noronha e a galera do trânsito de Búzios aí pra gente bater um papo sobre o
0: Maio Amarelo.
1: Maio Amarelo.
0: Maio Amarelo.
1: Tá, o trânsito, de uma maneira geral. Pessoal, eu até convido agora. É, a gente tem... Ah, não, vou para o intervalo, né, Luciano? Então tá, deixa eu ir para o intervalo, tem Nossos Monumentos, a reprise já já, tá? Segura a onda por aí, meu amigo, eu volto já. 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

0: volta. Vamos lá, última parte do programa, 11 horas e 3 minutos. E a gente vai imediatamente trazendo, meu amigo, trazendo minha amiga, a reprise dos nossos monumentos. Vamos lá, preparados? Vamos então? Olha só, a gente... esse episódio é um episódio que mostra o edifício, né, um prédio aqui do Corpo de Bombeiros, aqui na Avenida Nilo Peçanha. É um trabalho que a gente faz, é uma produção, né, do idealização do programa. A gente está aí trazendo, já falamos do Forte, já falamos do Convento, já falamos da Igreja Nossa Senhora da Assunção, do prédio da Câmara, né, da Ponte Feliciano Sodré. E você, meu amigo, e você, minha amiga, acompanha agora o episódio do... Nossos monumentos e o prédio do Corpo de Bombeiros de Cabo Frio. Se liga aí!
1: Você consegue imaginar que o lugar de onde saem os heróis que salvam vidas todos os dias já foi cenário de uma prisão? Pois é, o imponente prédio de estilo neoclássico na Avenida Nilo Peçanha, que hoje abriga o Corpo de Bombeiros, nasceu com um propósito bem diferente. Como essas paredes deixaram de prender para começar a salvar? Sou Patrícia Bernardo e começa agora Nossos Monumentos.
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1: Tudo começou lá em setembro de 1917. Naquela época, o presidente da Câmara, Manuel Lopes da Guia, precisava definir onde o Estado construiria a nova cadeia pública de Cabo Frio. Foi então que o vereador Mário Quintanilha teve a ideia de uma permuta. O município cedeu um terreno na antiga Rua da Floresta para a construção da cadeia, quartel e delegacia. E em troca, o Estado devolveu a área da antiga prisão na Praça Doutor Porto Rocha. Um excelente negócio que abriu caminho para o futuro. Em 1923, o imponente edifício neoclássico foi finalmente inaugurado. Ele não era só uma cadeia pública, era um verdadeiro símbolo do progresso da cidade. E foi ali, naquele endereço, que a prisão funcionou ininterruptamente por mais de 5 décadas, até o início de 1978, quando foi transferida para a Avenida Teixeira e Souza. Com a transferência da cadeia, o majestoso prédio neoclássico viveu seu momento de maior solidão. De 1978 a 1980, o espaço ficou completamente abandonado, como se aguardasse calado por um novo destino. Mas a história desse monumento estava longe do fim. Em agosto de 1980, o cenário começou a mudar. Obras intensas de reforma tomaram conta do local, mas dessa vez não era para trancafiar ninguém. O objetivo era nobre: adaptar aquela robusta estrutura para abrigar o batalhão do Corpo de Bombeiros do Estado do Rio de Janeiro, aqui em Cabo Frio. A virada de chave definitiva aconteceu no dia 21 de janeiro de 1981, sob a gestão do governador Chagas Freitas e do secretário de Segurança Pública, o general Edmundo Murgel. A nova sede dos bombeiros foi oficialmente inaugurada. Uma nova era de salvamentos começava. E o mais fascinante de toda essa transformação é o profundo respeito pela memória. Mesmo com todas as obras e adaptações pesadas necessárias para abrigar caminhões e equipamentos de resgate, o prédio continuou fiel à sua essência. Aquele estilo neoclássico original, imponente e elegante, foi rigorosamente mantido. Claro que a modernidade exigiu expansões. Para não descaracterizar a estrutura principal, novos anexos foram construídos no grande pátio da propriedade, funcionando como garagens e depósitos estratégicos para a corporação. Tanta beleza e importância não poderiam ficar desprotegidas. O reconhecimento definitivo do seu valor histórico e arquitetônico veio no dia 28 de novembro de 1989, através do Decreto Municipal 007, O edifício e todo o seu entorno foram oficialmente tombados. Hoje, quem passa pela Avenida Nilo Peçanha, número 256, não vê apenas um quartel, mas um verdadeiro guardião da nossa história.
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0: amigo, que história, hein? Maravilha, né não? Vamos lá, correndinho, 11 horas e 9 minutos, tá na hora da gente ver aí o Sidney Marinho, rapá. É, a gente tem aí Copa do Brasil, Edson tá aí vascaíno rindo de uns dentes à mostra aí, né? Eita, e agora vamos lá então, chegando ele. Ele. Tá vendo? Fica de papo aí, Luciano. Pô, não dá papo pra quem chega não, pô.
1: O Vasco venceu o Fluminense Futebol Clube.
0: Olha só o tempo, olha o tempo. Vamos embora, pô.
2: Sidney Marinho.
0: Sidney Marinho, bom dia, meu irmão. Mais uma vez, o Vasco tira nós, né? Bom dia, meu irmão. Fala aí.
3: Amaury Valério, meu irmão, bom dia, rapaz.
0: Tá
3: não
0: doendo.
3: Deu pro seu Fluminense, Amaury.
0: Tá doendo.
3: Ontem o Vasco da Gama colocou o Fluminense no bolso a maior parte do jogo. A verdade,
0: verdade.
3: É que o time do Zubeldía conseguiu reagir no final, né? O segundo tempo, aquelas alterações doidas. A gente tava brincando, ele colocou quase 120 anos de idade no campo ao mesmo tempo, né? 117, para ser exato, entre o Hulk, o Cano e o Ganso. O Ganso tava sem jogar quase 3 meses. Mas engraçado que o time melhorou e o Fluminense deu sufoco, assustou o Vasco. Por muito pouco, né? Não conseguiu empatar quando o jogo estava 1-0. Levou um castigo de ter sofrido o segundo gol no momento em que era melhor no comecinho. Depois as mudanças que o Zubeldía fez fizeram efeito. O Fluminense imprensou o Vasco, dava a sensação de que ia empatar. O tempo todo parecia que o Fluminense ia empatar. E no final o Vasco fez 2 gols para valer um, né? Um gol do David, outro gol do Puma Rodrigues, esse valeu. Jogadas iguais, contra golpes, Fluminense todo aberto, tentando empatar. E o Vasco fechou a tampa, matou o jogo, venceu por 3-1. Foi um grande jogo, viu? Se eu reclamei aqui, Amaury, com você, de que o jogo de sábado tinha sido muito ruim, ontem o jogo foi muito bom, cheio de alternativas, os times atacando. O Thiago Mendes voltou muito bem ao Vasco, como faz falta esse Thiago Mendes no time do Vasco da Gama. E foi ele o craque do jogo, na minha opinião. Agora, para o Fluminense fica uma preocupação. Será que o Zubeldía continua? Ele disse ontem na coletiva que não teve conversa nenhuma sobre demissão, sobre afastamento, mas fica a sensação de que o Fluminense do Zubeldía já deu o que tinha que ter dado, né? E agora é só ladeira abaixo. E aí fica aquela sensação de que tem que haver uma mudança. Vamos ver como é que vai se comportar, né, o Fluminense com relação a essa permanência ou não do Luiz Zubeldía ao longo do dia de hoje. Tem alguns treinadores no mercado, mas não é tão fácil mudar em cima da hora, né? Sábado tem um jogo importante do Brasileiro contra o Botafogo no Nilton. Terça-feira já tem jogo contra o Independente Rivadavia pela Copa Libertadores do Maracanã. Então não dá para brincar, né? Não dá para trocar por trocar. Mas a verdade é que o Zubeldía está com um prazo de validade vencido. Do lado do Vasco, um moral enorme depois da vitória gigantesca de ontem, né? Agora o Vasco espera o adversário, o sorteio é terça-feira na sede da CBF e o Vasco foi bem nas duas últimas edições da Copa do Brasil e tá bem nessa, né? Já tá nas quartas de final. Estão classificados, Amaury, Atlético Mineiro e Cruzeiro, Palmeiras e Santos, Grêmio e Vasco. São os 6 que já estão dentro. Hoje tem Corinthians e Inter, o jogo que define quem passa entre esses dois gigantes, e tem Atlético Paranaense e Vitória. Na Bahia, o jogo que define quem passa com vocação de ser surpresa. Não dá para prever sorteio, né? Todo mundo pode pegar todo mundo, as chaves serão definidas já na terça-feira. O Vasco é o único carioca que segue nessa competição. Parabéns aos vascaínos e ao Fluminense, fica o alerta, né? É importante definir logo qual o caminho que o Fluminense quer tomar na temporada. O Vasco volta a jogar domingo contra o Bahia pelo Brasileiro, em Salvador, e depois joga quinta-feira que vem contra o Olímpia pela Copa Sul-Americana no Rio de Janeiro. Fluminense, eu lembro, Botafogo sábado no Nilton pelo Brasileiro, terça-feira o Rivadavia pela Libertadores no Maracanã. Flamengo e Botafogo estão fora da Copa do Brasil desde a outra fase, estão só treinando. O Flamengo vai jogar contra o Vitória da Bahia domingo no Maracanã. O Lucas Paquetá volta ao time e a expectativa é pela contratação do Luiz Henrique. Contratar o Thiago Almada, ficou difícil, Amaury. O River Plate bancou uma grana mais alta, o Almada quer jogar em Buenos Aires, né? E deve ir para o River Plate o Thiago Almada. O Luiz Henrique está muito pertinho do Flamengo e tem que se mexer na janela e principalmente tem que voltar a jogar bola, né? Já do lado do Botafogo, os reforços já chegaram, o time foi recomposto e está muito bem, né? Sob o comando do Franklin Carvalho. Flamengo e Vitória, domingo no Maracanã, pelo Brasileirão. Botafogo e Fluminense, sábado, no Nilton, pelo Brasileirão. Semana que vem, os dois também têm as Copas, né? O Flamengo, quarta-feira, vai a Belo Horizonte

0: Estúdio Antônio Feliciano de Almeida, 22, na passagem pertinho da prefeitura. Larissa Marinho, Build Studio. Um abraço, irmão. Fica com Deus, Amauri.
1: Vamos lá. Pessoal, olha só. Luciano Bernadette está acordada? Já está, né? Tá. Bernadette acordou? Um beijo, Bernadette. Tá? O Luciano me faz lembrar de você de vez em quando. Ah, a Bernadette é a mãe de Luciano, querida, maravilhosa, um beijo pra você, tá, meu amorzão? Eita, parabéns pelo filho. 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Tchau, Alisson. Foi rapidinho hoje, né?
2: Foi rapidinho, foi emocionante, foi com aventura.
1: Foi emocionante?
2: E é isso. Sim, foi. É sempre emocionante, né, amor, essa experiência aqui
1: e
2: de mais
1: cedo. E a parte
2: cedo
1: da aventura, foi o Luciano que fez?
2: Foi o Luciano. A trilha sonora lá. Enfim, gente, bom dia para todos, muito obrigado pela sua companhia de hoje. Amanhã estaremos aqui novamente, sexta-feira, hein, gente, vamos sextar com tudo. Olha, amanhã vamos ter aqui um pessoal do Beach Soccer, do time da Vila, aqui de
1: Legal,
2: Cabo Frio.
1: Beleza.
2: E olha, vai ter a cantora Olga cantando junto com o paizão dela, tá bom?
1: Beleza, e amanhã a gente recebe o candidato a senador pelo Rio de Janeiro, doutor Luciano Matos, ex-procurador-geral do estado do Rio de Janeiro, se lança na política, serviu aqui em Cabo Frio durante anos. Amanhã o doutor Luciano Matos é o candidato entrevistado do nosso programa, tá bom? Acabou o programa.
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1: Muito bem, valeu. Pessoal, Leandro França chegando agora com Região em Foco. Amanhã a gente está de volta para encerrar a semana, não é isso, Leandrão? Leandro França, bom dia, queridão.
5: Bom dia, Mauri.
1: Tá bom, você é...
5: Tá bom por aí, né?
1: Vontade de meter a faca aqui no... aqui, ó. Tá vendo, né?
6: Não chore, não.
1: Você é um animal desgraçado. Luciano e Leonardo, ô bicho chato.
5: Alguém,
1: pelo amor de Deus.
5: Alguém está te ouvindo.
1: Pois é, esse tá mais calmo. Os flamenguistas é que estão, sabe, nessa alvoroço, cara.
5: Tirando aquela onda, né?
1: É mole. Meu irmãozão, bom programa, tudo de bom, tá?
5: Muito obrigado, Amauri, aquele abraço, super tarde, até amanhã.
1: Valeu, galera, muito obrigado por estar conosco, tá? Amanhã, 8 da manhã, estaremos de volta, um beijo, fique em paz e com Deus, tchau, tchau, tchau.
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0: Bom dia com astral lá em cima, que a sua quinta-feira seja linda, um dia especial. Obrigado por sua amizade, companhia e escuta aqui na Rádio Ondas, Ondas FM.
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0: Bom dia, Cabo Frio. Bom dia, Iguaba Grande, São Pedro da Aldeia, Búzios, Arraial do Cabo, Saquarema, Araruama, Macaé, Maricá, Tanguá, Rio Bonito, Rio das Ostras. Aonde chegar o sinal da Rádio Ondas FM, você tá bem parado, tá buscando informação? Seja muito bem-vindo à nossa programação, notícias apresentadas de forma objetiva. Assim é, foi e será o programa Região em Foco. Participação popular, a bronca do ouvinte no quadro, o povo é quem sabe, sempre um conteúdo diversificado e a gratidão no coração por ter você com a gente. Muito obrigado. Hoje, quinta-feira, dia 6 de agosto de 2026, signo de Leão, Lua Minguante. Faltam 148 dias para o ano de 2027. O dia 6 de agosto, datas comemorativas, é dia da Transfiguração de Jesus. É dia nacional do profissional da educação. Hoje é dia interamericano do escotista. Eu quero mandar aquele salve aos internautas conosco no site ondasfm.com.br e também em nosso aplicativo Ondas FM App. Região em Foco começando. E vamos nessa até 13 horas, a famosa 1 da tarde.
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0: Sou eu. Com e pela graça de Deus, e você pode estar reparando, peço desculpas, estou falando praticamente pelo nariz, acometido por uma gripe, e gripe danada que me pegou, então bem anasalado no programa desta quinta-feira, mas sem deixar a peteca cair, eu levo informação a toda a população pelos microfones da Rádio Ondas FM, e aqui a gente noticia o que de fato faz a diferença da sua rotina. O que vai acontecer na sua cidade, nos próximos dias, o que passou, passou. E aí a gente olha para frente no programa Região em Foco, recepcionando as participações. O seu recado, seu registro, seja para mandar o recado, o abraço a quem está aniversariando, entrar na nossa lista de alô, comunicar a sua bronca. O quadro O Povo é Quem Sabe é exclusivo para as reclamações. É o último bloco do programa, sempre no finalzinho, traremos à tona as necessidades da população, a bronca do seu bairro, os problemas aí na sua rua, na sua cidade. Mande detalhadamente pra gente qual é o problema, o ponto de referência com exatidão, nome da rua, ponto de referência, bairro, cidade. Todas essas informações são fundamentais para que a gente possa realmente ajudar. Conte com a gente. Canais estão abertos para você participar. Instagram, Facebook, WhatsApp da Rádio Ondas, Instagram, arroba Região em Foco. Estamos no Instagram, arroba Região em Foco. E se você é internauta, nos segue no Instagram, já tá atento porque tem promoção no Região em Foco desta quinta-feira. Sem spoiler. O spoiler tá lá no Instagram, arroba Região em Foco e também em nosso Facebook, Programa Região em Foco. Facebook, Programa Região em Foco. O programa está só começando. Claro, divulgarei com alegria essa promoção e também o caminho para as inscrições aqui no Região em Foco de hoje. WhatsApp da Rádio Ondas. Vamos lá. Eita, mas não precisa gritar. 97401-2957. Vem, vem baixinho, ó. Agora sim. 97401-2957 é o WhatsApp da Rádio Ondas. Ligação não, pessoal.
3: Não.
0: Acabou o telefone, não existe mais. Agora é mensagem de texto, áudios com duração de até 1 minuto e 30, fotos e vídeos para participar. 97401-2957. Tá aí o WhatsApp da Rádio Ondas na palma da sua mão para interagir com o nosso programa. 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Meus amigos, se ficar um pouquinho de trilha, eu peço desculpas a você, porque eu tô precisando respirar, o nariz tá completamente entupido por conta da gripe, mas tem muita informação e também tem bate-papo no programa Região em Foco de hoje. Daqui a pouquinho, meio-dia, eu vou conversar com Marcelo Saraiva. Ele é assessor técnico do Núcleo de Concursos do IBAN. A Prefeitura de Saquarema abriu concurso para guarda-vidas e a gente vai saber mais detalhes no bate-papo de hoje, logo mais, meio-dia. Tem balanço econômico e ainda a previsão do tempo para as próximas horas. Informações do esporte. Em Cabo Frio, abertas inscrições para o torneio de queimado, que será na Praça de São Cristóvão e também na Praia do Forte. O Vasco da Gama bateu o Fluminense ontem, eliminou o rival da Copa do Brasil, embolsou uma quantia milionária e está nas quartas de final da competição nacional. Pela Copa Rio, o Boa Vista perdeu para o Maricá ontem, fora de casa, e o Sampaio Correia ficou no empate contra o São Gonçalo. Aqui pela região, Cabo Frio tem inscrições abertas para Oficina Livre, Economia Azul Regenerativa, Governança Costeira e Investimentos Sustentáveis na região dos lagos. Nesta sexta e sábado, a campanha Agosto Lilás em Cabo Frio destaca o primeiro Feste Mulher, evento que vai ter atividades na Estácio Campus Cabo Frio e também no Largo São Benedito. Arraial do Cabo tem inscrições abertas, mas somente até amanhã, para um curso preparatório para concursos públicos. Acontece acontece amanhã em Araruama, uma ação que vai reunir representantes de diferentes áreas de atuação para fortalecer as políticas públicas de proteção às mulheres do município. Começa hoje e vai até domingo na Praça de São Cristóvão, a 20ª edição do Diveneta Motofest. Aguardo resposta da Prefeitura de Cabo Frio para o nosso ouvinte Vidinho do Jardim Caiçara, que ontem reclamou dos buracos pela Rua Suíça. Economia.
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0: É o primeiro assunto que a gente aborda sempre por aqui e o dólar opera em queda de 0,06%, cotado a R$ 5,12. O grama do ouro é negociado a R$ 656,03. O Comitê de Política Monetária, o Copom, do Banco Central, reduziu ontem em 0,25 ponto percentual a taxa Selic, a taxa básica de juros da economia brasileira, que passa de 14,25% para 14% ao ano. É a quarta vez consecutiva que o Comitê, reduz os juros. O Banco Central utiliza a Selic, os juros básicos da economia, como um instrumento para reduzir o ritmo da atividade econômica e, com isso, tentar controlar a inflação. Quando o juro sobe ou fica alto por muito tempo, o crédito encarece, fica mais caro para quem compra no cartão, nas parcelas dos produtos e no financiamento de imóveis, levando a uma perda de força no consumo nacional. Quando há redução na Selic, a expectativa é de estímulo para a economia e de um menor risco no descontrole dos preços. 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A conta ficará mais completa, com mais detalhes sobre o serviço e sobre a nota fiscal. Pode ficar tranquilo que não é nada de aumento na conta, nem na forma de cobrança. Não tem nenhum valor adicional neste novo modelo. A mudança acontece porque existe uma nova regra que está sendo aplicada em todo o país para deixar essas informações mais organizadas. Ah, e tem uma novidade importante. Além do QR Code, que você já conhece, para realizar o pagamento da sua fatura de água, a nova conta vai trazer um outro QR Code com uma função diferente. Esse novo QR Code serve para você conferir pelo celular se aquela nota é oficial, se foi realmente emitida pela Prolagos e se está registrada na Secretaria de Fazenda. É uma forma simples de confirmar que aquele documento é verdadeiro, trazendo mais segurança e confiança nas informações da sua fatura. E se ainda ficar alguma dúvida, basta procurar a Prolagos pelos canais oficiais de atendimento. A equipe está preparada para ajudar e explicar essa novidade para você.
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0: Dia de céu aberto, quinta-feira de sol entre poucas nuvens. Tempo firme na região, não há previsão de chuvas para hoje. Os ventos têm direção nordeste. Intensidade moderada, com rajadas. Com umidade relativa do ar na média de 74%, a temperatura oscila entre 28 e 20 graus hoje. As informações são do Clima Tempo.
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0: Em Cabo Frio estão abertas as inscrições para o torneio de queimado, que será disputado em duas etapas, nos dias 13 e 20 de agosto, na Praça de São Cristóvão e também na Praia do Forte. As equipes interessadas têm até a próxima segunda-feira para garantir a participação. A iniciativa é voltada a jovens de 15 a 29 anos. As inscrições podem ser realizadas por equipes com o mínimo de 8 e o máximo 12 atletas, exclusivamente através de um formulário eletrônico. Formulário este que não consigo pronunciar. Letras maiúsculas, minúsculas, números, símbolos. Então a gente posta. Se não dá para falar, a gente posta e publica lá no nosso site ondasfm.com.br. as notícias na íntegra e também o link aos interessados. Também no Facebook, programa Região em Foco, a gente tem por hábito publicar as notícias aqui compartilhadas. O Vasco da Gama está classificado para as quartas de final da Copa do Brasil. Ontem, no Maracanã, o gigante da colina bateu o Fluminense por 3-1. Dois gols de Brenner e um de Puma, eliminando o rival da competição e embolsando 4 milhões de reais em premiação. Martinelli descontou para o Flu, que agora concentra suas atenções na Libertadores e no Brasileirão. Já o Vasco aguarda o sorteio de terça-feira que vem para saber quem será o seu adversário na próxima fase, a quartas de final de Copa do Brasil. Também já se classificaram Grêmio, Atlético Mineiro, Santos, Cruzeiro e Palmeiras. Com um gol de Marcelo, Maricá bateu Boa Vista ontem, 1-0 no João Saldanha, e abriu vantagem no jogo de ida das quartas de final da Copa Rio. Com o resultado, Maricá joga pelo empate na partida de volta, quarta-feira que vem, em Bacaxá, para avançar na competição. Já o Sampaio Correia ficou no empate sem gols diante do São Gonçalo, ontem em Xerém. E quem vencer na partida de volta, na próxima quarta, na Serra de Saquarema, fica com a vaga na semifinal da Copa Rio. Em caso de um novo empate, a decisão será nos pênaltis.
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0: Esse é o primeiro intervalo comercial do programa Região em Foco nesta quinta-feira. Muito obrigado por sua escuta, por sua amizade. A sua sintonia é motivo de alegria. 1, 2, 3 e promoção relâmpago.
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0: O Bloco Boi da Barra realiza o seu arraiá neste sábado aqui no Canto do Forte, no Bar do Edu. Será uma programação bem legal com o show do Rick Costa, quadrilha das crianças e essa pulseira que a gente sorteia agora por aqui. Aliás, não é sorteio não. 1, 2, 3 e já. O primeiro que mandar via WhatsApp, eu quero ir no arraiá, vai ganhar. Tem que mandar assim, em texto, não vale áudio. Eu quero ir no arraiá. O primeiro que mandar para cá, 97401-2957, vai faturar. Atenção, a regra é clara. Mensagem de áudio não serve. Eu quero só também não serve. Tem que ser eu quero ir no arraiá, tá bom? Eu quero ir no arraiá. Já tem gente aqui que faturou depois do intervalo. Eu vou avisar aqui quem ganhou. Nosso amigo Fábio. Um abraço, Fábio. Daqui a pouquinho eu divulgo oficialmente, mas o Fábio Rogério foi quem já mandou a mensagem aqui pra gente. Então, Fábio Rogério, vou pegar o nome dele completo também. Ontem quem ganhou foi o Juan. Juan Estevam da Costa. Então, Juan Estevam da Costa, que ganhou ontem, e o Fábio Rogério Barcelos foi quem ganhou hoje. Esses dois ouvintes serão muito bem-vindos aqui na Rádio Ondas, mas tem que vir até amanhã, tá bom, pessoal? Cada um ganhou uma pulseira para poder curtir o arraiá do Bloco Boi da Barra, sábado à noite aqui em Cabo Frio. Além dessa pulseira, cada um ganhou dois vales caldo e mais um vale doce. São as delícias aí do arraiá do Bloco Boi da Barra. Evento que movimenta esse sábado aqui no Bar do Edu, no Canto do Forte, a partir das 18 horas. Vai ter quadrilha das crianças, muita comida gostosa, uma festa familiar, alto astral e show do Rick Costa. Vai ser a partir das 18 horas. Bloco Boi da Barra com seu arraiá. Quem ganhou ontem foi o Juan Estevam da Costa. Então um lembrete pro Juan vir aqui a Rádio Ondas, hein, Juan? Não deixe de vir, não. Ou então algum portador, alguém com seu documento também pode fazer a retirada do brinde, tá bom? Horário comercial, aliás, o horário de entrega da promoção é de 9 até 1 da tarde, tá bom? De 9 da manhã até 1 da tarde. Amanhã eu chego cedo, chego aqui 8:30 da manhã, já deve me encontrar por aqui. Então o Fábio Rogério Barcelos Silva. Fábio Rogério Barcelos Silva foi quem ganhou hoje essa pulseira. Já estou até aqui anotando o nome dele para liberar a pulseira para curtir o arraiá do Bloco Boi da Barra neste sábado aqui em Cabo Frio, no Canto do Forte. E não é só a pulseira, não. É a pulseira mais dois vales caldo e um vale doce. Obrigado, Edu, toda a galera do Boi da Barra. Super evento aí para o final de semana.
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0: Ufa! Deixa eu usar o intervalo comercial para suar o nariz. Hoje é diferente, não preciso nem tanto tomar aquela água, é mais suar o nariz aqui que eu tô todo congestionado. A frase de hoje é de autoria desconhecida. O que você enfrenta com honestidade já perdeu metade do poder sobre você.
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10: Alô!
0: Vem comigo, ouvinte amigo, como é bom ter a sua sintonia, a sua amizade e a sua participação também. É o que move a nossa programação. Deixa eu mandar um abraço especial ao meu amigo Zezé, da padaria Sabor da Praia Grande. Mais cedo já botou aquela pilha no Amauri Valério e nos demais tricolores aí, né? Zezé é flamenguista, mas não perde a piada, não perde a pilha. Um abraço, meu irmão, tudo de bom. Tá lá em Figueira, esse pedacinho de paraíso, já preparando o frango assado, sensação de Arraial do Cabo nos finais de semana. Aquele abraço, Zezé, obrigado, irmãozinho, tudo de bom. E também por falar em Arraial do Cabo, nesse momento, tá sendo homenageado o mergulhador Jorginho. Grande amigo, grande parceiro, faz um trabalho, assim, de excelência na região dos Lagos, trabalho de resgate subaquático. Jorginho está sendo homenageado nesse momento pela Câmara de Vereadores de Arraial do Cabo, muito justa a homenagem, e a gente faz a menção aqui também de registro. Um abraço, obrigado Jorginho, tudo de bom, obrigado aí pela sintonia. Jaqueline Cristiela, ei Jaqueline, Cristiana, sua mãe, tudo de bom, uma maravilhosa quinta-feira. Para falar com a gente, o WhatsApp da Rádio Ondas, 97401-2957, 97401-2957.
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0: É sempre bom reforçar, pessoal, porque eu também tenho meu WhatsApp pessoal. Tem amigos que têm meu WhatsApp pessoal e acabam mandando mensagem pro meu WhatsApp pessoal. O próprio nome diz, é pessoal. Eu estou no trabalho, uso o WhatsApp profissional, que é o WhatsApp da Rádio Ondas. 97401-2957. Só pego o meu celular depois que acaba o programa. Aliás, só vou ao banheiro depois que acaba o programa. Durante o programa não dá tempo de fazer absolutamente nada. Mas muito bom ter você aqui com a gente. Um abraço apertado. Bom dia, Ana do Balneário. Vamos para os alôs do WhatsApp? O WhatsApp certo. O WhatsApp da Rádio Ondas. 97401-2957.
11: Bom dia, meu filho lindo. Agora pode chamar o filho assim, né? No Café de Cristo eu chamo o Leandrinho. Uma quinta-feira abençoada para você e para todos os ouvintes, querido.
0: Ô, minha amada, um grande beijo para você, sempre muito carinhosa. O áudio não veio com a qualidade 100%, mas o carinho da nossa ouvinte, Ana do Balneário, não tem preço. Um beijo, Ana!
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0: Tem mais alô, tem mais recado. Eduardo Alberto, um abraço. Obrigado, amigão, pela sintonia botafoguense de primeira. Ele diz que amanhã vem aqui na rádio. Ah, ele vem pegar a pulseira que o Juan ganhou para poder curtir o Bloco Boi da Barra. Bloco Boi da Barra com seu Arraiá nesse sabadão no Bar do Edu, no Canto do Forte. O Juan foi quem ganhou a pulseira ontem e o Fábio Rogério foi quem ganhou a pulseira de hoje. Os dois são aguardados aqui na Rádio Ondas, tá bom? O horário de 9 até 1 da tarde, pode vir até amanhã. E se você quiser adquirir a pulseira para curtir essa super programação, o Arraiá do Bloco Boi da Barra, sábado aqui no Canto do Forte, no Bar do Edu, a venda da pulseira R$30 e dá direito a dois caldos e mais um doce. O evento vai ser um grande barato. Show do Rick Costa, quadrilha das crianças, muito alto astral neste sábado. Vou passar aqui o contato das vendas da pulseira, tá bom? É o 99937-9003. 99937-9003. Valeu, Edu, Boi da Barra, grande parceiro, sucesso absoluto. Amanhã também tem agenda cultural no Região em Foco. A gente reforça esse convite.
10: Alô!
0: Jacira, minha amiga de São Cristóvão. Bom dia, obrigado por seu carinho. Um abraço, Adriano, em Praia Linda. Que legal ter você com a gente, Adriano. Uma maravilhosa quinta-feira pra ti, família. Meu amigão Manuel. Oi, Manuel, como vai? Bom dia.
12: Bom dia, Leandro França, Manuel de São Cristóvão. Leandro França, bom programa aí pra você.
0: Obrigado.
12: Passando só pra dizer que a Praça de São Cristóvão já tá bombando, viu? Muita, tem muitas motos, estão montando todas as barracas. Logo vai ser muito bom, tá? E até sábado, né? Domingo é só de dia e à noite eles vão embora, mas é quinta, sexta e sábado, viu? Contando com a sua presença lá, bom programa aí, boa tarde.
0: Obrigado, amigão, com certeza. Obrigado aí pelo convite ao Diveneta Motofest. A gente hoje já destaca que a programação começa hoje e vai até domingo. E ali na Praça de São Cristóvão, sempre movimentando a localidade, movimentando os bairros adjacentes. O Diveneta Motofest tem programação cultural, muitos shows de rock, encontros de motociclistas. Tem a Feira Uniarte, que também vai marcar presença. 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Hambúrguer que mata a sua fome de verdade, no capricho.
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0: Abraço, Agenor. Obrigado pela sintonia. Ele diz assim: bom dia, meu bom amigo. Vascão, sempre Vascão, atropelou as flores. Ei, já botando aquela pilha, hein, Agenor? Aquele abraço, obrigado pela sintonia. Seu Vasco tirou onda ontem, né? Tudo de bom, Agenor. Ótima quinta-feira pro Moisés Gomes. Bom dia, meu irmão. Deus abençoe a você também. Aquele abraço, grande Moisés, cabeludo, gente fina. Alô, Jorge Murilo, bom dia com alegria. Amigo Leandro França e equipe, obrigado, Jorge. Jorge Murilo, corretor de imóveis, morador do Peró, sempre muito simpático também. Mandou aqui saudações rubro-negras e saudações criciúmenses. Já tô com saudade de vibrar com o meu time, líder da Série B. Um abraço, obrigado, Jorge. Oi, Vidinho Porto, bom dia, Vidinho.
13: Bom dia, meu amigo Leandro França. Uma boa quinta-feira para nós. Saudações, Rubro Negra. Carolzinha tá só aproveitando as férias dela, a praia. Pagozinho, peixe, não quer sair de dentro d'água. Valeu, meu amigo. Um abração para Flávio aí, pro Fábio, a dupla dinâmica aí. Aí do vinhateiro aí, entendeu? É, que tudo seja conforme o Papai do Céu quer, não como a gente quer.
0: Valeu, Vidinho. Um dia bem feliz para você aí na companhia da família. Tá recebendo a visita dos familiares de Minas Gerais. Coisa boa. Um abraço, Vidinho. Tudo de bom. Boa curtida aí na praia e protetor solar, se precisar. Deixa eu mandar um abraço aqui também para Marilza, nossa querida ouvinte. Oi, Marilza. Bom dia, obrigado. Meu irmão querido William do Braga.
14: Bom dia, meu irmão querido Leandro França.
0: Tudo bom?
14: Bom dia a todos os ouvintes do Região em Foco. Este aí é o melhor programa da região do Lago, em prestação de serviço. Um programa honesto, prestativo e que resolve nossos problemas. Fica com Deus, meu irmão. Tamo junto.
0: Muito obrigado, irmão, por todo o apoio. A gente sempre tenta resolver. A caneta não é nossa, mas a palavra é sempre nossa. Se estamos todos os dias aqui à frente dos microfones da Rádio Ondas, que a gente possa fazer a diferença na vida coletiva dos nossos ouvintes. Que legal. Um abraço. Obrigado, meu irmão William. Conta sempre com a gente. Tudo de bom, uma maravilhosa quinta-feira.
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0: Oi, Terezinha, tudo bem? Um beijo, a Terezinha tá aqui na nossa lista de aniversariante, que já tá chegando com a devida vinheta. Vanderlina, bom dia, obrigado pelo carinho. A Vanderlina responde, participa do quadro O Povo é Quem Sabe, com a reivindicação dela. O Fábio mandou um áudio aqui pra gente, só vou conseguir ouvir durante o intervalo pra saber o que é. Um abração, Fábio, obrigado aí pelo carinho e sintonia, conte sempre conosco. Vou agora no Facebook, Programa Região em Foco, retribuir o carinho da Nilma Sabino. Obrigado, Nilma. Maravilhosa quinta-feira para você, minha queridíssima ouvinte de Arraial do Cabo. Tá ligada aqui conosco também e participando sempre do programa Região em Foco com o seu carinho e a sua sintonia. Muito obrigado. Marilac Tavares e família em Arraial do Cabo, tudo de bom. Dadal, Andrew, Poliana, uma ótima quinta-feira. Meu amigão Nascimento, da Nascimento Gás. 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
0: 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Isso é importante e eu gosto de reforçar porque eu gosto de receber os recados e retribuir os recados, retribuir os abraços. Mas quando vem no meu WhatsApp, eu fico incapacitado disso. 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
0: Agora vem os aniversariantes do dia e hoje é aniversário dele, o Fábio do Vinhateiro. Fala, Fábio, um abraço, todo dia aqui com a gente, é uma alegria, um privilégio ter o Fábio conosco, sempre interagindo, sempre com sua participação cidadã. O Fábio hoje completa mais uma primavera neste 6 de agosto. Feliz aniversário, Fábio, saúde, vitórias e realizações, tudo de bom. Nossos votos, nosso desejo de felicitação, feliz aniversário, parabéns, Fábio do Vinhateiro. Também do Vinhateiro a Terezinha e a sua lista de aniversariantes. E aí, Terezinha?
15: Paz do Senhor para você, para tua esposa, para o teu filhote. Tudo bom para vocês nesse dia, tá? Beijão pro povo lá do Vinhateiro. Leandro, você manda um abraço, por favor, para o Fábio Nunes, que está completando mais uma primavera no dia de hoje. Desejo a ele toda a felicidade do mundo, muitos e muitos anos de vida.
0: Tá dado o recado, Terezinha. Obrigado pelo carinho. O áudio não veio em boa qualidade. Tem um cachorro latindo no fundo, tá uma barulhada danada, mas tá dado o recado aí da Terezinha pro Fábio do Vinhateiro. Aniversariante do dia, parabéns. Agora falta um minuto só para meio-dia e tem informação aqui na Rádio Ondas, no Região em Foco. Começa hoje e vai até domingo, na Praça de São Cristóvão, em Cabo Frio, a 20ª edição do Diveneta Motofest. Aberto ao público, o evento reúne motoclubes e apaixonados pelo universo das motocicletas. A abertura hoje terá a apresentação do DJ Schneider, às 17 horas. Em seguida, sobem ao palco as bandas Blackberry, 18 horas, e Os Caravelhos, às 20 horas. Já abrindo a programação do final de semana, né? Programação cultural do final de semana, que já começa hoje com o Diveneta Motofest, aqui na Praça de São Cristóvão, em Cabo Frio.
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0: Tá na onda, está com tudo, são 16 anos do programa Região em Foco. Muito obrigado por sua sintonia e amizade. Hora certa, ao vivo, Rádio Ondas, meio-dia e 4.
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0: A gente faz um bate-papo a partir de agora. Deixa eu convocar o Marcelo Saraiva, assessor técnico do Núcleo de Concursos do IBAN. Tem uma oportunidade estável de ocupação profissional em Saquarema e a gente quer saber mais detalhes, também compartilhar com o nosso público ouvinte. Olá, Marcelo, boa tarde, tudo bem?
22: Boa tarde a todos os ouvintes.
0: Obrigado aí por sua participação e por aceitar o nosso convite. Então, a Prefeitura de Saquarema publicou um edital de concurso público para o provimento de 80 vagas efetivas, além da formação de cadastro reserva para o cargo de guarda-vidas. As inscrições já estão abertas, Marcelo?
22: Sim, as inscrições estão abertas até o dia 24 de agosto.
0: Muito bem, as inscrições estão abertas então até o dia 24, é isso, Marcelo?
22: Isso, 24 de agosto, com o pagamento do boleto bancário até o dia 25, diretamente, exclusivamente pelo site do IBAN, www.iban-concursos.org.br.
0: Muito bem, Marcelo. A formação de cadastro de reserva para guarda-vidas e provimento de 80 vagas efetivas também. O IBAN está organizando o processo seletivo e quem é que está apto aí a concorrer às suas oportunidades?
22: Essas oportunidades são para candidatos que tenham um nível concluído o nível médio, né, de escolaridade, e serão submetidos, né, a 3 etapas previstas no edital, que é a prova objetiva, uma prova de aptidão física e prova de títulos.
0: Muito bem. Qual o vencimento base que esse cargo oferece?
22: O vencimento base é de R$ 1.695. Mas no caso de guarda-vida, né, eles têm direito a algumas inclusões nesse vencimento, né, como insalubridade, periculosidade, isso tudo que consta na legislação da Prefeitura de Saquarema. Mas o vencimento base é R$ 1.690,05.
0: Há oportunidades para perceber nesse certame, Marcelo? CD?
22: Sim, conforme a legislação do município, 5% das vagas são para pessoas com deficiência. Então, do total dessas 80 vagas, 4 são exclusivas para pessoas com deficiência.
0: Muito bem, esse é o Marcelo Saraiva, que fala conosco via chamada ao vivo sobre essa oportunidade. Prefeitura de Saquarema abrindo um concurso para guarda-vidas. Assessor técnico do Núcleo de Concursos do IBAN, que é a banca organizadora do concurso. Então as inscrições são feitas virtualmente, tem taxa, Marcelo?
22: Sim, a taxa de inscrição é no valor de R$ 94,00. O edital, onde constam todas as informações desse concurso, estão no site do IBAN, www.iban-concursos.org.br. E lá é realizada também a inscrição e a geração do boleto bancário para pagamento.
0: Valor da inscrição, R$ 94,00. Repetindo, iban-concursos.org.br até o dia 24 de agosto. Além de ter que ser candidatos com ensino médio completo, Marcelo, há mais algum requisito básico aí para se candidatar a essas oportunidades?
22: São os requisitos que os concursos do Brasil já pedem, né? Que a nacionalidade brasileira ou equivalente, estar em dia com os direitos políticos, obrigações eleitorais e militares, esse último para os candidatos do sexo feminino, do sexo masculino, desculpe, ter no mínimo 18 anos completos até a data da posse.
0: Muito bem, são 80 vagas efetivas e também cadastro de reserva para candidatos de nível médio, concurso para guarda-vidas é aberto pela Prefeitura de Saquarema. O que mais a gente precisa falar a respeito deste concurso, Marcelo, que não foi dito por aqui?
22: As provas objetivas vão acontecer no dia 27 de setembro, no turno da manhã. Será composta por 40 questões objetivas, incluindo língua portuguesa, conhecimentos gerais do município, conhecimentos específicos do cargo e legislação municipal. Então, nesse dia 27 de setembro, serão aplicadas essas provas, que é a primeira etapa do certame. Depois, de acordo com a proporção do edital, os candidatos aprovados dentro dessa proporção serão convocados para a realização de uma prova de aptidão física, que também tem todas as informações no edital sobre quais os testes, o período que será realizada essa prova, e a terceira e última etapa, que é a prova de títulos para os candidatos aptos da prova de aptidão física.
0: Muito bem, Marcelo. Marcelo Saraiva, assessor técnico do Núcleo de Concursos do IBAN, gentilmente batendo um papo aqui conosco, esclarecendo alguns tópicos desse edital. O edital está disponível também virtualmente aos interessados. Marcelo, obrigado por sua participação. Há outro certame, outro concurso que o IBAN esteja encampando, que merece um destaque aqui em nosso bate-papo?
22: Esse é o segundo edital de Saquarema, né? Estão previstos novos editais. Ainda faltam alguns cargos para ser realizado, principalmente na área da saúde e na área da segurança. E o IBAN no estado do Rio de Janeiro também está com concursos abertos em Casimiro de Abreu, e processo seletivo também em Arraial do Cabo.
0: Perfeito. Um abraço, Marcelo. Obrigado pela participação. Um abraço também a Bianca, que foi a ponte aí para o nosso bate-papo. Alguma consideração final? Até a próxima oportunidade, Marcelo. Marcelo? Já desligou a ligação, tudo bem, tá tudo certo. Assessor técnico do Núcleo de Concursos do IBAN, batendo um papo aqui conosco ao vivo no programa Região em Foco a respeito desse concurso para guarda-vidas da Prefeitura de Saquarema, inscrições até o final deste mês de agosto. Intervalo comercial, antes tem uma informação aqui, olha, com início confirmado para o dia 28 de agosto e término em 1º de outubro, o horário eleitoral gratuito tá chegando, hein? Vai mexer com a nossa programação da rádio e também das TVs abertas. Serão dois blocos obrigatórios. Um no horário do almoço, ou seja, deve ser dentro do Região em Foco, que lastimem. E também outro à noite, além das inserções aleatórias. O horário eleitoral gratuito, que deveria ser uma ficha corrida dos candidatos, dará tempos diferentes aos candidatos, por exemplo, à presidência da República, de acordo com o tamanho das bancadas dos partidos e das federações na Câmara dos Deputados. Então, por isso, os presidenciáveis Romeu Zema, do Novo, e Renan Santos, do Missão, não terão espaço no horário eleitoral gratuito. A restrição também alcança Samara Martins, do Unidade Popular, Clariana Barão, da Democracia Cristã, cujas legendas igualmente não superaram a cláusula de desempenho. Caso confirmem suas candidaturas nas convenções partidárias, o Cabo Daciolo, do Mobiliza, Hertz Dias, do PSTU, Edmilson Costa, do PCB, e Rui Costa Pimenta, do PCO, também vão disputar a presidência sem espaço na propaganda gratuita de rádio e televisão. A propaganda eleitoral somente é permitida a partir de 16 de agosto. Os pedidos de registros de candidatura devem ser apresentados à Justiça Eleitoral até o dia 15 de agosto. Reitero, o Região em Foco não vai trazer candidatos nem pré-candidatos por aqui. O programa Mauri Valério está fazendo uma sabatina, então se você quer acompanhar aí aquele que pede o seu voto, você pode ouvir o programa Mauri Valério e outras mídias, mas o Região em Foco não vai trazer candidatos, não vai divulgar pesquisas, até porque eu não acredito nelas, e também não vai divulgar agenda de candidatos. Só um esclarecimento público aqui ao nosso ouvinte. Você vote em quem você quiser, tenha liberdade. Que bom que a gente tenha liberdade de, na hora da urna, só nós decidir. Quer votar no ladrão? Vota. Quer votar no genocida, aliás, no filho do genocida? Vota também. Vota em quem você quiser. Só tenha paz no coração e respeito ao próximo.
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2: Alô! Tem mais alô, tem mais recado nesta quinta-feira de programa Região em Foco e tem promoção rolando. 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Uma garrafa aí pro papai ser incentivado às atividades físicas. Que legal, já tem muita gente concorrendo, reforçando. Se inscreveu hoje? Já tá inscrito, não precisa se inscrever novamente amanhã, tá bom? E outra coisa importante, a gente entra em contato com os ganhadores. Não precisa ficar depois mandando mensagem: quem ganhou? Quem ganhou? Quem ganhou será avisado. É o nosso procedimento de praxe, tá bom? Toda promoção que eu faço aqui no Região em Foco, a gente entra em contato com os ganhadores. Então, se a gente não entrou em contato com você, fica para a próxima. A gente está sempre promovendo promoções aqui com alegria. Tem que mandar "eu quero" mais o nome completo. "Eu quero" só não adianta. É "eu quero" e o nome completo. 97401-2957. Também não adianta mandar áudio, tá bom? Porque a regra é clara. 97401-2957. Vamos organizar esse coreto. Vamos organizar a parada por aqui. Deixa eu mandar um abraço também pro Manuel Jesus em Araruama e o aniversariante, o Fábio do Vinhateiro. Tudo bem, Fábio? Bom dia.
3: Bom dia, Leandro. Bom dia, Vitinho. Bom dia a todos os ouvintes da Rádio Onda. Ontem foi o aniversário de Júnior Lopes, aquele parabéns. Mais um dia. Pastor Memia, aquela galera maravilhosa, sua mãe, Leandro, seu filho. Estou aí, ó, em casa, fazendo a comida do meu irmão, cuidando dele. E isso que é irmã, entendeu? Quero mandar um abraço a você, Leandro. Meu irmão é fãzão. Passa aí na frente da rádio, fala aí que Leandro trabalhando e doando, e Júlio Lopes e Luiz Massa. Aquele abraço pra toda a galera da Rádio Onda FM.
2: Valeu.
3: 97,7.
2: Obrigado, querido. Um abraço, Fábio. Hoje é teu dia e você nos dá o privilégio de sintonizar a Rádio Ondas aqui no seu aniversário. Que coisa boa. Um abraço, Fábio. Tudo de bom. Tá dado o recado com alegria. Para concorrer ao kit Nascimento Gás Dia dos Pais, tem que ser mensagem de texto. Áudio não serve. 97401-2957. A Benedita está concorrendo. A Nilma Sabino também está concorrendo. A Cíntia de Noá também se inscreveu. Entrou no caminho certo pelo WhatsApp da Rádio Ondas e mandou uma mensagem de texto. Tem que ser mensagem de texto. "Eu quero" mais seu nome completo para concorrer. Gaúcho, cadê você, Gaúcho?
4: Bom dia, Leandro França. Bom dia a todos os ouvintes da Rádio Ondas FM 97,7. Estamos em casa, Leandro.
2: Bom dia.
4: Rubando para sábado ou domingo. Não estamos na praia, não, Leandro. Acho que domingo vai ter um churrasquinho aí que meus meninos vão fazer pro dia dos pais, tá bom, Leandro?
2: Cadê o
4: convite? Não vou falar também
2: aquela metade
4: de praia, não, que come muito tempo isso aí. Vai ser dia sim e dia não. Tempo tá bom, Leandro. Tá muito bom. Essa onda de ventania, por enquanto, nada. Mas eu acho que amanhã vai ter vento, sim, né? Vai ter uma frente friazinha, né? Mas nem por isso também vai ser vento fresco, não. Entendeu? Segundo o Instituto Nacional de Meteorologia, o vento pra cá vai ser de 50 quilômetros só. Não vai ter temporal, não vai ter chuvarada, não vai ter nada, aquela ventaria de 110 quilômetros que foi semana passada, também não vai ter. Pode ficar tranquilo que vai ser uma frente fria fraca. Tá bom, Leandro? Gaúcho, o modelo ou o manequim da Praia do Forte, com 46 anos de pra ir, por que que o Fluminense perde tanto pro Vasco? Parece que já virou até o costume. Um abraço, Leandro.
2: É uma sina, rapaz. É uma sina. O Vasco da Gama sempre fazendo Fluminense aí de freguês.

0: E torcida do Flusão tá de cabeça quente nesta quinta-feira. Irondi, bom dia!
1: Tarde, Leandro. Abençoada tarde para todos nós. Que Deus nos abençoe e nos guarde hoje, amanhã e sempre. Beijo, beijo.
0: Um super beijo para você. Obrigado, Irondi, que também está concorrendo aqui na promoção Dia dos Pais Nascimento Gás. Tem mais um áudio aqui, deixa eu identificar, ó.
2: Boa tarde, programa em foco. Quero, viu? Jorge Luiz de Oliveira.
0: E Jorge.
2: Aqui do Bar Jacaré. Quero ganhar esse prêmio aí pro dia do meu papai. E o Will também como pai.
0: Que legal.
2: Valeu, um abraço.
0: Valeu, Jorge.
2: Ei, Leandro França, manda um abraço aí pra toda a galera vascaína, tá? Inclusive, eu também, vascaíno do raiz. Salve Vasco da Gama.
0: Tá feliz da vida, né, Jorge? Tá concorrendo, tá bom, amigão? Vou botar você aqui também no bolo das inscrições. Jorge Luiz. Obrigado, Jorge. Um abração pra você. Uma super quinta-feira. E tá concorrendo a promoção. Amanhã tem o resultado. E vamos entrar em contato com os ganhadores, assim como a gente faz em todas as promoções. Fala, Sérgio. Ih, Sérgio Vascaíno, como é que deve estar essa alma? Feliz da vida, né, Sérgio?
3: Boa tarde, meu amigo. Tamo junto aí, hein?
0: Abraço.
3: Boa quinta-feira aí. Tamo junto, sempre.
0: E não falou do Vasco? Rapaz, o que tá acontecendo? Sérgio tá com febre? Um abraço, Sérgio. Feliz da vida também. Tudo de bom. Conte conosco. Olha, o Fábio também se inscreveu. Fábio Rogério se inscreveu aqui pra promoção também. Já tá concorrendo, tá bom, Fábio? Um abraço, Fábio. Mais um vascaíno. Feliz da vida. Tá desfraldando a bandeira Cruz Maltina aqui com uma figurinha que mandou pra gente. Um abraço, pessoal. Obrigado pela sintonia. Meio-dia e 22. Tem notícia aqui no programa Região em Foco. Notícia da área praiana nesta sexta e sábado. A campanha Agosto Lilás destaca o primeiro Fest Mulher em Cabo Frio. Nesses dois dias de programação, o evento terá atividades na Estácio, Campus Cabo Frio, e também no Largo São Benedito. Amanhã, de 1 da tarde às 5 da tarde, a Universidade Estácio de Sá recebe uma série de palestras, consultorias e mentorias voltadas ao fortalecimento do empreendedorismo feminino. As participantes também terão acesso a orientações para formalização como microempreendedora individual, esclarecimentos sobre imposto de renda e atendimento especializado para quem deseja estruturar ou expandir um negócio. Acontece amanhã em Araruama uma ação que vai reunir representantes de diferentes áreas de atuação para fortalecer as políticas públicas de proteção às mulheres no município. O evento será de 9 da manhã até meio-dia no auditório do Parque Hotel, em referência aos 20 anos da Lei Maria da Penha, com o objetivo de ampliar o diálogo sobre a prevenção à violência de gênero, acolhimento das famílias e aprimoramento dos serviços oferecidos às mulheres. Cabo Frio tem inscrições abertas para a Oficina Livre, Economia Azul Regenerativa, Governança Costeira e Investimentos Sustentáveis na Região dos Lagos. Essa oficina vai ser em 26 de agosto, das 18 às 21 horas, no Casarão, que fica no bairro Palmeiras. A iniciativa tem como objetivo promover um espaço de diálogo e construção coletiva de propostas para fortalecer a economia azul regenerativa, incentivar a governança costeira e ampliar as oportunidades de investimentos sustentáveis na região. A participação é gratuita, porém, as vagas são limitadas. É necessário realizar a inscrição prévia, de forma antecipada, através de um link. O link também é impronunciável. Já está publicado no site da Rádio Ondas, ondasfm.com.br, na aba Notícias, e também em nosso Facebook. Programa Região em Foco. Arraial do Cabo tem inscrições abertas até amanhã para o curso preparatório para concursos públicos. As inscrições devem ser realizadas presencialmente na Secretaria de Educação Cabista, que fica no prédio do antigo Sindicato da Álcalis, ali em frente à praça. As aulas serão presenciais em dois polos: no centro de Arraial do Cabo, ali no Colégio Francisco Porto, e no distrito de Monte Alto, na escola Francisco Luiz Sobrinho. Para efetuar a matrícula, os candidatos devem apresentar os seguintes documentos: registro geral, RG, CPF, comprovante de residência e certificado de conclusão do ensino médio ou declaração de conclusão. Também é obrigatória a apresentação do comprovante de renda no ato da inscrição. Podem participar do curso candidatos que tenham concluído o ensino médio em escola pública, residam em Arraial do Cabo há pelo menos 6 meses meses, possuam renda familiar de até 3 salários mínimos e comprovem não ter condições de custear um curso preparatório particular. Notícia que interessa a toda a região, a Latam Airlines Group anunciou a retomada dos voos comerciais regulares domésticos para o Aeroporto Internacional de Cabo Frio. A nova operação vai ligar diretamente Cabo Frio ao Aeroporto Internacional de São Paulo, em Guarulhos, com 4 voos por semana, segunda, quinta, sexta e domingo, a partir de dezembro desse ano. Já a partir de janeiro do ano que vem, o aeroporto de Cabo Frio voltará a receber voos fretados e comerciais vindos diretamente da Argentina, Córdoba, Rosário e Buenos Aires. As passagens, inclusive, já podem ser adquiridas nas agências de viagens e sites especializados.
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0: Meio-dia e 30, ótima tarde para vocês. Estamos já na última sequência do programa Região em Foco nesta quinta-feira, que é o último dia da chance para comprar ingressos para o Rock in Rio 2026. O festival anunciou que haverá uma venda extraordinária de entradas hoje. Aliás, começou ao meio-dia. Então, quem está interessado em ir no evento, no Rock in Rio, que vai acontecer em 4, 5, 6, 7, 11, 12 e 13 de setembro, no Parque Olímpico, na Barra da Tijuca. Já pode aí correr na rede social, né? Para comprar na rede social, não, no site oficial do Festival do Rock in Rio. E os ingressos custam... R$ 870 é o ingresso inteiro para o Rock in Rio. A meia entrada, R$ 435. Não há cobrança da taxa de serviço, esse é o mesmo valor da, total da entrada, né? A venda acontece pelo site da Ticketmaster, ticketmaster.com.br. Clientes Itaú tem 15% de desconto. É o Rock in Rio 2026, que vai acontecer no mês de setembro, com algumas atrações bem questionáveis, né? De rock mesmo tem muito pouco, mas um dos destaques é o Maroon 5, que vai se apresentar. O Maroon 5 está escalado para o dia 12 de setembro. Além do Maroon 5, outros destaques no line-up do Rock in Rio esse ano é Elton John, que se apresenta no dia 7 de setembro. Vai ter também Black Eyed Peas, Calvin Harris, Bring Me the Horizon, Avenged Sevenfold para a galera do rock and roll, Foo Fighters, The Hives, entre outras atrações. É o Rock in Rio com ingressos à venda, mais uma leva de ingressos. Caríssimo, R$ 870 inteira, mas é um evento bem interessante, vale a pena para quem gosta.
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0: Meu amigo Mr. Lauper com certeza vai lá. Esses dias eu vi ele tentando negociar o ingresso aí pela rede social, não sei se ele gostou muito do line-up não. Abraço, querido, obrigado aí pela sintonia. Quero mandar um abraço também a toda a galera do Forró do Radar. Alô, minha turma do Forró do Radar, um abraço, obrigado pelo carinho. Verônica Aleixo, ei Verônica, por onde anda? Tudo de bom, saudade de você, amiga. Fala, gaúcho, mais um recado do amigão.
15: Mas eu não esquento muito a cabeça com isso não, Leandro, porque eu boto a camisa agora daquele que ganha. Ganhou, eu boto a camisa. Não perdeu, não boto. Então, é aquele agora. Flamengo ganhou? Tem camisa. Vasco ganhou? Bota a camisa. Botafogo ganhou? Bota a camisa. É aquele que ganhar. Tá bom, Leandro? Abraço.
0: Tá certo. Esse é o gaúcho que não se apega aí na camisa dos clubes, não. Ganhou, ele tá vestindo. Valeu, gaúcho. Um abração pra você.
14: Aniversariante.
0: Carlos, de São Pedro da Aldeia. Quem é que tá soprando velhinhas, amigão? Boa tarde.
16: Boa tarde, Leandro. Carlos São Pedro da Aldeia. Quero aproveitar o dia desse programa para parabenizar o meu querido Júnior, que mora no Rio de Janeiro. Faz aniversário hoje. Dizer para ele a felicidade que eu tenho de ter ele como cunhado. É um cunhado que eu não tenho nada que falar dele. É um cara que tem um coração grande. O que você precisar, ele está sempre disposto a te ajudar. Não se opõe a nada. É um cara que todos os meus irmãos gostam dele, entendeu? Pode ter certeza, a minha irmã ganhou na loteria, porque é um cara muito bacana, um cara muito compreensivo, entendeu? Então não tem nada que falar dele, só tem que falar dele coisas boas. Desde já agradeço, Carlos São Pedro Aldeia, saudação rubro-negra.
0: Um abraço, Carlos. Esse cunhado aí é fera, hein? Tá prestigiado. Recebe aí o abraço também pelo aniversário, pela data festiva em 6 de agosto. E o nosso carinho, tudo de bom, saúde e vitórias. Parabéns.
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0: É a hora da bronca, é o quadro O Povo é Quem Sabe. Você aciona a nossa produção, conta em detalhes quais são os problemas no seu bairro e conta com a gente na cobrança. O quadro O Povo é Quem Sabe traz à tona as necessidades coletivas e também encaminha para as autoridades. No dia seguinte, a gente cobra e cobra mesmo. É a sua vez, minha amiga Vanderlina. O que está acontecendo por aí e que precisa de uma atenção do poder público?
17: Sou Vanderlina, daqui, moro aqui no Jardim Caiçara, aqui em Cabo Frio, na rua Carlos Velho, no 16. Quero fazer uma reclamação, que essa rua aqui está com as manilhas entupidas, sabe? Que nós temos força aqui na casa, aqui no condomínio onde moro, e a água não está indo para a rua, sabe? Vira e mexe, tem que estar mandando esgotar a fossa, porque a fossa estava minando para a cisterna. Ninguém nem está andando nem a cisterna, porque qual desse defeito que deu, sabe? Tudo que é fossa não está indo para a rua, parece que as paredes não estão lá muito perfeitas, estava minando para a cisterna. Ainda bem que foi descoberta, né? É isso aí, filha. Que tiveram providência de chamar aí alguém, é trocar, se, sei lá, quem é que, eu, que faz esse problema aí na rua, esse serviço. Desculpa aí que o vídeo tá ficando alto.
0: Ah, minha amiga, obrigado. Não tem do que se desculpar. Você é um docinho de pessoa. A Vanderlina é sempre muito carinhosa aqui conosco. Vira e mexe, participa também com uma reivindicação e as reivindicações são bem-vindas aqui em nosso programa. Com detalhes, facilita a nossa busca por solução. Pode contar com a gente, hein, Vanderlina? O programa está acabando e a gente segue trabalhando, encaminhando as demandas para as autoridades. Amanhã a gente volta ao assunto aqui no programa Região em Foco, tá bom? Para poder trazer mais detalhes. Eu espero que a Prefeitura de Cabo Frio dê um pronunciamento a respeito do tema. Muito bem, tem participação aqui também, tem áudio, tem bronca do ouvinte, é o quadro O Povo é Quem Sabe, tá na onda, está com tudo, Vidinho, nosso ouvinte, mandou uma mensagem ontem pra gente com algumas imagens, ele é do Jardim Caiçara, enviou reclamação sobre buracos na Rua Suíça, em frente ao número 31, sinalizados com entulho para evitar acidentes, né, Vidinho? Situação complicada, quem passa ali de moto, quem passa, por exemplo, de bicicleta, né, o risco é ainda maior, quem passa de carro pode perder um amortecedor, quebrar a suspensão. Acontece na Rua Suíça, em frente ao número 31. As fotos já foram encaminhadas aqui pelo Vidinho para a gente e nós encaminhamos para a Prefeitura de Cabo Frio, que até o momento não se pronunciou a respeito. Não temos resposta da Prefeitura de Cabo Frio para esse assunto. A gente espera que, já que a resposta não chegou, que pelo menos o poder público cabofriense dê a solução ao problema, porque esses buracos são imorais, verdadeiras crateras aqui no bairro Jardim Caiçara. Vidinho Porto, tá dado o recado, amigão, e a gente segue acompanhando de perto essa situação.
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0: Pessoal, vou ter que abreviar um pouquinho o programa Região em Foco hoje. Parar um pouquinho antes, porque eu não tô nem conseguindo falar de tanta gripe. Peço desculpas a todos vocês, eu tô extremamente congestionado, o nariz tá igual uma goteira de tanto pingar. Chegou áudio do Fábio aqui ainda, vamos lá, Fábio, dá tempo.
18: Leandro, bom dia. Quero fazer uma reclamação sobre a plataforma Amazon. Eu quero pedir o povo para não comprar. Levei um furo de 700 e poucos reais, até hoje não devolveram o dinheiro. A bicicleta chegou, aí eu pedi estorno do dinheiro e não voltou. E até agora nada. Então, gente, toma cuidado de comprar na Amazon.
0: Tá aí o alerta do Fábio. Poxa, te deixaram sem bike, Fábio. E aí, como é que vai fazer as andanças? Aí pela Rua das Tainhas, a Rua dos Dourados, né, amigão? Obrigado aí pela participação, recado compartilhado. Mais uma vez, pessoal, tô abreviando Região em Foco hoje por motivos de saúde. Peço desculpas a todos. Amanhã, se Deus quiser, a gente vai estar de volta aqui às 11h20. Amanhã tem agenda cultural pro final de semana, o que vai rolar na sua cidade, no seu bairro. Amanhã também tem o quadro Qual é o Seu Talento? Tem talento artístico conosco se apresentando e contando sua história sempre nas sextas-feiras. Uma linda tarde para todos. Beijos e abraços. Obrigado pela sintonia. Desculpe terminar o programa um pouco antes. Tá difícil de falar com esse nariz completamente entupido. Beijos e abraços. Obrigado, pessoal. Até amanhã.
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20: Vamos relembrar um sucesso da novela Mandala, que foi ao ar em 1987, de autoria de Dias Gomes, com 185 capítulos.

0: A Matter of Feeling, de Duran Duran, foi tema de Toninho, interpretado por Jandy Ferrari, e Marluce, interpretada por Ana Galo, na novela Mandala. 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
1: Fala, rapaziada, Bola Rápida chegando aqui na sua telinha, trazendo as informações do futebol carioca. E o Luiz Henrique já deu o sim aí para a proposta do Flamengo. O Rubro Negro negociou com o Zenit para concluir a operação. A proposta é de 35 milhões de euros, ou seja, 206 milhões de reais, sendo 30 milhões, ou seja, 177 fixos, e mais 5 milhões aí, ou seja, 29 milhões em bônus por meta. O Fla também oferece para o Luiz Henrique o maior salário aí do elenco. O Flamengo já tenta trazer o Luiz Henrique para tê-lo em campo já na próxima quarta-feira aí, quando enfrenta o Cruzeiro pelo jogo de ida das oitavas de final da Copa do Brasil. E falando em contratação, o Flamengo também acertou a contratação do atacante Airan, uma promessa aí do Cuiabá. O Cuiabá autorizou até mesmo a viagem do atacante Airan aí, de 17 anos, para o Rio de Janeiro para se apresentar e realizar também aí os exames médicos. O clube rubro-negro vai investir 6 milhões de reais aí para adquirir 60% dos direitos econômicos do atleta, enquanto o Dourado aí, o Cuiabá, manterá os 40% restantes, de olho aí numa venda futura aí, né? O modelo financeiro do acordo prevê o pagamento do valor em duas parcelas, a metade de forma imediata à vista e a quantia restante em janeiro aí de 2027. Com a transferência para o time carioca, a promessa em Mato Grossense passará a receber o triplo dos vencimentos habituais aí que recebia na equipe aí do Cuiabá. Vale destacar que o Flamengo vem fazendo um trabalho de base de reconstrução. Ano passado foi mandado embora aí centenas de meninos e contratado muito poucos, algo em torno de 15 meninos. Saiu 200, chegou 15. É a nova política da base aí do Flamengo de formar grandes jogadores. Pode passar um tempo até mesmo na base aí sem ganhar nada, mas o Flamengo deseja ter inúmeros atletas preparados aí para poderem jogar no profissional, já que um site muito famoso sobre desempenho esportivo no mundo deu o Flamengo aí como uma das piores bases do mundo. E por que o Flamengo tem uma das piores bases do mundo, meus amigos? Porque a partir do momento que você tem muito dinheiro, você pode trazer o jogador, você não precisa simplesmente trazer ali, puxar um jogador de base. Você realmente já vai querer alguém ali pronto. Meus amigos, e também falando de Botafogo, o Atalanta sinalizou com uma oferta de 130 milhões aí de reais para tirar Danilo do Botafogo. O Atalanta, aí, time italiano, quer o volante Danilo e já sinalizou com essa oferta aí de 22 milhões de euros. Algo em torno de 130 milhões de reais aí na cotação atual, com um valor extra aí por bônus e também por metas. O Botafogo bate o pé e ainda aguarda uma proposta entre 35 a 40 milhões de euros, ou seja, algo aproximadamente aí em 200 milhões de reais. A melhor proposta que o Alvinegro recebeu pelo volante dessa janela foi do Palmeiras, aí, que indicou o desejo de pagar 28 milhões. 165 milhões de reais para contratar o jogador que defendeu a seleção brasileira na última Copa do Mundo. Além de Palmeiras e Atalanta, o Zenit é outro interessado em Danilo, mas o volante já afirmou publicamente que não quer jogar na Rússia. Com a ida do Bruno Guimarães para o Arsenal, o Danilo seria um bom jogador para o Newcastle. O que, que vocês acham? Eu acho que sim. Bom, meus amigos, esse foi o Bola Rápida. Eu sou o Gideão Souza, aqui na Rádio Ondas.
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2: Vamos relembrar um sucesso da novela Bang Bang, que foi ao ar em 2005 pela Globo, de autoria de Mário Prata, com 173 capítulos.

0: De Perto. Paralamas do Sucesso foi tema de Ben Silver, interpretado por Bruno Garcia, e de Ana, interpretado por Fernanda Lima, na novela Bang Bang. 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
5: Boa tarde, queridos ouvintes da Rádio Ondas. Esse aqui é mais um Bola Rápida comigo, Mariana Fernandes, trazendo as notícias de Vasco da Gama e Fluminense. O Vasco da Gama está classificado para as quartas de final da Copa do Brasil. Em uma grande atuação no Maracanã, o Cruz Maltino venceu o Fluminense por 3-1 e confirmou a vaga na próxima fase da competição. Com 2 gols de Bremer, 1 de Puma Rodrigues e o Fluminense despontou com o Martinelli. O time mostrou eficiência ofensiva, aproveitou as oportunidades criadas e administrou a vantagem até o apito final, eliminando o rival em mais um clássico decisivo. A classificação aumenta a confiança da equipe vascaína para a sequência da temporada. Agora a expectativa da torcida é pelo sorteio das quartas de final da Copa do Brasil, além da retomada das atenções para o Campeonato Brasileiro. A diretoria também segue monitorando o mercado em busca de reforços pontuais para fortalecer o elenco na reta final do ano. O atacante do River Plate, Colídio, parece que já está fechado com a diretoria Cruz Maltina e houveram alguns problemas com o Sousa, né, de pagamento. Estamos aí aguardando para ver as próximas cenas. Pelo Fluminense, a eliminação representa um duro golpe, né? A equipe volta suas atenções para o brasileiro e terá trabalho para recuperar o aspecto emocional após perder um dos confrontos mais importantes da temporada. O Fluminense tem um clássico com o Botafogo no sábado, pelo Campeonato Brasileiro, e já tem uma partida decisiva pela Libertadores contra o Rivadavia, né, no meio da semana que vem. A comissão técnica deve avaliar o desempenho da equipe e buscar ajustes para a sequência da competição. Fora isso, o atacante John Kennedy sofreu uma entorse no joelho e hoje deverá fazer exames para analisar quanto tempo vai ficar fora. No clássico, o Vasco foi mais eficiente nos momentos decisivos, aproveitou os espaços deixados pelo adversário e transformou as chances em gols. O resultado de 3-1 garantiu a festa da torcida Cruz Maltina e manteve vivo o sonho do título da Copa do Brasil. Já o Fluminense agora terá foco total na recuperação dentro do Campeonato Brasileiro e na Copa Libertadores. Esses foram os destaques de Vasco Fluminense. A qualquer momento, voltamos com novas informações do futebol carioca. Esse foi mais um Bola Rápida comigo, Mariana Fernandes, aqui na Rádio Ondas.
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show de informações pintando a partir de agora na programação da sua Rádio Ondas FM e também pela sua Jovem TV. 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Aumenta o som e vem com a gente.

0: Até às 6 da tarde, amiguinhos. São 2 horas de programa comunicando com você. Que é sempre muito mais importante pra gente. Uma ótima tarde, uma ótima tarde, uma ótima tarde de quinta-feira. Pré-final de semana batendo na porta e a gente chegando e trazendo pra você sempre o resumo das notícias do seu dia. Tudo o que aconteceu na sua rua, no seu bairro, na sua cidade, a gente vai te contar, que é pra você, sempre muito bem informado, é claro, mantendo você por dentro de tudo. Então, desde já, receba aí o nosso abraço, todo o mar de audiência, toda a rapaziada esperta, galera que dá moral pra nós. Aqui em Cabo Frio, Arraial do Cabo, em Búzios, Iguaba, Araruama, São Pedro da Aldeia, em Saquarema e das Ostras, Macaé. Para você que está na sua casa, no carro, trabalho, internet, com seu smartphone, com seu iPhone, aonde quer que você esteja. Receba aí nosso muito obrigado.
1: Muito obrigado.
0: Obrigado pelo seu carinho, audiência e paciência. Obrigado, obrigado e obrigado pela sintonia. Obrigado por permitir, né, que a gente entre na sua casa e te faça companhia. Tome esse suco bacana com você, que tá calor, né? É um calorzinho gostoso. É um veranico pintando, né? Mas olha só. Anima aí, vem com a gente, aumenta o som, porque tá entrando no ar o show de informação na programação da sua Rádio Ondas. Este é o Panorama, trazendo sempre pra você o resumo das notícias do seu dia.
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0: A única coisa que eu peço pra você, que você tá aí do outro lado, é que você não me abandone. Não abandone, né? Que você aumente o som. Aumenta o som, aumenta o som, aumenta o som. Agora sim, agora estamos completo, né? Coisa boa de ouvir a programação da sua Rádio Ondas. Então, simbora! Tem notícia na programação aqui do Panorama.
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0: O que eu disse, olha só. Cabo Frio começa a implantar sistema inteligente para modernização de iluminação pública. Quem vai estar aqui em nossos estúdios na tarde desta quinta-feira? Será Jailton Dias Nogueira? Ele tá feliz da vida, o Vascão dele ganhou. Ele tá aqui, Luciano, ó. Ele nem espera te dar bom dia, boa tarde pra ele, não. Tá aqui, ó. Boa tarde, Edu. Saudações tricolores. Tá com saudade de você. Achei que você não fosse mandar áudio pra mim hoje, não, rapaz. Vou te contar. E aí? Como é que tá a tua quinta-feira, Daniel? Conta pra mim. Porque temos aqui um locutor hoje que vou te contar, rapaz. Ficou triste. Não tirou onda. Não falou nada. Engoliu seco. E com farinha, e com farinha. Fazer o quê, rapaz? Isso acontece, futebol é assim. Mas vamos falar disso não. Olha, eu vou falar o seguinte, hein. Obra para a estação de tratamento de esgoto da Praia do Siqueira avança com mega operação de concretagem. Neste momento, quem segue pela estrada de Guriri pega uma pequena retenção. Atenção aí você, motorista, tá indo em direção a Búzios. Temos ali um posto de combustível, mais um posto de combustível sendo concretado. Então, por isso, temos homens trabalhando na pista, temos caminhão da Concrevite ali derrubando concreto ali pra rapaziada. Então, por isso, preste muito bem atenção. É bem ali na altura da entrada de Novo Horizonte. É isso mesmo. Trânsito um pouco ali com retenções, bem na altura da entrada do Novo Horizonte. Perto ali do Trovão Azul, ali do depósito de material de construção, da rapaziada que vem de piscina, pra galera que segue em direção ali o município de Armação dos Búzios. Manutenção emergencial altera trânsito também na Avenida Getúlio Vargas, no município de Arraial do Cabo, bem na esquina ali do Tupi Esporte Clube. É isso mesmo. Ali perto ali da Casa Gaivota, aquela coisa toda. Tem notícia pra você aqui no Panorama.
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0: Atenção, atenção, atenção. Arraial do Cabo vai abrir 100 vagas para agentes de saúde em novo processo seletivo. Tá afim de trabalhar? Olha a oportunidade. Arraial do Cabo tá pagando direitinho, hein? Atrasa pagamento não, hein? E tem mais, o contrato acaba, tem indenização. É o que eu fiquei sabendo. Então é o seguinte, meu povo. Aí, abriu inscrições, hein? Inscrições começam no próximo dia 17 de agosto e provas serão aplicadas no dia 22 de novembro. É isso mesmo, 100 vagas para agente de saúde em novo processo seletivo no município de Arraial do Cabo. Frente fria e ciclone extratropical deixam região dos lagos em alerta para ventos fortes neste final de semana. Tem notícia pra você? Claro que tem notícia pra você aqui no Panorama.
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0: Campanha multivacinação com 2 dias no município de Arraial, hein? Vou trazer detalhes. Nova rota da Latam entre Guarulhos e Cabo Frio fortalece turismo de Búzios e região dos lagos. Vacinação antirrábica começa nesse sábado, dia 8. Já preparou aí o pet? Vai conversando com ele. Filhote, calma, filhote, é só uma agulhada. Vai dar só uma furadinha aqui. Olha, Cabo Frio entra em campanha nacional também de multivacinação para menores de 15 anos. Curso de formação do Patrulha Maria da Penha abre inscrição para o Agosto Lilás em Cabo Frio. Tem notícia pra você aqui no Panorama.
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0: Já tem aqui, ó, pedido aqui de iluminação pública aqui para Campos Novos. Estrada de Campos Novos. Mandar um abraço aqui para o meu querido amigo Cristiano Ramalho. Tá ligado, fala meu parceiro, saudade de você. Olha só, tem informação importante, hein? Comunicado importante, hein? A Secretaria de Turismo do município de Arraial do Cabo informa que a partir do dia 1º de setembro, os veículos de tipo motorhome não poderão permanecer no estacionamento municipal de veículos de turismo. Já já eu trago mais detalhes disso também aqui no Panorama, e não é só isso não, hein? Pórtico do município Cabista Lilás, hein? Rapaziada, tá vendo lá, é o Agosto Lilás no município de Arraial. Cabo Frio prepara a primeira Expo Artes Tamoios na Fazenda Campos Novos. É isso mesmo, Expo Artes Tamoios. Já já eu trago mais detalhes pra você. Tem notícia pra você aqui no Panorama.
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0: Olha aí, daqui a pouquinho a gente vai saber mais detalhes disso aqui também. A Secretaria Municipal de Segurança e Ordem Pública, a galera também da Guarda Ambiental, acabou aí resgatando um bugio ferido às margens da rodovia Amaral Peixoto. Será que o bichinho foi atropelado, rapaz? Programa Emprego Já de Cabo Frio divulga 420 vagas, novas oportunidades de emprego, sendo 11 para pessoas com deficiência. E não é só isso não, hein? Tem informações também da Prolagos pra você. É isso mesmo, tem informação da Prolagos pra você. Já já eu conto os detalhes. Sabe quem vai fazer parte também da organização, da iluminação, dos equipamentos também de iluminação inteligente da cidade de Cabo Frio? Vai ser a Concercaf. A gente tá aguardando aqui um áudio da galera também da Concercaf participando também de nosso programa. Tem entrevista no Panorama. Quem pinta no Panorama também? Tá aqui o secretário municipal da juventude aqui no município Cabo Friense. É isso mesmo. Olha, a gente vai falar aqui, vamos falar aqui sobre as ações da secretaria aqui no Panorama. Fique ligado, tem notícia pra você aqui no Panorama.
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0: Projeto Cabo Frio Mais Esporte e Vida Mais Ativa abrem inscrições para novas modalidades esportivas. Tá afim? Já já eu conto pra você. Não é só isso não, hein? Cabo Frio começa a implantar sistema inteligência de modernização, inteligência pública, iluminação pública. Coleta seletiva abre porta a porta. Começa aí, seletiva, porta a porta, começa no próximo bairro, aqui no bairro do Portinho. Tem mais informação, hein? Deixa eu contar aqui pra você aqui no Panorama. Eita, saímos do ar no município de Arraial do Cabo. Voltamos então, bota só pra mesa, Lu, só pra mesa, só pra gente poder passar aqui pra rapaziada da mesa. Oi, oi, oi, oi, oi. Pra mesa, pra mesa, pra mesa. Pra mesa, tamo na mesa ainda não. Aqui não chegou não. Pá, pá, pá, pá, pá, pá. Opa, voltamos em Arraial do Cabo. Já voltamos já no ar já, hein? Falta de energia elétrica em nossos transmissores, pedimos perdão. Agora só torcemos para não estarmos ligados no pisca-pisca lá da Enio no município de Arraial. Olha, a Prefeitura de Arraial começa processo seletivo. Já falei isso para vocês aqui. Olha só, tem mais em Qualifica Tour. Inicia nova etapa de capacitação para bugueiros licenciados em Arraial. E nas ocorrências policiais.
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0: mais, hein? Venda de moeda falsa. Crime federal, hein? Já, já eu conto pra você. O bichinho foi preso, a turma capturou, tadinhozinho dele. Vai ver agora o sol nascer quadrado. Já, já eu conto todos os detalhes pra você. Não foi só isso não, hein? 25º Batalhão de Polícia Militar também fez a apreensão de uma moto com o camaradinha. Ó, foi não, vai, a equipe do 42º. Capturou o tal do Surtado. Surtado foi preso. É, Surtado tava num bar vendendo maconha. Mas tava usando uma moto roubada. E aí a turma foi, autuou o menino, a receptação tá rodando agora pra ver onde é que vai ficar na cela lá em Bangu. Já, já eu conto pra você. Tudo isso a partir de agora aqui no Panorama.
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0: Até às 6 da tarde, amiguinhos, são 2 horas de programa. Hoje tem entrevista com Jailton Dias Nogueira, secretário municipal de meio ambiente e sustentabilidade da cidade de Cabo Frio. Mas antes eu preciso mandar um grande abraço para o meu povo que está completando mais uma primavera. Hoje é quinta-feira, dia 6. É isso mesmo. Galera, não faz festa não, faz festa amanhã. É, que amanhã é mais gostoso, sexta-feira, claro, que negócio, para acordar cedo, pode acordar tarde, no sábado. Hoje tem fé para tudo, para tudo, para tudo, para tudo. Sabe de quem é aniversário hoje? Fabinho da Rua da Tainha. Ei! Eu quero ver ele mandar um áudio hoje reclamando da vida. Vou mandar Fábio do Pastel e Maria Márcia mandar um áudio pra ele agora, hein? Que coisa gostosa! Parabéns, Fabinho! Parabéns, Flávio! Parabéns pra toda essa rapaziada que tá sempre ligada aqui no Panorama. Muito obrigado pela sua audiência. Parabéns, felicidade sempre, Fabinho! Papai do céu, te dê muitos anos de vida pra você ver essa rua sua iluminada, é isso mesmo! Pra ver aí, ó, pra ver o... Como é que é o nome do secretário municipal lá de obra do município lá? A turma reclama aberta. Pois é, pra ver também pra, nas obras tapando os buracos aí em frente aí, ó. A antiga divisa madeira. Que isso aí, um abraço. Fabinho da Rua da Tainha tá fazendo aniversário hoje. Quero ver ele reclamar. Hoje também é aniversário do Davi Gavinho. Ó, daqui, o nosso querido Gavinho. É, o Davi Gavinho faz aniversário hoje. Grande abraço. A Blenda Ferreira também completa mais uma primavera. O Leonardo Leonardo Ribeiro, quem também recebe o nosso abraço, é a Alessandra de Souza Leite. Quem está mais feliz no dia de hoje? O Antônio Fabrício, o F. Silveira, também recebe o nosso abraço. Quem também está mais feliz hoje, no dia de hoje, recebendo também o nosso abraço, vai ter bolo, vai ter surpresa? É a Cida Fefe, a Daniele Matheus, a Cláudia Matos, vai ter torta salgada. Na casa da Laudiceia Oliveira, do Fernando Souza, do Marcão, o Bonitão. Grande abraço, Marcão. Olha o Marcão também, que de Cabo Frio, faz aniversário hoje, hein? A Rosana Angela Rinaldi do de Araújo, a Tâmara, o nome dela é Tâmara, é nome de fruta, né? Tâmara, Tâmara Lima, também recebe o nosso abraço, a Cláudia Lima, todos, ficando melhores, nesta quinta-feira, recebendo o abraço do Panorama, recebendo o abraço da Jovem TV, recebendo o abraço da sua Rádio Ondas, amigo. 35 anos com você! Que beleza! Acerte o seu relógio! Agora são 4 horas e 20 minutos, senhoras e senhores, muito obrigado pela audiência, muito obrigado pela companhia, muito obrigado por permitir que o Panorama continue informando você e mantendo você sempre por dentro de tudo. E para questão de informação, hoje, lá em Brasília, no STF, estão julgando... Se mantém como crime o bingo e também querem descriminalizar o jogo do bicho. É isso mesmo. Juízes do Supremo Tribunal Federal voltaram a discutir se o bingo volta a ser crime ou não, ou melhor, se o bingo vai ser liberado ou mantém como crime. Teve um período aqui no nosso país, bem recente, se chama-se Lei Zico, inclusive, em que os bingos foram permitidos... E a arrecadação com os bingos era destinada ao esporte, à benfeitoria. Então isso foi muito legal, mas a gente é brasileiro, né? A gente é brasileiro. O brasileiro sempre vai encontrar um lugarzinho para poder burlar, para poder fazer uma coisinha errada, né? E aí o negócio desgringolou e aí o bingo voltou a ser crime em nosso país. Agora o Supremo Tribunal Federal está julgando isso. Hoje, por exemplo, lá no Rio de Janeiro, a turma encontrou lá um bingo eletrônico lá, ó. É, rapaz, ligado aí ao jogo do bicho. E o jogo do bicho também está sendo julgado para ver se vai continuar sendo contravenção

0: ou se vai ser liberado no nosso país. Eu posso dar uma opinião? Essa é a pesquisa do dia. Eu posso dar minha opinião? Eu acho que a tendência é os caras liberar. Depois que entrou esse negócio de bet no país, aposta e tal, se não for pelo bingo, se não for pelo jogo do bicho, vai ser pelas bet. Tá liberado aí, a galera tá faturando um tutuzinho bacana, tá entrando dinheiro no negócio. Então, eu acho que os caras vão liberar. Agora eu faço a seguinte pergunta pra você, eu transfiro essa pergunta pra você aqui na Pesquisa do Dia do Panorama.
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0: Supremo Tribunal Federal está julgando se libera os bingos, volta a liberar os bingos. Ó, tem um ramezinho do lado lá, hein? É, parece até que tem um liquidificador ligado aí. Libera os bingos ou mantém os bingos ainda como crime no Brasil e aí não pode jogar. Você concorda com a liberação dos bingos? Acha que deve liberar? Acha que não deve liberar? Se liberar, o dinheiro vai pra onde? É destinado pra onde a arrecadação desses impostos todo do bingo aí? Mande um áudio pra mim. 992348786. 992348786. Só pra poder contextualizar, o jogo nunca foi uma boa não, tá, pessoal? Não sou a favor, nem vou estimular. Você vê que muitas vidas foram destruídas em Las Vegas, nos Estados Unidos. Muitas vidas destruídas em Las Vegas. Hoje, temos muitos brasileiros enrolados também com apostas. Com vício de apostas. Mas cada um é seu cada um, né? Cada um decide o seu futuro. A gente é independente, cada um tem a sua liberdade para escolher. É só uma contextualização. Eu quero saber a sua opinião. Na sua opinião, o Brasil pode liberar os bingos? Como acontece? Esse não vai ter esse bingo clandestino para cá, bingo clandestino para... Você acha que o Brasil hoje já está preparado para liberar os bingos? Mande um áudio para mim. 99-234-8786. 99-234-8786. Enquanto você vai ligando. Vamos ouvir aqui o aniversariante do dia que já mandou áudio pra nós, rapaz. Aqui, vamos ouvir aqui, Luciano.
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2: Eduardo, boa tarde. Mas o prefeito de Cabo Frio, quando ele limpa a ponte, ele limpa até São Pedro. São Pedro não quer limpar a ponte, não. Subir a ponte, não.
0: Yeah.
2: É um descaso muito grande, né, rapaz? Por isso que eu digo que o São Pedro deu lixo.
0: Eita, não é,
2: rapaz. Você faz aniversário amanhã, eu tô sabendo, hein? Quero o bolo, vou passar lá na sua casa amanhã, hein?
0: Vai não começar.
2: Opa, até agora nada, né?
0: Aí, tá vendo? Eita, não, eu vou te contar, rapaz. Parabéns, família. Parabéns, meu parceiro Fabinho da Rua Tainha, faz aniversário hoje, rapaz, que bacana, rapaz. Olha, tem até uma sugestão aqui, ó. Aqui, ó. Pesquisa do dia aqui, ó. Cristiano já mandou pra mim. O povo tá todo enrolado com dívida, rapaz. Mas não tenho dívida que vão liberar. É verdade. Preciso arrumar um novo lugar pra tirar imposto e pagar o rombo do governo. Foi o que disse que meu querido amigo Cristiano, participando já aqui no nosso programa no Panorama. E a sua opinião? Nós estamos preparados para liberar o bingo em nosso país? Está sendo julgado hoje, começou a ser julgado hoje, ou voltou a ser julgado hoje, lá pelo Supremo Tribunal, em Brasília. Mande aqui o seu áudio e participe conosco. 99234-8786. 99234-8786, enquanto você vai ligando, tem entrevista aqui no Panorama.
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0: O vereador preferido do aniversariante do dia, Fabinho da Rua da Tainha, nosso querido Jean-Pierre, professor Jean-Pierre, falou aí sobre o aterro aqui no município de São Pedro da Aldeia. Vamos ouvir o presidente da Câmara de Vereadores do município aldeense. Fala aí, Jean-Pierre.
3: Fala, pessoal. Eu tô aqui hoje na frente do Aterro Sanitário Dois Arcos, praticamente um dos únicos aterros na nossa região. Esse aterro sanitário, ele atende não só o município de São Pedro da Aldeia, mas municípios de Cabo Frio, Búzios, Arraial do Cabo, Araruama, Iguaba Grande, ou seja, a região aqui, municípios de São Pedro da Aldeia e adjacências. Eu venho aqui hoje falar de uma triste realidade que nós vivemos desde o início dos anos 2000, ali por volta do ano de 2008, quando esse aterro ele foi inaugurado aqui no bairro do Alecrim, divisa com um bairro Pau Ferro, e a gente vive essa realidade, que é uma realidade ruim para os moradores aqui da localidade, como o bairro Porto do Carro, bairro Alecrim, bairro Pau Ferro, que tem as suas vias, né, de tráfego, né, de carros, movimentada todos os dias com centenas e centenas de caminhão. São caminhões de lixo, né, caminhões prensas, caminhão que cata entulho desses municípios, né, como eu falei, município de Arraial do Cabo, Búzios, Cabo Frio, São Pedro da Aldeia, que passam passam por nossas ruas. E com isso as nossas ruas sofrem muito, com diversos buracos, caminhões pesados que passam, que danificam o asfalto ali no Porto do Carro, no bairro Campo Redondo. Esses caminhões, eles entram por diferentes vias desses bairros que eu acabei de citar. Pensando nisso, infelizmente não existe, na época em que esse aterro foi criado aqui, uma previsão de investimento para infraestrutura nesses bairros que sofrem com o trânsito desses caminhões. Então, o que eu tenho feito? Nós temos lutado já dentro da Prefeitura de São Pedro da Aldeia para que esses bairros tenham uma atenção especial em suas ruas por causa desse sentido, né? Por causa desse tráfego de caminhões pesados que acabam danificando. Mas agora eu estou levando também para o Condelagos, que é o nosso consórcio da região dos lagos, onde os municípios que eu citei, eles fazem parte, né? Eu estou levando para esse consórcio um pedido de apoio dele, do consórcio, para que leve essa pauta para esses municípios. Sabemos que esses municípios, eles não podem, né, tirar recursos deles para investir em outro município, como é o nosso caso aqui de São Pedro da Aldeia. Os municípios de Arraial, Cabo Frio, jogam um lixo aqui, eles não podem diretamente tirar dinheiro dos seus caixas para investir no município de São Pedro da Aldeia, nas nossas ruas. Mas eu peço ao Condelagos para que leve para o governo do estado essa pauta, né, objetivando levar não uma demanda que é só do município de São Pedro da Aldeia, mas uma demanda que vai atender e beneficiar todos esses municípios a qual eu citei. É uma luta minha como vereador. Se eu vou ter sucesso ou não, eu não sei, mas tenho lutado e tenho trabalhado nesse sentido, e disposição para trabalhar a gente tem, e tem muita. E é isso que eu estou fazendo aqui, para que esses bairros que eu citei recebam uma visão por parte do poder público, para que possam aí ser pavimentados, terem melhor cuidado com as suas vias, com as suas ruas. É uma satisfação minha, vereador professor Jean-Pierre, lembrando que não é por mim, é por todos nós.
0: Fala, tá, pessoal. Aí, pessoal, então aí Jean-Pierre falando a respeito das vias, né, que são danificadas devido aí ao fluxo de caminhões pesados, carregados, né, com o lixo que vem aí de Cabo Frio, Arraial do Cabo, de São Pedro da Aldeia e outros municípios que também utilizam dois arcos, que é o aterro sanitário ali no município aldeense, e vem danificando as vias. Então, por isso, estão recorrendo agora ao governo do estado e ajuda da Condelagos para que possam fazer a manutenção também das vias, para não deixar as vias da maneira como está, ou seja, danificadas e com muitos buracos. Tem participação de ouvinte no Panorama.
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0: Oi, Rose. Boa tarde, minha vida.
4: Boa tarde, Eduardo Silva. Boa tarde a todos da Rádio Onda. É Rose da Base Aérea Naval. Edu, um beijo no coração.
0: Beijo, lindona.
4: Respeito a pesquisa aí do Bingo. Eles estão lá julgando. Sim. Será que não teria outra coisa mais importante para julgar? Ai, ao invés do Bingo, não. Pelo amor de Deus, coisa, né? Tanta coisa para ser jogada e eles estão preocupados com o Bingo. Mas aqui não dá certo, não, Edu.
0: É
4: que meu amigo falou, tá todo mundo enrolado. Bem se que se botar um Bingo, eles largam tudo para poder ainda curtir o Bingo, né?
0: Pois é.
4: Brasileiro é assim, mas enfim, é minha opinião.
0: Tá certo,
4: acho,
0: Rose.
4: Acho que não deveria.
0: A Rose perguntou se não tem nada melhor para ser julgado lá no STF. Tem muitos assuntos interessantes. Mas eu preciso destacar aqui um fato que até agora eu não vi na grande mídia. Pode ser que o Jornal Nacional possa estar falando daqui a pouquinho, porque eu não consigo assistir o Jornal Nacional. Mas o fato que estão questionando agora, pessoal, foi uma reunião secreta que aconteceu entre o Davi Alcolumbre, presidente da Câmara, o presidente do Senado, o presidente Lula, Denaine, e Alexandre de Moraes, presidente Lula, Davi Alcolumbre e o Zanin. Acho que foi o Zanin. Mas o destaque é, nunca antes em um país, um ministro da Suprema Corte Federal, o Supremo Tribunal Federal, arquitetou um encontro entre o chefe do Poder Executivo e o chefe do Poder Legislativo. Nunca isso, em democracia algum, poderia se falar um negócio desse. Precisamos entender uma coisa, os poderes serão sempre independentes, precisam ser independentes. O Executivo é um, o Legislativo é outro e o Judiciário é outro. Três não se misturam. Mas, ao que tudo indica, há uma força, há um entendimento de se poder ajudar na campanha de um determinado candidato, porque, senão, o Alexandre de Moraes pode entrar em xeque. O próximo presidente que assumir o nosso governo, pessoal, vai ter a oportunidade de indicar quatro ministros para o Supremo Tribunal Federal. Um está vago. Três outros vão dizer adeus, graças a Deus, vão sair do Supremo Tribunal Federal. Então, esse próximo ministro, o próximo presidente, terá a oportunidade de poder fazer a indicação de outros três ministros para o Supremo Tribunal Federal. E aí sim pode ter a sua maioria, ou pode formar a sua corte de uma outra visão, ou pode botar uma coisa mais equilibrada. E aí tem a preocupação com a questão do Alexandre de Moraes, das investigações, das acusações, que ainda não foram dadas, a questão inclusive do pedido de impeachment junto ao Alexandre de Moraes. Ou seja, o Alexandre de Moraes está preocupado e articula junto com o presidente Lula e Davi Alcolumbre para que eles possam retornar então numa amizade, num acordo, e sabe-se lá Deus qual é esse acordo que é feito na política do nosso país, para que tudo permaneça da maneira como está. É o que estão dizendo por aí, inclusive é matéria de comentaristas, inclusive na rede da TV Paga, né? Que é a única TV hoje que a gente consegue encontrar um pouco de honestidade, um pouco de equilíbrio também no jornalismo brasileiro. Infelizmente, esse é o país que nós vivemos. Eu nunca achei que fosse viver um momento como esse. Nunca achei que eu fosse viver um momento em que eu tivesse vergonha de alguns membros do jornalismo. Entendo o posicionamento das emissoras, entendo o posicionamento de algumas TVs, né? Inclusive, ontem eu estava vendo um documentário falando a respeito de Roberto Marinho, em que os próprios filhos, depois da morte do pai, pediram perdão à população brasileira pelo apoio que a Globo deu à ditadura na época, a ditadura militar. E aí explica-se, eles mesmos falam isso. Olha, a gente pede perdão, mas existe uma mancha na Globo que eles não podem esconder. A Globo precisou apoiar a ditadura para manter a concessão. Inclusive, o contrato que foi firmado para poder criar a Globo foi um contrato ilegal. Porque ofendia, inclusive, a Constituição brasileira, que proíbe que capital estrangeiro seja colocado em empresas de comunicação aqui em nosso país. E foi o que aconteceu na época da Globo. A Globo fez um contrato com uma empresa americana, Time Life. E logo antes de ser cassada, que foi teve uma CPI para ser cassada a concessão da Globo, a Globo já era poderosa demais e os políticos, claro, estavam nas mãos dos jornalistas, na mão do noticiário, na mão dos investigadores, e aí, claro, não conseguiram dar em nada na concessão da Globo naquele momento. Felicidade para o Brasil, que mantém uma grande emissora, uma das grandes do nosso mundo, mas ainda jogamos conforme, né, as regras dessa turma toda. Tem mais informação para você aqui no Panorama.
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0: Olha aí, pessoal, uma das brincadeiras mais conhecidas dos pátios e quadras vai ganhar formato de competição durante o mês da juventude aqui no município de Cabo Frio. Abriu inscrições para o torneio de queimado. É isso mesmo, que vai ser disputado em duas etapas, no dia 13 e dia 20 de agosto. Olha, na Praça de São Cristóvão e também na Praia do Forte. As equipes interessadas, atenção, equipes interessadas podem entrar em contato daqui a pouquinho com a Secretaria da Juventude a partir da próxima segunda-feira, dia 10, para garantir a sua participação. A iniciativa promovida pela Secretaria Municipal da Família e Juventude é voltada para jovens de 17 a 29 anos e as inscrições devem ser realizadas por equipes, com no mínimo 8 e no máximo 12 atletas, exclusivamente pelo formato eletrônico disponível em um link da Prefeitura Municipal de Cabo Frio. Além de incentivar a prática esportiva, o torneio pretende fortalecer a convivência entre jovens de diferentes regiões do município. A primeira etapa, marcada para o dia 13 de agosto, vai ser uma fase classificatória. No dia 20, serão realizadas as semifinais, a disputa pelo terceiro lugar, e quando houver, e também a grande final, né? Olha, o sistema de disputa poderá ser organizado em fases de grupo eliminatório simples ou formato misto. Olha, quem vai participar aqui do nosso programa daqui a pouquinho? Olha lá, nosso querido Jailton em direção lá ao estúdio de Amaury. Jailton, é pra cá, rapá! Vira pra cá, rapá! É outro estúdio, rapá! Eita, nós! Vai lá, Lu, vai lá que ele foi pro lado de Amaury. Eita, deixei o porta aberta pro homem lá, tá lá um símbolo grandão, Rádio Ondas. E foi pro lado de Amaury. Eita, Jesus. Olha, pois é. Então, olha, meu povo. Aqui, já. Não, ele chegou, Lu. Ele chegou. Vem aqui pro estúdio, menino. Agora sim. Olha lá. Chegou lá, botou de cara com a porta de Amaury fechada, escura, né? Não viu ninguém. Vem direto, Jair. Vem direto. Que bacana. Olha lá. Estamos seguindo os passos do secretário municipal de meio ambiente e sustentabilidade do município de Cabo Frio. Olha aí.
2: Essa foi inédita.
0: Zé Cadeirinha, puxa aí, nosso secretário do Meio Ambiente e da Habilidade do município de Cabo Frio, está presente em nossos estúdios, hein? É isso mesmo. E daqui a pouquinho quem participa também do nosso programa é o Rogério Fernandes, secretário da Juventude aqui do município Cabo Friense. Fala sobre o campeonato de queimado, acerte o seu relógio, família Panorama. Agora são 4 horas e 37 minutos. Vocês acompanharam ao vivo o nosso programa, seguindo aqui o secretário de Meio Ambiente da cidade de Cabo Frio. Que beleza! Tem participação de ouvinte na pesquisa do dia.
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0: Perguntei a você, está sendo julgado em Brasília, se os bingos voltam então a ser permitidos aqui em nosso Brasil. Você acha que deve liberar o bingo? Sim ou não? Mande um áudio para mim. 992348782. Estamos preparados? O Brasil está preparado para isso, meu povo? Mande um áudio para mim. 992348786. Esse é o telefone do Panorama. Tem participação do Vidinho. Fala aí, Vidinho.
2: Dudu.
0: Fala,
2: meu relíquia.
0: Aniversário de Fabinho.
2: Rapaz, esse negócio de bingo, rapaz.
0: É.
2: Lá esse negócio de bingo. Tem nego aí dando tiro na cabeça do negócio de tigrinho aí, rapaz.
0: É verdade.
2: Nego perdendo tigrinho aí, então. Tô tudo dando tiro na cabeça, mano. Sai fora de bingo.
0: Doideira,
2: Dudu,
0: né?
2: Oi. Faz um pix pra Fabinho, rapaz. Ele sai do cara, meu irmão.
0: Que?
2: Dá uma moral pro cara aí, rapaz.
0: Vou mandar Fábio
2: Fabinho
0: pro
2: melhor. Ligar. Fabinho sempre tá certo.
0: Tá certo.
2: Fabinho socorre certo, Dudu.
0: Isso. E GG.
2: Aí, Fabinho. Pega ele, Fabinho.
0: Ó.
2: Fabinho, meu querido. Feliz aniversário aí, meu irmão. Que Deus te abençoe aí. Que Papai do Céu te abençoe. Que você seja esse homem exemplar, pai de família, bom irmão, entendeu? Que você seja um bom crítico, sempre. O melhor crítico que eu já vi na minha vida é você. Tamo junto, Fabinho, é nóis.
0: Olha aí, rapaz, Vidinho é um puxa-saco danado, né, rapaz? Vou te contar, gosta de ver o fogo no parquinho, né? Tem participação de ouvinte aqui no Panorama. Tô brincando, Fabinho, Vidinho é um cara sério, você merece os parabéns, sim. Fala, Anderson!
5: Boa tarde, Eduander Silva.
0: Boa tarde, querido. Programa
5: Panorama.
0: Boa tarde.
5: Eduander, o STF tem muita coisa para fazer.
0: É, né?
5: Quer mexer com dinheiro, casa de aposta, assim? Vê o programa Pé de Meia, lá da Tábata Amaral, do governo federal, dá 200 conto aí pros estudantes. O que que os estudantes fazem com esses 200 conto? Lógico, não é todo mundo.
0: Sim.
5: Uma parcela significante... pega os 200 e joga em casa de aposta.
0: Entendi.
5: É só ver. Tá lá. Fácil, fácil cortar dessas pessoas.
0: Yeah.
5: Só que não querem. É compra de voto, né? Bolsa Família, compra de voto. Por que não faz uma lei proibindo quem for assistido por qualquer programa de assistencialismo não poder votar? Rapidinho acaba com isso.
0: Ah, tá bom. É verdade. Mas um negócio desse não tem uma coisa a ver com a outra, né? Eu sei que a provocação foi boa, mas uma coisa não tem a ver com... não tem nada a ver com a outra. Coitado do meu povo, rapaz. Meu povo vai ficar bravo com a gente, rapaz. Faz isso não, rapaz. Muita gente vai chorar no negócio desse, né? Recebe Bolsa Família e não pode mais participar. Já pensou num negócio desse? Rapaz, o mundo acaba no Brasil, rapaz. Infelizmente, a gente precisa realmente mudar algumas coisas. Quem sabe um dia muda, né? Acerte o seu relógio, família Panorama! 4 horas e 40 minutos depois do intervalo tem entrevista. Secretário Municipal de Meio Ambiente e Sustentabilidade de Cabo Frio está aqui batendo papo com a gente. Vamos falar sobre o Defeso, vamos falar sobre esse projeto bacana que vai agora fazer uma parceria com a Consercaf. Locais que vão ser isolados, onde era descartado lixo, agora vai ser um pequeno jardim com plantas também nativas sendo plantadas. A recuperação também do nosso litoral. Vamos falar disso tudo aqui no Panorama com o Jailton, que está aqui juntinho conosco. Até que enfim, esse homem aceitou o nosso convite, rapaz. Depois que tá melhor, tá gripado.
6: Cheguei pelo labirinto.
0: É, viu? Você viu aí, rapaz? Não, tá melhor? Tá gripadinho ainda não, né?
6: Tô levado.
0: Tá até coradinho já, rapaz.
6: Tá na rua.
0: Ah. Tá feliz da vida, o Vascão ganhou ontem.
6: Meu Deus.
0: Ô, Vidinho, como é que tá Sérgio aí, hein? Ele foi trabalhar hoje?
6: Nunca foi tão fácil.
0: Olha só, por falar em vascaíno, olha aí, olha só o atraso de vida aqui, ó.
7: Boa tarde, meu amigo Du. Ô, Du.
0: Oi.
7: Quando foi o jogo do Vasco e Fluminense ontem? Você sentou lá no sofá.
0: Eu não vi, não.
7: Controlinho na mão.
0: Você é bobo, vi nada.
7: Tô sendo contra, secando o Vascão.
0: Um jogo desse? Eu tô sendo contra os
7: Como
0: dois.
7: Como foi?
0: Eu não.
7: Como foi essa noite de ontem?
0: Eu, hein?
7: Fala dormiu bem?
0: Eu dormi, rapaz. Ou um ou outro, rapaz. Vou te contar. Tá aqui, tem um monte de Marizia já aqui mandando áudio. Fala aí, ô Marizia.
8: Boa tarde, Edu, Luciano, DJ, ouvinte da Rádio Ondas.
0: Tu vai caindo. Fala, Marcelo.
8: E o nosso querido secretário aí que tá,
0: tá feliz.
8: Na rádio hoje.
0: É.
8: Edu. Vasca, quem que tá falando é o Sidney Vascaíno de Nilópolis, em Cabo Frio.
0: Rapaz, vou te contar,
8: hoje, na verdade, né? Agora em Araruama.
0: É.
8: A irmã da esposa chamou a gente pra poder almoçar e segurou a gente até pro café. Mas amanhã eu vou aí na rádio. Vou te mandar no privado aí, Edu.
0: Tá bom, meu irmão.
8: Uma fotozinha aí pra você fazer o que você quiser aí, tá bom, irmão?
0: Não, quero não.
8: Forte abraço aí.
0: Não quero foto, não.
8: Camisa tricolore.
0: É.
8: Secou até tarde, Edu.
0: Pois é, rapaz.
8: Te vi lá no cinema, lá, mas com um rádio no ouvido.
0: Isso.
8: Tava torcendo Fluminense, Edu?
0: Eu
8: Forte
0: não.
8: abraço.
0: De modo algum vou torcer pra um negócio desse. Erin já me mandou uma foto aqui do Vasco, ó. Um golfinho. Sobe, faz uma graça. Já afunda. Eu vou te contar. É isso mesmo, eu não assisto filme de terror, não. Não gosto de filme de terror, não. A minha torcida era que o jogo acabasse. Vou te contar. Aqui, ó, já chegou gente aqui, bom. Esse é o motorista, tá com você? Temos aqui, ó. Olha a segurança do homem, olha aí. Que beleza. Entra, meu segurança. É isso aí, que bacana. Acerte o seu relógio, família Panorama. 17 minutos, faltando para as 5 horas. Dá tchau pra câmera ali, dá tchau. Isso, para lá com a câmera. Isso, dá tchau pra câmera lá. Isso, que bacana. Já tem entrevista aqui no Panorama, hein? Vou pro intervalo e volto já, sempre no oferecimento de
1: ocorrências policiais.
0: Oferecimento de ocorrência policial, o quê? Que doideira, rapaz. Eu, hein? 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Já eu vou pro intervalo, eu volto, hein? Vou pro intervalo e volto, hein?
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0: Agora são 16h50, uma ótima tarde de quinta-feira para você, parece não, né? Passou 50 minutos do panorama, a gente conversando, trazendo notícia e botando a galera para poder falar, hein? Daqui a pouquinho tem sabedoria, hein? Sabedoria tá ligado lá no segundo distrito e já também vai participar da pesquisa do dia. Mas agora tem a entrevista no panorama.
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0: Aproveitando a oportunidade, rapaz, eu não me lembro quando foi a última vez que eu bati um papo com esse cara dentro do estúdio. Só pegava ele na rua pegando a boa, né? E aí, tem coisa boa? Tem coisa boa, vamos falar, tal, tá, vamos no programa. Até que enfim, hein? Tô recebendo aqui com muita felicidade meu amigo Jailton Dias Nogueira, ele que é secretário de Meio Ambiente e Sustentabilidade da cidade de Cabo Frio. Boa tarde, Jailton!
2: Boa tarde, meu grande amigo, uma voz linda.
0: Tá tudo bem, cara?
2: Tudo bem, cara. Principalmente que o Vasco ganhou ontem,
0: né? Ah, nem todo mundo é perfeito, assim, né?
2: Pois é, cara, e pra mim isso aí é padrão, né? É, sempre ganhando.
0: Eu lamento por você, mas meu sarrafo é um pouquinho mais alto, eu me contento com pouca coisa. Tô zoando, parabéns pra você. É claro que tem que sair um vencedor dessa partida e qualquer um que perdesse pra mim tá feliz da vida. Só em saber que o Luciano hoje me vingou, hoje no programa da Mauri, eu fico feliz da vida, né? Vamos falar de outra coisa aqui, vamos falar de coisa boa.
2: Eu nem liguei pra Mauri hoje.
0: Não, não liga não, que ele tá todo chororô.
2: Ah, deve estar, né?
0: Tá todo chororô, é, tadinho, mas essas coisas acontecem, né? Jailton Dias, Nogueira, Jailton, primeiro, rapaz, vou te fazer aqui a pergunta um pouco mais atrasada, mas vale a pena, né? Aquele recuo do mar, rapaz, olha, se eu tô na praia, e o mar recua daquele jeito, eu não fico esperando, não. Pego minhas coisas e vou embora. Eu vou subir lá pra cima do Lido. Subo lá no... Vou pro Forte São Mateus e fico lá de cima olhando ver o que vai acontecer. Rapaz, aquilo ali foi um susto, né?
2: Fantástico, assim. Eu acho que pra quem é raiz, assim, e observador, né? Porque às vezes a gente só observa quando tem uma extravagância dessa, né?
0: Uhum.
2: Uma coisa bastante... É impressionante. É um laboratório. Cabo Frio é um laboratório, cara.
0: É verdade.
2: É um laboratório de ecologia, biologia. É muito legal. Esse fenômeno, cara, foi uma sinergia de vários fatores, né? Um somatório de vários fatores. Primeiro que a gente estava com um Nordeste forte, né?
0: Uhum.
2: Esse Nordeste, ele propicia o empurramento da água da costa para fora.
0: Uhum.
2: Então, a gente, quando você afasta essa água, a retomada é uma água fria lá de baixo, que é caracterizada pelo fenômeno da ressurgência.
0: Ressurgência, isso.
2: Né? Mas antes de acontecer, há o empurramento.
0: Uhum.
2: Então a água se afasta da costa. Junto com isso, teve a maior amplitude, né? A maré de Cisija. Maré de Cisija é o quê? É a maior maré alta com a menor maré baixa.
0: Entendi.
2: Então, assim, a gente tem uma amplitude, uma distância muito grande entre as duas. Então fica bastante seco, depois vai ficar bastante... preenchida com a maré alta. Mas no caso não conseguiu ficar preenchido porque a gente tinha um vento fortalecendo isso. Então afastou nesse somatório dos dois fatores. Ficou muito raso ali, né? Todo mundo percebeu, né?
0: Bacana, bacana. Que bom que você já foi logo para a rede social para poder explicar isso.
2: É muito
0: isso,
2: legal, né? Porque as pessoas começam a perguntar e a gente, pô, eu acho que assim, a minha principal função dentro do governo, do prefeito, doutor Serginho, cara, e o que eu gosto, eu sou professor, é educar e informar. Nada melhor que uma população informada para debater, para ter seus direitos debatidos com argumentos certos, reais, técnicos.
0: Uhum.
2: Né? Porque a gente vê muita gente falando o que não deve.
0: É exatamente,
2: né?
0: Isso.
2: A internet virou um campo, né? De assim, um campo ideológico.
0: E raso.
2: Exato.
0: E raso de informação.
2: E respeito também.
0: É, né? E raso de informação. E o barato foi que você chegou rapidinho, com transparência, já trouxe logo a informação, antes que alguém já ficasse inventando um monte de coisa.
2: É, eu até brinquei lá no vídeo, falei sobre... foi o... Terremoto, não, é... Quando... Ah, esqueci o nome, né? Quando a gente tem aquelas enchentes de... Com o mar invade a terra, né? Eu esqueci o nome. Mas me fugiu. Eu até brinquei com isso, que tem no Japão, Indonésia.
0: Uhum. Sim. É bacana isso. Olha só, Jailton, eu tive com o pessoal ali da Concercaf, na reunião do Conselho Comunitário de Segurança, né? E aí eu tive com o pessoal da Concercaf, eles falaram sobre um projeto bacana, né? Que é a ocupação daqueles espaços que anteriormente eram utilizados pela comunidade para descarte de lixo. Fica uma imagem ruim. Normalmente eles pegam ali um terreno ali que está vazio, aquela coisa toda, aí começa a encher de lixo, depois liga para reclamar que está cheio de lixo.
2: É isso.
0: Eu joguei e vou lá reclamar, está cheio de lixo, né? Aquela coisa toda. Vocês estão utilizando aqueles espaços também algumas comunidades para poder criar um novo projeto. Qual é o nome desse projeto, Jailton?
2: Projeto Tô no Seu Bairro.
0: Tô no Seu Bairro?
2: É, quando a gente entrou no governo, em fevereiro de 2025, eu levei uma proposta para o prefeito, um decreto, na verdade, um decreto para a criação do Programa de Educação Ambiental Cabo Frio Educada. E hoje a gente tem esse Programa de Educação Ambiental através de um decreto sancionado pelo prefeito. Então, esse programa Cabo Frio Educado, ele funciona como um guarda-chuva de vários subprojetos, subprogramas. Um é Tô no Seu Bairro. O que é o Tô no Seu Bairro? Um cidadão, uma associação, que seria mais interessante, porque representa todo o bairro, né, nos convida. Vem aqui, dá uma olhada nessa área aqui, se a gente pode modificá-la. A gente começou isso, Eduander, lá no Novo Portinho. Eu moro ali nas Palmeiras e me intrigava muito uma área toda cheia de mato, espécie exótica, árvore exótica, num bairro legal. Mas eu vou chegar lá quando as pessoas falam, né? Só vai em bairro legal.
0: Entendi.
2: E vou comprovar, vocês podem ir no meu Instagram, que não é no bairro, entre aspas, legal. A gente tenta tornar todo o bairro legal. E esse é o nosso objetivo. E ali tinha uma área assim, dessa forma, do lado de casas. E aí eu perguntei à Secretaria de Planejamento se era uma área pública. Era. E aí a gente chamou a Concercaf, nessa parceria. Falei, vamos ali naquela área ali, vamos retirar todo aquele matagal, todas aquelas árvores ali que fica um mato, aonde a empresa contratada de capina, ela vai só até um ponto.
0: Entendi.
2: Aí deixa aquele matagal ali. A gente tirou tudo e plantamos 24, 23 frutíferas. E tinha até uma exótica que a gente tem aqui, muito agressiva, depois da casuarina, que é a leucena. Não sei se você já viu, é uma árvore com uma vagem.
0: Né? Sim, sim,
2: ela,
0: sim.
2: Assim, Eduander, ela é uma praga nacional. Não chegou na Bahia, no Nordeste ainda. Mas ela, se você for ali em Monte Alto, Figueira, pela borda, só dá ela. E ela, por enquanto, ela não consegue entrar para a Restinga. Que se ela entrar, ela vai ocupar. Enfim, ela tem todo um potencial. Ela é da Austrália, da América do Norte. E ela tem uma madeira boa. Ela veio para cá, não sei como. Mas ela tem várias estratégias de reprodução. Primeiro, o toco, ela se reproduz rapidamente, o brotamento. Segundo, é a vagem. A gente tem esse sol aqui e temos o vento. E aí, com a vagem fininha, o sol vai ali provocando ela estourar a vagem. E quando ela estoura, tem um vento que dissipa.
0: Entendi.
2: E aí vai a sementinha para tudo quanto é canto.
0: Aí vai contaminando
2: o solo. E a gente chegou ali, não conseguimos. A gente tirou todas e aí, uma semana depois, estava rebrotando. Aí chamamos outra vez a Concercaf e, através da Retro, retiramos pela raiz dos tocos e plantamos hipomeia, aquela batata da praia lá.
0: Sim.
2: Por enquanto tá tudo legal. E aí foi o começo. A gente foi São bairro do São Francisco, Tamoios, vários locais em Tamoios, Corre Sangue, no pórtico da entrada do parque, Jacaré, Peró, Vila do Peró. Vários bairros, a gente tem muitos bairros.
0: Caminho de Búzios,
2: Tangará. Nós fizemos. A comunidade nos chama, mas aí que é virada de chave, tá? Que eu vou falar o que acontece. A gente vai lá, um engenheiro florestal, um biólogo, a gente avalia o potencial da área. Só que a gente chama aquele cidadão, aquela associação. Vem cá, tá tudo plantado, agora é seu.
0: Você responsável vai, do bairro.
2: Você vai ter pertencimento, responsabilidade de chegar agora a regar, manter. Qualquer problema você liga pra gente, que a gente vai lá repor. A orientação de como molha, quando que molha, é seu.
0: O projeto é uma parceria, então, da secretaria com o morador.
2: Pra dar responsabilidade a ele. Ah, aqui é tudo. Não tem um verde, não tem nada, não tem. Agora é seu. E você também vai cuidar junto com a gente.
0: Bacana.
2: Para dar esse pertencimento, né?
0: O filho... Melhora o bairro.
2: Exatamente. O filho tá vendo, né? A geração ali tá vendo, isso que nos interessa. E a gente está acrescentando um valor para o bairro. E assim, eu sempre falo nos meus vídeos lá no Instagram, aquele cidadão que joga entulho na calçada do outro, na sua calçada, no bueiro, corta uma árvore, ele está depreciando o próprio bairro.
0: Entendi, é isso aí.
2: E aí o bairro legal é legal porque o cara não faz isso. E ele está depreciando muito mais o bairro dele. não está valorizando o que é dele, aonde uhum. ele mora. É isso. Então a gente chama a atenção disso. Valorize. Né? A gente tem um problema crônico no mundo, que é o lixo.
0: Uhum.
2: Micro lixo. Então, assim, é um problema de descaso, é um problema de educação. E não é só num país subdesenvolvido, não, os países desenvolvidos também.
0: Agora, se eu quiser, de repente, fazer isso no meu bairro, Jailton, quiser ligar para você. Jailton, aqui tem um terreno aqui que eu poderia utilizar aqui para fazer esse projeto bacana aí, tô no seu bairro e tal. Como é que eu faço?
2: É só ligar para a Secretaria de Meio Ambiente, meu Instagram, Jailton Dias, lá. Eu vou deixar o telefone e o e-mail aqui na sua produção.
0: Uhum.
2: E aí você pode repassar para o pessoal. Então, assim, é só nos procurar. Agora, ter um pouquinho de calma, que a gente já tá com um montão de gente.
0: Entendi.
2: Já.
0: Entendi. Tá uma fila grande, a fila é grande. Não,
2: tá bem legal, cara. Tá bem legal. Hoje a gente tá terminando São Francisco, a gente já foi no Pontal do Peró também. Enfim, tem os bairros que a gente tá indo direto.
0: Mas é bacana isso, ocupar isso, viu, pessoal? E olha, você é uma coisa que... Eu de vez em quando, eu chamo atenção aqui no nosso programa. Você é responsável pelo seu bairro. Se você, de repente, você joga ali um lixo em cima da calçada, né? Providencia ali o material de construção sobre a calçada, quando chove, aquele material vai todo ali pro esgoto, entupimento, aí alaga, você é responsável por isso. Então, se a gente começar a fazer alguma coisa pensando no coletivo, a gente consegue andar direitinho, consegue andar em harmonia, consegue melhorar o local onde a gente mora.
2: E a tá... gente, te dá um spoiler. Semana que vem, a gente, em parceria com... a Secretaria de Governo, o Vitor Scapini, a gente está convocando os agentes de bairro.
0: Olha aí.
2: Então, os agentes de bairro que moram no bairro, né, que sabem a carência ambiental do bairro, o que, que a gente pode ajudar. Então, eles vão ser responsáveis por isso. Levar a educação ambiental. Pô, Jailton, aqui a gente tem um problema de lixo. A gente vai lá. Vamos chamar a população, fazer uma reunião geral lá, vamos indicar... Talvez até construir uma lixeira comunitária, vamos trabalhar com verde, vamos recuperar a área está sendo invadida por estacionamento irregular, fazendo alguma coisa que não pode, está afetando toda a comunidade, vamos juntos retirar aquilo lá, chamar a ordem pública, postura, vamos entrar no bairro, fazer uma coisa simples, que é educação.
0: Bacana. Essa semana vocês fizeram a fiscalização ali no Minha Casa Minha Vida, tinha um chiqueiro.
2: Pois é.
0: Aí, olha, pessoal, deixa eu falar aqui uma coisa pra vocês. Nós destacamos esse assunto aqui no nosso programa e naquela oportunidade eu tinha falado que não é nada contra a pessoa que possui aquilo ali como sua fonte de renda, mas o local não é apropriado, tem que haver uma ordem. O fedor é insuportável, o local fica ruim, o bairro fica feio, fica ruim,
2: crianças,
0: fica mal visto.
2: Imagina o vetor de doença.
0: Exatamente. E aí a fiscalização foi lá, autuou, retirou e desmontou o lugar.
2: É isso. A gente, assim, aí começa... Ah, tá contra o trabalhador, contra... A gente tá trabalhando também, né? A gente
0: verdade.
2: Tem as nossas responsabilidades. E se a gente tá ali, a gente tá sob demanda. Alguém nos pediu também. Porque, infelizmente, a gente não consegue
0: vistoriar... É verdade, alguém denunciou, eu não tinha pensado nisso.
2: A gente não consegue vistoriar, sair pra vistoria. Como é que é a nossa fiscalização, Eduanda? A gente tem Ministério Público Estadual e Federal.
0: Uhum.
2: Nós temos a nossa ouvidoria.
0: Olha isso.
2: Nós temos nosso e-mail e temos o presencial. O morador que vai lá presencialmente na rua José Bonifácio, número 8, centro de Cabo Frio. Ele vai lá e denuncia. Então a gente, através de denúncias, a gente não para.
0: E se não atender denúncia, a gente está enquadrado.
2: Não,
0: né?
2: É omissão, responde ao Ministério Público, responde à Justiça. Então a gente não pode ter omissão e nem desempenhar o nosso papel. Então a gente trabalha sob demandas. A gente não chegou lá e adivinhou que tinha isso. O próprio morador, que é uma regra clara para a gente, qualquer denunciante é mantido no anonimato, a gente não expõe o denunciante, não tem essa de expor. Então o morador ou o transeunte que passou ali viu, denunciou, nós fomos lá. E tá tudo certo, a gente... Está orientando como fazer, só não pode fazer daquele jeito que afete a coletividade. Você faz o seu, você ganha o seu pão, mas em demérito a todo mundo que está ali sujeito a doença, a alguma coisa que o porco também pode morder.
0: É claro.
2: Né? Então tem assim, insalubridade, mau cheiro. Então a gente tem que ter uma coletividade harmônica, nem o seu, nem o meu, de todos.
0: E de repente ele vai escapar até do meio ambiente, mas de repente vai entrar na saúde pública.
2: Não vai, vai chegar um momento que vai ser cobrado muito mais sério.
0: Exatamente.
2: Que é a lei de crimes ambientais.
0: E olha, o trabalho da Secretaria de Meio Ambiente, ele é extenso, pessoal. Você pode até de repente não perceber, mas a gente precisa divulgar aqui para que você tenha noção daquilo que é acontecendo. Por exemplo, a recuperação ali no entorno da Praia do Forte, com aquela plantação ali, a vegetação que protege as dunas, que protege ali as corujas buraqueiras, não é isso?
2: Isso.
0: Aquela área foi toda protegida, foi toda ela colocada com morões ali, e toda a extensão da Praia do Forte até a altura das dunas, não é isso? Que a galera tá fazendo caminho ali também, né,
2: Gil? Pois é. Aí tem vários aspectos, né? O primeiro aspecto que eu queria conversar contigo é sobre quando surgiu isso. Hoje você... vamos de trás para frente, vamos no meio. Ali tem aqueles quiosques da Praça dos Quiosques.
0: Ali da Nota Lua, ali, sim.
2: Da Bacana.
0: Praça do Guta ali.
2: Praça do Guta. Você vê que tem aquelas hipomeias ali, né?
0: Sim.
2: Sabe quem plantou? A Secretaria de Meio Ambiente em 2011, 2012, onde eu estava secretário. Quando o Alaí propôs a retirada daqueles quiosques que estavam todos na areia, né, a gente propôs uma compensação para o Ministério Público, que é revegetar a área com material, com uma espécie que segura a areia, que é restabelecer a restinga. Hoje está aquilo ali, cheio de vegetação, que nós recolocamos, conjuntamente com os quiosques, no Peró, onde tem a bandeira azul. Nós temos fotos de duas hipomeias sendo plantadas ali.
0: Bacana.
2: Então, assim, é a gente restabelecendo o que era antes. E a gente está com um grande projeto de restauração, ainda mais do que você está falando ali. Vou te dar mais um spoiler. Naquela área toda rochosa ali, a gente vai cercar, colocar morões, porque tem passarela e tem o local de você sair e entrar. Então não tem como provocar um retão. Se você tiver um olho clínico, sempre que eu falei isso no começo da entrevista contigo, se você verificar ali, naqueles gradios ali, o guarda-corpo de alumínio, eu acho que ele completo tem 4 ou 5 camadas. 4 ou 5 camadas. Você tem
0: o
2: quadradinho, tem uma camadinha, outro quadradinho. Tem uns que só tem um. Dá uma passadinha lá e vê. Eu te pergunto por quê.
0: Eu ia perguntar se é você agora.
2: Porque o cidadão passa reto através das rochas para escalar a calçada. Ele pega ali e bota o pé.
0: Ah,
2: e eu vi isso, tem um filme disso.
0: Entendi.
2: Funcionário de algum quiosque, cidadão comum, que tá banista, que tá indo ali. Faz o caminho reto, eu quero passar reto.
0: Entendi.
2: E vai passar reto e acaba com a segurança. Amanhã cai, é a prefeitura culpada que não
0: ninguém
2: faz a manutenção.
0: Ninguém lembra que foi, ninguém denuncia que foi então, o cara
2: assim,
0: que quebrou aquilo
2: ali. Então
0: assim,
2: você tem que ter carinho pela cidade, tem que ter um olhar clínico.
0: Não. Mas aí a gente volta de novo na questão da cultura, Jair.
2: É isso. E aí quando você fala não, quando você estabelece regras aí, não está atacando o trabalhador. Não, um trabalhador, entre aspas, não pode ser único em demérito de toda a comunidade que frequenta a praia e quer a segurança. Tem a passagem, tem a passarela. Por que não passa por ela? Passa por ela. Vai levar 2 minutos a mais? 3 minutos a mais? 5? O que é isso? Dentro de um universo de segurança. Então a gente vai conversar com os...
0: Aí quebra uma grade daquela ali, fica pendurada, fica sem grade, fica feia a cidade.
2: É isso. A gente vai conversar com os quiosqueiros, com os funcionários juntos numa reunião, estabelecer pertencimento.
0: Caramba, vai ter que fazer uma reunião para falar sobre isso, cara.
2: Vocês gastam, vocês vivem aqui, tem um ônus e o bônus de trabalhar na praia.
0: Claro.
2: E nada melhor que seguir uma regra, que é boa para todos, é de convivência.
0: Que loucura,
2: você, né, você tem uma casa, você tem o seu vizinho. Você não sai andando por cima do seu vizinho.
0: É.
2: Você tem a sua casa. Então vamos restabelecer isso.
0: Deixa eu te fazer uma pergunta aqui, que é uma pergunta que já me fizeram também, e eu acho que é a questão do tempo, né? Você falou da questão da vegetação que protege as dunas. O que aconteceu com aquelas dunas na beira da estrada de Arraial do Cabo? E a areia foi toda espalhada, Jair?
2: Pois é, assim,
0: é o vento da nossa região que sumiu da areia?
2: É, porque tem que ter recarga, né? Tem que ter recarga. A gente está trabalhando muito com isso no foguete. Foguete, você indo para Arraial do Cabo, à sua esquerda, a gente ainda tem remanescentes ali, né, de dunas. Porém, é um loteamento aquilo ali. Aprovado. É um ASOC que pode construir. Então, a gente pediu um estudo técnico lá atrás, no governo anterior, no nosso pessoal que permanece hoje, o Renato, que é concursado mais de 22 anos ali, né, um estudo técnico de um professor da UERJ, me parece, ou FRJ, e a gente agora renovou esse trabalho dele para ele identificar o movimento de dunas ali para recarregar a duna mãe. Porque de onde vem essa areia? Vem do mar.
0: Uhum.
2: Aquela areia grossa que cai com decomposição das rochas no mar e com o movimento do mar é triturada mecanicamente ali, na natureza. Você mexendo pedra com pedra, ela vai diminuindo o tamanho.
0: Sim.
2: Vai melhorando a sua granulometria. Então, ela vai quando no momento das marés e ressaca ao abastecimento da praia e a retirada da praia. Abastecimento e a retirada. Quando há o abastecimento da areia da praia, chega o vento e carrega para a duna. Então, é um mecanismo geológico tardio, lento, que não tem nenhuma capacidade frente à destruição do homem.
0: Verdade.
2: Então, é uma concorrência desigual. A rapidez
0: da destruição,
2: é uma concorrência desigual. Se não existir os ecochatos de boa, porque tem ecochato que quer tudo, mas sabe que não pode tudo. Né? Assim, agora, se não existir a galera do meio ambiente e ser respeitada como o prefeito nos respeita, né, as coisas não andam. A gente tenta sempre mudar a cultura, botar a ciência na gestão pública.
0: Por isso vocês colocaram Mourões ali na beira da estrada ali?
2: Exatamente.
0: Junto ali com também, ideia, né?
2: Ali é uma sobreposição, que é do Estado também, né?
0: Isso.
2: O Parque Estadual da Costa do Sol.
0: Uhum.
2: E a gente está sempre em parceria com eles. Então, assim, quando você me perguntou, eu sempre falei uma coisa. Quem não conhece sua história não pode pedir o futuro preservado ou da forma que era Cabo Frio.
0: É.
2: A gente tem que ter um museu, a gente tem que recordar para as crianças que quando ventava, você não conseguia ir para Arraial.
0: É, eu lembro disso.
2: Que quando fazia
0: sol... Era uma montanha de areia isso, que é tinha isso, ali. A gente passava numa estrada com duas montanhas de areia.
2: A Laí até hoje tira aquela onda dele, que ele gosta de tirar onda, que ele foi com arma, com chicão, para proibir o cara que estava roubando areia. Lembra
0: eu
2: disso?
0: Eu lembro disso.
2: Foi um dos primeiros caras que fez isso, defendeu o Cabo Frio dessa parte. Então, assim, a gente não conhece, a criançada não conhece essa história.
0: Verdade.
2: Então, infelizmente, cara, a gente está tentando trabalhar com a criançada. Infelizmente, a gente tem que trabalhar com a criança. Infelizmente, a gente tem esse quadro, esse cenário. Infelizmente, a gente tem que ter o olhar voltado para a criançada da rede pública. O Alessandro...
0: Para preservar a nossa história.
2: O Alessandro está sendo parceiro aberto. A gente tem oficinas no horto, no dormitório, no parque. A gente leva a criançada. Vou dar mais um spoiler a você. Vai ter uma semana de... vão ter dois eventos agora, daqui a 2 meses. Primeiro de limpeza da Ilha do Japonês.
0: Boa, legal, hein?
2: Né? E o segundo,
0: liga pra gente poder acompanhar lá com vocês.
2: Com certeza.
0: Pô, vamos
2: e
0: lá.
2: O segundo é de plantio de propágulo de mangue. Não é plantio de mudas de mangue, nem do mangue. É de propágulo de mangue. Propágulo de mangue é aquele canudinho que fica boiando na lagoa.
0: Sim, sim.
2: Que é aquilo ali é a semente de mangue.
0: Ah,
2: que quando
0: legal.
2: Ela cai, ela sedimenta e enterra. Então a gente vai pegar a criançada, isso aqui é um propágulo, sabe que isso aqui é sementinha? Planta lá. Aí planta. A gente vai fazer esse evento com a criançada.
0: Bacana isso, né? Olha só que bacana. Isso tudo acontecendo na cidade de Cabo Frio, pessoal. Isso tudo é para preservar aquilo que você mais gosta da cidade, que é o nosso meio ambiente, as nossas praias, as nossas dunas, a nossa área de vegetação verde aqui na cidade de Cabo Frio. Estou batendo papo com o secretário de Meio Ambiente e Sustentabilidade da cidade de Cabo Friense, está feliz da vida, Jailton Dias Nogueira. É, o Vascão ganhou ontem, está com um monte de projeto e ainda vai falar sobre o período do defeso aqui em Cabo
2: ainda
0: Frio.
2: Ainda estou com dois brindes aqui, duas canecas.
0: Isso, é um presente do amigo, né? Vamos fazer o quê, né? Tem participação de ouvinte no panorama.
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0: Olha só, a Raquel mandou aqui um áudio para o Jailton. Vamos ouvir aqui a Raquel. Oi, oi, Raquel. Oi, Raquel.
3: Edu, boa tarde. E boa tarde aí pro nosso secretário do meio ambiente. Eu estou vou pedir um favor a você, se possível, falar com ele. Não tem nada a ver com a secretaria dele.
0: Ah, porque... Então, peraí. Então eu vou ouvir separado aqui, então. Ela me escreveu aqui. Tá. Para não roubar o tempo do programa, porque o áudio dela tem 2 minutos e 15. Tá? E eu vou passar, então, para o Jailton depois. Obrigado, viu? Manda ele dar aula para o secretário. Ô, meu pai do céu, rapaz. Eita, homenzinho difícil, rapaz. É um amigo do Vidinho, rapaz. É, tá falando da cidade dele lá. Ele fala mal da cidade dele lá. Aí ele pede pra você ensinar o secretário da cidade dele. Eu vou, não, te mostrar, já, vou te mostrar fora do ar. Eu tenho medo. É provocação, é provocação. Ah, com isso, rapaz. Aqui. Ah, o freguês voltou. Botou. Turma do Vasco. Não é fácil, não, né? Tem mais entrevista no Panorama.
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0: Na verdade, Panorama. Eu quero ouvir a felicidade daquele que tá lá no segundo distrito de Cabo Frio. Tá feliz da vida, rapaz. O Vasco ganhou também. Vamos ouvir agora o nosso correspondente.
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0: Sabia que nós temos um ouvinte de mais de 80 anos que ele participa diariamente do nosso programa. Ele participa e dá a opinião dele, rapaz. E por conta da idade dele, a gente adora ouvir a opinião daqueles que têm mais experiência, sim, né? É vascaíno.
2: É vascaíno?
0: Nem todo mundo é perfeito. Nem todo mundo é perfeito. E ele hoje tá feliz da vida. Eu perguntei a ele o que ele acha.
2: Você tá indo aqui. Ele é vascaíno,
0: eu
2: sou vascaíno.
0: Ah, não, é flamenguista, então é equilibrado.
2: Tá equilibrado.
0: É, exatamente, né? E se for botar de pontuação, ainda estamos em vantagem. Vamos ouvir sabedoria, sabedoria. Olha, os homens querem liberar o Binho. O que que você acha disso, hein, pá?
4: Boa tarde, Eduardo da Silva, Wagner, Vascaíno de Unamar. Boa tarde, ouvindo o Panorama, Eduardo. Hoje eu tirei a parte da manhã.
0: Vamos ver o Mauri?
4: Pra dar um passeio no tapetinho, tá, pretinho, doutor Serginho.
0: Ih, rapaz, foi mesmo? Mas passeou?
4: Fui lá pra Rua das Pacas.
0: E aí, gostou?
4: Depois fui pra Rua da Capivara, fui pra Rua dos Macacos.
0: Foi fiscalizar, tá, né? Tá bonito, agora, a beça, hein? Tá andando a beça, sabedoria.
4: O DPO tá um luxo.
0: É mesmo?
4: Os moradores colaborar, né?
0: É,
4: porque eles esperam.
0: Ó.
4: Fazer o acabamento pra depois pedir a Prolaco pra estourar, pra arrebentar tudo e botar água. Até agora não pediram nada. É isso aí.
0: Um espetáculo.
4: Mas tá bonito, hein?
0: Que
4: só
0: bacana.
4: Falta agora é Dependência, Avenida Dependência. Mas
0: pra fazer.
4: Eu acredito que a Avenida Dependência tá deixando pra mais pra frente,
0: isso,
4: eleições.
0: Tal. Eita, nós, vai. Fica quieto, homem. Vai, vai,
4: entendeu? E sobre a pesquisa,
0: fala,
4: rapaz,
0: aí.
4: Isso vai dar em nada, bicho.
0: É, vai liberar?
4: Vão liberar o quê?
0: Vai liberar, não?
4: Vai continuar como tá, porque quando eles dão aquela garfada, é morde alto.
0: Eita, não é. Eita, não. É, vamos um xarope. É. Bela forma. Opa, nós, vamos lá. É.
4: Aproveitando o ensejo aí, desejando o Fabinho um feliz aniversário.
0: Ah, sim, Fabinho.
4: O Fabinho, o Eduardo tá chegando mais tarde aí com um bolo.
0: Tô nada.
4: Uma vela.
0: Uma vela.
4: De 83 anos.
0: Isso.
4: Presente pra você. Feliz aniversário, amigo.
0: Isso aí.
4: Genu, tu quer música, né?
0: Eita,
4: vai, tu vai ganhar música.
0: É.
4: Um abraço.
0: Tá bom, fala sério, rapaz. Fabinho mandou aqui, ó, a lagoa tá morrendo, podia ter mais um.

0: A gente precisa atuar
1: Mas a gente não já não deu um passo importante, Jailton?
0: Cara, a gente deu bastante passo importante.
1: O negócio está ruim ainda? Está muito ruim?
0: Em alguns pontos da lagoa, né? Ela tá adoecendo, realmente. Não tem
1: como. A gente não consegue avançar mais?
0: A gente tem que avançar, né? Quais são as medidas? Dragagem, para ela reoxigenar, né? Ela tomar o que é dela, porque a matéria orgânica, quando ela vai para o fundo, ela precisa se decompor.
1: Entendi.
0: E como que ela decompõe? Com oxigênio. Ela gasta oxigênio. Então, assim, se não tiver água entrando renovada com oxigênio, ela vai para o fundo e vai ali, ó, estabelecendo uma bomba.
1: Fica lá.
0: E aí tem também as estações se tornarem terciária, para não jogar mais esgoto. A gente tem aqui a Siqueira já terminando, já em obra. A gente tem que também, depois dessa fase terciária, mas vem cá, vai continuar jogando água para a Laguna Hipersalina? Também não podemos jogar água para a Lagoa Hipersalina.
1: Vai perder, vai diminuir o sal.
0: O modelo aplicado anteriormente não condiz mais com a atualidade. O tempo seco, o que é o tempo seco? Choveu, transborda. Não se adequa mais. Foi um quebra-galho, entre aspas, quando a concessionária veio aí lá atrás, onde o consórcio lutou para avançar as metas, porque tem também o ajuste de metas, né, Eduander? O investimento cai na conta do
1: município.
0: Dos municípios do cidadão. Entendi. Conta de água e esgoto. Então, existe esse equilíbrio. Ontem teve uma audiência com o plano de saneamento em São Pedro da Aldeia, onde teve a Genersa estava lá, que é a agência regulatória. O nosso plano de saneamento já está na Câmara para ser votado, né? Ele passou para audiência pública, ele passou para audiência online, presencial, contribuições. Foram 54 contribuições da sociedade civil. As 54 foram aceitas e colocadas no plano de saneamento. Agora, a gente precisa avançar. E o avanço é diário. A gente, quando chegou, Amaury, aqui...
1: Amaury,
0: pô, você é flamenguista.
1: É verdade.
0: Quando a gente chegou, Eduardo...
1: Vai, não peques mais.
0: Nós fizemos É o que você falou, uma coisa muito interessante ao longo do programa. A gente tem que divulgar o meio ambiente.
1: Isso.
0: Só existe a divulgação no Brasil quando tem derrame de óleo.
1: Verdade.
0: Um barco afunda.
1: Peixe morto.
0: Peixe morto. E aí, tsunami. Esqueci da palavra.
1: Tsunami.
0: E aí, assim, só caos. Mas o meio ambiente trabalha. E se não tiver a força da população botando na prateleira que é necessária na gestão pública, fica lá para o esquecimento. Não, aí está poluído. Lembramos do meio ambiente que ele existe, agora ele é importante.
1: Ah, entendi.
0: Né? Então ele é o dia a dia.
1: Acho que não está fazendo nada.
0: É o exercício do dia a dia, entendeu? Eduardo, é bem difícil. É bem difícil você trabalhar em várias fontes, em várias frentes, e tentar chegar à solução dessas várias frentes. A gente está com a dragagem paralisada. Então a gente precisa retomar. A gente precisa oxigenar. A gente precisa... existe fórmula mágica para você não dragar e ter os impactos negativos? Eu desconheço.
1: E aí depende do governo do estado?
0: Não, houve uma interrupção com o Ministério Público Federal. Ele está marcando uma nova audiência aí, futura. Eu acho que daqui a um mês... que a gente vai discutir aí todas as demandas, as exigências do Ministério Público Federal para que se conclua, para que se recomece, e a gente vai atender, a gente vai conversar, a gente vai dialogar, o prefeito quer dialogar, o prefeito está na ânsia de discutir isso e acelerar esse processo, porque a dragagem é uma fórmula que tem que ser feita. O que eu penso que tem que existir uma rubrica anual para dragagem, dentro do
1: entendi.
0: FECAM, Fundo Estadual de Meio Ambiente.
1: Entendi.
0: Porque, Eduander, quando você idealiza uma dragagem, você vai fazer estudo, você vai fazer o licenciamento, você vai contratar a empresa. Já passou 4 anos o mandato.
1: Caramba, mas é muita burocracia,
0: pois
1: cara.
0: Pois é. Então, assim, a gente precisa equalizar esse corpo hídrico que é a Laguna de Araruama, não só para a Laguna. Os corpos hídricos cercados pela cidade, eles recebem erosão, eles recebem input orgânico, eles recebem um montão de coisa que vai assoreando.
1: Entendi.
0: E aí tem que ter uma manutenção do canal.
1: Às vezes, quando eu destaco isso aqui, a coisa pública é muito complicada. E às vezes a burocracia, ela atrasa e aí responde em cima de todo mundo e todo mundo reclama, porque não estava... A burocracia é complicada, gente. Tá aí, ó. Tá embarreirando um monte de situações que poderiam ser resolvidas. É um rio que, de repente, transborda lá. Era a dragagem que poderia ter sido feita aqui, que não foi feita, por conta de documento, por conta de assinatura, por conta de... Ah, gente, é...

0: Muito difícil, é muito difícil. Já, já, a gente continua a entrevista com o secretário de Meio Ambiente da cidade de Cabo Frio, Jailton Dias Nogueira. Acerte o seu relógio. 5 horas e 20 minutos, eu vou pro intervalo comercial. E eu volto já! 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Panorama vai para o intervalo e volta já já.
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0: Agora são 5 horas e 28 minutos. Jair, eu tenho um áudio aqui pra você aqui. Ouça aqui, quem mandou esse áudio pra você foi Demerval. Manda aí, isso aí.
1: Fala, Eduardo, aqui é Demerval Soares. Passando aqui pra dar um abraço pro meu amigo Jailton, secretário do meio ambiente. Pra mim, com certeza, o secretário mais atuante desse governo. Um dos secretários de meio ambiente mais atuantes dos últimos tempos. Cara que tem conhecimento técnico, é um cara que não tem mimimi, quer fazer o trabalho dele e vamos que vamos, entendeu? Não tem historinha, entendeu? Tá em todas, se coloca nas redes sociais, faz vídeos educativos, entendeu? Então, Jailton, tamo junto aí, tá? Parabéns pelo trabalho e segue nessa toada que você tá... Você tá fera, meu amigo. Valeu, um abraço, fica com Deus.
0: Demerval Soares mandou pra você.
2: Rapaz, é um cara trabalhador demais. Demerval é um cara muito honesto, trabalhador. É um
0: demais,
2: cara...
0: né?
2: Meu irmão, é um cara muito guerreiro. É muito guerreiro. É um cara. Meu amigo, aí tem um desconto, né, do elogio que ele me fez aí. Demerval, o mimimi me custa um preço forte. Esse mimimi me custa um desgaste.
0: Faz parte da personalidade.
2: Cara, esse mimimi meu aí. Mas eu sou assim, tenho a consciência limpa, que eu sou um cara que amo a cidade, faço o que eu posso pela cidade. E eu digo não quando tem que dizer não, sim quando dizer sim. E eu dialogo com todo mundo.
0: Já eu estava comentando aqui fora do ar a respeito das obras, né, das construções que estão acontecendo também em Beira de Lagoa, né? O município de Cabo Frio tem uma sugestão de uma lei criada por você, ao prefeito, que proíbe, inclusive, agora a construção de condomínios com fossa, filtro e sumidouro. Tem que construir uma estação de tratamento de esgoto.
2: A gente, em 2025, né, em março, mais ou menos, eu e o prefeito encomendou, né, uma certa proteção a mais para a Lagoa em relação aos empreendimentos. A gente escreveu em várias mãos dentro da secretaria uma lei chamada apelidada de Lei do Esgoto, que resumidamente ela diz que empreendimentos de grande porte, médio e grande porte ao longo da Lagoa, à margem da Lagoa, eles não podem mais fazer uma simples fossa, filtro, sumidouro ou um simples tratamento de esgoto. Tem que implementar uma tecnologia que não jogue mais nada para a Lagoa.
0: Boa.
2: Ou ele se ajusta na rede que está passando, se não ajustar a rede, é uma ETE interna, um biodigestor, enfim, ele tem que tratar. Numa reunião com o promotor federal, doutor Leandro Mitigieri, entre os municípios, ele elogiou essa postura do município de Cabo Frio, até encomendou que outros municípios fizessem. Saliento que tem falha? Tem. Mas a gente tem que começar de alguma forma,
0: né? É claro.
2: Para todo mundo pode acrescentar isso. Ótimo, vamos acrescentar.
0: Vai melhorando, pode, né?
2: É isso.
0: Bacana. Agora, Jair, e o defeso? O período de defeso agora começou agora no dia 1º, não é isso?
2: É isso. O que é o defeso?
0: Não, né? Posso pegar nem a manjubinha.
2: Não pode pegar nem uma cocoroca, nem um...
0: Epa.
2: O que é o defeso, né, o Eduander? O defeso é uma ferramenta técnica, né, que permite aquela geração que é explorada pelo pescador na laguna, ela consiga se repor. É o reposicionamento, do estoque.
0: Entendi.
2: Se a gente não virar a geração, não vai ter um estoque para pescar futuramente. Porque eu volto a dizer, o impacto do homem, né, a atividade humana é muito mais rápido hoje no planeta que o planeta pode se recompor naturalmente. Existem estudos técnicos aí, a Nature, revistas indexadas americanas, que dizem que o planeta já está passando do ponto de recuperação. O que quer dizer isso? Se eu desmatar... A Amazônia está controlada, o desmatamento. Vai chegar um certo ponto de avanço do desmatamento, mesmo que, entre aspas, controlado, que ela não vai conseguir se repor.
0: Não dá tempo, né?
2: Não dá tempo de rebrotar, de recompor semente. A linha genética, quando a gente fala assim, aquele orangotango, ele está em extinção, risco de extinção. Tem as listas, né?
0: Uhum.
2: Vermelha, amarela, enfim. Ah, mas tem 500. Esse número populacional é como se você fosse cruzar primo com primo, irmão com irmão.
0: Entendi.
2: A baixa defesa genética a qualquer doença é muito mais rápida. Porque, entendi, se eu cruzar com um índio, a diversidade genética minha aumenta pra caramba. Então não é qualquer doença que me ataca, nem vai atacar a minha esposa índia.
0: Entendi.
2: Então se eu casar com meu irmão, com a minha irmã, com minha prima, a minha imunidade diminui. Porque ela tem a mesma defesa genética minha, então não acrescenta muito em mim.
0: Entendi.
2: Então a gente precisa de uma população grande para que se permaneça.
0: Agora, conta para mim, como é que ficou aquela história dos corais, aqueles corais ali perto ali, ali dos papagaios ali que você tinha idealizado, cara?
2: Você tá cheio de spoiler, Eduardo. A gente daqui a 2-3 meses, me parece que é novembro, vamos fazer uma consulta pública da Ilha do Papagaio.
0: Ah, que bacana.
2: Da criação da primeira unidade marinha em Cabo Frio, na região. Temos a Resex, Serral do Cabo,
0: uhum,
2: né, que possibilita todo mundo pescar aqui, todo mundo explorar aqui, e a gente não pode ir para lá, não é isso?
0: É isso aí.
2: Então a gente tem que proteger o que é nosso.
0: Uhum.
2: É uma área de relevante interesse ecológico, área. E não vai poder fazer nada, vai poder fazer tudo o que se faz hoje, só com organização. Aonde você pode fundear, aonde você pode pescar, aonde pode você ter o seu lazer.
0: Melhor, assim, não destrói os corais, né, cara?
2: O coral é a base da cadeia alimentar ali. A gente tem um coral chamado milépora, que é o coral fogo. Não tem quase mais nada ali embaixo. Porque o cara chega, vou jogar minha âncora. Joga. Opa, peraí, deixa eu puxar até prender. Prendi. Prendeu numa pedra, num coral. Aí quebra. Aí vai quebrando. Só você mergulhando pra ver. Então a gente vai chamar, a gente já vem chamando pescadores, a galera de lancha, passeio turístico, a gente vai, depois vai reunir todo mundo numa grande conversa para mostrar tecnicamente o que é uma preservação de 1% da Ilha do Papagaio, que não vai poder fazer nada,
0: uhum,
2: que vai ser a área de regeneração.
0: Isso acontece antes do verão agora?
2: A gente está tentando que aconteça. Pela parte, a gente já estava tudo avançado com o Estado.
0: Entendi.
2: Com o FECAM, uhum, que é o Fundo Estadual de Meio Ambiente.
0: Aí mudou a questão do Estado.
2: Paralisou tudo, todas as reuniões, financiamento de projetos.
0: Cara, que loucura.
2: Enfim, a gente está aí. A gente vai entrar na linha mundial de turismo regenerativo.
0: Olha que bacana.
2: Então o cara da lancha não vai vender só o passeio na lancha, o mergulho na água. Vai vender o cara de snorkel para olhar lá a regeneração do coral.
0: Cara, que bacana isso, né? Última pergunta antes de botar... Não vou botar aqui logo um áudio, que mandaram um áudio para você. Quer ouvir?
2: Quero ouvir
0: aqui, vamos lá. Fala, meu querido!
3: Boa tarde, Eduardo, ouvinte do programa Panorama, vereador licenciado Claudinho aqui, ouvindo no carro aqui a entrevista do nosso secretário de Meio Ambiente, o Jailton, grande secretário que tem contribuído muito para a gestão do município de Cabo Frio, um secretário atuante, um secretário de presença, um secretário que tem dado a cara a tapa para ver essa cidade melhorar, para ver essa cidade avançar e contribuindo muito para o nosso meio ambiente. Um forte abraço. Deus abençoe você, meu amigo. Você é um grande exemplo pra gente.
0: Tá aí,
3: Claudinho. Forte abraço.
0: Claudinho da padaria.
2: Pô, cara, Claudinho é um cara, além de ser um cara humano, gente boa pessoalmente, sem ser vereador, é um cara que, meu irmão, tá sempre procurando, assim, já eu preciso que você vá lá na comunidade. Já eu preciso que você veja a árvore. Já eu preciso que você veja o E Claudinho, antes de ser vereador, ele já trabalhava nisso.
0: Sim, né? Sim.
2: Já trabalhava nisso.
0: É e o papel dele antes, há muito tempo.
2: Desde
0: é.
2: Alair, cara, isso. Quando eu estive secretário, eu já uh-huh. conheço o Claudinho na comunidade. E assim, Claudinho pra mim é a pessoa de relação. Ele é um cara harmonioso, fantástico.
0: Fácil de lidar, né?
2: Facílimo de lidar. Não briga, não briga com ninguém, cara.
0: Bacana.
2: Não arruma briga com ninguém. Ao contrário, né, do mimimi.
0: Ah! A gente tá comentando aqui fora do ar, pessoal. Algumas pessoas que durante muito tempo tiveram a possibilidade de fazer muito pelo meio ambiente da cidade de Cabo Frio, não fizeram. Assinaram o compromisso de fazer algumas ações, não realizaram e hoje são contra as ações que eles deveriam ter feito há muito tempo. Cara, é impressionante o que a política provoca aqui para a cidade de Cabo Frio e na questão do regresso. Ao invés de a gente avançar na questão do meio ambiente, a gente muitas das vezes tem dificuldade por questões políticas e questões também maldosas de pessoas que querem apenas o poder. Exatamente isso.
2: Vou me aprofundar.
0: Não vou me aprofundar muito, senão daqui a pouco eu tenho que abrir espaço para a resposta da rapaziada aqui. Sim. Última pergunta, bandeira azul na cidade de Cabo Frio.
2: Cara, é uma conquista, é uma luta, né? A gente teve...
0: Teve aí um disse-me-disse aí com a questão lá do Pontal, lá do Peró, né?
2: É assim, Eduardo, é impressionante, né? Eu gosto de documentar tudo, faço questão de. Vamos retirar uma árvore? Vamos retirar as árvores da gamboa para repô-la?
0: Sim, sim, né? Sim.
2: Aquele, eu fiz um vídeo explicativo por que tinha. Vamos montar um processo. Quantas árvores que a gente vai retirar? Quantas que a gente vai cobrar a empresa para colocar? Não só ali na própria praça, mas no bairro.
0: Uhum.
2: Uma compensação.
0: Claro.
2: Mas vamos construir um processo. O que eu quero dizer com isso? A Bandeira Azul é um processo cooperativo, onde a sociedade civil tem que dizer ok, quero,
0: uhum.
2: e o poder público tem que levar à instituição essa proposta.
0: Uhum.
2: Na época do Alair, ele me solicitou para escrever o plano de governo dele na área ambiental.
0: Uhum.
2: Eu tenho até hoje. Tinha lá um restaurante flutuante na Ilha do Papagaio, não sei se você lembra
0: disso. Eu lembro, lembro disso.
2: E tinha Bandeira Azul em Cabo Frio. No governo do Alair, que nós trouxemos a Bandeira Azul. Quando a gente trouxe a Bandeira Azul, a responsável internacional pela Bandeira Azul no Brasil disse pra gente, pô, a gente já tentou 3 vezes com o Marquinho e a gente não conseguiu. Vocês agora estão nos chamando para isso. E a primeira visita foi na Praia do Forte. Quero porque quero Praia do Forte. Eu falei, não quero Praia do Forte. Mas, secretário, está tudo aqui. Já tem tudo. Exatamente por isso. A Praia do Forte é conhecida mundialmente. Não precisa mais de nada. Só precisa ser lustrada a cada dia e ter carinho e amor por ela.
0: Uhum.
2: Vamos descentralizar, vamos sair da ponte para o outro lado. Tem um tal de Peroíso lá que vocês não conhecem, que é magnífico. E levamos para o Perói. Foi uma luta, tá? Mas aqui não tem isso. Mas o critério da Bandeira Azul não é ter isso, não é trabalhar para ter isso, que a gente começa com um piloto. Que é o quê? O laboratório.
0: Uhum.
2: E aí a gente vai montando. E aí começam as exigências para a gente cumprir os 34 critérios. Mas é ao longo do piloto. E aí monta-se um relatório. Cumpriu assim, cumpriu assado, não cumpriu isso, falhou naquilo, conseguiu isso. O que, que vocês querem? Continuar com o piloto ou já elencar? O Perol foi um sucesso que a gente conseguiu elencar. Depois eu não estava mais secretário. Aqui nós escolhemos... Vou te dar um spoiler, outro. Tá cheio de spoiler. E esse, sim, é o que você falou no seu texto, na sua fala última aí. Quando a gente ganhou a eleição, no grupo do prefeito, o doutor Serginho ganhou a eleição, eu recebi uma ligação dizendo, Jailton, já existem algumas análises já de água para o Pontal do Peró e Foguete. Você quer parar isso e botar outra praia? Porque o governo anterior já tinha proposto essa situação. Eu falei, de forma alguma. As coisas boas têm que ser reaproveitadas e melhoradas.
0: Plano de Estado,
2: ninguém,
0: né?
2: Plano de pública. Governo. A gente não tem que ser dono de nada.
0: Isso
2: Cabo
0: aí.
2: Frio é dono, bicho. As coisas boas... Aqui tem essa mania, né? O mundo tem essa mania. Foi fulano que fez, eu não vou melhorar.
0: É.
2: Vou deixar acabar.
0: É,
2: Adriano deixou acabar a Praça das Águas aí, cara. Me desculpa aí. Então, assim, Zezinho fez um chiqueiro ali, né? Fez um negócio aí de artesanato.
0: Eu
2: ali.
0: Lembro disso.
2: Pô, cara.
0: Ai, de ai, ai, ai, ai.
2: É porque ela aí fez, ela aí construiu Cabo Frio aí, várias coisas. Enfim, e a gente fez com essa proposta. Quando a gente chegou com a comunidade do Foguete, pô, a comunidade amistosa, vamos lá, vamos trocar isso. Tinham dois que não queriam, convencemos através de oficinas e reuniões.
0: Tinha duas pessoas que não queriam bandeira azul ali?
2: Tinha, são pessoas que eram muito criteriosas.
0: Aí
2: quando a gente chegou no Pontal, já obtive a informação que tinha gente que não queria. E que gritava, e que falava, e que dizia. Tem até morador do Peró lá dentro falando que não quer. Morador do Peró.
0: Que não queria bandeira azul?
2: Que não queria dentro do Pontal do Peró, que não é o bairro que ele mora.
0: Ué?
2: Só ideologicamente, só pode ser. Enfim, esse cidadão, ele botou fake news na internet, dizendo que não participou de uma reunião, onde a reunião era misteriosa. Nossa, a gente recebeu um relatório de falhas e acertos, como eu acabei de falar.
0: Uhum.
2: A gente tem um relatório. E o relatório, a nossa técnica, foi lá apresentar para o comitê gestor do Pontal do Peró, dizendo que a gente tem que acertar isso aqui, hein, gente? Tem que melhorar isso aqui, senão a gente vai perder isso aqui. Pá, pá, pá. Ele falou que a reunião foi misteriosa. A gente tem a assinatura dele da reunião
0: doideira.
2: E a foto dele da reunião.
0: Olha aí.
2: O que a gente está escondendo de quê, cara? Se é uma decisão da sociedade civil, se não quer, posso
0: e
2: falar.
0: É bom, e é bom.
2: É só falar. Mas a associação, você pode falar com a Cris, com o Dirceu, com a Martinha. Eles, em sua maioria, disseram, vem, Ok.
0: Uma das perguntas que eu sempre fiz quando chegava uma bandeira azul era: não é bom chegar o desenvolvimento no bairro? Porque ali no Pontal do Peró a estrada era ruim, não tinha acesso. Quer dizer, com a bandeira azul você vai levar patrulhamento, você vai levar fiscalização, você vai levar a prefeitura para lá para perto, você vai levar a proteção do meio ambiente, você vai levar a praia limpa.
2: E não é de um dia para o outro.
0: Exatamente.
2: Eu fui no Patacho, procura saber onde é Patacho, que tem praia, foi encontro nacional do bandeira azul. Bicho, a estrada é toda esburacada. Do lado da praia, onde tem proteção de restinga, na mesma faixa tem um resort sendo construído. Então, assim, o que queremos para nossa praia? O Pontal do Peró é uma área, assim, linda, maravilhosa, na beira de Búzios, né? Fronteira. É uma área linda, o Peró lindo, lá naquela ponta. Se imagina chamando empreendimentos de alto padrão, porque tem a bandeira azul.
0: É.
2: É de uma minoria pensar muito pequeno, pensar contra o bairro.
0: É.
2: E aí acusa, fala...
0: Aí reclama que não tem iluminação.
2: Terra de ninguém, mas a gente tem a documentação toda, passo a passo todo. Oficinas todas.
0: Jailton, falta 15 minutos para cedo. Eu preciso encerrar aqui a entrevista com você, entregar o programa para a rádio. Mas eu tenho aqui uma última pergunta. Bandeira azul para o segundo distrito.
2: A gente tem esse projeto.
0: Aí, sabedoria! Vai ter bandeira azul aí para você caminhar também, hein?
2: A gente tem mais duas ou três bandeiras.
0: Olha aí.
2: Né, para conversar com o prefeito, o que ele quer. Temos a questão pontual do Pontal do Peró também para conversar com ele. Não vou esconder aqui. Claro. A gente tem o Peró, a bandeira azul no foguete. Ok, agora é uma nova fase para o foguete. E a gente está caminhando.
0: Beleza.
2: Se a sociedade quer, ok. Agora a gente faz as coisas bem transparentes.
0: Com
2: muita
0: certeza.
2: Luta e muita batalha.
0: Irmão, obrigado por você ter vindo aqui no nosso programa. Privilégio poder bater esse papo bacana com você aqui no nosso programa. Hein,
2: privilégio, rapaz? Meu, cara. A única coisa que estragou é que você é de um time que não convém.
0: É, não. Né? Eu ofusco, irmão. Eu ofusco vocês, você sabe disso.
2: Parceiro, desde lá do CMBio, lá você me entrevistou.
0: Muita coisa, muita coisa.
2: Na pandemia lá.
0: Isso, muita coisa. Tamo junto.
2: Você é um cara bom, cara.
0: Valeu. Ó, bati um papo com o secretário de Meio Ambiente da cidade de Cabo Frio, Jailton Dias Nogueira, tá feliz da vida. Ontem eu acho que foi o último jogo dele na Copa do Brasil. Vou pro intervalo comercial e volto já aqui no Panorama.
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0: Minutos, faltando para as 18 horas aqui na programação da sua Rádio Ondas FM, também pela sua Jovem TV e a galera do YouTube, acompanhando aqui as notícias, o resumo das notícias do seu dia. Tem participação aqui de ouvinte, fala Honório!
11: Fala Eduardo, meu amigo! Saudações ao Vinegra!
0: Saudações, lindão!
11: Fala Luciano DJ! Galera boa!
0: Bacana! Aniversário aqui, do Fabinho, hein?
11: Deixa o Fabinho falar, rapaz.
0: Você é bobo, rapaz.
11: O Fabinho é o cara, rapaz. Fabinho e GG. Essa briga não pode acabar.
0: GG não mandou parabéns,
11: não. Sabedoria de Unamar, eu tenho um conselho muito bom.
0: Diga.
11: Nas farmácias próximas dele aí, em Unamar, nós temos o xarope Pneumoflan.
0: Eita,
11: não tô te pagando pra você fazer propaganda no momento, não, mas...
0: Eu sei disso.
11: Dá um xaropezinho Pneumoflan pra seu... Pra sabedoria de Unamar, vascaíno.
0: Que?
11: Pra melhorar essa tosse dele aí. Ó, vai expectorar que é uma beleza, hein?
0: Fala sério, rapaz.
11: Seu Wagner vascaíno, xarope e pneumoflan nele.
0: É verdade.
11: Saudações alvinegras.
0: Tá rateando o motor, viu?
11: E tem tudo a ver com o meio ambiente, hein? Natural, xarope.
0: Aproveita pouco, tem notícia pra você aqui no Panorama.
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0: Em Arraial do Cabo, a praça do sindicato recebe roda de capoeira aberta no encerramento da segunda semana de capoeiristas, nesta sexta-feira, dia 7. Olha, a programação é gratuita, integra o Agosto Cultural e celebra o Dia do Capoeirista no município de Arraial do Cabo. É isso mesmo. A capoeira vai se tornar, vai tomar conta ali da praça do Vitorino Carriço a partir então das 19 horas, com uma grande roda aberta ao público que marca o encerramento da segunda semana de capoeirista. É amanhã, às 7 horas da noite, tem notícia pra você aqui no Panorama.
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0: Ainda falando de Arraial do Cabo, o município abriu o processo seletivo para ingresso de novos profissionais de atenção primária e vigilância da saúde do município. A seleção vai oferecer 100 vagas em regime estatutário para agente comunitário de saúde, agente de combate à endemia, ambos com exigência de ensino médio. As inscrições estarão abertas a partir do dia 17 de agosto e 21 de outubro, exclusivamente pelo site Instituto Brasileiro de Administração Municipal, o IBAN, banca organizadora do certame, ou por meio de um link disponível na aba de concursos do site da Prefeitura Municipal de Arraial do Cabo, e a taxa de inscrição é de R$ 80,00. Acerte o seu relógio, família Panorama. 5 horas e 52 minutos, 8 minutos faltando para as 6, estou indo embora, meu povo, tô de volta amanhã, sexta-feira, abrindo muito bem o seu final de semana. Tenham todos uma ótima noite. Obrigado pela audiência, obrigado pela companhia, obrigado pela participação. Amanhã tem mais Panorama com o resumo das notícias do seu dia. Grande abraço a todos, dá tchau, Luciano, amanhã a gente volta, se papai do céu nos permitir. Beijo no coração, meu povo, valeu!

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0: Quintou, galera! Ótima noite pra você que tá em casa, no carro, no trabalho, pela internet, no aplicativo do Viva Bem, nos sites vivabem.ap, ondasfm.com.br, no nosso Instagram, arroba Viva Bem na Rádio Ondas, onde quer que você esteja.
1: Brasil!
0: Você está muito, muito bem sintonizado. Gente, parabéns pra galera do Vasco. Tá meio arranhado o hino, mas eu prometi, tô aqui tocando. Sérgio, beijãozaço, meu querido. Tadinha de mamãe, gente. Mas enfim, né? Vida que segue. E agora dando um beijãozaço pra essa equipe maravilhosa que eu tenho. Primeiro pra ele, meu moreno alto, bonito e sensual.
2: Eu não assumo esse B.O.
0: Para tudo, rapaz. Boa noite, Davizinho.
3: Oi, pessoal.
0: Julinha tá lá, zelosa, né? Cercando por todos os cantos. É zelosa, não é ciumenta, não. Bom, gente, quando ela tá aqui, ele não toca essa musiquinha.
3: Sim.
0: Ele não toca essa musiquinha quando ela está no estúdio. Quando ela não está, é diferente. Quero dar um beijãozaço nela, que é casada, recatada e quase do lar.

Fala, Carol. Carolzinha cuidando do príncipe herdeiro Iago. Ai, ai, e agora o beijãozaça pra ele, que é gato, malhado, gostoso e não tá solteiro.

0: con todo.
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2: Cleiton Jorge, meu sócio, o homem mais gostoso da região dos lagos. E agora a gente dando boa noite para os nossos convidados, lembrando aí dos nossos patrocinadores Ita, Casa Nova da Madeireira Ita, VNT Internet, Colégio 01 Cabo Frio, Instituto Namahá, Rose Fitness, Carol Marangon Físio e Roma Café Garden. 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Dando boa noite para os nossos convidados de hoje, sócios da casa já. Sabe que sócio a gente passa boleto. Vocês estão preparados? Eles riram assim, Davizinho, não estão acreditando na gente. Lilian Galo, que é presidente da Associação de Hotéis e Turismo de Cabo Frio, meu amigo também, Radamés Muniz. Boa noite, Lilian.
3: Boa noite, Ketherine. Boa noite, ouvintes da rádio. Mais um prazer estar aqui no seu programa, contribuindo aí com o turismo, com a economia aí da nossa cidade.
2: Boa noite, Radamés.
4: Boa noite, Ketherine.
2: Você ficou nervoso quando eu falei dos boletos?
4: Não. empresário já está acostumado,
2: acostumado com boleto, não gente. Tem jeito.
4: Amigo, é um prazer estar aqui com você, prazer estar aqui nesse programa, né, que você faz a sua audiência, importante colaboração aí para tudo de bom, de notícias, de tudo, e o turismo da cidade, que você faz essa divulgação também tão bem.
2: A gente tem que fortalecer o turismo, os empresários, a gente tem que... E Radamés, eu não vou falar o tempo não, Radamés, porque mulher não gosta de contar tempo, você sabe disso. Mas há bastante tempo, e assim, eu sempre falo que o turismo tem que ser alavancado, tem que ser valorizado, e tem que haver investimento no turismo, porque é a nossa fonte de renda. É a principal fonte de renda. E aí eu trouxe vocês aqui hoje, porque muita gente já começa, né? Como é que foi a ocupação? Como deixou de ser? Se foi pequena, se não foi? Como foi a ocupação durante o período de férias? Eu sei que é um período que a gente está no inverno, muitas pessoas acabam deixando para o final do ano, mas como foram as férias escolares em julho, Lilian?
3: Então, a economia da nossa cidade é movida pela nossa indústria, que é o turismo, né? Então, quando você fala de falar em turismo, é fundamental, né? Então, as férias de julho, a gente teve uma ocupação aí de 50%, 55%. Não é uma data que a gente espera 100% de ocupação, né? As pessoas associam um pouco a questão climática, se bem que tem um verão no nosso inverno, não é?
2: A gente está com... Consegue fazer sol, a gente consegue curtir uma prainha.
3: Pois é, o clima está estável, né? A praia está linda... É um período que a gente fala, chama de melhor temporada, né? Que as pessoas podem vir curtir a cidade com mais calma, né? Sem enfrentar fila, não precisa disputar um espaço na areia, curtir os restaurantes, a gastronomia e cultura da nossa cidade. Mas tivemos aí cerca de 50%, 55%.
2: Foi maior ou menor do que ano passado, Radamés? Você lembra?
4: Em relação ao ano passado, eu acho que ficou ali talvez na mesma média, né? Ano passado a gente teve um inverno muito rigoroso, né, Lilian? Esse ano a gente já não teve tanto aquele inverno do ano passado, né? Ano passado a gente passou aí, não sei se as pessoas se lembram, praticamente 3 meses ali de muito frio em Cabo Frio.
2: Não teve trégua de sol, não.
4: Não teve trégua de sol. E esse ano, talvez por conta do efeito desse El Niño, né? Eu acredito que a gente vai ter um aquecimento já a partir de setembro, entendeu? Uma melhora na temperatura, porque eles estão prevendo um El Niño muito forte dos últimos 16 anos. Quer dizer, a temática do que se passa hoje é que a gente vai ter temperaturas elevadíssimas, como está acontecendo hoje lá na Europa, né? As temperaturas estão elevadas lá fora, elas aqui vão estar no nosso verão bem elevadas. Então eu acho que essa média aí, ela reflete um pouco disso, né, Lilian? Que a gente tem conversado e alguns pontos também, sabe, Ketherine? Que é a questão do Airbnb, que hoje é muito forte, né? A Lilian também vai levantar alguns pontos em relação ao que a gente conversou lá na diretoria, o que a gente tem colhido também dos hotéis.
2: Então, vocês acharam aqui, de uma certa forma, positiva a questão da ocupação? Mesmo com todos esses... Acharam positivo ou não?
3: Então, positivo é uma...
2: Positivo ou gente... positivo não? Positivo, positivo. Olha, Lilian, positivo. Yasmin, tá na hora de você mandar o café pra gente.
3: Então, já é uma época que a gente não espera 100%, né? Então, se a gente for falar de verão, é diferente. Então, assim, as férias de julho cada vez vão ficando menores, né? Então, e a associação ao clima, as pessoas, às vezes, vão curtir um pouco mais a serra. e esperam, às vezes, um atrativo a mais, né? De repente, um evento, algo que possa trazer as pessoas para curtir um pouquinho a nossa cidade. Então, positivo, positivo, a gente não pode dizer, mas é algo já
2: esperado. Bom, Radamés citou que tem alguns pontos que você vai sinalizar em relação a essa ocupação, né? Quais são esses pontos?
3: Então, julho... Diga aí, Radamés, com relação ao quê?
4: Não, é porque a gente tem conversado muito lá em relação a isso, né?
3: Os eventos, talvez,
4: A questão dos eventos, né? Cabo Frio volta a ter um calendário, mas ainda um pouco modesto, né? A gente sabe da dificuldade da cidade de se programar em relação ao turismo, isso não é desse governo, de governos de muito tempo vem acontecendo isso, a gente tem até saudade daqueles calendários do Alair Correia, né? Que eram calendários que muita gente criticava, e hoje a gente tem saudade porque ele movimentava realmente a cidade e trazia um turista de fora, trazia pessoas também da região, né? Mas até o público da região é muito bem-vindo. Né? Uhum. Porque ele acaba gastando também, não na hotelaria, mas ele gasta no comércio, ele gasta em tudo que movimenta a cidade, os restaurantes. Então a gente tem conversado muito isso na associação, né? A questão do Airbnb, que está muito forte hoje na cidade. A gente está um pouco preocupado, por exemplo, lá no Canto do Forte, você tem ali vão sair 500 estúdios aproximados, né? Que vão ser totalmente direcionados para Airbnb. Quer dizer, então isso aí... É uma concorrência com a hotelaria que muitos países do mundo já estão sinalizando, o Brasil também tem estado preocupado, porque é uma opção? É livre essa opção? Mas vários condomínios estão até restringindo por problemas de frequência sem você ter um controle, e isso claramente afeta a hotelaria, né? Você vê que Búzios não tem essa condição de ter um Airbnb tão grande quanto Cabo Frio, até porque o Airbnb de lá seriam de casas onde você teria casas maiores, com mais pessoas e tudo. Então a gente tem conversado muito sobre isso, né, Línia? Uma ocupação que vem caindo em alguns momentos, que a gente precisaria, tipo inverno e coisa, mas também a melhora em relação quando o sol chega forte.
3: É um calendário consolidado, né? É algo que ajuda muito, porque assim, um evento, às vezes a gente enche a pousada e o hotel... com um tempo muito anterior. Então, assim, um calendário, eu brinco que eu tenho um carnê de PTU lá em casa, que no final do ano já vem atrás o calendário do ano inteiro. Então, isso facilita com que as pessoas se organizem para vir a Cabo Frio. Então, assim, quando a gente fala de calendário consolidado, é que algumas datas, elas não mudem. Uhum. E que os eventos não... A gente não fique sabendo da noite para o dia ou com uma semana de antecedência.
2: Sem uma preparação, né, assim. Gente? Porque, assim, todo hotel, toda pousada precisa ter uma preparação também, até para ver a equipe, para dar um suporte maior, né, a quem chega na cidade. E, assim, eu não sei se vocês concordam comigo, mas o que eu sinto falta, de verdade, é de eventos, do jeito que o Radamés estava falando, de eventos na melhor temporada, porque é uma temporada que a gente precisa, e que realmente esses eventos sejam maiores, que tragam turistas de fora, ou até mesmo da região, mas que moram em Saquarema, por exemplo, Araruama, mas que queiram ficar aqui, pernoitar, pelo menos, para conhecer os nossos pontos turísticos, não somente a Praia do Forte, mas temos vários pontos turísticos que não são explorados. Então, isso que a gente fala é uma crítica construtiva, porque tem que ter esse calendário, até para que a hotelaria se programe, né? E o comércio em geral, porque quando a pessoa se hospeda, não é só o hoteleiro que ganha, é o dono do restaurante, é o todo, né? É um todo. Quando a ocupação está baixa, tudo cai. Eu chamei vocês aqui também porque a gente tem contato com outros comerciantes e não teve um que elogiou essa temporada. E me assustou muito, gente. Eu falei assim, gente, se esse termômetro está assim, é porque a hotelaria não teve uma ocupação tão boa. Eu pensei até que... Eu falei assim, vai ter, mas não teve.
3: Sim. E os 50% às vezes não corresponde todo o período de 15 dias, né? Porque alguns vêm só no final de semana ou de sexta a domingo. Então isso também impacta, né, na nossa... nos empregos, em tudo que direto e indiretamente vivem do turismo, né? Quando a gente pergunta assim, quem aqui vive do turismo? Alguns...
2: Todo mundo.
3: Todo mundo. E às vezes um empresário, às vezes ele não se dá conta... que é um restaurante, é a farmácia, é o mercado, todos são beneficiados pelo turismo.
2: E o que eu estava falando de programação, gente, é ter um evento tipo assim, ah, vamos ter uma feira, sei lá, gastronômica, qualquer tipo de evento que entre no calendário e que chame turistas. Do jeito que a gente sai daqui, a gente vai para a Serra, quando está o tempinho assim, porque todo mundo quer não arraiar, todo mundo quer ter uma coisa diferente para fazer. E aqui a gente tem várias riquezas, não somente as praias, e não são exploradas. E aí a gente vê todo mundo caindo. E aí a gente sente também, todo mundo vive do turismo. É uma inverdade quando a pessoa fala assim, ah, claro que vive, gente. Se a pessoa está aqui, ela vai gastar, ela vai consumir, ela vai entrar na lojinha. Todo mundo está diretamente ligado ao turismo. E é um ponto que eu sinto uma deficiência muito grande. Não sei vocês.
4: Não, com certeza. Essa parte do calendário, o que acontece, Catherine? Eu já tive secretário, né? Na verdade, eu sempre falo isso. Eu acho que se fala muito em turismo a partir de outubro, em Cabo Frio. E aí a temporada vem, é feita uma cobrança, é feito um tipo de um planejamento estratégico na hora. Isso não é desse governo, não é... É uma coisa que sempre foi, né?
2: Muito
4: a
2: tempo.
4: A Secretaria de Turismo, eu batalhava muito, e vou fazer até uma meia-culpa, que eu batalhava muito por recursos. É impossível que uma Secretaria de Turismo não tenha recursos, não tenha a capilaridade que é dada à Secretaria de Búzios, né? Que é dada a outras secretarias de turismo de outros municípios que conseguem fazer o trabalho. Então, por exemplo, eu tive pessoas me ligando da Rua dos Biquínis, perguntando como é que foi a ocupação, o movimento, é o que Lilian falou. 50% as pessoas acham que possa ser um movimento legal, mas realmente às vezes não é. Por quê? Porque você vem de 2 meses muito fracos, entendeu? Que é maio e junho, eles são abaixo disso. A gente chegou a ter uma ocupação de 30%. E o reflexo na economia da cidade é isso. Ontem eu passei em frente ao Carone, você vê o mercado vazio, um mercado daquele porte, você vê o faturamento que é feito ali em janeiro. Então, é uma meia-culpa até porque os eventos de Cabo Frio, eles acontecem, mas até na minha gestão eu não consegui fazer a divulgação nos mercados emissores, que são o que pra gente? Hoje, o Rio de Janeiro, capital, e a região serrana, que frequenta muito aqui, e a parte toda de Juiz de Fora, BH, Minas, que a gente não tem essa divulgação lá, né? Na minha época, eu também não consegui recursos para fazer. Sem recursos para fazer isso, né, Lilian? A gente fica automaticamente sabendo dos eventos em cima do momento, né? E aí vem também aquela questão de você reciclar os eventos, né? Por exemplo, eu não sou contra...

0: evento um dia antes, dois dias antes, porque não está sendo divulgado. E isso também atrapalha, porque foi o que o Radamés falou e Lilian também lembrou. Nós chegamos em julho tendo uma expectativa de melhora, porque passamos mais junho assim, roendo o osso, literalmente. Só que assim, gente, falar com vocês como empresária também. Nós temos contas que não param de girar, colaboradores que estão ali precisam receber. Então, toda essa estrutura no hotel você não pode tirar, porque senão você deixa o seu serviço deficitário.
1: Sim, né? E, inclusive os funcionários, né? Porque alguns que não conseguem ter esse planejamento, né, de lidar com essa baixa temporada, a gente chama de melhor temporada para quem vem. Uhum. Mas para o hoteleiro em si é um período muito complicado, né? Então, quem não consegue gerir os recursos, eles mandam embora mesmo. E o índice aí de pessoas sem emprego, ele fica alto, ele bem alto. Então, impacta diretamente na economia da cidade, nos empregos, no custo de vida das famílias, né, na qualidade de vida das famílias.
0: Gente, eu vou chamar o comercial daqui a pouquinho, mas antes, a gente está num período eleitoral. Né? Então, muita gente fala assim, deixamos de viajar, deixamos de passear por conta do período eleitoral, porque estamos apoiando candidato tal, candidata tal. Isso vocês viram que impactou de alguma forma na hotelaria aqui ou não? Não teve esse impacto?
2: Olha, eu sinceramente, Kathleen, eu já ouço essa situação...
0: Assim, há décadas.
2: Há décadas, essa situação, esse ano é um ano bom, porque é um ano eleitoral, o dinheiro circula na economia. Gente...
0: Sinceramente, eu não acho.
2: Isso aí são coisas que as pessoas colocam na cabeça que não tem dados, entendeu? Porque é um ano eleitoral e os candidatos gastam. Gente, o gasto de candidatos, ele pode ser relativo, mas ele não impacta na
0: em nada, então, para vocês.
2: Não. A eleição é um momento até mais tenso, na minha visão. Porque as pessoas, na verdade, elas se retraem. Elas se retraem em programação à viagem, em programação a alguma coisa mais agregada de férias, até que se defina a eleição e você saiba qual o candidato, até por uma linha econômica. Um momento de incerteza, o dólar sobe, abaixa, a economia, a taxa de juros hoje está altíssima. Então, a gente tem muito essa visão. Eu acho que são mais factoides, né? Que a pessoa... é ano de eleição...
0: Não tem nada dinheiro. A ver com a nossa realidade.
2: Não. Eu acho que, inclusive, a nossa realidade, né? Uhum. Eu acho que isso aí até afeta, né? Porque se alguém está programando uma viagem para janeiro muito grande, com família, com tudo, ela vai esperar a eleição acontecer... para ver o norte, quem vai ser o ministro da economia, quem vai assumir, quais são os parâmetros. Apesar de que muita gente não se liga nisso, mas muitas pessoas fazem seu planejamento em cima de situações econômicas, né?
0: Bom, gente, vou dar uma pequena pausa para a gente beber aquela aguinha. 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
6: Voltamos com Viva Bem. Olha, gente, vou falar uma coisa pra vocês, ó. É, tá aqui Vidinho. É, ah, falou que saudações rubro-negras. Carolzinha manda beijo à dona da praia. Beijãozaço, meu querido, pra você. Ainda bem que a gente não tá com a cabeça inchada, né? Serjão falou comigo aqui que o negócio é eu torcer pro Vasco que eu vou ganhar. Gente, para. Para, não. Vasco ganha um jogo e você já tá querendo tirar onda, rapaz. Fala sério. Gente, eu tô aqui com o Radamés e com a Línia, tá? Gente, eu queria falar com vocês uma coisa que eu acho que vai impactar, tenho certeza que vai impactar muito o nosso turismo, que a partir de 4 de dezembro deste ano, tá? A Latam vai operar 4 voos semanais diretos entre o aeroporto de Guarulhos e o aeroporto de Cabo Frio. E além disso, a partir de janeiro do ano que vem, a cidade vai receber mais de 100 voos vindos da Argentina. Estão preparados?
7: Pois é, essa notícia a gente recebeu com muita alegria, né? Era uma coisa que a gente pedia, né? Mas não depende da gente. Então, assim, é negociação política, de impostos. E ficamos muito felizes aí, porque a gente conectado a Guarulhos, a gente está conectado ao mundo todo. Então, assim, Guarulhos é um ponto fundamental de chegada de Europa, América do Norte. Então, todo o mundo agora está de portas abertas aí, Cabo Frio está de portas abertas esperando. E a nossa torcida é que esse voo ele permaneça, né? Uhum. Que ele não se mantenha só na alta temporada, mas que ele fique o ano todo, gente.
6: É essa a dúvida que eu tive, se ia se manter ou se seria só na alta temporada.
7: Inclusive já está sendo comercializado. Quem entrar no site da Latam aí já pode comprar a sua passagem aérea e para ir, né? E também para aqueles que já querem vir a Cabo Frio, já está sendo comercializado. Foi uma notícia muito comemorada pela hotelaria.
6: Olha, aqui também está dizendo que as Azul Linhas Aéreas também, outras empresas também fazem essas ligações sazonais ou conexões dependendo do período do ano. Então, são sazonais. A Latam, pelo jeito, está investindo mais pesado na alta temporada. É isso, Radamés? Foi isso que eu entendi?
8: Então, exatamente. A Latam, ela primeiro pelo foco dela, segundo pela interferência também política. Aí a gente tem que parabenizar, né? O secretário Marcelo Duzzi, o secretário Davi, tiveram à frente de idas comerciais e tudo. E a Latam já tem esse plano de o quê? Eles vão trabalhar com os modernos aviões da Embraer E195. Esse avião é um avião moderno, é um caso de sucesso da Embraer, e ele é menor, bem menor do que os A320. Então, ele proporciona ali que você traga um número de público ali na faixa de 100 e poucas pessoas. Então, você tem uma ocupação maior da rede e a grade. Vão ser 4 voos, isso é bem interessante, semanais. E vai, como Lilian falou, né? Vai conectar a gente a Guarulhos. Com certeza é uma opção maravilhosa e traz essa capilaridade de conectar tudo. Porque hoje, Guarulhos, em São Paulo, é o grande hub de aviação. Isso é muito legal para Cabo Frio, uma conquista muito boa. Depois de muitos anos que a gente andou patinando lá no aeroporto, né? Ele precisa ser licitado de novo. Tem um planejamento de investimento ali de mais da ordem de 100 milhões que o próximo concessionário tem que fazer, inclusive no novo terminal. Então, 2 pontos que eu destaco que estão muito ruins: o terminal de passageiros, ele está muito antigo, ele data da inauguração na época do governo de Alay Correia, e o acesso à estrada, que agora está sendo passado aqui pela Vila do Sol, não está legal. Sem sinalização, sem iluminação, sem limpeza de mato nos canteiros, isso realmente a gente precisa olhar com carinho, não sei, as prefeituras em parceria ou o Estado, para poder ver qual é a situação daquela parte da rodovia ali.
6: Bom, gente, com os voos chegando, a gente tem que ter um investimento maior na qualificação da mão de obra. E vocês já começaram a conversar sobre a questão de transfer para as pousadas, os locais? Vocês já começaram a conversar sobre isso, a visualizar essa questão?
7: Então, tem uma grande empresa, Tour Shop, chegou a Cabo Frio, né, o César, que atua em Búzios já. Então, a Tour Shop agora funciona em Cabo Frio já. Isso dá um acolhimento melhor para quem é que chega. Então, com certeza, acho que a gente precisa... Toda a população, né? Porque acolher bem é fundamental. Então, a questão da língua também, o inglês, o espanhol, a gente precisa estar com a equipe toda formada para poder atender bem. Mas a Tour Shopping hoje já está na cidade e com esses serviços turísticos, né, mais organizados. É uma oportunidade também para os guias de turismo, né?
6: Uhum.
7: Que acabaram sendo um pouco impactados aí com a questão do turismo rodoviário. Então, é mais uma chegada com os voos vindo de São Paulo para que eles possam fornecer os seus serviços, o guiamento nas trilhas, os serviços turísticos como um todo, todos os esportes também, os profissionais de educação física. Então, toda a cidade ganha.
6: Bom, gente, quando você falou do turismo rodoviário, né, uma coisa me preocupa, isso eu já conversei com o Radamés uma série de vezes, eu não lembro se eu conversei com você, Línia, mas uma coisa que me preocupa, assim, eu sei que sempre existiu e sempre vai existir, mas o aluguel de casas de forma desordenada que a gente ainda tem, eu sei que é difícil a fiscalização, mas eu fico, assim, realmente preocupada com essa demanda que a gente vai receber e com o tipo de serviço que a gente vai prestar. Porque aí não vai ser assim, o Y que alugou uma casa que só dava 6 pessoas, ele alugou para 30, queimou tudo. Não vai ser o dono da casa, vai ser a cidade que vai estar, vamos falar mal da cidade, né? Essa parte, como que vocês estão, não sei se tem como cobrar de alguém, desculpa, Línia, não sei se tem como cobrar de alguém ou fiscalizar de uma forma melhor, porque até o turismo, através do turismo rodoviário, a gente sabe que isso acontece. Na Vila Nova, então... É o nosso problema de sempre na Vila Nova. Até hoje, eu já vi gente descendo com geladeira. Com geladeira de ônibus, gente. Então, eu sei que isso impacta muito. Um avião, o cara não vai trazer uma geladeira. Impossível, né? Uma geladeira, um fogão. Mas eu já vi. Eu vi. Eu moro na Vila Nova. Eu vi descendo uma geladeira. E não era pequena. Eu fiquei assustada. Porque num hotel, você não vai deixar ninguém entrar com uma geladeira. A pessoa vai entrar com a bagagem. Você não vai deixar ninguém entrar com fogão, a pessoa vai entrar só com a bagagem. Agora, no turismo rodoviário, nada contra. Todo mundo tem que ganhar seu dinheiro, mas tem que ser de uma forma mais ordenada. Eu acho que está faltando ordenamento.
7: Com certeza. A hotelaria, ela emprega, né? Ela está suscetível a fiscalizações. Então, é um serviço de qualidade. E acho que a gente não pode pagar a conta também, né? Uhum. Então, assim, precisa existir a fiscalização, sim. A vigilância sanitária, ela está presente também na hotelaria. Então, a chegada dos Airbnbs, eles prejudicaram, sim. Porque as pessoas precisam escolher um serviço formal, né?
6: Uhum.
7: A gente capacita, a gente paga impostos, então, e acaba sendo prejudicado. O turismo rodoviário, acho que a gente não pode botar tudo também no mesmo saco. Então, assim, A gente quer para Cabo Frio o turista educado, com certeza. E assim, quando a gente perde um pouco do turismo rodoviário e a gente perde esse acolhimento, a gente perde não só o que é mal educado, mas o bom também. Uhum. Então, assim, um grande exemplo disso é o Hotel Malibu. Ele recebia um grupo muito grande de idosos. Existe uma organização, né, para esse turismo rodoviário com idosos. E só nesse período, só agora, acho que foram 200, né? É. Então, a gente pensa no avião, quanto um avião traz... 170. E às vezes três ônibus já fazem essa quantidade, né?
6: Mas tem uma organização. Mério, beijãozaço pra você. Mas assim, a gente vê que tem uma organização diferente, isso que eu tô falando. Tem que ter uma fiscalização para não atrapalhar quem realmente está pagando imposto o ano inteiro. Para quem está pagando seus funcionários o ano inteiro. Porque a gente fica roendo o osso o ano inteiro para... Como é que foi? Sempre foi assim, né? O Radamés sabe que sempre eu comentei com ele com isso. A gente rói o osso o ano inteiro. Chega na alta temporada, a gente acaba não tendo, né? É o mesmo feedback, porque a gente tem que dividir. Tem aquelas pessoas que não sabem, infelizmente, não sabem trabalhar direito. E acabam manchando todo mundo.
7: Sim, todo mundo paga a conta. E assim, a realidade hoje ela é historicamente construída, né? Uhum. Então, o público que chega hoje, ele não chegou, não começou a chegar ano passado. Então, a gente tem que investir em divulgação, sim. Quem não é visto não é lembrado, né? A participação em feiras... Não só nacionais, mas internacionais. Então, é fundamental, porque às vezes você vai longe e a pessoa não conhece onde é Cabo Frio, né? Então, a gente precisa divulgar o nosso destino sem pausa, né? Constantemente.
6: Tem que ser constante, Radamés. A gente não está deixando o Radamés falar duas mulheres ao mesmo tempo, meu filho?
8: Eu estou falando muito. Eu falo isso aí, a gente tem que parabenizar a Lilian, tá? A Lilian, ela se dispôs, se despiu de toda e qualquer vaidade, entrou com força na associação. Ela tinha até um lema, né? Todo mundo de mão dada, todos juntos, e ela foi a todos os eventos, feiras, a associação se fortificou indo com trade, com as ações. Agora, voltando para aquele tema que você falou das casas de aluguel, o que acontece hoje, né? É o que Lilian acabou de falar, as pessoas não têm noção do que é hoje a estrutura de um hotel, né? Hoje, por exemplo, nós estamos implantando hoje, a partir do dia 31 de hoje, no que eu digo começo do mês, você fica obrigado a tirar a nota fiscal eletrônica pelo site do governo, né? Pelo site da Fazenda. Isso já é mais um custo, integração com os programas, não tem como não ser. Nós temos hoje a Ficha Nacional de Hospedagem, que é cobrada dos hotéis e ela é online. Isso não existe para as casas de aluguel e não existe para o Airbnb. Né? Nós tivemos um aumento de praticamente de 20%, 30% de frequência de argentinos aqui perante os outros anos, porque eles acabaram, ao longo desses anos, viajando muito para Búzios, vindo fazer passeios em Arraial e usufruir do shopping, da Rua dos Biquínis, e hoje Cabo Frio está como que uma moda em Buenos Aires, na Argentina. Isso talvez se estenda para o Chile, isso é muito bom para a gente, e aí a gente precisa o quê? Qualificar funcionários, concurso, investimento, uniformes, vigilância sanitária. Procon fez um grande trabalho de fiscalização, Mônica Bonioli é uma pessoa corretíssima, está certo, orientação, placas, telefones. Então isso, cara, que as pessoas não entendem. Eu fico assim um pouco preocupado, já tentei levar isso ao Serginho também em relação, por exemplo, os voos chegam. A gente não pode ter entrada de ônibus dos voos de lá. A gente tem que ter um tipo de uma liberação agora para que essa picape vindo de lá, né, esse transbordo do aeroporto, possa entrar e acessar os hotéis, entendeu? Porque a gente está um pouco amarrado nisso aí. A Marinho Turismo, eu não sei como é que vai ser a situação com a Tour Shopping. A gente precisa ter essa vinda do turista, não só de táxi ou Uber. Ele tem que poder sair em vans que acessem a cidade. Outra coisa que a gente tem comentado, né, Línia, é essa dificuldade, por exemplo, da Mary, do Paradiso, dos hotéis que têm um embarque e desembarque. A gente está um pouco preocupado que houvesse uma flexibilização, pelo menos no inverno, com um horário de entrada de 6h30 da manhã até as 9h, para que você possa trazer grupos, a terceira idade da Mary, que vem de Volta Redonda, são 300 pessoas semanais, congressos, alguma coisa. Então, a gente entende do verão. É ruim para o verão, né, Lilian? Eu também sou totalmente a favor, mas no inverno, para os hotéis que tenham embarque e desembarque perante eles e que tem uma rota, a gente possa ter uma flexibilização para que a gente possa captar um tipo de turista também que vem no rodoviário, mas vem organizado, vem como você falou, né, Cássia? Uhum. Dentro disso tudo, né, Lilian?
7: Sim, então, quando a gente fala que não dá para todo mundo pagar a conta, é justamente isso, né? O empresário que emprega, que está suscetível à fiscalização, qual o benefício? Então, assim, a gente chegou a falar numa espécie de filtro. Então, se você cria um certificado, quem pode receber? Qual o mínimo que a gente espera? O que você atura ficando hospedado? Você ficar hospedado com 3-4 pessoas numa suíte? Então, vamos criar um selo de qualidade, né? Uhum. Quem pode entrar com um ônibus? Não dá para liberar um ônibus na cidade para uma casa com 5 quartos, que ela não acomoda. Então, quando você cria os critérios, você já cria o filtro. Então, você não precisa liberar para uma casa, né? Mas quais os benefícios que uma empresa que gera emprego e gera renda no município, ela pode ter que um Airbnb da vida não tem, né?
6: Olha, gente, vou dar um exemplo. Eu morava num lugar ali na Vila Nova. Eu gosto muito da Vila Nova, eu gosto muito dessa, porque é tudo muito perto, eu já conheço todo mundo. Mas eu morei numa casa e teve um dono que entrou nessa questão de aluguel. Era um condomínio. Vocês sabem como é difícil morar em condomínio. Uhum. E aí, nesse condomínio, as casas tinham 3 quartos. A minha casa, na época, tinha 3 quartos. E ele, nessa casa de 3 quartos dele, num período de carnaval, simplesmente quase pegou fogo no condomínio inteiro. Porque ele alugou para mais de 20 pessoas.
8: Então, isso
6: aí. E aí, aí eu chamei mesmo. Radamés sabe como é que eu sou. Mas, gente, é um perigo porque não tinha. É aquela construção antiga que não tem saída de incêndio.
7: É a sobrecarga.
6: É a sobrecarga. Eu morava no segundo andar, com criança, com idosa. Como que eu ia descer se pegasse fogo? O cheiro de queimado. A gente teve que descer. E ficamos o carnaval inteiro sem luz. Você tem noção disso? Sem luz, tendo que pegar água na cisterna, porque não tinha como. Gente, foi um constrangimento tão grande, o cara não apareceu. Por exemplo, se acontece qualquer coisa numa pousada, num hotel, né? Vocês vão. Se não entrou água, vocês vão dar um jeito de cair água. Vão comprar um carro-pipa, qualquer coisa, mas o hóspede não vai ficar sem água. Já ficou sem luz no hotel de vocês? Eu no período da temporada, água, vocês vão dar um jeito.
7: Água e luz tira o sono do hoteleiro, né?
6: Tira o sono do hoteleiro, eu sei. Mas quero mandar um beijãozaço pro Carlos, beijãozaço pra ele, tá vendo a sintonia com a gente. Mas assim, gente, eu fico indignada com essas pessoas que alugam assim, porque é questão de segurança também. Naquele dia eu vi o desespero, e foi enorme o desespero. Eu com criança, pra descer. Não tinha elevador onde eu morava. Hoje eu me preocupo, assim, por exemplo, onde eu moro agora, tem elevador, né? Tem as regras, até de aluguel para temporada tem as regras. Por quê? Eu fiquei apavorada. É uma coisa que as pessoas não pensam numa tragédia.
8: Isso aí vai mudar.
6: E você, né? Sabe que isso acontece que não, muito, né?
8: Vou até isolar, eu espero que não mude nesse contexto. Mas isso aí vai lembrar muito o Tô na Galéia. Na hora que tiver uma situação, aí vai ter essa cobrança, coisa. Porque, assim, eu não sou contra a casa de aluguel. Eu acho que ela tem que ter
6: critérios.
8: Uma casa de excursão, ela tem que estar aparelhada, ela tem que ter alguns funcionários, ela tem que ter regras. Agora, eu me surpreendo, essa semana mesmo eu fui ali num local, numa pizzaria, e eu não sabia que ao lado era uma casa de aluguel para 60 pessoas, e ao lado, na frente, onde tem 3 lojas comerciais, é outra casa de aluguel. Então, quer dizer, eu me surpreendo como essa economia foi crescendo irregular, né? Ela foi crescendo, adaptada a casas menores, fazendo a mudanças. E isso aí, eu passei por isso. Eu tive 2 vezes no Ministério Público, porque teve uma obra aqui na Vila Nova, que a pessoa estava construindo um terceiro andar, ela levantou a parede, teve um vento no final de semana e caiu. No prédio vizinho, e eu e Felipe Araújo tivemos que comparecer no Ministério Público para explicar porque a gente não fiscalizava. Mas é difícil, a prefeitura não tem todas as ferramentas para isso, e aí a gente precisa fazer um grande trabalho em relação a isso. Isso foi uma coisa que se acumulou durante os anos, as pessoas viram a oportunidade, só que realmente ela afeta. Afeta quando entra com uma quantidade enorme de casa de aluguel os ônibus. Isso realmente afeta o trânsito da cidade. Agora, você não pode botar no mesmo contexto um hotel registrado e uma casa de aluguel que mantém 2-3 funcionários contra hotéis aí que começam as pousadas com 8 funcionários e você tem hotéis em Cabo Frio hoje que empregam 80 pessoas, né, Lilian? E pagam todos os impostos.
6: Não tem como botar no mesmo pacote.
8: IPTU atualizadíssimo, porque os IPTUs são de lançamento de obra, e despesas com funcionários e todas as equipes.
7: Alguns municípios chegam a fazer como forma de incentivo, né, para a taxa de ônibus, a contratação de serviços. Então, assim, que incentiva o consumo na cidade. Então, quando você vem com um grupo de ônibus, e aí você contrata um almoço no restaurante, um passeio, um serviço turístico, ele vai diminuindo o valor da taxa que esse grupo paga. Então, assim, é uma ideia legal também, né? Uhum. Porque o turismo predatório, às vezes, eles vêm e sem consumir na cidade. Então, quando você cria esses critérios, é um incentivo para que essa movimentação econômica aqui, ela aconteça.
6: Bom, gente, vou dar uma pequena pausa agora já. Davizinho já está olhando para mim aqui, desesperado. 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
6: 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Yasmin, faltou o café, hein? Beijo! Beijão já também para Rose Fitness. Rose, vou malhar. Assim que dá vizinho, eu vou. Mas a minha filha tá indo, a minha irmã, meu irmão. Mas eu tô dando um apoio moral, tá, Rose? Beijo. Te amo, minha amiga. 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Beijãozaço, vamos faturar e já voltamos.
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1: Bom, gente, estava aqui em off ganhando um voucher aqui para sorteio.
2: E um para você também,
1: é, né? E um para mim também. Opa, eu vou. Sério, eu vou ganhar?
2: Claro, com certeza,
1: então,
2: poxa.
1: Ah, gente, demorou. É. Tava precisando.
2: Um voucher para você ficar hospedado numa suíte completa, com ar, frigobar, TV.
1: Opa!
2: Entendeu? Para você e o maridão e curtir bastante.
1: Opa, agora sim, gente. É. Gente, é a Mariá. Mariá, gente, você minha parceira há muito tempo, Radamés sabe disso. Ele estudou vários escritores meus que vinham pra cá, né? A parte cultural, quando a gente conseguia movimentar mais essa parte cultural, eles vinham pra cá e eu falava: Radamés, me ajuda, ele vem. É. Sempre, né, Radamés?
2: Sempre. Você
1: não... E quando ele não conseguia hospedar todo mundo, ele dividia com o pessoal também. A Mary também já ajudou. Muita gente ajudou. Então, assim, eu sou muito grata. A Radamés ajudou muito essa parte.
2: E estamos com saudade das coisas culturais suas também, né?
1: É,
2: a gente estava sempre ali. Te ajudou durante muitos anos o teatro também. Uhum. É legal. A própria Ita, né? E outros parceiros ali também ajudaram a manutenção do teatro, isso é bem legal, né?
1: É, a gente acho tem que fazer, a gente precisa de mais abertura cultural, né, para fazer as ações, porque infelizmente hoje, gente, a gente faz muita coisa fora daqui, isso é muito triste, porque a gente consegue mais apoio fora do que dentro, então... Mas, voltando ao assunto da hotelaria, gente, enquanto eu tava aqui em off, tava a Radamés e Lilian falando comigo que tem um projeto que eles foram procurados por um empresário. Não é isso? Foi um empresário? Uma empresa, na verdade, por uma empresa que a partir do ano que vem já vai começar um projeto com jovens aprendizes. É isso mesmo, gente?
3: É isso aí. Então, assim, quem ainda não conhece a Associação de Hotéis, a gente representa a Hotelaria de Cabo Frio, né? O nosso Instagram é só procurar lá Associação de Hotéis e Turismo de Cabo Frio. E aí algumas empresas e parceiros fazem contato com a associação para se promover alguns cursos, algumas capacitações, algumas ideias. A gente está sempre aberto aí. Acho que juntos somos mais fortes, né? É o lema nosso, e a gente só tem a crescer. Então, a Noru, em nome do Cleuder, fez contato com a gente para a gente conversar um pouquinho sobre o jovem aprendiz. Então, assim, em breve a gente já está planejando juntos. Ele veio fazer uma sondagem também sobre o que acontece na região. E aí, do bate-papo, vai surgir aí uma capacitação aí para jovens aprendizes, né? Então, a gente acredita que esse investimento é o futuro, né? O jovem é o futuro da nossa região. Então, envolver eles no curso de línguas, né? Então, eu falo que tudo serve para a gente, para o presente e para o futuro. Então, o jovem de hoje é o adulto de amanhã. Então, capacitem, né? E em breve terá aí uma formação para que a gente tente recolocá-los aí no mercado de trabalho, na hotelaria, ou que o próprio mercado, o comércio local absorva, né? E a região. Então, em breve vai surgir aí, né, Radamés? Foi um papo que a gente teve e vamos colher bons frutos, né?
2: É importante isso tudo, né? A gente está dentro dos projetos de apoio, de trazer essa capilaridade para o jovem. Eu sempre falo para todo mundo lá no hotel e nas empresas, né? No geral, quanto mais você fizer a capacitação, o que parece que hoje você não utiliza, lá na frente muda. Por exemplo, o mercado de argentinos em Cabo Frio mudou muito nos últimos 3 anos. E eu tenho lá 3 funcionários que falam castelhano, um fluente e espanhol, e um fluente e 2 não. Mas ajuda muito no atendimento, no café da manhã, no atendimento de piscina, nos passeios. É muito mais fácil quando você lida com o idioma. E a mesma coisa em relação a esse jovem. Uhum. Quanto mais ele se qualificar, não perca tempo, vá, procure os cursos. Hoje tem muitos cursos gratuitos, tem cursos com custo baixíssimo sendo oferecido, tem cursos pela internet, tudo isso muda o futuro do jovem que começa numa empresa e tem que aprender também na nossa região, a se manter na empresa, a não procurar empregos temporários, né, Lilian, na praia como a solução. Isso está provando, cada ano que passa, que a praia já não sustenta mais as famílias como sustentava. É um reflexo do próprio mercado. A gastronomia de Cabo Frio mudou muito, Catherine, ela melhorou muito. você tem muitas opções. A praia é o grande partão postal da região e de Cabo Frio, mas o jovem qualificado, ele vai ter emprego em restaurantes, em hotéis, em toda a parte que você, o próprio comércio, se ele se qualificar.
1: Gente, e é bacana, porque você é empresário, tá? A Aline e o Radamés estavam conversando aqui comigo em off, você é empresário que se interessar por isso, não, eu quero ter um jovem aprendiz, quero abrir as portas para isso, basta procurar a associação, pode entrar em contato através do Instagram, com o Instagram mesmo, Aline, por favor.
3: Associação de Hotéis e Turismo de Cabo Frio.
1: Associação de Hotéis e Turismo de Cabo Frio, você entra em contato, pede para falar com a Línia, a assessoria vai responder e você pode agendar uma reunião, porque a associação está aberta, né, a essas parcerias e eu acho muito bacana, porque está se preocupando não só com o turismo, né, da hotelaria, diretamente da hotelaria, mas também como um todo.
3: Isso, a gente está sempre ligado aí em melhorar os serviços que a gente oferece, né, e fornecer uma experiência ímpar para quem aqui vem, né? Então, assim, a associação, ela desenvolve cursos, palestras, sempre buscando melhorar o serviço que a gente oferece. E sempre em parceria também com o município, já chamamos os agentes da Vigilância Sanitária para fazerem palestra de orientação, com relação à segurança também, a parte de bombeiro. Então, a gente fala que a gente é uma grande família. Então, você também, que é hoteleiro, que ainda não é parte da associação, entra no nosso Instagram e venha fazer parte também dessa família. Juntos somos mais fortes.
1: Bom, gente, terminando o programa, quero agradecer, Línia, muito obrigada pela sua participação e espero até te ligar de novo.
3: Com certeza, a gente está aqui para contribuir.
1: Em breve, sempre. Tem novidade em breve, tem menos de um mês tem novidade.
3: Vambora.
1: Obrigada, Radamés.
2: Catherine, agradecer muito aí a sua audiência, o seu trabalho também, né?
1: Obrigada.
2: Muito, interage muito. Vocês, comunicadores da região, estão sempre interagindo com o turismo. Você mesmo sempre foi parte atuante disso aí, com sua equipe. E dizer que, assim, a gente sempre está aqui como hotelaria para melhorar. A hotelaria de Cabo Frio melhorou muito nos últimos anos, né? A gastronomia também melhorou muito. Hoje nós temos aproximadamente o que aí? 125 meios de hospedagem entre hotéis e pousadas, já temos hotéis de grande porte, não temos um resort, pode ser uma coisa pensada se voltar no futuro, mas hoje temos a capilaridade de já conseguir atender. Claro que a demanda de janeiro é muito grande, mas a gente está aqui para colaborar e crescer junto com a cidade e fazer essa parte que você tão bem faz de divulgar tudo que a gente consegue fazer pelo turismo da cidade.
1: Obrigada, Radamés. Ó, Jorge de Cabo Frio está pedindo para repetir como vai ser o voucher. Vai ser final de semana, né, Isa?
2: Então, eu vou te dar 3 vouchers, né?
1: E pode sortear.
2: Duplos, e você vai sortear, o voucher vai estar na sua mão, um apartamento duplo, de sexta a domingo, ou de sábado a domingo, muitos não conseguem pegar de sexta a domingo, seria uma noite, né? Melhor que seja de sábado a domingo, a pessoa está aqui da região, né? E você vai sortear esse voucher e a pessoa vai ter direito a suíte, café da manhã, toda a parte. É um trabalho que a gente tem feito, é legal, e a pessoa conhece o hotel e pode divulgar o hotel aqui na região, na cidade, é importante para a gente também, tá?
1: Mas é o seguinte...
2: Ele não vai ser liberado para os feriados e teria que ser usado até o final de outubro.
1: Ah, então tá certo. Mas é o seguinte, gente, vamos sortear um amanhã. Pode ser?
2: Pode.
1: Sorteia um amanhã, que sextou é dia de quê, Davizinho? Sextou é o dia. Ó, pra gente... Todo dia, mas sexta a gente dá uma caprichada, né? Aí sextou a gente vai sortear amanhã, tá certo? Vai ser lá no Mariá, a gente vai sortear, mas tem que mandar seu nome completo, cidade onde mora, tá certo? Nome completo, cidade onde mora, pro 998-15-7773, porque a gente vai fazer o sorteio ao vivo amanhã no programa, no finalzinho do programa, e vou passar o nome do contemplado ou contemplada para o Radamés, tá certo? Okay. Bom, gente, amanhã tem Desamélias aqui com som ao vivo, fazendo acústico no Viva Bem. Obrigada, Davizinho, Carol, Cleiton, Laura, galera da Edicom, editora comunicação responsável pela produção do Viva Bem. Obrigada a vocês, internautas e ouvintes do Viva Bem, responsáveis pelo nosso sucesso. Um ótimo restinho de noite e até amanhã, porque ele quer. Fui!
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2: Olá, boa noite.
1: Boa noite para você que nos acompanha em todo o país.
2: Quinta-feira, 6 de agosto de 2026.
1: Vamos aos destaques do dia.
2: Atualização do Estatuto da Criança e do Adolescente.
1: Lei estabelece medidas de enfrentamento e repressão ao crime de violência sexual na internet e uso de inteligência artificial.
2: E abusadores ficam obrigados a ressarcir o tratamento psicológico e psicossocial da vítima. Gabriela Noronha.
3: Entre as mudanças está a ampliação da pena para quem adquire, possui ou armazena material contendo violência sexual contra crianças ou adolescentes.
1: Você vai ouvir também saúde.
2: Prorrogado o prazo para ampliação de recursos do FGTS em instituições hospitalares filantrópicas que atuam no SUS. Márcia Fernandes.
4: Com a prorrogação, mais de 2 bilhões de reais de recursos em crédito ficarão disponíveis para essas instituições.
1: E vamos conhecer hoje como funciona o banco genético da Embrapa.
2: Ele funciona como um cofre de segurança de espécies da biodiversidade brasileira. Pablo Mundim.
5: Hoje, o banco genético da Embrapa conserva cerca de 156 mil amostras de mais de 1.200 espécies vegetais.
1: Hoje, na apresentação da Voz do Brasil, eu, Mariana Jungmann e Luciano Seixas.
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1: Sancionada a lei que prevê medidas de repressão à violência sexual contra crianças e adolescentes na internet e com o uso de inteligência artificial.
2: A norma também estabelece ações para proteger as vítimas e a responsabilização financeira do agressor.
1: Os detalhes você vai ouvir agora na reportagem de Gabriela Noronha.
3: A lei, sancionada nesta quinta-feira, atualiza dispositivos do Estatuto da Criança e do Adolescente e de outras leis como o Código Penal e o Código de Processo Penal, e estabelece mais rigor para quem praticar crimes de violência sexual contra crianças e adolescentes no ambiente digital, como disse o ministro da Justiça e Segurança Pública, Wellington César Lima.
6: Na legislação até então existente, não tinha especificidade nem a proporcionalidade da resposta adequada para esses casos, e agora nós temos isso, que o ambiente digital, por sua imediatidade, cobra respostas igualmente imediatas. Então, esses tipos penais mais adequados, como de violência sexual, abuso sexual, tomaram lugar de outras figuras mais genéricas e que não tinham uma especificidade adequada para a tipicidade penal correspondente.
3: Entre as mudanças para quem adquire, possui ou arma sexual contra crianças ou adolescentes, são específica para a simulação de abuso sexual por inteligência artificial, utilizando o rosto, corpo,

0: e especializado. E os abusadores ficam obrigados a cobrir integralmente os custos do tratamento da vítima. A delegada da Polícia Federal, Rafaela Parca, comentou sobre os novos dispositivos.
1: Possibilitam não só a repressão, que é muito importante, as pessoas têm que ter uma sentença justa e adequada, a polícia tem que ter condições de investigar, mas também trazem o que eu acho mais importante, que é a prevenção. A gente precisa de muitos mecanismos para defender essas crianças, especialmente no ambiente digital, que não foi desenhado para elas.
0: A lei também prevê autorização para a chamada ronda virtual, mecanismo que permite a atuação de órgãos de investigação em ambientes digitais para identificar e coletar arquivos relacionados a crimes de violência sexual contra crianças e adolescentes. E no rol dos crimes hediondos, considerados de extrema gravidade, passam a figurar condutas como produzir, vender, trocar, publicar, divulgar e armazenar registros de violência sexual contra menores de idade. Reportagem Gabriela Noronha.
2: Lei prorroga até 2030 acesso de santas casas e hospitais filantrópicos a crédito com recursos do FGTS.
3: Instituições que atendem o Sistema Único de Saúde podem dispor de até 2 bilhões de reais.
4: A lei prorroga até 2030 o prazo para a aplicação de recursos do FGTS como crédito para hospitais filantrópicos e santas casas de misericórdia. A linha de crédito também poderá ser utilizada por instituições sem fins lucrativos que atuam no atendimento a pessoas com deficiência e prestam serviços ao Sistema Único de Saúde. Com a prorrogação, mais de 2 bilhões de reais de recursos em crédito ficarão disponíveis para essas instituições. Em 2025, as Santas Casas realizaram mais de 1 milhão e 300 mil internações e foram responsáveis por cerca de 2 milhões de cirurgias eletivas. O ministro da Saúde, Alexandre Padilha, destacou a importância das Santas Casas.
5: Corresponde 77% dos centros especializados, 57% das unidades de tratamento de oncologia espalhados em todo o país, tendo uma presença muito importante em várias regiões do nosso país.
4: O Fundo de Garantia do Tempo de Serviço, FGTS, é uma obrigação do empregador e não deve ser descontado do salário. Pode ser usado em diversas situações, como demissão sem justa causa, compra da casa própria, aposentadoria ou no caso da pessoa estar com alguma doença grave, como câncer. Agora, os recursos continuarão a ser usados como crédito para hospitais filantrópicos e santas casas de misericórdia. O ministro do Trabalho e Emprego, Luiz Marinho, falou sobre a importância desse fundo.
6: O Fundo de Garantia tem a grande responsabilidade, primeiro, de proteger o trabalhador. Segundo, ser um fundo de investimento na saúde, as cidades para construir os viadutos, hospitais também, tantos outros investimentos.
4: Nesta quinta-feira também foram formalizados novos contratos de crédito a partir do FGTS entre a Caixa Econômica Federal e o Instituto do Câncer do Ceará, Santa Casa de Misericórdia de Goiânia e com a Santa Casa de Misericórdia de Parreira. Reportagem Márcia Fernandes.
2: O Brasil exportou mais que importou no mês de julho, o que representa um superávit na balança comercial em mais de 7 bilhões de dólares.
3: No acumulado do ano, a balança também registra um superávit. O valor é de 49 bilhões de reais.
2: O resultado foi impulsionado pela exportação nos setores da agropecuária, indústria extrativista e indústria da transformação.
3: Entre os principais parceiros comerciais está a China, com um aumento de 19,7% nas exportações e União Europeia com crescimento de 11%.
2: Já para os Estados Unidos, as exportações caíram 12,2% nos primeiros 7 meses do ano, em relação ao mesmo período de 2025.
3: Já está valendo a nova inscrição do Cadastro Nacional de Pessoa Jurídica, o CNPJ.
2: O novo modelo de identificação das empresas combina letras e números e conta com um total de 14 caracteres.
3: A medida garante mais combinações disponíveis e permite novas inscrições.
2: As empresas já inscritas no CNPJ não sofrem alteração e não precisam realizar atualização cadastral.
7: O novo modelo mantém os 14 caracteres do Cadastro Nacional de Pessoa Jurídica. A novidade é que o registro passa a combinar letras e números. A medida amplia a quantidade de combinações disponíveis para novas inscrições e garante a continuidade do cadastro. Já o procedimento para a abertura de novos CNPJs não será alterado, como ressalta o coordenador-geral de Gestão e Cadastros e Benefícios

0: fiscais da Receita Federal, Heriton Gomes.
1: Nada vai mudar em relação ao processo de abertura de empresas. Então, todo aquele fluxo que existe hoje via Rede Sim, em que todas as empresas já estão acostumadas a trabalhar para a melhoria do ambiente de negócio, ela continua.
0: Os CNPJs nos formatos numérico e alfanumérico vão existir simultaneamente. Ambos são válidos para fins legais e operacionais. Para quem já tem empresa aberta, não haverá troca de número nem a necessidade de atualizar o cadastro. O coordenador Heriton Gomes explica que a mudança vale apenas para as novas inscrições.
1: Você não precisa fazer nenhuma alteração no seu cadastro do CNPJ. Então o sistema vai reconhecer tanto os CNPJs que já existem hoje, que são numéricos, quanto os novos CNPJs que vão vir a ser emitidos, que são alfanuméricos.
0: Mesmo sem mudar o cadastro das empresas já existentes, a recomendação é que os softwares de gestão, sistemas de emissão de notas fiscais e cadastros de clientes sejam adaptados para reconhecer o novo formato do documento, como destaca o contador Floriano Carvalho.
2: Todos os sistemas continuarão reconhecendo os CNPJs que já existem hoje, porém eles têm que se adaptar para reconhecer o alfanumérico. Sistemas contábeis, emissão de nota fiscal, fornecedores, compras, precisa ser adaptado para começar a reconhecer o alfanumérico.
0: Para atualizar o CNPJ, acesse gov.br/Receita Federal, tudo junto, e clique na aba de serviços. Reportagem Edinaldo Júnior.
3: Correção, agora há pouco, quando falamos da balança comercial brasileira, o acumulado da balança no ano registra um superávit de 49 bilhões de dólares, não de reais, como eu disse anteriormente.
4: A partir da próxima semana, quem tem imóvel rural já pode declarar o imposto territorial.
3: O processo é feito pela internet e quem perder o prazo pode pagar uma multa.
5: A declaração do Imposto sobre a Propriedade Territorial Rural, ITR, é obrigatória para pessoas físicas ou jurídicas que sejam proprietárias de imóvel rural e pode ser preenchida e transmitida por meio digital. A auditora fiscal da Receita Federal, Giana Han, explica.
6: A ferramenta permite o envio de declarações pela internet, sem necessidade de instalação do programa, e ela pode ser acessada pelo computador ou pelo celular. Para acessar a aplicação, é necessário ter conta GovBR, nível prata ou ouro. E existe um passo a passo disponível na internet que mostra toda a interface dessa ferramenta.
5: O prazo para envio da declaração vai de 10 de agosto a 30 de setembro. O valor pode ser dividido em 4 parcelas, sendo que a primeira deve ser paga até o dia 30 de setembro. Este também é o prazo para o pagamento em parcela única. A auditora fiscal, Giana Han, reforça que é importante não perder o prazo.
6: E é importante também lembrar que a entrega da declaração após esse prazo, ou seja, após o dia 30 de setembro, vai sujeitar o contribuinte ao pagamento de multa por atraso, que é calculada sobre o imposto devido e também conforme o número de meses de atraso.
5: Para fazer a declaração, acesse o portal de serviços da Receita Federal em receitafederal.gov.br na aba Imóveis. Reportagem Graziela Mendonça.
4: Municípios e prestadores de serviços devem concluir o preenchimento de dados do Sistema Nacional de Informações em Saneamento Básico até 3 de setembro.
3: Esse é um passo importante para garantir o acesso a recursos federais para investimentos na área.
4: O sistema reúne dados sobre abastecimento de água, esgotamento sanitário, manejo de resíduos sólidos, drenagem e manejo de águas pluviais e gestão municipal.
3: As informações subsidiam a formulação de políticas públicas e o planejamento de investimentos. Como afirma o secretário nacional de Saneamento Ambiental do Ministério das Cidades, Márcio Leão.
7: A coleta é um passo importante, né? Porque todos os municípios e prestadores têm a responsabilidade de colocar os dados e as informações que o sistema permite, e isso permite ao governo federal elaborar suas políticas e a destinação dos seus recursos para a universalização do saneamento. Então, é importante para que o governo tenha as informações precisas e que possa atuar de forma mais adequada.
4: edital Recaatingar vai destinar 60 milhões de reais para a recuperação de áreas degradadas na Caatinga.
3: O programa receberá projetos em municípios de 9 estados, com foco em áreas afetadas pela seca e pela desertificação.
4: O prazo de recebimento de propostas pelo edital termina segunda-feira, 10 de agosto.
8: A iniciativa vai disponibilizar 60 milhões de reais para apoiar ações que combinem restauração ambiental, produção sustentável, conservação da água, segurança alimentar, geração de renda e adaptação às mudanças climáticas em 9 estados. Serão selecionados projetos em municípios de Alagoas, Bahia, Ceará, Minas Gerais, Paraíba, Piauí, Pernambuco, Rio Grande do Norte e Sergipe, com foco em territórios com maior degradação e mais vulneráveis à seca e ao avanço da desertificação. Do total de recursos a serem disponibilizados, 30 milhões de reais virão do BNDES, o Banco Nacional de Desenvolvimento Econômico e Social, e 30 milhões do Banco do Nordeste. A iniciativa é uma parceria dos dois bancos com o Ministério do Meio Ambiente e Mudança do Clima. O chefe do Departamento de Meio Ambiente do BNDES, Marcos Santiago, detalha os tipos de projeto que poderão ser apoiados pelo edital.
9: O edital vai apoiar projetos voltados para restauração ecológica, com espécies nativas, o que inclui sistemas agroflorestais, enfim, o uso sustentável da nossa caatinga. Na prática, os projetos poderão envolver o quê? Recuperação de áreas degradadas com nativas, mas pode também a cadeia, né? A produção de sementes e mudas. Assistência técnica e capacitação de comunidades também estão dentro. É uma coisa muito importante para a nossa caatinga, que é a captação e armazenamento de água, cercamento de nascente e ações de prevenção e combate a incêndios.
8: O primeiro ciclo de apresentação de propostas para o edital Recaatingá vai até o dia 10 de agosto. O edital prevê ainda um segundo ciclo, entre 15 de outubro e 14 de dezembro. Mais informações estão disponíveis no site bnds.gov.br/Floresta Viva 2025. Reportagem André de Barros Lima.
3: Dos rios às áreas costeiras, a pesca atrai praticantes e ajuda a movimentar o turismo em diferentes destinos brasileiros.
4: E está aberto um edital para que seja desenvolvido um diagnóstico nacional do setor.
3: O trabalho será feito em parceria com a Organização das Nações Unidas para a Educação, a Ciência e a Cultura, a Unesco.
4: Vamos saber mais na reportagem de Luciana Colares de Holanda.
10: Marcos Vinícius Barros é amante da pesca esportiva e transformou o hobby que começou lá na infância até em profissão. O engenheiro de aquicultura conta que faz pelo menos 12 viagens por ano só para pescar.
11: É uma paixão. Eu pesco desde criança, então hoje eu sou engenheiro de aquicultura, né? Acabei conectando o que eu gosto com a minha profissão.
10: O turismo de pesca movimenta cerca de 3 bilhões de reais e gera 200 mil empregos no Brasil. De acordo com o Ministério do Turismo, pelo menos 8 milhões de brasileiros viajam todos os anos para praticar a pesca esportiva. O setor será objeto de um diagnóstico nacional. Para isso, está aberto o edital para a seleção de empresa especializada responsável pela realização do estudo. O trabalho prevê a elaboração de um guia de boas práticas com referências nacionais e internacionais, além da organização de um catálogo de produtos, experiências e serviços relacionados ao turismo de pesca. O resultado desse trabalho vai fornecer subsídios técnicos para o planejamento de políticas públicas. A iniciativa busca ainda estimular o uso sustentável dos recursos naturais e o desenvolvimento econômico de destinos que possuem rios, lagos, reservatórios e áreas costeiras. É o que explica Humberto Pires, analista técnico executivo da Secretaria Nacional de Políticas de Turismo do Ministério do Turismo.
12: Nós sabemos que é um segmento extremamente importante e a gente trabalha num trabalho conjunto com o Ministério da Pesca, onde a gente trabalha para além do ordenamento, a questão da sustentabilidade

0: sistematizada, organizada do turismo de pesca no Brasil. Todo o setor precisa dessas informações para desenvolver.
1: As propostas das empresas interessadas podem ser encaminhadas até às 5 horas da tarde, horário de Brasília, no dia 12 de agosto de 2026, exclusivamente por meio do portal de compras da Unesco Brasil. Reportagem Luciana Colares de Holanda.
2: Verdadeiro banco de alimentos em forma de sementes. Assim, a Embrapa, empresa brasileira de pesquisa agropecuária, conserva milhares de espécies de sementes de grãos, verduras e frutas consumidos no Brasil e no mundo.
3: O material também é utilizado em pesquisas para o desenvolvimento de plantações mais resistentes e alimentos mais nutritivos.
2: E apoia o país a estar preparado para ser um produtor de alimentos.
4: No banco genético da Embrapa, em Brasília, são conservadas centenas de milhares de amostras de plantas, sementes e micro-organismos. As coleções apoiam a conservação de diversidade genética e disponibilizam material para pesquisas e outras atividades relacionadas à agropecuária e à segurança alimentar. Uma variedade do Brasil e do mundo, explica Juliano Pádua, supervisor do Banco Genético da Embrapa.
5: O nosso banco funciona como uma cópia, né, de segurança para evitar, se a gente perder esse material um dia, a gente tem essa cópia guardada aqui para uso. Então, por isso, a gente é um banco cópia de segurança, porque a gente pode manter a viabilidade da semente aqui por muitos e muitos tempos.
4: O banco utiliza diferentes métodos de conservação definidos de acordo com as características de cada espécie. As sementes são armazenadas em câmaras frias, com temperatura em torno de 20 graus negativos, onde podem permanecer viáveis por décadas. Parte das amostras também possui uma cópia armazenada no cofre global de sementes na Noruega. O pesquisador da Embrapa, Juliano Pádua, destaca que o procedimento integra as estratégias adotadas para a conservação de recursos genéticos utilizados em pesquisas e outras atividades relacionadas à agropecuária.
5: O consumidor cada dia está mais exigente. A gente tem todo um campo, por exemplo, de alimentos funcionais, né, que tragam também não só alimento, alimentação, mas também saúde. Então, por isso a importância desse banco e do uso desse material para o futuro.
4: Hoje, o Banco Genético da Embrapa conserva cerca de 156 mil amostras de mais de 1.200 espécies vegetais. Entre elas estão variedades de arroz, feijão, milho, soja, frutas, hortaliças e espécies nativas brasileiras. Reportagem Pablo Mudim.
3: Os institutos federais oferecem cursos técnicos, graduações e também voltados à educação profissional e tecnológica.
2: Também chamado de IFE, cada escola deve oferecer pelo menos metade das vagas para cursos técnicos de nível médio, prioritariamente na forma integrada, que permite ao estudante concluir a educação básica e ao mesmo tempo obter uma formação técnica.
6: Só mais um semestre e a Ana Letícia Costa, de 19 anos, vai terminar o curso técnico de meio ambiente no Instituto Federal do Rio de Janeiro. A formação técnica vai aumentar o leque de conhecimentos e possibilidades da estudante carioca que planeja cursar engenharia ambiental.
7: Eu, como técnica em meio ambiente, eu posso trabalhar em diversas áreas, em diversos setores. Eu posso trabalhar com laboratório, posso trabalhar com licenciamento. Tem, assim, inúmeras possibilidades que a área ambiental providenciou para mim.
6: Nos institutos federais, as oportunidades são variadas e gratuitas. São ofertados desde cursos de panificação e de cuidadores de idosos até pós-graduação em diversas áreas de conhecimento. O estudante também pode cursar o ensino médio e, ao mesmo tempo, fazer um curso profissionalizante, como explica Marcelo Breganoli, secretário de Educação Profissional e Tecnológica do Ministério da Educação.
8: Então, o jovem, quando ele está cursando o ensino médio, ele pode fazer na mesma instituição ou em outra instituição o curso técnico. Então a gente passa a ter muito provavelmente uma predominância dessa forma de oferta do técnico, mas o nosso olhar é muito voltado para o técnico integrado.
6: A Rede Federal de Educação Profissional e Tecnológica possui 754 unidades em todo o Brasil, vinculadas a 39 institutos federais, dois Centros Federais de Educação Tecnológica, os CEFETs, e ao Colégio Pedro II no Rio de Janeiro. De acordo com o secretário Marcelo Breganoli, os cursos são ofertados para contemplar as necessidades de cada região.
8: Eles estão distribuídos no território de uma forma a atender, sobretudo, as meso e hoje micro-regiões. A rede tem essa característica e

0: também tem uma característica do envolvimento com os arranjos produtivos locais. Então é muito intrínseco, né, dela fazer as suas atuações, os seus projetos, sejam eles, né, envolvidos no ensino, na pesquisa, na extensão, mas tendo como temáticas o arranjo produtivo local, o arranjo social.
1: Os processos seletivos e as matrículas nos institutos federais são semestrais. Interessados devem procurar os editais na escola onde pretende realizar o curso. Reportagem Graziele Bezerra.
2: E essas foram as notícias do governo federal.
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3: Fique agora com as notícias do Poder Judiciário e do Congresso Nacional. Boa noite.
2: Boa noite para você e até amanhã.
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6: STF suspende julgamento sobre norma que proíbe jogos de azar.
7: Justiça e Ministério Público assinam acordo para fortalecer o combate ao assédio eleitoral.
6: STJ vê lesão a direitos difusos e mantém condenação de empreito por alterar fórmula de agrotóxicos.
7: Boa noite, eu sou Marcela Luiza.
6: E eu sou Walter Lima.
7: Supremo Tribunal Federal julga se norma que proíbe jogos de azar ainda pode ser aplicada.
6: Hoje, o relator do caso, ministro Luiz Fux, votou. Depois, o julgamento foi suspenso após o pedido de vista do ministro Flávio Dino.
8: O caso chegou ao Supremo em um recurso apresentado pelo Ministério Público do Rio Grande do Sul contra a decisão da Justiça Gaúcha que absolveu um comerciante que explorava caça-níqueis em um bar no município de São Leopoldo. Na prática, o tribunal vai definir se explorar jogos de azar deve continuar sendo atividade proibida e sujeita a punições ou se deixará de ser tratado como uma ilegalidade. Isso inclui bingos, jogo do bicho e casas caça-níqueis.
9: O relator ministro Luiz Fux citou possíveis relações entre a exploração clandestina de jogos, organizações criminosas, violência e lavagem de dinheiro. Também diferenciou os jogos de azar das loterias exploradas pelo poder público.
10: Como pretendo evidenciar, a loteria não se vale de mecanismos voltados a extrair lucro mediante exploração do vício do comportamento, do risco dos apostadores e em detrimento da autonomia da vontade.
9: O ministro destacou que a proibição prevista na lei das contravenções penais não viola a autonomia privada nem a livre iniciativa. Assim, Fux votou no sentido de que os jogos de azar devem continuar sendo considerados ilegais.
7: Essa foi a repórter Marta Ferreira. Justiça e Ministério Público assinam acordo para fortalecer o combate ao assédio eleitoral no ambiente de trabalho.
6: Para denunciar ou baixar o selo da campanha, é só acessar o site No Meu Voto Manda Eu. Rocine Gomes.
11: O acordo de cooperação técnica foi assinado entre a Justiça do Trabalho, a Justiça Eleitoral, o Ministério Público do Trabalho e o Ministério Público Eleitoral. Com o slogan No Meu Voto Mando Eu, o objetivo é construir a Aliança pelo Voto Livre, uma rede que defende o direito da pessoa de votar no candidato que quiser, sem pressão ou constrangimento.
7: Comercialização em todo o país de agrotóxicos com fórmulas alteradas sem autorização da Anvisa configura lesão a direitos difusos e coletivos.
6: Para o STJ, isso expõe de forma indeterminada o meio ambiente, os consumidores e a saúde pública a riscos. Fátima Uchoa.
12: Com esse posicionamento, a primeira turma do STJ manteve a condenação de uma empresa imposta pelo TRF4 ao pagamento de R$1.750.000 por mudar a fórmula de dois agrotóxicos e a produção de um herbicida sem a necessária aprovação da Agência Nacional de Vigilância Sanitária. Os produtos foram comercializados nessas condições por mais de 3 anos em todo o território nacional. O colegiado considerou que, como o bem jurídico protegido é indivisível e pertence à coletividade, é possível fixar o valor da indenização já na sentença. A relatora foi a ministra Regina Helena Costa.
7: Justiça Federal nega recurso da Agência Nacional de Mineração e mantém proibição de mineração em terras indígenas em Roraima.
6: O tribunal acompanhou o entendimento do Ministério Público Federal de que a exploração mineral em terras indígenas depende de lei e de aval do Congresso. Vanessa Pereira.
13: Segundo a decisão, enquanto não houver lei regulamentando o artigo 231 da Constituição Federal e autorização do Congresso Nacional, a exploração mineral por terceiros em terras indígenas é juridicamente impossível. Ainda segundo a decisão proferida pela 12ª Turma do Tribunal Regional Federal da 1ª Região, está proibido conceder ou manter em tramitação pedidos de pesquisa e exploração mineral em terras indígenas em Roraima.
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7: Boa noite.
6: E até amanhã.
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15: Eu sou Paula Groba.
16: E eu sou Humberto Pinheiro.
15: E estes são os destaques de hoje do Jornal do Senado, que começa agora.
16: MP do piso mínimo do frete vira lei, mas perdão a caminhoneiros é vetado.
15: Projeto amplia prioridade no trabalho remoto para pessoas com deficiência.
16: Senado vai acompanhar segurança e condições de trabalho de agentes de saúde indígena.
15: Boa noite.
16: Boa noite.
15: Foi sancionada a lei que aperfeiçoa a fiscalização do piso mínimo do frete rodoviário, valor mínimo que deve ser pago aos caminhoneiros pelo transporte de cargas. A medida busca garantir mais transparência e cumprimento das regras do setor.
16: Mas o governo vetou o trecho que perdoava multas aplicadas a caminhoneiros envolvidos em bloqueios de estradas em 2022. Segundo o executivo, o perdão das penalidades violaria a separação de poderes e não apresentava estimativa de impacto orçamentário e financeiro. Repórter Bruno Lourenço.
17: A lei que cria mecanismos para facilitar a fiscalização do cumprimento do piso mínimo para o frete rodoviário surgiu de medida provisória apresentada pelo governo no início deste ano. O objetivo seria combater, por meio de sanções mais fortes, fragilidades no sistema que permitiam a contratação reiterada de fretes abaixo do estipulado pela Agência Nacional de Transportes Terrestres. O Poder Executivo, no entanto, vetou o trecho que saiu do Congresso Nacional, que anistiava multas aplicadas a caminhoneiros que bloquearam rodovias em 2022. O relator da MP, senador Stevenson Valentim, do Podemos do Rio Grande do Norte, defendeu na ocasião o perdão.
18: Um conturbado momento político que o nosso país viveu, aos nossos trabalhadores caminhoneiros que hoje dirigem com essa perturbação, andam pelas estradas do Brasil afora, com a carga de trabalho, movimentando a nossa economia, preocupados ainda com esse tema. Entendo que esse viés da multa já atingiu a sua pedagogia, já foi alcançado.
17: O governo justificou o veto por violar o princípio da separação de poderes e da não previsão de estimativa de impacto orçamentário e financeiro da medida. Deputados e senadores podem derrubar o veto em sessão conjunta do Congresso Nacional, convocada para essa finalidade.
15: E já está pronto para votação no plenário do Senado o projeto que autoriza o uso de recursos dos fundos partidário e eleitoral em situações de calamidade pública.
16: A proposta surgiu a partir de uma ideia legislativa apresentada por um cidadão brasileiro. Repórter Marcela Diniz.
19: Se o projeto virar lei, partidos políticos poderão abrir mão de recursos dos fundos partidário e eleitoral para ajudar nas despesas decorrentes de pandemias, eventos climáticos, rompimento de barragens e outras situações que exigem ajuda emergencial do Estado. O projeto nasceu de uma ideia legislativa apresentada em 2020 pelo Wagner Paulo de Santa Catarina, por meio do portal E-Cidadania do Senado Federal. A ideia original era destinar o dinheiro para o enfrentamento à Covid, mas com o fim dessa emergência em saúde e para aproveitar a ideia que obteve mais de 22 mil apoios, o escopo do projeto foi ampliado pelo relator, senador Márcio Bittar, do PL Acreano, para abranger todas as situações de calamidade pública. O senador astronauta Marcos Pontes, do PL de São Paulo, apoia a proposta.
20: Emergências provocadas por calamidades vêm se tornando recorrentes. chuvas, como as causadas nas enchentes da Bahia, de Minas Gerais e no Rio Grande do Sul. Tal medida pode contribuir para a ampliação e a capacidade de atuação do Estado em situações de crise, alinhando o uso de recursos públicos a prioridades impostas por cenários excepcionais.
19: O projeto está pronto para ser votado no plenário do Senado.
15: Eleitores de todo o país já podem consultar o local de votação para o primeiro turno das eleições, marcado para 4 de outubro. A pesquisa pode ser feita no site do TSE ou pelo aplicativo e-Título. A consulta é importante porque a Justiça Eleitoral pode alterar locais de votação. No Rio de Janeiro, por exemplo, 66 zonas eleitorais foram modificadas por motivos de segurança, afetando cerca de 188 mil eleitores.
16: E por falar em eleições, você sabe o que é assédio eleitoral? O consultor legislativo Eduardo Modena explica como se proteger dessa forma de abuso ainda muito presente nas relações de trabalho no Brasil. Repórter Aissa Abreu.
21: Vigilância de redes sociais, exigência de declaração ou de não declaração de voto, ameaças ou mesmo promessas vinculadas a um resultado específico. Se alguma dessas situações soa familiar, você pode estar sendo vítima de assédio eleitoral. O consultor legislativo Eduardo Modena diz que a principal arma do trabalhador e da trabalhadora é a denúncia.
22: Qualquer situação em que o empregador se utilize da sua posição econômica para influenciar a opinião do empregado pode ser considerado um tipo de assédio.
21: Para denunciar casos de assédio eleitoral, procure a Justiça do Trabalho ou a Justiça Eleitoral. Para tirar dúvidas sobre como denunciar, visite o site do Conselho Superior da Justiça do Trabalho em csjt.jus.br. csjt.jus.br.
15: Pessoas com deficiência podem ganhar regras mais claras para ter prioridade no trabalho remoto.
16: A legislação trabalhista já prevê essa prioridade, mas o projeto amplia e detalha a proteção, que poderá ser aplicada também ao regime híbrido e a diferentes tipos de vínculo profissional. O projeto está pronto para votação no plenário do Senado. Repórter Marcela Cunha.
23: O projeto dá às pessoas com deficiência prioridade no teletrabalho ou no trabalho remoto, quando as atividades puderem ser realizadas à distância. A proposta inclui esse direito na Lei Brasileira de Inclusão e estabelece regras para a apresentação e a análise do pedido. A legislação trabalhista já prevê essa prioridade, mas o projeto amplia e detalha a proteção, que poderá ser aplicada também ao regime híbrido e a diferentes tipos de vínculo profissional. A senadora doutora Eudócia, do PSDB de Alagoas, que apresentou o relatório na Comissão de Assuntos Sociais, destacou que a modalidade deve promover a inclusão.
24: Tais soluções concretizam igualdade e não discriminação e reforçam a eliminação de barreiras, evitando que o remoto seja usado como forma de isolamento ou perda de oportunidades.
23: A prioridade dependerá da manifestação do próprio trabalhador e da compatibilidade da atividade com o trabalho à distância e não poderá resultar em perda de salário.
15: E aguarda análise da Comissão de Assuntos Econômicos um projeto que destina no mínimo 25% dos recursos do Pronamp a microempresas lideradas por mulheres.
16: A proposta também prevê prioridade para mulheres negras de baixa renda e com deficiência, além de condições diferenciadas de financiamento e capacitação. Segundo a relatora, senadora Jussara Lima, do PSD do Piauí, a medida fortalece o empreendedorismo feminino.
25: Reforça a utilização do sistema de crédito como mecanismo ativo de justiça social, de modo a apoiar grupos historicamente desfavorecidos e dar concretude ao direito constitucional da igualdade entre homens e mulheres.
15: A Comissão de Direitos Humanos do Senado debateu os desafios dos agentes de saúde indígena no Brasil. Falta de segurança, dificuldades na logística e condições precárias de trabalho foram citadas pelos representantes da categoria.
16: A presidente da Comissão de Direitos Humanos, senadora Damares Alves, anunciou a criação de um grupo de trabalho com a temática da saúde indígena. Repórter Marcela Diniz.
26: No dia 17 de julho, o agente de saúde Giovanni Yanomami foi morto a tiros. Em novembro de 2019,
0: 2024, o técnico de enfermagem Wilson Souza também já havia sido assassinado. Os dois crimes ocorreram em contexto de conflitos internos na terra indígena Yanomami e levantaram o debate sobre a segurança das equipes de saúde que atuam neste e em outros territórios. A presidente do Sindicato dos Empregados em Estabelecimento Privado de Serviço de Saúde do Estado de Roraima, Joana Mendes, relatou a apreensão por parte desses profissionais.
1: Hoje a gente tem profissional em Roraima que ele não quer mais entrar no território.
0: Os participantes do debate também relataram desafios logísticos, falta de estrutura, condições de trabalho precárias e desvalorização salarial. A presidente da Comissão de Direitos Humanos, senadora Damaris Alves do Republicanos do Distrito Federal, anunciou a criação de um grupo de trabalho com a temática da saúde indígena.
2: Inclusive, quero informar que as instituições presentes aqui serão convidadas para fazer parte do grupo de trabalho. E nós vamos trazer o Ministério Público para esse grupo de trabalho também, Defensoria Pública.
0: A audiência sobre a segurança dos agentes de saúde indígena é parte de um ciclo de debates sobre os direitos humanos e o desenvolvimento dos povos e comunidades tradicionais, promovido pela Comissão de Direitos Humanos do Senado.
16: Com edição de Paula Grova e trabalhos técnicos de Eliseu Caires, o Jornal do Senado fica por aqui. Acompanhe agora as notícias da Câmara dos Deputados. Boa noite.
15: Boa noite e até amanhã.
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3: Plenário pode incluir esteticistas no quadro de profissionais da saúde.
4: Deputados aprovam símbolo de identificação para pessoas com Alzheimer.
3: Câmara torna mais rígida a declaração de insanidade mental de criminosos.
4: Boa noite. Os deputados aprovaram um projeto que endurece o processo de declaração de insanidade mental de acusados por crimes. A repórter Paula Bittar traz mais informações sobre a proposta aprovada.
8: A Comissão de Constituição e Justiça da Câmara aprovou um projeto que busca tornar mais rígido o processo de declaração de insanidade mental de acusados por crimes. Acusados de crimes podem ser beneficiados com a isenção ou a redução da pena, caso sejam considerados inteiramente ou parcialmente incapazes de entender que o ato que cometeram era crime. No caso da isenção da pena, o juiz deve encaminhá-lo a tratamento médico obrigatório. De acordo com o projeto, o laudo pericial sobre a insanidade mental do acusado deverá ser feito por perito oficial, preferencialmente com especialização na área de psiquiatria ou psicologia forense. Além disso, o juiz poderá chamar mais de um perito em caso de dúvida sobre a especialização do convocado. Apesar de a lei hoje já exigir que o acusado seja submetido a exame médico legal, a avaliação quanto à sanidade mental pode ser realizada por médicos de qualquer especialidade. Segundo o texto aprovado, o perito deverá observar critérios técnicos, científicos e éticos na elaboração do laudo, sendo vedada qualquer forma de influência externa. Ainda de acordo com a proposta, caso o acusado apresente histórico de transtornos mentais, isso deverá ser considerado para a instauração do incidente de insanidade mental. E a defesa poderá apresentar um assistente técnico para acompanhar o exame. O autor do projeto, o deputado Coronel Assis, do PL de Mato Grosso, disse que o objetivo é atualizar a legislação brasileira.
26: Essa legislação é uma legislação muito antiga, da década de 40. Nós buscamos estabelecer esses critérios de forma muito objetiva para que ele possa ser avaliado com precisão, para que não possa ocorrer como aconteceu naquela ocorrência lá de São Paulo, onde o criminoso lá, o fisiculturista, deu 60 socos na cara daquela moça e depois, quando ele foi preso, estava sendo processado, ele alegou que ele ouvia vozes, que ele tinha problemas mentais, justamente com o intuito de fugir da justiça brasileira.
8: Coronel Assis se referiu ao caso do ex-atleta Igor Eduardo Cabral, que deu 61 socos na namorada dentro de um elevador em Natal. Ele alegou um surto claustrofóbico como causa para a agressão. A proposta, que busca tornar mais rígido o processo de declaração de insanidade mental de acusados por crimes, já pode seguir para análise do Senado, a menos que haja recurso para votação antes pelo plenário da Câmara. Da Rádio Câmara, de Brasília, Paula Bittar.
5: Economia.
3: A Câmara aprovou recentemente projeto que cria a Política Nacional de Minerais Críticos e Estratégicos. Autor da iniciativa, Zé Silva, do União de Minas Gerais, explica que a ideia é incentivar a industrialização desses minerais no Brasil, ampliar a produção de energia limpa e atrair investimentos para o setor.
6: Essa política é importante para interromper as mudanças climáticas, para garantir a produção de energias limpas e também, um ponto que é fundamental, combater a fome. Então, nessa política, nós criamos mecanismos para as pessoas virem investir no Brasil, numa mineração que preserve a vida, não seja um risco à vida, preserve o meio ambiente, não seja um risco ao meio ambiente e, ao mesmo tempo, traga riquezas. Por isso que é fundamental aprovar essa política nacional no Senado e para a sanção do presidente.
4: Zé Silva afirma que a proposta cria incentivos para empresas que processarem e industrializarem os minerais estratégicos em território nacional, agregando valor à produção brasileira. Ele ressalta que a medida fortalece o agronegócio, amplia a segurança jurídica e estimula novos investimentos.
7: Votação.
3: O plenário pode votar em breve projeto que inclui os esteticistas e cosmetólogos entre os profissionais da área da saúde. A ideia é tornar mais clara a lei que já regulamenta o setor. A reportagem é de Antônio Vital.
9: A Câmara dos Deputados pode votar projeto que enquadre as profissões de esteticista, cosmetólogo e técnico em estética como da área da saúde para todos os efeitos legais. Hoje isso não está claro na lei que regulamenta essas profissões, aprovada em 2018. O projeto, assinado por 5 deputados de diversos partidos, tem como justificativa a existência de lacunas legais que têm provocado a suspensão de estabelecimentos e autuação de profissionais pela Agência Nacional de Vigilância Sanitária, a Anvisa. A proposta é resultado dos trabalhos de uma subcomissão da Comissão de Trabalho da Câmara. O texto também trata da formação desses profissionais, com exigência de estágio, tanto para os técnicos quanto para os esteticistas e cosmetólogos de nível superior. Esteticista é o profissional de nível superior encarregado de procedimentos práticos de cuidados corporais e faciais, como peeling. Já o cosmetólogo, também de nível superior, é aquele que estuda a formulação e a química dos produtos de beleza, como cosméticos. E o técnico em estética é o profissional de nível médio que realiza tratamentos faciais, corporais e capilares não invasivos, como limpeza de pele, hidratação, drenagem linfática e depilação. De acordo com a proposta, a exigência de formação mínima vai valer até que o Ministério da Educação defina currículos específicos para essas profissões. Para prevenir autuações da Anvisa, o projeto estabelece que os técnicos em estética, bem como os esteticistas e cosmetólogos, poderão utilizar produtos, técnicas e equipamentos com registro no órgão. O texto também prevê punições para fiscais que interditarem estabelecimentos ou apreenderem equipamentos de maneira abusiva, o que pode acarretar pena de até 2 anos de detenção e multas. Estima-se que o setor movimente cerca de 50 bilhões de reais por ano no Brasil. De acordo com a deputada Soraya Santos, do PL do Rio de Janeiro, uma das autoras da proposta, o texto deixa mais claras as responsabilidades dessas profissões e o enquadramento na área de saúde previne abusos. Soraya também é autora da proposta que deu origem à regulamentação atual da profissão de esteticista, cosmetólogo e técnico em estética.
10: E óbvio que é como atividade da saúde. Você faz uma cirurgia, você tem que fazer um pós e você tem que saber como você vai se qualificar, como você vai ampliar. Infelizmente, nós começamos a ter problemas sérios, onde a Anvisa, ela começou a fechar a clínica, impedir compra de insumo. É como se eu tivesse feito direito e não tivesse direito a comprar código civil, código processual.
9: O projeto que enquadra as profissões de esteticista, cosmetólogo e técnico em estética como da área de saúde ganhou o regime de urgência e pode ser votado diretamente no plenário da Câmara, sem passar pela análise das comissões permanentes da Casa. Da Rádio Câmara, de Brasília, Antônio Vital.
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7: Trabalho.
4: Sérgio Brito, do PSD da Bahia, apoia a proposta que põe fim à escala de trabalho 6x1. O congressista avalia que a medida representa uma grande vitória para milhões de trabalhadores brasileiros que constroem o país todos os dias com o próprio esforço.
12: Estamos falando de uma medida que garante mais dignidade, mais qualidade de vida e mais equilíbrio entre o trabalho e a vida em família. A proposta reduz a jornada semanal de trabalho, sem reduzir os salários, e assegura 2 dias de descanso por semana. Isso significa mais tempo para cuidar da saúde, conviver com os filhos, estudar e descansar. Um trabalhador valorizado produz mais, adoece menos e vive melhor.
13: Para Sérgio Brito, a mudança demonstra a possibilidade de conciliar desenvolvimento econômico e valorização do trabalhador. O parlamentar espera que o Senado dê continuidade à proposta para que o avanço se consolide como política pública no país.
7: Saúde.
4: O projeto que institui um símbolo de identificação para pessoas com Alzheimer já pode seguir para o Senado. A repórter Maria Neves tem os detalhes da aprovação.
14: Aprovado na Comissão de Constituição e Justiça da Câmara, projeto da deputada Laura Carneiro, do PSD do Rio de Janeiro, que institui a fita roxa como símbolo para identificar pessoas com Alzheimer, pode seguir para a análise do Senado. De acordo com a autora, o objetivo da medida é facilitar a identificação de pacientes em espaços públicos para evitar situações de conflito ou constrangimento. Laura Carneiro afirma que a identificação é importante em diferentes situações, como no caso do paciente se perder, por exemplo.
17: É muito importante que a gente tenha esse cordão da fita roxa para que as pessoas acometidas pelo Alzheimer possam ser localizadas. Eventualmente elas saem nas ruas e ninguém sabe que elas têm Alzheimer, muito menos que estão perdidas. Então essa fita pode evitar transtornos graves e ao mesmo tempo proteger essas pessoas que são acometidas pelo mal de Alzheimer.
14: A deputada explica também que entre os sintomas comportamentais da doença de Alzheimer estão alterações de julgamento, perda de filtros sociais e redução da capacidade de autocontrole. Devido a isso, muitas vezes o paciente pode proferir falas inadequadas ou agressões verbais e voluntárias. Como as outras pessoas não sabem sobre a doença, podem interpretar mal esses comportamentos e reagir também de forma agressiva, o que aumenta o sofrimento do paciente e dos cuidadores. O texto aprovado estabelece que o uso do cordão será facultativo e a utilização do símbolo não substitui a apresentação de laudos médicos quando a comprovação do diagnóstico for exigida por lei. Laura Carneiro afirma ainda que a iniciativa se inspira em outros modelos de identificação visual, como o cordão de girassol utilizado para sinalizar deficiências ocultas. Da Rádio Câmara de Brasília, Maria Neves.
7: Previdência.
13: O projeto de doutor Flávio, do PL do Rio de Janeiro, prevê a concessão automática do salário maternidade. Hoje, mães que acabaram de dar à luz precisam enfrentar filas e burocracia para acessar o benefício, um processo que, segundo o parlamentar, pode levar até 4 meses.
18: Todo mundo sabe que quando uma pessoa falece, a informação chega rápida ao INSS e o benefício é encerrado. Mas quando nasce uma criança, a mãe que acabou de dar à luz precisa enfrentar filas, documentos e burocracia para receber um direito que já é dela. Isso não é justo. Se o Estado consegue agir rápido para retirar um benefício, também precisa agir rápido para garantir um direito. E o que a gente quer é desburocratizar.
4: Pelo texto de Dr. Flávio, o pagamento seria liberado logo após o pedido de licença maternidade, sem a necessidade de apresentação imediata de documentos. A análise e a comprovação do nascimento ficariam a cargo do INSS em um momento posterior.
7: Justiça.
13: Nova lei regulamenta o chamado filtro de relevância em recursos especiais ao Superior Tribunal de Justiça. Somente no primeiro semestre deste ano, mais de 260 mil processos chegaram ao STJ, como informa o repórter Luiz Cláudio Canuto.
19: Processos com relevância social e ampla terão atenção especial em julgamentos do Superior Tribunal de Justiça. Nova lei regulamenta o chamado filtro de relevância em recursos especiais ao STJ. A lei exige que esse tipo de recurso deva demonstrar que o caso tem relevância jurídica, política, social ou econômica que ultrapasse o interesse individual das partes. O recurso especial é usado quando uma das partes no processo pede ao STJ que examine se uma decisão judicial aplicou corretamente uma lei federal. O texto muda o Código de Processo Civil e prevê que o relator do recurso no STJ suspenda por 6 meses, total ou parcialmente, todos os processos individuais ou coletivos pendentes sobre o assunto relevante. Se forem necessárias audiências públicas ou a participação de terceiros, a suspensão pode ser prorrogada uma única vez, também por 6 meses. Mas o interessado na análise do caso deve demonstrar no pedido ao STJ a relevância do recurso. Para que um recurso especial seja rejeitado por falta de relevância, será necessário o entendimento de pelo menos 2/3 dos ministros da Corte. O projeto que deu origem à lei foi aprovado pela Câmara dos Deputados e pelo Senado e depois sancionado pelo presidente da República sem vetos. Na Câmara, o relator de plenário foi o deputado Ranieri Paulino, do Republicanos da Paraíba. Ele afirma que o filtro de relevância permite um melhor fluxo aos processos no STJ.
20: Rui Barbosa deixou como ensinamento que justiça tardia não é justiça. E é justamente isso, é buscar que os jurisdicionados tenham, além do acesso garantido, mas que tenha mais celeridade nos processos que ali tramitam. Então, compreendemos essa matéria vai ao encontro de uma demanda importante, mas, sobretudo, garantir um fluxo melhor para os jurisdicionados, para o povo brasileiro.
19: Apenas as decisões judiciais publicadas após 30 dias da publicação da lei vão ter exigência para que o recurso apresente relevância perante o STJ. O presidente da Câmara, Hugo Mota, participou da cerimônia de sanção da lei no Palácio do Planalto nesta terça-feira e ressaltou a importância das novas regras.
21: Com esta lei, o STJ deixa de ser empurrado para uma atuação semelhante à de uma terceira instância, como um mero órgão de revisão, e passa a dedicar suas energias ao cumprimento de sua missão constitucional. Depois de anos de impasse, o Congresso Nacional agiu com extraordinária celeridade. O novo projeto foi apresentado no Senado em 12 de junho, chegou à Câmara dos Deputados em 9 de julho e em apenas 5 dias já estava aprovado pelo plenário e encaminhado à sanção.
19: Segundo o presidente do STJ, ministro Herman Benjamin, o número de processos no tribunal chegou a 260 mil no primeiro semestre do ano. No ano passado foram 235 mil casos. O STJ analisa causas de direito federal que não são constitucionais. As causas relativas à Constituição são julgadas no STF, Supremo Tribunal Federal. Da Rádio Câmara de Brasília, Luiz Cláudio Canuto.
22: Segurança Pública.
4: Delegado Palumbo, do Podemos de São Paulo, defende a aprovação de projeto que proíbe condenados por crimes hediondos e equiparados de criar, administrar e utilizar redes sociais quando o crime tiver sido cometido por meio dessas plataformas ou estiver diretamente relacionado ao ambiente digital.
13: Ele explica que a medida busca impedir que plataformas sejam usadas para aplicar golpes e aliciar vítimas.
23: Nós sabemos que os criminosos hoje não estão só no semáforo de 38, pistola, fuzil, atirando nas pessoas. Estão também na internet, cooptando criminosos, fazendo golpes, aplicando golpes, principalmente em idosos, e principalmente pegando as nossas crianças, induzindo as nossas crianças e cometendo um crime gravíssimo, que é a pedofilia. Criminoso não tem que usar rede social, eles têm que ser banidos. E não é censura. Nós temos que dar liberdade para o cidadão de bem e não para criminoso.
4: Delegado Deputado Palumbo observa que a restrição só poderia ser aplicada após condenação definitiva durante o cumprimento da pena, com possibilidade de manutenção por até 20 anos. O parlamentar ressalta que o projeto também prevê sanções para quem descumprir a decisão judicial.
0: Kim Kataguiri, do Missão de São Paulo, defende proposta que endurece a punição contra pessoas que cometem crimes de forma reiterada. O texto cria a figura do reincidente crônico, aplicada a quem pratica 3 crimes dolosos em até 15 anos.
1: Hoje, a gente tem bandidos aí que têm 10, 15 passagens pela polícia e não ficam presos porque eles não são considerados reincidentes. Ele só é reincidente depois que ele é condenado e a condenação transita em julgado. Mas quando tem várias passagens pela polícia, ele não é considerado. Então, o crime em flagrante é um crime que você não precisa gerar muitas provas, que o processo não é complexo, porque o sujeito ele foi pego cometendo o crime. Não precisa de uma investigação complexa.
4: Kim Kataguiri acrescenta que a proposta busca impedir que autores habituais de crimes sejam tratados como réus primários. Ele ressalta que a matéria prevê regime inicial fechado, pena em patamar máximo e restrições a benefícios como transação penal e livramento condicional.
0: Felipe Beccari, do Podemos de São Paulo, defende projeto que torna hediondo o crime de maus tratos aos animais quando a ação criminosa provocar a morte do animal. Ele avalia que a proposta representa uma resposta mais rigorosa do Estado a casos de extrema crueldade.
2: O crime hediondo, para quem não sabe, é um crime de maior repulsa, de maior ranço da sociedade, de maior gravidade, ou seja, o Estado ele tem que ter uma resposta mais firme, né, rápida, firme e contundente com relação a esse crime. Exemplos, o estupro, estupro de vulnerável, homicídio. Então a gente prevê que aquele que cometa maus tratos contra os animais e ele faleça, ou seja, foi até o limite e provocou a morte desse animal, como por exemplo o cão-orelha e outros animais aí que repercutem em alguns casos, a pessoa se enquadre nesse...
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